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1: 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As notícias do governo federal que movimentaram o país no dia de hoje.
2: Olá, boa noite.
3: Boa noite para você que nos acompanha em todo o país.
2: Quinta-feira, 1º de outubro de 2026.
3: Vamos aos destaques do dia.
2: Microempreendedores individuais têm novas opções para organizar as contas.
3: A partir de hoje, MEIs com débitos de até 5 salários mínimos podem renegociar dívidas fiscais.
2: E foi prorrogado o prazo para aqueles com dívidas de até R$20 mil junto à União. Gabriela Noronha.
4: Nesse caso, podem ser abatidos todos os valores de juros, multas e encargos.
3: Mulheres vítimas de violência doméstica terão direito a afastamento remunerado de até 6 meses. Luana Karen.
5: Parecer da Advocacia Geral da União garante a mulheres vítimas de violência doméstica o afastamento remunerado por até 6 meses, desde que determinado pela Justiça como medida protetiva.
2: Já estão valendo as novas regras para doação de sangue.
3: Prazos para doar após a realização de micropigmentação, tatuagem ou piercing mudaram.
2: E pessoas com 70 anos que estejam saudáveis agora também podem continuar a fazer doação.
3: Vamos saber mais sobre essas novidades em entrevista com Luciana Carlos, do Ministério da Saúde.
6: Essa alteração não vai significar mais risco, nem para os doadores, nem para os pacientes. Então a gente passa a ter pessoas que antes eram inaptas, agora podendo fazer a doação.
2: Hoje na apresentação da Voz do Brasil, eu, Mariana Jungmann e Luciano Seixas.
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2: Prorrogado o prazo para microempreendedores aderirem ao programa de renegociação de dívidas.
3: Agora quem tem até R$20 mil na dívida ativa da União pode renegociar até 29 de janeiro do ano que vem.
2: Também foi lançada uma nova modalidade específica para quem tem débitos de até R$8 mil.
4: Microempreendedores individuais podem negociar a partir desta quinta-feira dívidas fiscais com o governo federal de até 5 salários mínimos, ou seja, R$8.105. É uma nova modalidade do Desenrola, o Desenrola MEI Pequeno Valor. Quem aderir paga uma entrada correspondente a 5% da dívida sem desconto. O valor restante tem desconto de 50% e pode ser pago em até 55 parcelas mensais. Mariana Correia, coordenadora geral da Dívida Ativa da União e do Fundo de Garantia do Tempo de Serviço, explica que a nova modalidade deve alcançar mais de 3 milhões de pessoas.
7: A gente focou nesse universo, que parece pequeno, né? Mas que representam 3,6 milhões de microempreendedores individuais que possuem essas dívidas e que agora vão ter a chance de retomar suas atividades sem pendências perante a Procuradoria da Fazenda.
4: Além da criação da nova modalidade, o governo prorrogou o prazo do Desenrola MEI já existente, a modalidade que atende microempreendedores com dívidas de até R$20 mil junto à União, fica disponível até 29 de janeiro de 2027. Nesse caso, podem ser abatidos todos os valores de juros, multas e encargos. Com isso, o valor do débito pode ser reduzido em até 70%. A coordenadora da dívida ativa, Mariana Correia, destaca que as adesões a esses planos de negociação podem ser feitas pela internet.
7: O procedimento é 100% online, via Regularize. O contribuinte consegue entrar lá dentro, consultar a sua dívida, simular os descontos máximos aplicáveis àquela dívida, verificar se ele tem condições de aderir àquele acordo e concluir aquela negociação 100% digital em coisas de minutos.
4: O endereço para aderir às modalidades do Desenrola MEI é www.regularize.pgfn.gov.br. Reportagem Gabriela Noronha.
3: Vítimas de violência doméstica que forem afastadas do trabalho por medida protetiva terão a renda garantida.
2: A medida terá validade por até 6 meses e garante também o pagamento a mulheres sem vínculo previdenciário.
3: O governo federal seguiu o parecer da Advocacia Geral da União após o entendimento do Supremo Tribunal Federal sobre a Lei Maria da Penha.
5: O parecer da Advocacia Geral da União garante a mulheres vítimas de violência doméstica o afastamento remunerado do trabalho por até 6 meses, desde que determinado pela Justiça como medida protetiva. Esse afastamento já era previsto na Lei Maria da Penha, mas a norma não especificava quem pagaria o salário da trabalhadora nesse período. A incerteza sobre o recebimento da remuneração fazia com que muitas mulheres tivessem de optar entre a segurança e o próprio sustento, como destaca a ministra substituta das mulheres, Eutália Naves.
8: Um passo muito importante para que nenhuma mulher precise escolher entre proteger a própria vida e garantir a sua sobrevivência econômica e muitas vezes também da sua família.
5: O parecer da AGU segue entendimento do Supremo Tribunal Federal, que em junho esclareceu que o empregador é responsável pelo pagamento dos 15 primeiros dias de afastamento e o Instituto Nacional do Seguro Social, INSS, pelo restante do período. Nos casos em que a mulher é contribuinte individual, facultativa ou seguradora especial, o INSS vai pagar o benefício integralmente. Já para as mulheres que não são seguradas da Previdência, o pagamento terá natureza assistencial. A presidente do INSS, Ana Cristina Viana Silveira, destaca que bastará a decisão judicial para que o Instituto faça o pagamento.
9: O INSS tem a responsabilidade de assegurar que esse direito chegue a essas mulheres com agilidade, respeito e sensibilidade, especialmente para mulheres que enfrentam a violência doméstica.
5: Após a publicação do parecer da AGU, o Ministério da Previdência Social e o INSS terão até 15 dias para regulamentar o pagamento. As dúvidas podem ser tiradas pelo Disque 135 do INSS ou pela Central de Atendimento à Mulher, o Ligue 180. Reportagem Luana Karen.
2: E quando o assunto é proteção e garantia de direitos da mulher, o dinheiro que chega todo mês também faz diferença.
3: E por isso que o Pix Pensão foi criado, para facilitar o pagamento e o recebimento da pensão de um jeito mais simples e seguro.
2: Vamos entender mais sobre a medida que começa a valer no ano que vem.
10: O Pix Pensão entrará em vigor em julho do ano que vem. A medida altera o Código de Processo Civil para permitir o pagamento de pensão alimentícia de forma automática, via Pix, conforme decisão judicial. Antes da sanção da lei, o pagamento dependia exclusivamente de quem devia a pensão, que podia optar entre transferência manual, boleto ou desconto em folha de pagamento, no caso dos assalariados. Juliana Hernandes Cores, coordenadora-geral de Políticas de Cuidado da Secretaria Nacional de Autonomia Econômica e Política de Cuidados do Ministério das Mulheres, detalha a mudança.
11: A gente tem números que mostram que as mulheres, principalmente mulheres, ficam sem a garantia dos seus direitos, como é exercido o direito hoje. 90% dos pedidos de execução de alimentos não são constantes, então a gente entende que o Pix Pensão vai facilitar aí não só a tramitação judicial, mas a tramitação bancária também.
10: As mães ou responsáveis legais que detenham a guarda de crianças e adolescentes beneficiários de pensão alimentícia poderão solicitar o Pix Pensão a qualquer momento do cumprimento da sentença. Para isso, será preciso procurar um advogado ou defensor público, acessar o processo judicial onde a pensão foi definida e pedir o Pix automático. O interessado precisa informar nos autos os dados bancários, agência, conta e chave Pix cadastrada, tanto de quem recebe quanto de quem deve pagar. E só então o juiz vai expedir a ordem eletrônica para que o sistema bancário agende o pagamento, como explica o advogado especialista em direito de família, Marcelo Lucena.
12: Então, uma parte devedora, independente de sua vontade, ela vai receber uma ordem judicial em sua instituição financeira e naquela data que o juiz determinar ou no acordo que foi feito e homologado pelo judiciário, naquela data fixa, será cadastrada uma ordem judicial para que se transfira de forma automática o valor referente à pensão pelo tempo que ficar determinado.
10: Por se tratar de decisão judicial, o Pix da pensão alimentícia só poderá ser cancelado ou alterado a partir de nova manifestação da Justiça. Reportagem Graziele Bezerra.
3: E a partir de hoje, o pagamento via Pix por aproximação pode ser feito para valores acima de R$500.
2: Para mudar esse limite, a pessoa deve procurar o banco onde realiza a transação e solicitar a nova quantia máxima que o cliente vai permitir.
3: Essa nova regra foi autorizada pelo Banco Central em junho e passa a vigorar a partir de hoje.
2: O Clube Esportivo fecha acordo para a ocupação de um patrimônio público.
3: É o Centro de Treinamento Rei Pelé, uma referência no cenário do futebol brasileiro.
2: Entenda o que representa para os dois lados o acordo assinado hoje em Brasília.
13: O Santos Futebol Clube negociou um acordo com a União para garantir a permanência no Centro de Treinamento Rei Pelé por 20 anos, renováveis por igual período. Por meio desse acordo, o clube ganha segurança jurídica sem que a área deixe de ser patrimônio público. Como disse a ministra da Gestão e da Inovação em Serviços Públicos, Esther Dueck.
14: A gente tem uma propriedade da União que vai ser preservada, vai ser cuidada. É um imóvel maior. É muito importante, muito valiosa. O patrimônio vai deixar de ser um motivo de litígio para cumprir sua função social.
13: O Centro de Treinamento Rei Pelé tem cerca de 40 mil metros quadrados e fica no bairro do Jabaquara, em Santos, São Paulo. O complexo foi inaugurado em outubro de 2005 e se tornou uma referência no cenário do futebol brasileiro profissional. As negociações foram conduzidas pela Advocacia Geral da União e, segundo o Jorge Messias, o advogado-geral, representam mais que uma transação econômica.
15: Nós entendemos que este patrimônio da União, ele tem um trabalho e um serviço que transcende a uma equação econômica. Nós estamos falando do valor imaterial que ele representa, não só para a sociedade santista, mas para toda a sociedade brasileira.
13: A partir do acordo, o Santos Futebol Clube assume uma série de compromissos relacionados a ações sociais, investimentos nas categorias de base e conservação da área. Reportagem Luciana Colares de Holanda.
3: Hoje é dia do idoso, uma data para lembrar que cuidar da saúde também é uma forma de garantir mais qualidade de vida e proteção na terceira idade.
2: E entre esses cuidados, a imunização tem um papel importante. Manter as vacinas em dia ajuda a prevenir doenças e complicações que podem ser mais graves em pessoas idosas.
16: Envelhecer com saúde também passa pela vacinação. Manter a caderneta em dia é uma das formas mais simples e eficazes de prevenir doenças graves, reduzir internações e garantir mais qualidade de vida. No Sistema Único de Saúde, pessoas com 60 anos ou mais têm acesso gratuito às vacinas previstas no Calendário Nacional de Vacinação. Em Brasília, a aposentada dona Gilmara Teixeira tem a caderneta de vacinação completa. Aos 70 anos, ela não esconde a preocupação de ficar livre das doenças.
17: A vacina em dia a gente livra da doença. Não quero ficar doente. Eu sou com 70 anos e eu quero ter uma vida saudável.
16: O exemplo da dona Gilmara é a recomendação para todos os idosos. Entre as principais vacinas estão a da gripe, aplicada todos os anos, o reforço contra a Covid-19 a cada 6 meses, além das vacinas contra hepatite B, tétano e difteria. Dependendo da situação de saúde, do histórico vacinal, também podem ser indicadas vacinas como a da febre amarela e a pneumocócica, que protege contra formas graves de pneumonia e meningite. A diretora substituta do Programa Nacional de Imunizações do Ministério da Saúde, Ana Catarina de Melo Araújo, explica a importância da vacinação para os idosos.
18: A criança e o idoso, ele é mais vulnerável. Então, às vezes, uma doença que na fase adulta ela não teria uma complicação tão importante, mas na fase do idoso ela pode complicar e até levar ao óbito ou deixar alguma sequela.
16: Com o avanço da idade, o organismo fica mais vulnerável às infecções. Por isso, manter a vacinação atualizada ajuda a evitar complicações, internações e até mortes provocadas por doenças que podem ser prevenidas. Para a dona Gilmara, do começo da reportagem, a vacina é proteção e vida longa.
17: Vacina salva vidas e muitas vidas. Vamos confiar. A ciência está aí para poder estudar e ensinar para a gente que a vacina é fundamental na nossa vida.
16: A recomendação é não esperar uma doença aparecer para procurar proteção. Atualizar a caderneta bilhete é simples. Basta procurar a unidade básica de saúde mais próxima, levando um documento de identificação e o cartão de vacinação. Mesmo quem perdeu a caderneta deve buscar a unidade para que os profissionais avaliem o histórico e indiquem quais vacinas ainda precisam ser aplicadas. Reportagem Pablo Mundim.
3: E idosos podem contribuir também para salvar vidas.
2: Novas regras autorizam que pessoas com 70 anos ou mais sejam doadoras de sangue.
3: O regulamento também reduziu o tempo de espera para que pessoas temporariamente impedidas possam voltar a doar.
2: A coordenadora geral de sangue e hemoderivados do Ministério da Saúde, Luciana Carlos, explicou pra gente essas mudanças. Acompanhe a entrevista. Coordenadora geral de sangue e hemoderivados do Ministério da Saúde, Luciana Carlos. É um prazer ter a senhora com a gente aqui na Voz do Brasil. Vamos falar então sobre essas mudanças nessa parte de doação de sangue que foram anunciadas recentemente. A doação de sangue passou a ter então novas regras para coleta, armazenamento, isso, transporte, não é isso? Entre essas isso mudanças está o prazo, por exemplo, para quem fez tatuagem, piercing, endoscopia. Explica pra gente então quais essas mudanças.
19: Bom, eu queria agradecer inicialmente, né, a oportunidade de estar conversando com o Brasil inteiro sobre isso. E, na verdade, essa atualização do regulamento técnico da hemoterapia no Brasil é uma coisa que a gente esperava há muito tempo. Está sendo muito bem recebido e saudado por toda a hemoterapia brasileira, porque a gente tinha algumas regras que datavam de 2014. Então, eram regras e normas que já estavam um pouco defasadas e distantes da necessidade de segurança dos serviços. Então, agora a gente tem realmente uma atualização desse regulamento técnico e isso faz com que a gente tenha mais segurança para doadores e pacientes, porque a gente, vamos dizer assim, a gente melhorou, né, a segurança desses regulamentos ou desses critérios que são aplicados, né, para que as pessoas possam ou não fazer a doação de sangue com segurança.
3: E por que foram feitas essas atualizações, então?
19: Existem várias tecnologias que surgiram, algumas situações epidemiológicas que mudaram, alguns critérios técnicos que antes a gente não tinha evidência da segurança e hoje a gente tem. Então, assim, são atualizações técnicas e científicas mesmo que surgem ao longo do tempo e que a gente vai precisando fazer a adequação. Infelizmente, teve um tempo muito longo e agora a gente conseguiu trazer essa adequação, que não está restrita apenas à doação de sangue ou aos critérios de doação. A gente também tem outras alterações de incorporação de tecnologias, uso, por exemplo, de ferramentas informatizadas dentro do serviço para atendimento ao doador. Então, várias oportunidades de atualização que foram feitas, né? E sempre voltadas para a segurança dos doadores, porque o que a gente precisa é que os doadores, as pessoas que podem doar, elas realmente façam a doação com segurança e tranquilidade e continuem saudáveis e até voltem a doar, né, como doadores regulares, e para a segurança também dos pacientes que vão receber esse sangue ou esses componentes que são produzidos a partir do sangue doado.
2: Agora, só para a gente deixar mais claro, né, eu cheguei a mencionar aí os prazos para quem fez tatuagem, piercing. A senhora pode dizer para a gente, então, quais são as principais mudanças, principalmente as que mais impactam os doadores?
19: Uma das coisas que mudou e que a gente fica muito tranquilo e feliz com essa mudança é o tempo máximo de doação, então a idade máxima para fazer a doação. A gente tem vários doadores regulares que chegavam a 70 anos e que não podiam mais doar por causa do corte que a gente tinha no regulamento anterior. Agora, essas pessoas, se saudáveis, avaliadas pelo médico do serviço, elas podem continuar fazendo a doação. A tatuagem, a gente tinha um tempo de inaptidão longo. Agora, a tatuagem feita em serviços regulamentados e fiscalizados pela Anvisa, o tempo é de 7 dias. E aquelas tatuagens que são feitas sem a gente saber como, o tempo é de 4 meses. Então, as endoscopias, que eram 6 meses, passaram a 4 meses. Então, assim, são muitas alterações que a gente incorporou ao texto, mas sempre garantindo que essa incorporação, essa alteração, não vai significar mais risco, nem para os doadores, nem para os pacientes. Então, a gente passa a ter pessoas que antes eram inaptas, agora podendo fazer a doação e ampliando, né, também o número de potenciais doadores no país. Então, a gente espera que isso tenha uma repercussão muito boa. Principalmente essa questão da tatuagem, porque a gente tem hoje a população mais jovem usa muito tá todo mundo se tatuando e lindos e maravilhosos, mas a gente então a gente perdia muito doador com isso, né? E agora não, agora a gente vai poder realmente, a partir até da melhoria dos serviços que fazem a tatuagem, né? A gente tem agora agulhas descartáveis, as tintas que são também alicotadas, então a gente tem segurança, e a partir dessa segurança, na forma como a tatuagem é feita, a gente vai poder flexibilizar isso. Então, isso traz muitos doadores para os serviços.
3: Falando sobre a doação de sangue em si, por que que a doação regular é tão importante para manter os estoques no país, e em que situações os estoques costumam ficar mais baixos ao longo do ano?
19: O doador regular, ele é importante porque ele é uma pessoa que já entendeu o processo como um todo, então ele já sabe o que é que acontece, ele já se compromete com a segurança do processo ao estar sensibilizado para ter as respostas corretas às perguntas que são feitas na triagem, ele já foi testado anteriormente, então a gente já tem várias informações desse doador, e ele é uma pessoa que já está comprometido com o sistema. Então, os homens podem doar até 4 vezes por ano, as mulheres 3 vezes por ano, e esse doador que volta, né, ele tanto é mais seguro, como ele já é uma forma da gente ter um número regular, né, de doações.
2: Muito bem, nós conversamos com Luciana Carlos, coordenadora geral de sangue e hemoderivados do Ministério da Saúde. Coordenadora, muito obrigada pela sua entrevista aqui à Voz do Brasil.
19: Nós que agradecemos. Obrigada.
3: A disputa mundial por minerais críticos usados na fabricação de baterias de celulares e carros elétricos já é uma realidade.
2: Mas a ciência brasileira está de olho em uma alternativa sustentável, a partir de uma matéria-prima que tem a cara do Nordeste do país, o coco.
3: Pesquisadores da Universidade Federal de Sergipe estão transformando os resíduos do fruto em uma peça-chave para uma nova geração de baterias.
2: Os detalhes dessa inovação você acompanha agora no quadro Ciência na Prática.
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21: Sergipe é um dos maiores produtores de coco do país. E depois de consumido, o fruto pode virar lixo. Mas essa realidade vem mudando graças a uma pesquisa realizada no estado. A casca e o pó residual do coco têm se tornado um material de alto valor tecnológico, conhecido como biocarvão.
22: Meu nome é Yara de Fátima Jimenez e eu sou do Departamento de Química da Universidade Federal de Sergipe. Produção e consumo de coco é muito importante aqui no estado, né? Então gera um grande volume de resíduos. E um dos produtos que podem ser obtidos são os materiais carbonáceos, ou conhecidos popularmente como os biocarvões. Que tipo de bioprodutos nós podemos obter? Em filtros, como absorventes, também como suportes para catalisadores. E uma das aplicações, né, que nos chamou a atenção são as aplicações em energia.
21: Atualmente, as baterias dependem do lítio, um mineral caro e que pode se tornar escasso no futuro. A solução encontrada pelos pesquisadores foi substituir o lítio pelo sódio, usando o biocarvão de coco para fazer a bateria funcionar.
22: O íon lítio, ele sofre oscilações de preço e disponibilidade no mercado mundial. E nesse contexto, o estado de Sergipe, ele tem reservas de potássio e de sódio. As baterias de íon sódio são biocarvões preparados a partir de biomassa a temperaturas altas.
21: A pesquisa ainda está sendo desenvolvida em laboratório, mas promete colocar o Brasil em um mercado promissor, criando uma alternativa viável e sustentável para o futuro da energia global.
22: A China, ela está privilegiando muito os tipos de pesquisas no desenvolvimento de baterias de íon sódio. Em escala ainda de laboratório, a gente conseguiria, entre 4 a 5 anos, ter uma linha de desenvolvimento até a otimização emissão desse carbono.
21: Acompanhe a pesquisa na página da Universidade Federal de Sergipe. E esse foi o Ciência na Prática, com produção de Warby Calil e edição de Edinaldo Júnior. E nosso encontro com o Saber Científico volta na próxima semana. Até lá.
3: Instrumentos musicais, microfones e máquinas de costura agora podem ser importados sem o pagamento de imposto.
2: A importação desses produtos estava sujeita à alíquota de 18%.
3: No caso das máquinas de costura, a medida que já valia de forma provisória e com restrições de cotas, agora é definitiva.
2: A redução tarifária consta em resolução da Câmara de Comércio Exterior, que incorporou decisões do Mercosul.
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2: Fique agora com as notícias do Poder Judiciário e do Congresso Nacional. Boa noite.
3: Boa noite para você e até amanhã.

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2: STF envia conciliação do caso sobre a aplicação do Estatuto da Pessoa Idosa a contratos de planos de saúde.
3: Justiça do Trabalho vai fazer um mutirão de conciliação em processos que envolvem pessoas a partir dos 60 anos.
2: Tribunal Superior Eleitoral define relatores para recursos relacionados à apuração das eleições 2026.
3: Boa noite, eu sou Marcela Luiza.
2: E eu sou Walter Lima.
3: Em nota publicada nesta quinta-feira, a presidência do Supremo Tribunal Federal firmou o compromisso com a democracia e a liberdade de escolha de brasileiros e brasileiras em ambiente de paz.
2: O voto é a expressão máxima da cidadania, segundo o presidente do STF, ministro Edson Fachin, e a garantia de que a vontade popular define o futuro do Brasil. Na nota, o ministro ressaltou que isso só é possível graças ao empenho incansável da Justiça Eleitoral brasileira.
3: TSE define relatores para recursos relacionados à apuração das eleições 2026.
2: Os ministros ficarão responsáveis pela análise de processos relativos aos cargos de presidente e vice-presidente da República. Fábio Ruas.
4: O ministro Sebastião Reis Júnior vai ser o relator da apuração dos resultados eleitorais do Amazonas, Alagoas, São Paulo e Tocantins. A ministra Estela Aranha ficou com Minas Gerais, Mato Grosso, Espírito Santo e Mato Grosso do Sul. Já o ministro Floriano de Azevedo Marques será o responsável pelo Ceará, Sergipe, Maranhão e Goiás. Os processos de apuração dos votos dos estados do Rio de Janeiro, Paraná, Pará e Piauí ficarão sob a relatoria do ministro André Mendonça. O ministro Ricardo Vilas Boas Cueva vai atuar nos processos da Bahia, Pernambuco, Paraíba e Santa Catarina. E o ministro Dias Toffoli ficou com o Distrito Federal, Rio Grande do Sul, Rio Grande do Norte, Acre, Amapá, Roraima e Rondônia. A distribuição garante a organização e a celeridade dos trabalhos da Justiça Eleitoral durante a totalização dos votos.
3: O Supremo suspendeu o julgamento sobre a aplicação do Estatuto da Pessoa Idosa a contratos de planos de saúde firmados antes de 2004.
2: A discussão envolve reajustes das mensalidades em razão da idade.
3: O estatuto proíbe a cobrança de valores diferenciados em razão da idade. Com a lei entrou em vigor em 2004, o Supremo discute se essa proteção também se aplica aos contratos firmados antes dessa data, inclusive nos casos em que o beneficiário completou 60 anos após a entrada em vigor do estatuto.
2: A questão é discutida
3: em... O beneficiário completou 60 anos após a entrada em vigor do estatuto.
2: A questão...

0: Todo o país será de 5 a 9 de outubro. Chamada Em Pauta a Melhor Idade, a iniciativa vai dar preferência aos processos de pessoas idosas. Para participar e adiantar a sua vida, basta procurar seu advogado, ir ao Tribunal Regional do Trabalho e pedir que o processo seja priorizado. É o seu processo em cima da pilha.
1: O STJ recebeu o primeiro recurso especial da história, autuado de acordo com os novos critérios da sistemática da relevância da questão federal.
2: O chamado filtro de relevância entrou em vigor em 3 de setembro. Fátima Uchoa.
3: Nesse novo sistema, só serão julgados pelo STJ casos com relevância econômica, política, social ou jurídica que ultrapassem os interesses das partes, além dos que já têm relevância presumida, como previsto na lei que regulamenta o filtro. O primeiro recurso com relatoria do ministro Herman Benjamin, da primeira turma, teve origem em execução fiscal ajuizada pelo Conselho Regional de Engenharia e Agronomia do Paraná para cobrar dívida decorrente de infração à lei que rege a categoria. Vale destacar que o STJ começou e deve concluir até 7 de outubro as primeiras sessões virtuais para analisar propostas de submissão de recursos especiais ao filtro da relevância.
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1: Uma boa noite.
2: E até amanhã.
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6: Eu sou Humberto Pinheiro e estes são os destaques de hoje do Jornal do Senado, que começa agora. Senado debate projetos para ampliar a inclusão e qualidade de vida dos idosos. CCJ analisa a criação da Universidade do Vale do Juruá, no Acre. Nova lei do seguro rural amplia a proteção de produtores contra grandes perdas. Boa noite. 1º de outubro é o Dia Nacional do Idoso, data dedicada à reflexão sobre os direitos e as condições de vida dos brasileiros com 60 anos ou mais. O Senado analisa projetos para ampliar a inclusão digital e incentivar a participação das pessoas idosas em atividades turísticas. Repórter Rodrigo Rezende.
7: Uma lei sancionada em 2006 determinou que 1º de outubro é o Dia Nacional do Idoso. Em 2003, 3 anos antes, o país ganhou seu primeiro conjunto de leis específicas para essa parcela da população, o Estatuto do Idoso, hoje denominado Estatuto da Pessoa Idosa, como destaca o senador Paulo Paim, do PT do Rio Grande do Sul.
8: O Estatuto garantiu algo fundamental, reconheceu a pessoa idosa como sujeito de direitos, com prioridade nas políticas públicas, proteção à saúde, à moradia, à previdência, ao trabalho, à assistência social e, acima de tudo, à dignidade.
7: O Senado debate diversos projetos para melhorar a vida dos idosos brasileiros. Um deles, apresentado pela senadora Damaris Alves, do Republicanos do Distrito Federal, quer promover a acessibilidade, inclusão e segurança da pessoa idosa nos ambientes digitais. Já o senador astronauta Marcos Pontes, do PL de São Paulo, é relator na Comissão de Direitos Humanos de uma proposta que incentiva a participação dos idosos em atividades turísticas.
6: A Comissão de Constituição e Justiça analisa o projeto de lei que autoriza o Poder Executivo a criar a Universidade Federal do Vale do Juruá, UFVJ, com sede em Cruzeiro do Sul, no Acre. A proposta tem o objetivo de interiorizar a oferta de ensino superior público na Amazônia Ocidental e impulsionar o desenvolvimento científico e socioambiental da região. A reportagem é de Bruno Lourenço.
9: A proposta prevê a criação de uma fundação pública federal sediada em Cruzeiro do Sul, no oeste do Acre, com atuação em outras localidades do Vale do Juruá. O senador Hamilton Mourão, do Republicanos do Rio Grande do Sul, defendeu a importância de expandir o ensino superior público para além das capitais.
10: A interiorização do ensino superior público, especialmente em territórios com as peculiaridades socioambientais e os desafios logísticos do Vale do Juruá, é medida de inegável e urgente interesse público.
9: A Universidade Federal do Vale do Juruá deverá ter como foco suas vocações regionais e priorizar áreas como bioeconomia, agricultura familiar, biotecnologia, saúde,

0: e conservação ambiental.
1: O Brasil e os Estados Unidos anunciaram a criação de um grupo de trabalho para negociar o tarifaço. O objetivo é avaliar possíveis soluções e avançar nas negociações sobre um eventual acordo. No Congresso, aguarda análise uma MP que destina crédito subsidiado a exportadores e setores estratégicos. Repórter Pedro Pincer.
2: O governo norte-americano deve apresentar nas próximas semanas uma proposta para definir os assuntos das negociações. As conversas ocorrem enquanto os Estados Unidos mantêm sobretaxas sobre parte das exportações brasileiras. Em julho, foi anunciada uma tarifa adicional de 25% sobre determinados produtos brasileiros. No Congresso brasileiro, aguarda a instalação a comissão mista que vai analisar a medida provisória que prevê 18 bilhões e meio de reais em crédito subsidiado para exportadores e setores estratégicos. O presidente do Senado, Davi Alcolumbre, afirmou que o Legislativo está unido na defesa dos interesses nacionais.
3: Nós vamos defender a soberania nacional, vamos defender os empregos dos brasileiros e defender os empresários brasileiros que geram a riqueza para o Brasil, e tenho convicção também que esse processo tem que ser liderado pelo Poder Executivo. Buscar estreitar os laços e fazer as coisas acontecerem defendendo os brasileiros. O Parlamento está integralmente à disposição da defesa dos interesses do Brasil.
2: A partir de um documento que será enviado pelos Estados Unidos, o grupo de trabalho vai buscar um entendimento entre os dois países.
1: O Executivo sancionou uma lei aprovada no Senado que muda as regras do seguro rural para proteger produtores e seguradoras em caso de grandes perdas no campo. Repórter Patrícia Oliveira.
4: O dinheiro que o governo federal destina para ajudar o produtor a pagar o seguro rural não poderá ser bloqueado ou congelado durante a execução do orçamento. A nova lei também tira do papel o chamado Fundo Catástrofe, criado em 2010 para auxiliar as seguradoras a cobrirem prejuízos extraordinários na produção rural, como os causados pelas mudanças climáticas. A proposta que deu origem à lei é da senadora Tereza Cristina, do Progressistas de Mato Grosso do Sul.
5: O seguro rural, ele representa um instrumento essencial de gestão de risco, pois protege o produtor rural contra perdas decorrentes de eventos aleatórios e não controláveis.
4: A lei prevê ainda que os produtores que têm seguro terão prioridade nas linhas de crédito para prorrogar ou renegociar dívidas.
1: O plenário pode votar em breve um projeto que estabelece condições de trabalho específicas para mulheres com câncer de mama, incluindo aquelas em tratamento ou em período de remissão. A proposta autoriza a adoção de medidas para flexibilizar as condições de trabalho, como teletrabalho, redução da jornada, horários flexíveis e apoio psicossocial sem redução salarial. Além disso, institui o selo rosa para reconhecer empresas que adotarem práticas inclusivas e não discriminatórias. Durante a leitura do relatório na Comissão de Assuntos Sociais, o senador Flávio Arnes, do PSB do Paraná, ressaltou que o trabalho pode contribuir efetivamente para a saúde mental de quem enfrenta o câncer de mama.
6: É comprovado que se manter ocupado e produtivo representa um grande apoio psíquico aos pacientes de câncer ao obstar ou ao menos dificultar o advento de depressão que muitas vezes os acomete.
1: A Comissão de Constituição e Justiça do Senado pode votar o projeto de lei do senador Chico Rodrigues, do PSB de Roraima, que muda a contagem de prazos para manifestação da Fazenda Pública, do Ministério Público e da Defensoria Pública em processos de inventário. Pela proposta, os prazos passam a ser contados em dias corridos, incluindo sábados, domingos e feriados. Atualmente, a contagem é feita apenas em dias úteis. O relatório do senador Jorge Cajuru, do PSB de Goiás, recomenda a aprovação do projeto.
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1: Na hora de votar, além do celular, o eleitor precisa deixar outros equipamentos eletrônicos fora da cabine, como relógio inteligente e óculos com câmera. A proibição vale até para aparelhos desligados e foi reforçada pela Justiça Eleitoral para garantir o sigilo do voto. Repórter Marcela Cunha.
10: Não é só o celular que deve ficar fora da cabine de votação. Com o avanço de dispositivos cada vez menores e mais conectados, a Justiça Eleitoral detalhou as regras para impedir que novas tecnologias comprometam o sigilo do voto. A proibição também vale para máquinas fotográficas, filmadoras, relógios e pulseiras inteligentes, óculos conectados, fones de ouvido, câmeras corporais e microcâmeras. A medida busca evitar que equipamentos capazes de registrar ou transmitir informações sejam usados para revelar a escolha do eleitor. Também ajuda a combater a compra ou a coação de votos ao impedir a produção de uma prova da opção registrada na urna, como lembrou a senadora Damares Alves, do Republicanos do Distrito Federal.
11: A legislação é muito clara. O voto, ele é secreto.
10: Quem se recusar a entregar o equipamento aos mesários não poderá votar até cumprir a orientação. O caso será registrado em ata e, se necessário, a força policial poderá ser acionada. Já equipamentos de acessibilidade e tecnologias assistivas continuam permitidos.
1: Com trabalhos técnicos de Eliseu Caires, o Jornal do Senado fica por aqui. Acompanhe agora as notícias da Câmara dos Deputados. Boa noite e até amanhã.
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12: Mulher que delatar violação de medida protetiva poderá ter escolta policial.
13: Deputados esclarecem a atuação do Ministério Público em pedido de pensão.
12: Escolas devem informar suspeita de trabalho infantil ao Conselho Tutelar.
13: Avança projeto que aumenta a punição para corridas ilegais em vias públicas.
12: Boa noite. A Comissão de Viação e Transportes aprovou penas mais rígidas para quem participar de corridas ilegais em vias públicas. A repórter Kate Nayane traz mais detalhes sobre o que agora será analisado pela Comissão de Constituição e Justiça.
14: O projeto de lei que aumenta as punições para os chamados rachas foi aprovado pela Comissão de Viação e Transportes da Câmara dos Deputados. Pela proposta, a multa pela prática de corridas ilegais em vias públicas passa de 2.934 para 4.402, além da suspensão do direito de dirigir e apreensão do veículo. O aumento do valor da multa também se aplica para quem promover ou participar de eventos que envolvam manobras perigosas, corridas ou disputas em vias públicas sem a permissão da autoridade de trânsito. O texto aprovado também agrava as penas. Caso a infração ocorra próximo de escolas, hospitais, locais de embarque e desembarque de passageiros, ruas estreitas ou onde exista grande concentração de pessoas, as penas passam de 3 a 6 anos para reclusão de 4 a 8 anos em caso de lesão corporal grave e de 6 a 12 anos em caso de morte. O relator da proposta, deputado Hugo Leal, do PSD do Rio de Janeiro, defende que infrações como estas não devem ser tratadas como acidentes.
15: Inclusive, no caso de lesão corporal ou morte, aí sim, responsabilidade por homicídio. Homicídio, essa é nossa principal mudança, principal alteração, é que quando uma prática ilegal dessa natureza, o resultado dela é o homicídio, nós temos que tratar esse indivíduo como um homicida, não como um acidente de trânsito.
14: Em seguida, o projeto de lei que aumenta as punições para quem pratica corridas ilegais em vias públicas será analisado pela Comissão de Constituição e Justiça. Da Rádio Câmara de Brasília, Kate Nayane.
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7: Economia.
17: Afonso Mota, do PDT do Rio Grande do Sul, destaca a importância da lei que reduz as alíquotas do PIS/PASEP e da CONFINS para a indústria química e petroquímica. O deputado ressalta que o setor recolhe aproximadamente 40 bilhões de reais por ano em impostos.
18: Afonso Mota avalia que a redução dos tributos tem fortalecido uma atividade estratégica para a economia brasileira diante da concorrência internacional. O parlamentar reitera que a medida cria condições para que o setor continue contribuindo para o desenvolvimento do país.
17: Marcos Aurélio Sampaio, do MDB do Piauí, defende projeto que acaba com a cobrança pelo uso da rede de distribuição de energia elétrica para microgeradores de energia solar. O texto garante isenção permanente aos consumidores que injetam energia excedente na rede.
18: A proposta estende a isenção a todos os usuários de fontes renováveis, independentemente da data de adesão. No entendimento de Marcos Aurélio Sampaio, a medida garante segurança jurídica e incentiva a democratização da energia limpa.
7: Agricultura.
17: O projeto de Renilson e Nicodemos do MDB do Pará estabelece um período de paralisação temporária na colheita do açaí e cria um seguro para os extrativistas do fruto. A ideia é pagar aos trabalhadores um salário mínimo por até 4 meses no ano para permitir a regeneração natural das palmeiras.
18: Na visão de Renilson e Nicodemos, a medida garante a sustentabilidade ambiental e assegura renda às famílias extrativistas no período de entre-safra. A proposta prevê ainda ações para diminuir os acidentes de trabalho na subida dos açaizeiros e modernizar as técnicas de manejo.
7: Relações Exteriores.
17: Felipe Martins, do PL Tocantinense, apoia a criação da Frente Parlamentar Mista pela Integração Continental e Desenvolvimento Sul-Americano. O objetivo do colegiado é elaborar iniciativas de conexão produtiva, digital e institucional entre os países do continente.
18: De acordo com Felipe Martins, o grupo vai articular com governos estaduais, municipais e a sociedade civil para ampliar o protagonismo do Brasil na América do Sul, promovendo o intercâmbio tecnológico e o crescimento socioeconômico.
7: Segurança Pública.
17: A Comissão de Segurança Pública aprovou uma escolta policial para mulheres vítimas de descumprimento de medida protetiva. O repórter Luiz Cláudio Canuto explica a questão.
19: A Comissão de Segurança Pública e Combate ao Crime Organizado aprovou projeto que prevê escolta policial para mulheres que denunciarem descumprimento de medida protetiva. Pela proposta, a escolta deveria ser concedida quando houvesse risco à integridade física. A proposta muda a Lei Maria da Penha e também a lei que disciplina a proteção de vítimas e testemunhas ameaçadas. O colegiado aprovou a versão da relatora, deputada delegada Ione, do Avante de Minas Gerais. Segundo ela, o objetivo é fortalecer a proteção das vítimas no momento em que procuram as autoridades para comunicar que o agressor desrespeitou a decisão judicial. O texto aprovado amplia o alcance da proposta original e incorpora a proteção da escolta a um conjunto mais amplo de medidas protetivas na Lei Maria da Penha. A proposta original da deputada Rogéria Santos, do Republicanos da Bahia, previa a obrigatoriedade de escolta policial para a mulher que comparecesse à delegacia para denunciar o descumprimento de medida protetiva de urgência. Pelo texto aprovado, a adoção de escolta policial deixa de ser uma medida automática e passa a depender de avaliação técnica do risco enfrentado pela vítima. Entre os critérios poderiam ser considerados o histórico de violência praticada pelo agressor, a gravidade das ameaças e a possibilidade de novas agressões. Segundo o Conselho Nacional de Justiça, a cada 45 segundos, uma mulher recebe a proteção judicial. O projeto tramita em caráter conclusivo e aguarda indicação de relator na Comissão de Defesa dos Direitos da Mulher. Em seguida, passará pela Comissão de Constituição e Justiça. Da Rádio Câmara de Brasília, Luiz Cláudio Canuto.
18: Franciane Baier, do Republicanos do Rio Grande do Sul, apoia projeto que destina 30% da arrecadação de apostas de cota fixa ao Fundo Nacional de Segurança Pública. A proposta também reserva, no mínimo, 30% do fundo para o combate à violência contra a mulher.
17: Franciane Baier informa que os recursos vão financiar ações como monitoramento eletrônico de agressores, patrulhas especializadas e casas de acolhimento. Para a deputada, a medida garante orçamento contínuo para interromper os ciclos de agressão às mulheres.
18: Projeto de lei quer proibir a nomeação ou contratação de pessoas condenadas por crimes sexuais contra crianças e adolescentes para cargos ou funções públicas. De autoria de Júnior Lourenço, do MDB do Maranhão, a medida valeria para órgãos públicos, empresas estatais e contratos de prestação de serviços.
17: A proposta determina ainda que a proibição só será aplicada após condenações definitivas. De acordo com Júnior Lourenço, a iniciativa reforça a proteção de crianças e adolescentes e a integridade da administração pública.
18: Misael Varela, do PSD de Minas Gerais, apoia a proposta de emenda à Constituição que reduz a maioridade penal de 18 para 16 anos. A mudança visa punir com mais rigor menores envolvidos em crimes hediondos e em casos de violência extrema contra pessoas e animais.
17: Misael Varela pondera que a responsabilização penal vai depender de laudo técnico que comprove a capacidade do jovem de entender a gravidade do ato. Para o deputado, a proposta evita a impunidade em casos de extrema violência.
18: Exigir vídeo monitoramento e punir a omissão de casos de agressão contra crianças e adolescentes em creches e escolas é a proposta de delegado Bruno Lima, do Podemos de São Paulo. O texto ainda impõe pena para os dirigentes que deixarem de notificar casos suspeitos.
17: Delegado Bruno Lima argumenta que crianças pequenas muitas vezes não conseguem relatar abusos, o que exige provas objetivas. O parlamentar pondera que as câmeras devem ficar restritas às áreas comuns, prevendo penas mais duras para maus tratos em creches.
18: André Fernandes, do PL do Ceará, apresentou o projeto que determina a queima completa como único método para destruir entorpecentes apreendidos e plantações ilícitas. Pela proposta, a destruição deve ser gravada em vídeo com registro de geolocalização.
17: Na avaliação de André Fernandes, métodos atuais como enterramento não garantem a destruição total dos materiais apreendidos. Para o deputado, a incineração evita que drogas e lavouras voltem ao mercado ilegal por falhas no descarte policial.
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7: Justiça.
18: Os deputados aprovaram um projeto que esclarece a atuação do Ministério Público em pedido de pensão alimentícia. A repórter Paula Bittar explica os detalhes.
21: A Comissão de Constituição e Justiça da Câmara aprovou uma proposta que inclui no Estatuto da Criança e do Adolescente uma regra autorizando o Ministério Público a pedir judicialmente pensão alimentícia em favor de crianças e adolescentes. Pela proposta, isso poderá ocorrer mesmo que os pais continuem exercendo seus direitos e deveres legais em relação ao filho, que a criança ou adolescente não esteja em situação de risco e que exista defensoria pública na comarca. O objetivo é transformar em texto legal um entendimento que já é adotado pelo Superior Tribunal de Justiça. A relatora na CCJ, deputada Maria Arraes, do PSB de Pernambuco, destacou que a proposta não traz uma inovação substancial, mas confere maior precisão ao texto legal ao incorporar orientação jurisprudencial já consolidada, promovendo segurança jurídica, uniformidade interpretativa e previsibilidade na atuação dos órgãos responsáveis pela tutela dos direitos infanto-juvenis. De acordo com o Estatuto da Criança e do Adolescente, o Ministério Público pode promover ações de alimentos em favor de crianças e adolescentes, mas a lei não explicita que essa atuação independe da situação familiar da criança ou adolescente, da existência de situação de risco ou da disponibilidade da Defensoria Pública. A autora do projeto, deputada Laura Carneiro, do PSD do Rio de Janeiro, explicou que parte da doutrina tem uma visão distorcida sobre o tema e seu objetivo foi deixar a regra bem clara.
0: O Ministério Público precisa poder pedir alimentos quando eles são de interesse do menor, quando as crianças estão em vulnerabilidade, quando as crianças precisam dessa ajuda do Estado. Na prática, o que a gente faz é colocar agilidade numa rede de proteção que é muito importante para as crianças. Porque a gente sabe que a justiça tem o seu próprio tempo, ela demora, mas a fome, essa não tem tempo.
21: A proposta, que inclui no Estatuto da Criança e do Adolescente uma regra autorizando o Ministério Público a pedir judicialmente pensão alimentícia em favor de crianças e adolescentes, pode seguir agora para a análise do Senado, a menos que haja recurso para votação antes pelo plenário da Câmara. Da Rádio Câmara de Brasília, Paula Bittar.
7: Ciência e tecnologia.
17: Aliel Machado, do PV do Paraná, defende a regulação e o combate ao abuso de poder de grandes empresas de tecnologia. Ele explica que a ideia é permitir que o governo federal imponha regras de transparência e evite privilégios para produtos das próprias plataformas.
18: Aliel Machado argumenta que o mercado digital exige uma área especial dentro do Conselho Administrativo de Defesa Econômica para proteger o direito do consumidor. Ele ressalta que as regras devem focar apenas nas chamadas Big Techs, garantindo mais espaço para pequenos concorrentes.
17: Dr. Ismael Alexandrino, do PSD de Goiás, quer estabelecer diretrizes mais rigorosas para a classificação indicativa de desenhos e animações digitais. A proposta obriga emissoras e serviços de streaming a barrar produções com cenas de violência, humilhação ou duplo sentido.
18: Dr. Ismael Alexandrino lembra que o uso indiscriminado de telas por bebês e crianças pequenas traz prejuízos ao desenvolvimento cognitivo e emocional. Ele defende que as plataformas de vídeo auditem seus catálogos sob pena de multas milionárias e suspensão da empresa.
17: Pastor Eurico, do PSDB de Pernambuco, cobra do governo explicações sobre denúncias de interferência na eleição do Conselho Regional dos Técnicos Industriais da Terceira Região. Ele quer saber se o Ministério da Ciência, Tecnologia e Inovação apoiou uma das chapas concorrentes em Pernambuco e na Paraíba.
18: Pastor Eurico pede detalhes sobre agendas, manifestações públicas e uso de recursos do Ministério em favor de candidatos. Segundo o parlamentar, denúncias apontam quebra dos princípios da impessoalidade, neutralidade, além de possível abuso de poder político.
7: Direitos Humanos.
17: Comissão aprova projeto que obriga as escolas a comunicarem suspeitas de trabalho infantil ao Conselho Tutelar. A reportagem é de Agui Pontes.
3: A Câmara dos Deputados debate fazer com que as escolas sejam obrigadas a comunicar ao Conselho Tutelar suspeitas de trabalho infantil. A proposta, apresentada pelo deputado Amon Mandel, do Republicanos do Amazonas, insere a mudança no Estatuto da Criança e do Adolescente. Segundo a proposta, já aprovada pela Comissão de Educação, a suspeita ou comprovação da prática de trabalho infantil precisa ser apontada pela instituição de ensino, especialmente se envolver uma criança de até 12 anos. A Constituição já prevê o contato da escola com o Conselho Tutelar, em caso de maus tratos ou faltas excessivas e injustificadas à escola. Segundo a relatora na comissão, deputada Franciane Baier, do Republicanos do Rio Grande do Sul, a escola é estratégica para dar esse primeiro alerta.
22: A escola é muitas vezes o primeiro lugar onde os sinais de exploração aparecem. E ao tornar essa obrigação expressa na lei, damos mais agilidade para que o Conselho Tutelar seja acionado e as medidas de proteção sejam tomadas o quanto antes.
3: A Constituição proíbe o trabalho para menores de 16 anos, salvo na condição de aprendiz, que o jovem pode desempenhar a partir dos 14 anos. Segundo um estudo recente do Fórum Nacional de Prevenção e Erradicação do Trabalho Infantil, 1.650.000 crianças e adolescentes estão tendo sua força de trabalho explorada no Brasil. A proposta que prevê a denúncia do trabalho infantil pelas escolas ao Conselho Tutelar será analisada pela Comissão de Previdência, Assistência Social, Infância, Adolescência e Família. Da Rádio Câmara de Brasília, Agui Pontes.
18: Márcio Alvino, do PL de São Paulo, enaltece o trabalho da APAE, Associação de Pais e Amigos dos Excepcionais, na inclusão e na defesa dos direitos das pessoas com deficiência. Ele ressalta a atuação de profissionais, voluntários e famílias no apoio a milhões de brasileiros.
2: Márcio Alvino defende o fortalecimento das APAEs por meio de mais recursos e de políticas públicas voltadas às pessoas com deficiência. Vice-presidente da Frente Parlamentar em Defesa das APAEs, o deputado reafirma o compromisso de apoiar as instituições presentes em todo o país.
7: Educação.
18: Projeto de Geraldo Mendes, do União do Paraná, prevê o abono.

0: de até 3 dias de falta no imposto de renda para apoiar a compra de livros, feiras literárias e acervos digitais.
1: Amaro Neto argumenta que o país ainda enfrenta gargalos no acesso à literatura e na preservação de espaços culturais. Ele diz ainda que a proposta estimula a cooperação entre a iniciativa privada e o governo para modernizar estruturas de bibliotecas públicas do país.
0: Termina agora o jornal Câmara dos Deputados, produzido pela Rádio Câmara com trabalhos técnicos de Wellington Teles e apresentação de Luciana Vieira e Val Monteiro. Boa noite.
1: A Voz do Brasil volta amanhã. Uma boa noite para você.
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4: A comunhão reprime as nossas paixões, ira e sensualidade principalmente. São Bernardo de Claraval.
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5: Os fiéis bebem diariamente do cálice do Senhor, para que possam também eles derramar o seu sangue por Cristo. São Cipriano de Cartago.
6: 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Tempo 30 segundos.

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1: 10h44.
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11: Fica sabendo, ó cristão, que mais merece ouvir devotamente uma só missa do que distribuir todas as riquezas aos pobres e peregrinar toda a terra. São Bernardo de Claraval.
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1: 11:04.
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14: A Eucaristia é a saúde da alma e do corpo. Remédio de toda a enfermidade espiritual. Cura os vícios. Reprime as paixões, vence ou enfraquece as tentações. São Cirilo de Jerusalém.
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1: 11:24.
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13: Ficai certos de que todos os instantes da vossa vida, o tempo que passardes diante do Divino Sacramento, será o que vos dará mais força durante a vida, mais consolação na hora da morte e durante a eternidade. São João de Ávila.
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1: 11:40.
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Não somos nós que transformamos Jesus Cristo em nós, como fazemos com os outros alimentos que tomamos, mas é Jesus Cristo que nos transforma nele.

meu pai. Agora que as vozes silenciaram e os clamores se apagaram, aqui, ao pé da cama, minha alma se eleva a ti para dizer: creio em ti, espero em ti, amo-te com todas as minhas forças. Glória a ti, Senhor. Deponho em tuas mãos a fadiga e a luta, as alegrias e desencantos deste dia que ficou para trás. Se os nervos me traíram, se os impulsos egoístas me dominaram e dei lugar ao rancor e à tristeza, perdão, Senhor, tem piedade de mim. Se fui infiel, se pronunciei palavras vãs, se me deixei levar pela impaciência, se fui um espinho para alguém, perdão, Senhor. Nesta noite não quero me entregar ao sono sem sentir sobre minha alma a segurança da tua misericórdia, tua doce misericórdia, inteiramente gratuita, Senhor. Eu te agradeço, meu Pai, porque foste a sombra fresca que me cobriu durante todo este dia. Eu te agradeço porque, invisível, carinhoso, envolvente, cuidaste de mim como uma mãe em todas estas horas. Senhor, ao redor de mim, tudo já é silêncio e calma. Envia o anjo da paz a esta casa. Relaxa meus nervos, sossega o meu espírito, solta as minhas tensões, inunda meu ser de silêncio e de serenidade. Vela por mim, Pai querido, enquanto eu me entrego, confiante, ao sono, como uma criança que dorme feliz em teus braços. Em teu nome, Senhor, descansarei tranquilo.

0: 6:06.
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3: Conselhos do padre. Hoje eu quero lhe aconselhar. E se pudesse fazê-lo ao seu ouvido, eu o faria com muito prazer. A você que está doente, a você que enfrenta uma enfermidade, coragem, confiança. Lembre-se de que tudo passa. Entregue-se nas mãos de Deus e não desanime nunca. Jesus diz: médico, cura-te a ti mesmo. Todo remédio, toda terapia, toda assistência médico ou espiritual ajudam, mas ninguém vai lhe ajudar mais do que você a si mesmo. Confie em Deus, confiando em você. É o conselho do dia.

0: meia-noite e 30. 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

0: 1:03.
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0: 1:33. 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

0: 2:01. 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

Todas as vezes que ouvires o bater do relógio, às 3 horas, deves mergulhar toda na minha misericórdia, adorando-a e glorificando-a. Implora a onipotência dela em favor do mundo inteiro, especialmente dos pobres pecadores, porque nesse momento foi largamente aberta para toda a alma. Nessa hora, conseguirás tudo para ti e para os outros. Nessa hora, realizou-se a graça para todo mundo. A misericórdia venceu a justiça.

0: Misericordioso a Santa Faustina às 3 horas da tarde.
1: Implora a minha misericórdia, especialmente pelos pecadores, e ao menos por um breve tempo, reflete sobre a minha paixão, especialmente sobre o abandono que me encontrei no momento da agonia. Esta é a hora de grande misericórdia para o mundo inteiro. Permitirei que penetres na minha tristeza mortal. Nesta hora, nada negarei à alma que pedir pela minha paixão. Em nome do Pai, do Filho e do Espírito Santo.
0: Amém. Amém.
1: Pai nosso, que estais nos céus, santificado seja o vosso nome. Venha a nós o vosso reino. Seja feita a vossa vontade, assim na terra como no céu. O pão nosso de cada dia nos dai hoje. Perdoai-nos as nossas ofensas, assim como nós perdoamos a quem nos tem ofendido. E não nos deixeis cair em tentação, mas livrai-nos do mal. Amém.
2: Ave Maria, cheia de graça, o Senhor é convosco. Bendita sois vós entre as mulheres. Bendito é o fruto do vosso ventre, Jesus. Santa Maria, Mãe de Deus, rogai por nós, pecadores, agora e na hora de nossa morte. Amém.
1: Professemos a nossa fé.
3: Creio em Deus, Pai Todo-Poderoso, Criador do céu e da terra, e em Jesus Cristo, seu único Filho, nosso Senhor, que foi concebido pelo poder do Espírito Santo, nasceu da Virgem Maria, padeceu sob Pôncio Pilatos, foi crucificado, morto e sepultado, desceu à mansão dos mortos, ressuscitou ao terceiro dia, subiu aos céus, está sentado à direita de Deus Pai Todo-Poderoso, donde há de vir a julgar os vivos e os mortos. Creio no Espírito Santo, na Santa Igreja Católica, na comunhão dos santos, na remissão dos pecados, na ressurreição da carne, na vida eterna. Amém.
0: Nesta primeira dezena, nós colocamos aos pés de Jesus misericordioso a sua vida, suas intenções, suas necessidades mais profundas do íntimo do seu coração. Nos unimos às almas do purgatório. Rezamos pela conversão dos pecadores do mundo inteiro, pela conversão da nossa família. Eterno Pai,
3: eu vos ofereço o corpo e o sangue, a alma e a divindade de vosso diletíssimo Filho, nosso Senhor Jesus Cristo, em expiação dos nossos pecados e os do mundo inteiro.
0: Pela sua dolorosa paixão,
1: tende misericórdia de nós e do mundo inteiro.
0: Pela sua dolorosa paixão,
1: tende misericórdia de nós e do mundo inteiro.
0: Pela sua dolorosa paixão,
1: tende misericórdia de nós e do mundo inteiro.
0: Pela sua dolorosa paixão,
1: tende misericórdia de nós e do mundo inteiro.
0: Pela sua dolorosa paixão,
1: tende misericórdia de nós e do mundo inteiro.
0: Pela sua dolorosa paixão,
1: tende misericórdia de nós e do mundo inteiro.
0: Pela sua dolorosa paixão,
1: tende misericórdia de nós e do mundo inteiro.
0: Pela sua dolorosa paixão,
1: tende misericórdia de nós e do mundo inteiro.
0: Pela sua dolorosa paixão,
1: tende misericórdia de nós e do mundo inteiro.
0: Pela sua dolorosa paixão,
1: tende misericórdia de nós e do mundo inteiro. Nesta segunda dezena, nós rezamos por você que está doente, por você no leito do hospital, por você que traz uma doença incurável, e com você dizemos: Jesus, eu confio em vós. Convidamos você agora a abandonar-se inteiramente na misericórdia de Jesus que o envolve agora. Nós colocamos aos pés de Jesus todos os enfermos, aqueles que nós conhecemos e amamos, e especialmente rezamos por aqueles enfermos esquecidos, pelos quais ninguém mais reza, e por isso rezamos com imensa confiança. Eterno Pai,
3: eu vos ofereço o corpo e o sangue, a alma e a divindade de vosso diletíssimo Filho, nosso Senhor Jesus Cristo, em expiação dos nossos pecados e os do mundo inteiro.
1: Pela sua dolorosa paixão,
0: tende misericórdia de nós e do mundo inteiro.
1: Pela sua dolorosa paixão,
0: tende misericórdia de nós e do mundo inteiro.
1: Pela sua dolorosa paixão,
0: tende misericórdia de nós e do mundo inteiro.
1: Pela sua dolorosa paixão,
0: tende misericórdia de nós e do mundo inteiro.
1: Pela sua dolorosa paixão,
0: tende misericórdia de nós e do mundo inteiro.
1: Pela sua dolorosa paixão,
0: tende misericórdia de nós e do mundo inteiro.
1: Pela sua dolorosa paixão,
0: tende misericórdia de nós e do mundo inteiro.
1: Pela sua dolorosa paixão,
0: tende misericórdia de nós e do mundo inteiro.
1: Pela sua dolorosa paixão,
0: tende misericórdia de nós e do mundo inteiro.
1: Pela sua dolorosa paixão,
0: tende misericórdia de nós e do mundo inteiro. Nesta terceira dezena, nós apresentamos a

0: do diletíssimo coração de Jesus, envolva agora, na paz que vem do Senhor, toda e qualquer pessoa que se sente em desespero. As famílias, os doentes, os agonizantes deste dia, os endividados, que recebam agora, no nome de Jesus, do coração misericordioso de Jesus, a paz que o mundo não conhece. Rezemos agora com imensa confiança. É Jesus, misericordioso, quem nos visita. Eterno Pai, eu vos ofereço o corpo e o sangue, a alma e a divindade de vosso diletíssimo Filho, nosso Senhor Jesus Cristo, em expiação dos nossos pecados e os do mundo inteiro. Pela sua dolorosa paixão,
1: tende misericórdia de nós e do mundo inteiro.
0: Pela sua dolorosa paixão,
1: tende misericórdia de nós e do mundo inteiro.
0: Pela sua dolorosa paixão,
1: tende misericórdia de nós e do mundo inteiro.
0: Pela sua dolorosa paixão,
1: tende misericórdia de nós e do mundo inteiro.
0: Pela sua dolorosa paixão,
1: tende misericórdia de nós e do mundo inteiro.
0: Pela sua dolorosa paixão,
1: tende misericórdia de nós e do mundo inteiro.
0: Pela sua dolorosa paixão,
1: tende misericórdia de nós e do mundo inteiro.
0: Pela sua dolorosa paixão,
1: tende misericórdia de nós e do mundo inteiro.
0: Pela sua dolorosa paixão,
1: tende misericórdia de nós e do mundo inteiro.
0: Pela sua dolorosa paixão,
1: tende misericórdia de nós e do mundo inteiro. Nesta quarta dezena, nós apresentamos a Jesus as necessidades mais íntimas de cada um de nós. E por isso agora você apresenta a sua necessidade. Fale com Jesus agora, que ouve-nos em oração. Porque Jesus tudo pode, nós queremos também nesta dezena pedir por nossas famílias e em especial por todos aqueles que precisam de um trabalho. Jesus, nós pedimos por todo pai de família, por toda mãe de família, por todo jovem que precisa trabalhar. Nós pedimos, Senhor, que tua divina misericórdia, unida à tua divina providência, abra os caminhos para todos os trabalhadores que precisam hoje de um emprego. Rezemos com imensa confiança. Eterno Pai,
0: eu vos ofereço o corpo e o sangue, a alma e a divindade de vosso diletíssimo Filho, nosso Senhor Jesus Cristo, em expiação dos nossos pecados e os do mundo inteiro.
1: Pela sua dolorosa paixão,
0: tende misericórdia de nós e do mundo inteiro.
1: Pela sua dolorosa paixão,
0: tende misericórdia de nós e do mundo inteiro.
1: Pela sua dolorosa paixão,
0: tende misericórdia de nós e do mundo inteiro.
1: Pela sua dolorosa paixão,
0: tende misericórdia de nós e do mundo inteiro.
1: Pela sua dolorosa paixão,
0: tende misericórdia de nós e do mundo inteiro.
1: Pela sua dolorosa paixão,
0: tende misericórdia de nós e do mundo inteiro.
1: Pela sua dolorosa paixão,
0: tende misericórdia de nós e do mundo inteiro.
1: Pela sua dolorosa paixão,
0: tende misericórdia de nós e do mundo inteiro.
1: Pela sua dolorosa paixão,
0: tende misericórdia de nós e do mundo inteiro.
1: Pela sua dolorosa paixão,
0: tende misericórdia de nós e do mundo inteiro. Nesta quinta dezena, nós apresentamos a Jesus tudo aquilo que para nós não tem solução aos olhos humanos. Nesta dezena nós rezamos por aquilo que é impossível aos nossos olhos, mas não é para Jesus. Pedimos a Jesus pelas curas físicas, por todas aquelas enfermidades que diante da medicina não há cura, por todos os desenganados, por todos aqueles que passam nesse exato momento por muitas aflições e provações na própria carne. Nós pedimos, Jesus, cura, libertação, restauração, pelo poder da tua infinita misericórdia. Jesus, tu és a nossa solução. Nós pedimos por todas as causas impossíveis. Pedimos a tua presença, pedimos a tua fortaleza. E nós convidamos nesse instante você que reza conosco, que de maneira especial recorra à intercessão de Santa Faustina, aquela que foi e é a secretária da Divina Misericórdia. Jesus disse a Santa Faustina: peçam muito, muito mesmo, porque o meu desejo é dar muito. Faça seu pedido e reze com um coração feliz e repleto de confiança. Eterno Pai, eu vos ofereço o corpo e o sangue, a alma e a divindade de vosso diletíssimo Filho, nosso Senhor Jesus Cristo, em expiação dos nossos pecados e os do mundo inteiro, pela sua dolorosa paixão.
1: Tende misericórdia de nós e do mundo inteiro.
0: Pela sua dolorosa paixão.
1: Tende misericórdia de nós e do mundo inteiro.
0: Pela sua dolorosa paixão.
1: Tende misericórdia de nós e do mundo inteiro.
0: Pela sua dolorosa paixão.
1: Tende misericórdia de nós e do mundo inteiro.
0: Pela sua dolorosa paixão.
1: Tende misericórdia de nós e do mundo inteiro.
0: Pela sua dolorosa paixão.
1: Tende misericórdia de nós e do mundo inteiro.
0: Pela sua dolorosa paixão.
1: Tende misericórdia de nós e do mundo inteiro.
0: Pela sua dolorosa paixão.
1: Tende misericórdia de nós e do mundo inteiro.
0: Pela sua dolorosa paixão.
1: Tende misericórdia de nós e do mundo inteiro.
0: Pela sua dolorosa paixão.
1: Tende misericórdia de nós e do mundo inteiro.
0: Deus Santo, Deus Forte, Deus Imortal, tende piedade de nós e do mundo inteiro. Deus Santo, Deus Forte, Deus Imortal, tende piedade de nós e do mundo inteiro. Deus Santo, Deus Forte, Deus Imortal, tende piedade de nós e do mundo inteiro.
1: Em nome do Pai, do Filho e do Espírito Santo. Amém.

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1: Amados e amadas, é madrugada. Quero partilhar com vocês que eu gosto das madrugadas. Gosto do silêncio desse momento. Até nas grandes cidades, às vezes, quando estou no hotel, ouso abrir a janela para olhar, contemplar as avenidas quase abandonadas. É hora de recolher-se. E se você não está conseguindo dormir, por favor, não se estresse, não se maltrate. Administre esse momento sem angústias. Retome o caminho da paz interior. Encha-se dessa paz. Levante-se, tome um pouco d'água. Ore ajoelhado aí no seu quarto. Se quiser, acenda uma velinha longe de panos ou de cortinas. Contemple a sua chama crepitando. Feche os olhos. Você verá uma luz branca azulada, de olhos fechados. Você perceberá uma luz branca azulada descendo sobre você. Eu faço muito esse exercício e vejo essa luz. Repouse, repouse. Os problemas, deixa para amanhã. Deus lhe acompanhará e você o resolverá. Agora, repouse. Repouse, meu filho. Repouse, minha filha. Nada lhe perturbe. Tudo passa. Com a paciência, tudo se alcança. Só Deus basta. Reze. Reze. Encha-se de paz. Encha-se dessa paz. Não fique se virando para lá e para cá no colchão. Relaxe. Sinta essa agradável sensação de repouso, de alguém que lhe toca e lhe diz: estou contigo, nada te perturbe. Deus te abençoe, Deus te proteja. Amém.
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1: Por que eu amo Maria? Porque Maria é mãe do Verbo. É mãe de Jesus. É minha mãe. Hoje, continuando a Salve Rainha, nós vamos ver a expressão bendito fruto do vosso ventre. Antes de começar, eu quero fazer um pedido a você. Tem muita gente que reza errado essa frase. Tem muita gente que diz bendito é o fruto do vosso ventre. Meu povo, isso é na Ave Maria. Na Ave Maria você diz, bendito és, bendita entre as mulheres e bendito é o fruto do teu ventre, Jesus. Mas aqui não é assim, aqui é mostrai-nos Jesus, vírgula. Quem é que é Jesus? Bendito fruto do vosso ventre, ponto. Certo? Não tem o é. Eu faço esse pedido porque eu estou sempre pedindo e as pessoas às vezes esquecem, de tão acostumadas. Mas aí ficam dizendo uma coisa errada, uma coisa que a igreja não diz. Vamos lá. Então, na Salve Rainha, São Bernardo pede, mostrai-nos, Jesus, bendito fruto do vosso ventre. Aqui, a palavra mais importante, ou a expressão mais importante, é bendito fruto. Por duas razões. A palavra bendita na Bíblia é correspondente à palavra bem-aventurada, ou seja, completamente feliz, completamente realizado, completamente santo, completamente belo, completamente íntegro, completamente de Deus. Então, esse bendito é um ato de fé de que Jesus Cristo é Deus, de que Jesus Cristo é o único santo, de que Jesus Cristo é o Filho de Deus, mas um ato de fé também, de que Jesus Cristo é Filho de Deus, mas também Filho do homem, Filho de Maria. É bendito esse fruto do ventre de Maria, fruto que foi colocado por Deus na Anunciação, fruto que foi gerado, mas não foi criado. Fruto que o Pai coloca pelo poder do Espírito Santo no útero de Maria, junto com o óvulo humano de Maria, de formas que Jesus Cristo é perfeitamente Deus e perfeitamente homem, e sempre age perfeitamente como Deus e como homem. Nunca há um momento em que Jesus Cristo age perfeitamente como Deus e como homem. Nunca há um momento

fruto, feliz Jesus, que é fruto do teu ventre e fruto da intervenção do Pai na história do homem. O óvulo de Maria se uniu ao Espírito Santo. E o Espírito Santo, aí, neste óvulo, encarnou Jesus, para que Jesus, totalmente Deus, fosse também totalmente homem. E como Deus e como homem pudesse viver a nossa vida, morrer por nossos pecados e abrir para nós as portas do céu. Esse milagre da encarnação acontece no ventre de Maria. Jesus, fruto de Deus, fruto de misericórdia para a salvação dos homens, é também fruto do ventre de Maria. Por que eu amo Maria? Porque Nossa Senhora nunca negou nada a Deus. E não foi só o ventre que ela ofereceu a Deus, mas a vida inteira dela. Por isso eu amo Maria. E você?

0: 3:55.
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0: 4:30.
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1: Quatro e 54.
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3: Conselhos do padre. Hoje eu quero lhe aconselhar. E se pudesse fazê-lo ao seu ouvido, eu o faria com muito prazer. A você que está doente, a você que enfrenta uma enfermidade, coragem, confiança. Lembre-se de que tudo passa. Entregue-se nas mãos de Deus e não desanime nunca. Jesus diz: médico, cura-te a ti mesmo. Todo remédio, toda terapia, toda assistência médico ou espiritual ajudam, mas ninguém vai lhe ajudar mais do que você a si mesmo. Confie em Deus, confiando em você. É o conselho do dia.
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Porta Voz Este. É a alegria de todas as mães aqui pela Rádio Agnus Day, é o Esquenta Moreninha. Na comunicação de meus pessoal, hoje é o Eli Vasconcelos, é Baixinho de Pesqueira, fazendo mesa, fazendo a festa para você. 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São os patrocinadores do programa Cantão Nordeste, é o Esquenta Moreninha. É, chegando com força pra você curtir. Ah, pois é, toca fogo na fogueira, vamos baixar de Marculino.

olha a hora pro sertanejo aqui na Mais Ouvida, são 5h33. 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

Olha a hora, olha a hora, aqui na Mais Vida são 5h40. Bom dia, meu povo, bom dia, meu povo. Ah, pois é. Ah, rapaz, olha a hora, Fábio Santos na rua Nicarágua. É, lá no JK, no JK. Quero mandar um abraço aí pra esse rapaz. É, gente de primeira linha, gente de primeira qualidade. 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Ah, pois é, vamos atender a dona Didica. A dona Didica que ficou de quarta-feira. Dona Didica lá do sítio Climério. Ela pediu missa do Raquel de Algodões. Zé Delmeida, canta pra gente.

Gerson, já saiu na nossa residencial Maria de Fátima, curtindo a programação da Rádio Agnugê, também Heleno, Dona Aura aí no Cid Soares, Marcones Freires, Dona Zilma, também Fábio aí no Cid Soares. Vamos atender a Cideon Alcântara lá do Barro Preto, pediu música nova de Delmiro Barros. 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

0: Tudo pra ela no santinho de atrás das vacas. Não é, cabelinho? Ô, cabelinho, lá tem coalhada, tu quer? Nós vamos comer coalhada na casa dele.
1: Eu mesmo não.
0: Vamos comer, tu não
1: eu
0: quer?
1: Eu mesmo não.
0: Ah, pois eu quero. Ah, pois eu quero. Vamos atender, vamos agora pra Helena Santino e Dona Vicente lá no Rio Seco. Percorrendo o Nordeste, Zezinho de Garanhuns e Marcos.

aqui na Mais Vida, são 5 horas e 56 minutos aqui no dia, hoje é 2 de outubro de 2026. Ah, pois é, coração de um serpente é Domes Brasil.

0: irmãos e irmãs. Comecemos esse dia na presença do Senhor, sob o olhar de Nossa Senhora, nossa amada mãe e mestra. A oração do Ângelus nos leva aos braços de Maria. Reze conosco. Amemos a Nossa Senhora, que ela nos apresente a Jesus. Em nome do Pai, do Filho e do Espírito Santo.
1: Amém.
0: O anjo anunciou a Maria.
1: E ela concebeu do Espírito Santo.
0: Ave Maria, cheia de graça, o Senhor é convosco. Bendita sois vós entre as mulheres. Bendito é o fruto do vosso ventre, Jesus.
1: Santa Maria, Mãe de Deus, rogai por nós, pecadores, agora e na hora de nossa morte. Amém.
0: Eis aqui a escrava do Senhor.
1: Faça-se em mim segundo a vossa palavra.
0: Ave Maria, cheia de graça, o Senhor é convosco. Bendita sois vós entre as mulheres. Bendito é o fruto do vosso ventre, Jesus.
1: Santa Maria, Mãe de Deus, rogai por nós, pecadores, agora e na hora de nossa morte. Amém.
0: E o Verbo se fez carne
1: e habitou entre nós.
0: Ave Maria, cheia de graça, o Senhor é convosco. Bendita sois vós entre as mulheres. Bendito é o fruto do vosso ventre, Jesus.
1: Santa Maria, Mãe de Deus, rogai por nós, pecadores, agora e na hora de nossa morte. Amém.
0: Glória ao Pai, ao Filho e ao Espírito Santo.
1: Como era no princípio, agora e sempre. Amém.
0: Oremos. Ó Deus, derramai a vossa graça em nossos corações, para que, conhecendo pela mensagem do anjo a encarnação do vosso Filho, cheguemos por sua paixão e cruz à glória de sua ressurreição. Por nosso Senhor Jesus Cristo vos pedimos, Pai, na unidade do Espírito Santo.
1: Amém.
0: Tenham todos um abençoado dia na presença de Jesus nosso Senhor.
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2: Olha a hora, são 6:08 aqui na Mais Ouvida. Agora deixa eu ver aqui, pra Lindinalva de Sanharó, e também pra Marlos lá de Cariacica do Espírito Santo, tá na liderança curtindo o programa Canta Nordeste. Asa Branca, canta, seu Luiz.

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2: 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Fernando Severino Vitor, popular Fernando do Cibo e Zanara. Vamos atender a Rita da Conceição. Rita da Conceição, lá de São Heró, pediu plantas medicinais. Edmilson Mendonça e Nem Walter.
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2: Eu não vou tocar agora, menino.

Olha a hora, são 6:17 aqui na Mais Ouvida. 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Vamos atender a Iraci Leite lá de Pesqueira. Ela pediu: troca o ódio pelo amor. Padre Alessandro Campos.

0: Vasconcelos está com fome. Está com fome. Ah, pois é, Eli Vasconcelos vai estar comigo 30 dias. Matheus está de férias. Matheus está de férias. Ah, pois é, o programa Cantar Nova. Eu quero agradecer ao meu companheiro Fábio Santos, é meu espelho, né? Fábio Santos, que pegou essa vinhetinha nova que ele fez do programa Cantar Nordeste. É, e mandar um abraço aí pra Juninho, né? O Juninho, advogado aqui da Rádio Agnus Dei, também pra Carlinho, o nosso diretor, também pra Milena, pra Giovana, pra Gabi, pra Júcia. É o pessoal que faz parte aqui da família Agnus Dei. Eita, saudade de Guadalupe, né? Eli Vasconcelos. Ô, Guadalupe, o bicho tá fazendo raiva aqui, viu? É tomando café direto. Ele disse que tá com saudade do café de Guadalupe.
1: É, menino, seu Mendonça, tá com favor pra nós, ó. Deixa de conversa.
0: Ai, ai, ai. Vamos atender a Madeus, lá do povoado Trapiá, lá de Ati, Pernambuco. Ele pediu. Lourenço e Lourival, meu reino encantado.

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1: É, aqui da Mais Vida, são 6:30, é o seu programa de todas as manhãs, é 30 Nordeste, é, pois é, rapaz, agora vem, vamos se lembrar do passado, é desse pessoal que foram embora, Ivanildo Vila Nova e Valdir Teles canta, os poetas.

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0: Deus te abençoe, menino de Deus.
1: Vai estudar, vai estudar. Ah, pois é, José Severino Despíndola, lá de Garanhuns, pediu. Aparecida no Norte, é Tonique Tinoco.

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1: É, vamos atender a Neide lá do Riacho do Mim. Ela pede Rosto Molhado. É João Paulo Daniel. Também para Lúcia Porto. Aparece a Eduardo Nascimento lá de São Paulo, de Osasco, São Paulo.

0: Rapaz, deixa eu pedir aqui, um dinheirinho, né? Ah, rapaz, atenção, a família que nos dê, e atenção, povo sertanejo. Ajuda essa casa a se manter, que essa casa pertence a todos nós. Ó, oh, bota 20 contas, Deus te dá 200. Tu bota 30, Deus te dá 300. Tu bota 50, Deus te dá 500. Ah, pois é, 87-991-28-5594. Ô, oh, cabelinho, é assim, né?
1: É sim.
0: Ah, pois é, 87-991-28-5594. Bota 20 contas aí, bota 20 contas aí. Deixa eu ver, vou atender a Maria Mônica lá do sítio Gravatá. Ela pediu os relatos da vida. Alan Zoa e Ali Zoa.

0: Saúde.
1: Benção, padre.
2: Deus te abençoe, meu filho. Deus te proteja. Vá pra escola, vamos estudar.
0: Vamos estudar pra ser doutor, viu, cabelinho? Você vai estudar pra ser doutor. Eu quero oferecer essa canção que tô com agora, essa toada. Eu quero oferecer pra Linda, pra Francisca Barbosa, Linda, pra Luiz Antônio, pra Luciano, pra todo o pessoal, Jean, lá no sítio de batalha e toda a família. E vamos a pedido aqui, deixa eu ver aqui, a pedido de Marilma lá do Sucupira. Ela pediu Pinicado da Viola, Pinicado da Viola, e também pra Antônio Luiz da Boa Vista, que tá na liderança, curtindo o programa Canta Nordeste, em Pamácio, lá do sítio Pintada.

0: Zé Pagambá, eu vou embora, eu não queria nem ir. Eu não queria nem ir, mas é o
1: vai
0: jeito.
1: Não.
0: Eu vou embora.
1: Ele não vai, não.
0: Eu vou embora. Vai eu e o cabelinho.
1: Vai,
0: é, cabelinho. Vamos embora, cabelinho.
1: Ele não vai, não.
0: Mas primeiro eu quero pedir dinheiro. Pedir um troquinho aqui, um troquinho. Ó, bota 20 conto aí. A chave do Pix é 879-9128-5594. Olha, tu bota 20 conto, a obra acontece e a família Grinus Day fica muito feliz com a tua doação. Pois se você puder botar 30 conto, você bota 30. Se puder botar 50, bota 50. Ô, linda, linda de Luciana aí, bota 30 conto aí, tu tem condições. Bota 30 conto aí na, pra tua casa, pra casa de todos nós.
2: É sim.
0: É linda de Luciana, né? A 87 991 28 5594. Ah, pois é, rapaz, final do programa Cantando Nordeste.
1: Vai,
0: nós estamos de volta.
1: Eu
0: e o Eli Vasconcelos estamos de volta querendo nosso pai, segunda-feira. É, segunda-feira nós estamos de volta.
2: Oi, Edmilson Mendonça, rapaz. Tu fica nesse lenga-lenga, vai, mas não vai. Tu vai ou não?
0: Eu vou me embora, porque é um jeito, eu não queria nem.
2: Vai sim, vovó. Ele vai.
0: É.
1: Vai não. Ele não vai, não.
0: Você vai ficar na companhia de Padadinho Simões no Bom Dia, Povo de Deus. Logo mais às 8 horas tem Manhã Viva com o Tiago Felipe. Em uma hora da tarde esse baixinho. O baixinho de pesqueira ali vai acontecer no show da tarde.
2: Nossa, rapaz, tu fica nesse lenga-lenga, vai, mas não vai, tu
3: eu
2: vai.
3: Eu não sei quem é mais chato, se essa véia ou esse menino.
0: Eu vou me embora, eu não queria nem ir.
1: Vai,
0: ah, pois é. Não fica triste, não, meus caboclos e minhas cabocas, que se Deus quiser, segunda-feira, às 5:30 da manhã, nós estamos de volta. Eu e Edir Vasconcelos fazendo a festa para você. Um abraço e um beijo para toda a família. Canta Nordeste. Fui.

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Agora são 7h04. Muito bom dia para você, ligado aqui na Agnus Day, nesta manhã de sexta-feira, 3 de outubro de 2026. Daqui a pouquinho você acompanha conosco o programa Bom Dia Povo de Deus, diretamente do estúdio São Padre Pio, na Serra das Varas, Santuário da Divina Misericórdia. Uma excelente manhã para você que está ligado aqui na Agnus Day. Que seja de bênçãos, de paz, de muito Deus em seu coração. Bom dia para todo mundo. Aqui na frequência 106,7, a Rádio do Senhor Jesus.

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0: Mas com um pouco de atraso estamos iniciando, já agora em horário normal, o nosso programa Bom Dia, Povo de Deus. Saúdo a você que está em casa, desejando-lhe um abençoado fim de semana. Paz, liberdade, alegria de participar da vida, da comunidade, a vida de nosso país. Estamos reunidos e reunidas em nome do Pai, do Filho e do Espírito Santo. Amém.
1: Amém.
0: Amém. Que esse amém chegue a você, assim seja. Que a paz esteja em seu coração. Que dê frutos em sua casa. Nada de brigas, de contendas. Paz em seu coração. Paz para sua casa. As discussões, as divergências são normais e devem ser resolvidas pelo diálogo, na paz. Olho no olho, a verdade. Nada de histerismo, de gritaria. Isso não leva a nada. Nada de agressões. Mas se precisa dizer a verdade, diga com coragem, mas com mansidão. Não deixe de dizê-la, porque Jesus diz: a verdade vos libertará. Vamos iniciar nosso programa, como sempre, pelo sinal da Santa Cruz. Livrai-nos Deus, nosso Senhor, dos nossos inimigos. Em nome do Pai, do Filho e do Espírito Santo. Amém.
1: Amém.
0: Peçamos que o Espírito Santo de Deus, autor de toda graça, Ele que age em persona Christi, na pessoa de Cristo, em cada pessoa, no coração da igreja, Ele que é o autor da paz verdadeira, venha sobre você, sobre mim, sobre todos quantos nos acompanham nesse programa. Clame no início desse programa, no início desse dia, sexta-feira, 2 de outubro, tempo de esperança. Peçamos que o Espírito de Deus ilumine nossas mentes, fecunde nossos corações, nos livre de todo erro, de toda maldade. Vinde, Santo Espírito, dai um raio de vossa luz a cada pessoa que agora reza comigo. Amorizai nossos corações, tirai deles todo ressentimento, mágoa, violência, ódios, intrigas. Vinde, Santo Espírito, renovai a face da terra. Nosso pequeno planeta continua sendo um lugar de guerras intermináveis. Inspirai os governantes para que tenham juízo. Dá-lhes sabedoria para que cessem as guerras injustificáveis, absurdas.

das doenças na África. Enquanto as grandes nações gastam trilhões, trilhões de dólares em armamentos, uma terça parte desse dinheiro seria o suficiente para acabar com a fome no mundo inteiro. Tenha piedade de nossa terra mãe. Dai-nos a paz. Vinde nosso auxílio. Iluminai aqueles que têm o poder para que governe com justiça no corpo e na alma. Vinde sobre os que estão aflitos. Fortalecei-os com vossa amável presença. Enxugai as lágrimas dos que choram. Protegei as crianças para que cresçam em estatura, sabedoria e santidade, como Jesus crescia na casa de Nazaré. Vinde, Santo Espírito de Deus. Dai aos nossos jovens um desejo de santidade, pureza, namoros santos e bonitos. Renovai nossa juventude. Confirmai a nossa jornada eucarística jovem, para que seja um Kairós, uma bênção para o nosso povo, especialmente para a juventude. Santo Espírito de Deus, dai o dom da fortaleza a tantos irmãos e irmãs que estão fazendo tratamentos tão penosos, sofridos. Quimioterapia, radioterapia, hemodiálise. Suplico-vos por esses irmãos e irmãs, para que não desanimem na luta pela vida. Santo Espírito, consolai tantas mães que choram vendo seus filhos perdidos nesse mundo de trevas. Ó Espírito de Deus, vinde sobre nós. Temos necessidade de vossa presença. Dai um raio de vossa luz às pessoas deprimidas, para que se levante dessa prostração, desse desânimo, dessa tristeza, dessa ansiedade. Dá-lhes a paz, a serenidade interior, pelo qual nos libertamos desses malefícios. Vinde, Santo Espírito, sobre nós, sacerdotes. Suplico-vos, santificai o clero no mundo inteiro. Dai a nós, sacerdotes, um coração semelhante ao de Jesus, bom pastor, sumo sacerdote. Livrai-nos das ambições, dos apegos, do autoritarismo em nossas comunidades. Tornai-nos apenas servos inúteis, servos por amor. Dai aos nossos bispos o dom da sabedoria para que governe suas igrejas particulares em santidade. Consolai o coração daqueles pastores que sofrem em silêncio, carregando pesadas cruzes do ministério que a igreja lhes confiou. Santo Espírito de Deus, sois luz de toda luz. Chegai agora junto das pessoas que não creem. Convertei os pecadores. Peço-vos a conversão dos blasfemos, os que blasfemam contra vós, os que usam e profanam o vosso santo nome.

por interesses mesquinhos. Santo Espírito de Deus, ficai conosco, iluminai nossos caminhos.

Continue rezando. Peça que o Espírito Santo lhe toque. Quebre essa resistência da materialidade. Ilumine sua mente. Vem, Espírito Santo. Vem sobre nosso povo. Vem, Espírito Santo. Realiza no coração da igreja a tua obra. Leva-nos pelos caminhos da nova evangelização.

Vem, Santo Espírito, sobre nosso povo no Brasil, nossa pátria. Que esse momento tão importante das eleições não seja oportunidade, como tem sido, de brigas, de ofensas. Que cada um exerça o seu direito de votar com respeito, com responsabilidade, com liberdade. Livra-nos dos ódios, livra-nos das coisas inúteis. Concede-nos a graça de sermos um país soberano. Quantos escândalos! Derrama teu espírito, Senhor, sobre nosso povo, para que ninguém se perca nos caminhos da violência, do desrespeito ao outro, que possamos exercer o nosso direito de livre escolha, com responsabilidade, mas com respeito aos adversários, aos que pensam diferente, para que a democracia seja fortalecida, que as instituições reencontrem o caminho que lhes é cabível conforme a Constituição do Brasil. Dá-nos eleições de paz, tranquilas, e que a vontade do povo, por sua maioria, seja respeitada de quem for escolhido. Ó Virgem Santíssima, Senhora Aparecida, tu que és mãe e mestra dessa grande nação, cobre-a com teu manto cor de anil. Livra-nos do materialismo ateu, mas torna-nos uma grande nação. Na diversidade de nossas raças, culturas, etnias, no respeito recíproco, cobre-nos com teu manto. Oremos. Ore conosco. Ó Deus, que instruístes os corações de vossos fiéis com as luzes do Espírito Santo, fazei que apreciemos retamente todas as coisas segundo o mesmo Espírito, e gozemos sempre de suas consolações, por Cristo nosso Senhor. Amém. Esta oração é tão importante, mas às vezes a gente pode rezá-la sem perceber o sentido das palavras. Ó Deus, que instruístes os corações de vossos fiéis desde o princípio, com as luzes do vosso Espírito. Olha o que se diz agora. Fazer que apreciemos, o verbo apreciar, observar, julgar todas as coisas. Todas as coisas que acontecem a nível pessoal, social, político. Apreciar tudo retamente, sem paixões desordenadas, sem ódios. Apreciar segundo o mesmo Espírito. Não aprecie as coisas segundo seus impulsos, às vezes desordenados. Seja dono de si mesmo. Veja o que Deus lhe pede, como Deus pede, o que Deus fala, o que sua consciência diz, e tome a palavra como sendo luz a iluminar suas decisões. Palavra de Deus é para ser vivida 24 horas, em tudo que a gente faz. Para quê? Para quê? Para que gozemos, olha o que você diz, gozemos das consolações do mesmo Espírito. Olha que coisa linda. Gozar das consolações do Espírito que vem em nosso auxílio.
assim seja. Amém.

E nesse dia 2 de outubro, sexta-feira, desejando a você um abençoado fim de semana. O exercício soberano, responsável do seu direito de escolher aqueles e aquelas que vão nos governar no país, no estado. Responsabilidade ímpar, extrema responsabilidade. O futuro da nação está nas mãos de seu povo. Que Deus nos inspire a fazermos escolhas certas, conforme a consciência, à luz da palavra. Rezemos, pois, o Salmo 90. O Senhor te deu uma ordem aos seus anjos para que em todos os caminhos eles te guardem. Hoje é o dia dos santos anjos da guarda. Rezemos, pois, o Salmo.

0: Santo anjo do Senhor, meu zeloso guardador, se a ti me confiou a piedade divina, sempre me rege, guarde, governe, ilumine. Amém.
1: Amém.
0: É o dia dos santos anjos da guarda. Você conversa com seu anjo? Olha, nós ouvimos o Salmo 90. Pois o Senhor aos seus anjos ordenou, é palavra de Deus, que cuide deles para que não tropecem em nenhuma pedra. Peça a assistência do seu anjo da guarda. Se tem dúvida, se aconselhe com ele. Mas como é que eu vou ouvi-lo, Padre? Interiormente. Às vezes, quando a gente desenvolve uma espiritualidade profunda, essa intimidade se torna tão próxima que a gente parece estar vendo ele ao nosso lado, aconselhando-nos, dizendo por onde devemos ir. Quando a pessoa não procura Deus, quando não procuramos a assistência dos seus santos anjos da guarda, nos perdemos no caminho. Podemos ser levados pelos instintos desordenados, por fanatismos, por ideologias contrárias ao Evangelho, ou por sentimentos de vingança, ou por ódios, coisas que vêm do inimigo, vêm do encardido, como dizia o servo de Deus, Padre Léo. De que lado você quer estar? A palavra é luz para o seu caminho, diz o Senhor. Ilumina mesmo. E como ilumina? Que os santos anjos da guarda, o seu anjo da guarda, lhe proteja, lhe livre de todos os perigos. Quantas vezes eu já ouvi pessoas dizerem aqui nesse santuário, Padre, eu vim agradecer um livramento. E conto a história que foram verdadeiros livramentos de perigos, de momentos dificílimos. Tudo depende das escolhas que a gente faz. Queridos irmãos e irmãs, amados e amadas de Deus, vamos continuar nosso programa, alegres na esperança. Sim, porque a esperança é uma virtude. Ela é alimentada pela fé. E a esperança, diz o apóstolo Paulo, não decepcionará. Aprendamos, à luz da palavra de Deus, a fazermos sempre escolhas certas, segundo a palavra e a nossa própria consciência, para que a nossa vontade bata com aquilo que Deus nos pede. Sede perfeitos como vosso Pai Celestial é perfeito. Meus irmãos, minhas irmãs, vamos para a mensagem do dia.
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0: Se tu queres ser verdadeiramente cristão, renuncia a ti mesmo. Toma a cruz e segue os passos do Senhor. Aprende com Ele tudo. Sacrifica-te e peça sem cessar a luz dEle para que tu não possas errar. Amém.
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0: Bom dia, meu irmão, bom dia, minha irmã, você que já está em casa tomando seu café, tome-o devagar. É muito importante sentar-se à mesa, não ter pressa. A pressa é inimiga da perfeição. Conversar sentados à mesa, repartir o pão, o cuscuz, a macaxeira, o pão nosso de cada dia. Conversar com seus filhos, dizer: meu filho, boas aulas, Deus te acompanhe. Abençoar os filhos é a missão dos pais. Bom dia vocês que estão já no trabalho. Deus os abençoe e os proteja sempre, sempre. Bom dia, homens e mulheres do campo, trabalhadores e trabalhadoras rurais. Tenho uma profunda admiração por vocês. Uma profunda admiração por vocês. Que Nossa Senhora os proteja sempre. Outubro, mês de Nossa Senhora do Rosário. Rezemos em casa o Santo Rosário. Essa experiência santifica, eleva. Bom dia, você que está na estrada, Deus lhe conduz em segurança ao seu destino. Cuidado, dirija com responsabilidade. Cuidado com os doidos que andam nas estradas. Misericórdia, Senhor. Bom dia, crianças. Um abraço carinhoso.
2: Vocês, padre.
0: Deus abençoe. Estamos no mês de Nossa Senhora do Rosário. Crianças que rezam, convertem os pais. Pais que rezam, educam os filhos. Vamos agora para o conselho do padre.
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0: Se tens dúvidas, para, reflita, reza. Deus iluminará a tua mente e tu não vais errar. Ele está dado.
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0: Queridos irmãos e irmãs, as paixões desordenadas, odiosas, sentimentos de vingança, mentiras, ressentimentos, mágoas, só fazem mal às pessoas. Não vem de Deus. Jogue tudo isso fora. Jogue fora mesmo. Seja um homem novo, uma mulher nova, dono de si mesmo. Exerça a liberdade que Deus lhe deu. Escute, não venda seu voto, é pecado. Envergonhará você. Você está vendendo sua liberdade. Exerça bem esse dom da liberdade nesse momento de eleições, com respeito aos outros, mas com dignidade pessoal, de fazer a escolha que você julga a melhor e mais conveniente para você, para sua família e para o país. Esse é o caminho que a gente chama democracia. Ah, como seria bonito se a gente exercesse realmente nossos direitos e cobrássemos nossos deveres, nossos direitos. Exercer bem nossos deveres e exigirmos os nossos direitos. Queridos irmãos e irmãs, eu quero lhes dizer que já estamos trabalhando devagarinho para fazer a grande festa do Natal Vida e Luz. 18 a 27. Uma festa muito bonita, um Natal totalmente diferente, nas raízes da cultura nordestina, um mundo de luz, mas as lâmpadas, a decoração apontam para alguém, o menino Deus, menino meu, sanfoneiro, repentistas, violeiros, cantadores, samba de coco, músicas, danças, teatro, um tempo lindo, tudo feito de forma diferente, em santidade. E vai terminar no dia 27 com o baile da família, como fazemos já há alguns anos. As famílias sentadas à mesa, música com a superuara, te confraternizando no fim do ano, e o abraço, né? Dos pais aos filhos, dos filhos aos pais. E depois muita dança, muita alegria, dizendo obrigado pelo ano que termina, Senhor. Dai-nos um 2027 cheio de graças e bênçãos. Você não pode perder. Ajude-nos a fazer essa festa. Esse ano teria sido o ano mais fácil de fazê-la do ponto de vista financeiro. Quantos amigos meus, ex-alunos, políticos de todos os partidos vieram aqui e disseram, Padre, o que o senhor está precisando? Eu sou muito grato, porque eu os amo, eu os respeito, mas eu não ia pedir dinheiro nesse ano político. Nunca fiz.

0: na nossa rádio um talãozinho, vamos vender. Vamos fazer com que cada pessoa venda, é assim que eu trabalho. Essa obra, ontem eu dizia um grupo de pessoas que veio aqui visitar a obra, espantado, dizendo como o senhor conseguiu, pela graça de Deus, meus filhos. Eu creio no Deus do impossível, eu creio no Deus onipotente, eu creio no Deus da providência. Ele nos manda e nós fazemos. Ele providenciará. Deus provê, Deus proverá. Sua misericórdia não nos faltará. Nunca lhe faltará se você tiver fé. Compre a rifa, custa só R$10. Vai correr no dia 26 de dezembro, um dia antes do encerramento da festa pela Loteria Federal. Inquestionável. No Brasil todo, você vê o número, se você for sorteado, de imediato receberá os seus prêmios. É uma forma de você ajudar. Já começamos a fazer iluminação e está ficando bonito. Ô Gustavo, você já viu a iluminação?
1: Já sim, pode estar ficando muito bonita mesmo.
0: Muito linda e com novidades. A gente vai improvisando, fazendo diferente, mas já estamos com 4 eletricistas pagando. Como pagar? O Bach, que é de Jânio, que dirige para mim, ele é testemunha. Disse, vai, eu acho que eu vou vender esse carro para fazer o Natal. Não, padre, vamos esperar mais um pouco. Eu sou assim. Deus me deu um dom de ter coragem, de fazer as coisas para ele e cuidar dos pobres e evangelizar. Os dois caminhos que eu escolhi há 50 anos atrás e os persigo com toda a força e com toda a tenacidade. Ajudar os pobres permanentemente e evangelizar, salvar almas. Queridos irmãos e irmãs, estamos no mês de outubro e nós vamos ter no mês de outubro a Jornada da Juventude, Jornada Eucarística, uma experiência que começou lá em 1997, quando eu era pároco em Arco Verde. Quantos jovens naquela época, adolescentes, hoje adultos, foram resgatados, são homens, mulheres, famílias constituídas, profissionais, médicos, engenheiros, meninos que encontraram o caminho. Vai ser nos dias 16, 17 e 18. Dia 16, um encontrão das 8 até as 2 horas da tarde. Pedimos aos gestores das escolas que facilite para que os alunos que queiram tenham uma aula diferente. Onde nós vamos cantar, vamos conversar sobre promover a paz nas escolas, viver em paz, promover a harmonia, sermos irmãos, todos irmãos, como Jesus nos pede. Vós todos sois irmãos, disse ele. Facilite. Vocês sabem os resultados que vocês já obtiveram nas escolas com esses meninos que vieram nos outros encontros. Voltam cheios de Deus para ajudar a construir escolas saudáveis, espaços democráticos, de respeito, mas espaços onde se privilegie a vida plena. Muito bem, nos dias 16, 17 e 18. Também os jovens estão fazendo a sua rifinha. Você pode procurar a Gabi, lá, a Josi, lá no nosso escritório. Queridos irmãos e irmãs, se Deus é por nós,
1: quem será contra nós?
0: É uma máxima. Parabenizo a comunidade de Santa Teresinha da Coab 2, que está celebrando a festa de sua excelsa padroeira, Santa Teresinha do Menino Jesus. Foi muito bom estar com vocês e ver que vocês estão construindo uma capela grande, uma nova capela. Parabéns, Padre Léo, por seu entusiasmo, por sua coragem. Conte com esse velho sacerdote. Também a festa bonita, linda, de São Miguel Arcanjo. Parabéns ao Padre Benevaldo e a toda a comunidade da Reitoria de São Miguel. Como sempre, fazendo bonito, fazendo coisas grandes, lindas, em honra de São Miguel Arcanjo, o príncipe das milícias celestes. São Miguel Arcanjo, protegei-nos e defendei-nos no combate. Quem como Deus?
1: Ninguém como Deus.

0: Nós queremos apresentar já um pouco da programação dos meus 50 anos de padre. 50 anos vividos pela graça de Deus, sem merecimento de minha parte, em fidelidade a Jesus, em fidelidade aos votos que eu proferi diante dele, diante da igreja. Lembro-me como se fosse hoje. Começará no dia 28 de novembro uma missa para os filhos e filhas da misericórdia de Belo Jardim. No dia 29, alô, perpétuo socorro, a queridíssima comunidade onde eu nasci, onde eu me batizei. Vou celebrar aí, é uma tarde de domingo para vocês, se Deus quiser. Depois, no dia 30, nós celebraremos aqui para as comunidades rurais, para esses irmãos e irmãs que eu amo tanto, que circundam esse santuário, as comunidades da área pastoral de Santo Antônio de Serra das Varas. Será às 7 horas da noite. Depois, no dia 1º, eu vou celebrar em Petrolina para os filhos e filhas da misericórdia de todo o Vale do São Francisco. No dia 2, eu celebrarei na Igreja Catedral de Pesqueira. Pesqueira que eu devo tanto, onde aprendi tudo, desde pequeno, sonhando em ser padre. Onde vivi a minha juventude, evangelizando com os jovens. Será no dia 2, às 7 horas da noite, na Catedral. No dia 3, nós celebraremos no Colégio Imaculada Conceição para a Juventude. Dediquei toda a minha vida à juventude. A missa na capela e depois no pátio do colégio, um evangeliza show, um luau. Quero abraçar os jovens, me dê esse presente. Eu não quero presentes. Eu quero que você me ajude com suas orações, me ajude a fazer o banquete para os pobres que eu faço todo ano. No dia 4, dia da minha ordenação, às 4 horas da tarde, a bênção do Centro de Apoio às Crianças e Adolescentes de Alagoinha, minha terra, que está quase pronto. Lindo, belo, um grande projeto que vai ser implantado naquele lugar, já foi implantado e vai crescer. E depois, em procissão, seguiremos para a Igreja Matriz, onde celebraremos a Santa Missa dos meus 50 anos de padre. Depois da missa haverá uma grande quermesse, porque é a festa da nossa excelsa padroeira, Nossa Senhora da Conceição. E depois nós teremos um grande show com os missionários Shalom. Ó, vamos aplaudir, é a primeira vez que eles vêm à Pesqueira, à Lagoinha, que vai ser lindo demais. E é grátis, viu? No dia 5, quando eu celebrei a primeira missa, de manhã, no sítio Retiro, onde eu nasci, um encontro musical, um tedel, uma ação de graças, 9 horas da manhã. E às 5 horas da tarde, aqui no santuário, nos Arcos de Belém, celebrarei a Santa Missa com a presença da comunidade Porta Fidei. Depois haverá uma grande adoração. E nós íamos fazer um evangeliza show, mas não temos recursos. Vamos fazer aquilo que Deus me falou. Eu vivo dizendo, fala, Senhor. Eu sou pequeno, sou pecador, mas quero te ouvir. Dize o que queres e eu farei. Saibam disso. 50 anos. É minha regra. E eu disse antes, pecador, mas dizendo, fala, ó amado meu. O que tu dizes, eu farei. Faremos uma grande adoração ao Santíssimo Sacramento. No dia 6, a missa aqui dos Romeiros. Já no dia 29, nós teremos, 29 de novembro, 29 de novembro, sim, nós teremos a missa dos Romeiros aqui com a pregação de Dom Eduardo. E no dia 6, às 7 da noite, eu celebrarei na Igreja Matriz do Livramento, onde, por 30 anos, fui padre. No dia 7, encerraremos, celebrando a missa para os filhos da misericórdia do Grande Recife. Queridos irmãos e irmãs, vamos agora ouvir palavras vindas do céu.
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0: A oração é como a respiração da vida cristã. É o segredo de um cristianismo verdadeiramente vital. São João Paulo II.
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0: Pai, Pai Santíssimo, eu me entrego a Ti. Faça de mim o que quiseres. São Carlos de Foucault. Palavras vindas do céu, o nosso livro contendo centenas e centenas de mensagens de santos e santas, estará pronto e será lançado juntamente com mais 3 livros de minha autoria no meu aniversário de 50 anos de padre, no fim do ano. Queridos irmãos e irmãs, eu quero agora, antes de terminar o programa, começar a campanha para o Banquete para os Amigos de Jesus. Vocês se lembram? Todos os anos, em dezembro, no meu aniversário de padre, eu ofereço aos mais pobres. O que fazemos permanentemente, toda semana e uma vez por mês, fazemos solenemente. Era no dia 13 de dezembro. Eles chegam do jeito que são. São acolhidos com abraço. E esse ano vão receber roupas novas. Cada um vai poder pegar 5 peças novas de roupa que os filhos da misericórdia de Santa Cruz do Capibaribe vão oferecer. Receberão um par de sandálias, uma cesta básica grande e um almoço de qualidade, servido por nós, que seremos os garçons, pois eles são o próprio rosto de Jesus. A partir de agora, o programa Caridade na Verdade se voltará inteiramente para preparar essas 1.500 cestas básicas. Você pode nos ajudar? 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
0: Este é o Pix do programa Caridade na Verdade, que todos os sábados nós apresentamos, levamos ao ar, lendo as cartinhas e ajudando permanentemente, já há 7 anos, as pessoas mais vulneráveis, mais sofridas, ouvindo o que elas escrevem, indo pessoalmente entregar as ajudas e pedindo ao povo de Deus que se torne cada vez mais solidário. A gratidão a todos quantos têm mantido esse programa. Agora a gente começa, dentro desse programa, até dezembro, para preparar 1.500 cestas básicas, 1.500 almoços, 1.500 presentes e um abraço para que todos tenham um Natal feliz. 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Estamos começando agora, porque uma campanha desse tamanho já devia ter começado no mês de junho, mas a gente não atrapalha, porque são muitos eventos, muitas coisas, muitos trabalhos, muitas promoções, muitas atividades. Agora a gente começa a trabalhar para o banquete que vamos oferecer aos amigos de Jesus, os mais pobres da periferia de Arco Verde. Agora, consagremos-nos a Nossa Senhora.

0: Maria Santíssima, pelos méritos de Nossa Senhora, de Nosso Senhor Jesus Cristo, em vossa querida imagem de Aparecida, espalhais inúmeros benefícios sobre todo o Brasil. Eu, embora indigno de pertencer ao número de vossos filhos e filhas, mas cheio do desejo de participar dos benefícios da vossa misericórdia, prostrado aos vossos pés, consagro-vos o meu entendimento, para que sempre pense no amor que mereceis. Consagro-vos a minha língua, para que sempre vos louve e propague a vossa devoção. Consagro-vos o meu coração, para que depois de Deus vos ame sobre todas as coisas. Recebei-me, ó Rainha incomparável, vós que o Cristo crucificado deu-nos por mãe. No ditoso número de vossos filhos e filhas, acolhei-me debaixo de vossa proteção. Socorrei-me em todas as minhas necessidades espirituais e temporais, sobretudo na hora da minha morte. Amém. Abençoai, ó celestial cooperadora, com a vossa poderosa intercessão, fortalecei-me em minha fraqueza, a fim de que, servindo-os fielmente nesta vida, possa louvar-vos, amar-vos e dar-vos graças no céu por toda a eternidade. Amém. Ó Maria concebida sem pecado,
1: rogai por nós que recorremos a vós.
0: Santa Mãe de Deus, fazei-nos dignos das promessas do vosso Filho. Sob o olhar de Nossa Senhora, convido a todos para participarem hoje às 8 horas da noite pelo meu canal no YouTube do podcast, que agora vai se chamar Sementes de Meditação, por sugestão dos ouvintes. Hoje, às 8 da noite, estaremos respondendo as perguntas que vocês se derem, anunciando o Evangelho e apresentando o Catecismo da Igreja Católica. O Senhor esteja convosco.
1: Ele está no meio de nós.
0: Abençoe-vos o Deus Todo-Poderoso, Pai, Filho e Espírito Santo. Amém.
1: Amém.
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Senhor Jesus, eu peço agora, Jesus, que o Senhor visite todas as pessoas que estão escutando o programa Força e Vitória. Especialmente, Jesus, aquelas pessoas que mais precisam. Eu quero pedir ao Senhor Jesus que esse programa Força e Vitória seja hoje um canal de graças, um canal de bênçãos. Eu quero pedir, Jesus, que nada atrapalhe as bênçãos que cada irmão vai receber, as graças que cada irmão que escuta agora o programa Força e Vitória, cada irmão vai acolher, vai receber, cada irmão será acumulado. Senhor Jesus, eu quero pedir uma bênção especial para os irmãos que estão desesperados, para os irmãos que estão desencantados com a vida. Eu quero pedir uma bênção especial, Jesus, de cura, de libertação, de soerguimento. Uma bênção especial de transformação, de conversão, para cada irmão que escuta agora o programa Força e Vitória. Opera, Jesus, o milagre que esse irmão tanto precisa, o milagre que esse irmão tanto necessita. Eu sei, Jesus, que para o Senhor nada é impossível, nada é impossível. Por isso, Jesus, toca agora nesse irmão que se sente desesperado, abandonado, rejeitado pela vida. Toca, Jesus, agora nesse irmão que já passou e passa por tantas tristezas, por tantos momentos difíceis, dolorosos, sombrios, momentos sofridos. Opera, Jesus, agora um milagre na vida daquele que anda sozinho, doente, enfermo, que se sente rejeitado, que se sente excluído e abandonado. Toca, Jesus, naquele irmão que está triste, desolado,

estamos aqui no programa Força e Vitória adorando Jesus, muita gente vai ser tocada, muita gente vai ser curada. Portanto, fique atento agora ao programa Força e Vitória. Você, nesse programa, vai receber a graça que você precisa. Mas, padre, como? Que você se entregue, que você confie, que você creia, que você acredite. E pode ter certeza, por meio desse programa Força e Vitória, do nosso simples, mas ungido programa Força e Vitória, Deus vai operar aquele milagre que só Ele quer, só Ele pode, só Ele faz, só Ele é capaz. Receba agora, você, meu irmão, que está no trânsito, você, minha irmã, que está nos afazeres domésticos, você, minha irmã, que já está no seu trabalho, na sua profissão, adore Deus agora e permita que Deus opere, que Deus

peço uma bênção muito especial a Jesus para aquele irmão que escuta agora o programa Fosse Vitória, que está desanimado, não tem ânimo para nada, não tem ânimo para se levantar, não tem ânimo para enfrentar, não tem ânimo para lutar, não tem ânimo para correr atrás, não tem ânimo nem para acreditar, não tem ânimo nem para sonhar, não tem ânimo nem para desejar, não tem ânimo nem para crer que um mundo novo é possível, que uma vida nova é possível, que uma história renovada é possível. Não tem ânimo nem para acreditar que para Deus nada é impossível, que tudo é possível para aquele que crê de verdade. Eu quero pedir uma unção especial sobre aquele irmão que está desanimado. Agora, bom ânimo, bom ânimo, bom ânimo, coragem.

coisa mais linda do mundo é você e eu sabermos que enquanto nós estamos aqui adorando Deus, Ele está agindo. Ele está agindo. Ele não está vacilando. Ele não está cochilando. Ele não está dormindo. Ele não nos é insensível. Ele não nos é indiferente. Deus não é alheio ao que você está passando, ao que você está enfrentando, às suas lutas, às suas batalhas, aos seus combates, às pelejas diárias pelas quais você passa. Não. Deus está operando. Deus está agindo. Deus está transformando. Deus está realizando. E eu posso dizer, em Cristo Jesus, Deus está curando, salvando e libertando. Obrigado, meu Deus, a ti toda honra, toda glória e todo louvor. Diante de Jesus, de joelhos, diante dos problemas, em pé.

interagir conosco aqui no programa Força e Vitória, apresentando o seu pedido, sua prece, seu testemunho, meu Deus, a sua súplica ao coração de Jesus. E hoje, meu Deus do céu, Sagrado Coração de Jesus. Hoje, dia do Sagrado Coração de Jesus, porque é a primeira sexta-feira do mês de outubro de 2026, no Sagrado Coração de Jesus. Qual a sua prece? No Sagrado Coração de Jesus, quem você quer colocar? O que você quer colocar? Ei, qual é a necessidade? Qual é a precisão? Qual é a urgência? E até, qual é o seu impossível que você quer colocar no Sagrado Coração de Jesus? Que Deus abençoe poderosamente a sua vida. Apresente agora em oração, porque a oração rasga os céus e chega ao coração do nosso Deus. Coloque agora no coração de Jesus a sua maior necessidade, porque eu sei que você vai chegar na vitória que Deus preparou para você.

família no Sagrado Coração de Jesus, a vida financeira no Sagrado Coração de Jesus. Muita gente colocando aqui a vida profissional. Olha, a vida profissional no Sagrado Coração de Jesus. Muita gente colocando os doentes, os enfermos, pessoas colocando problemas na justiça no Sagrado Coração de Jesus. Apresente agora o que você mais necessita. Sagrado Coração de Jesus, que tanto nos amais, fazei que eu vos ame.

profecia. Sei que você vai chegar. Eu sei que você vai chegar no lugar que Deus preparou para você. Eu sei que você vai chegar na bênção que Deus preparou para você. Eu sei que você vai chegar na glória que Deus quer que brilhe sobre você. Sei que você vai chegar na felicidade para a qual Deus o chama, para a qual Deus a chama. Eu sei que você vai chegar na vitória que Deus sonha para mim, que Deus sonha para você, na cura, no milagre.

sei que você vai chegar no lugar que eu prometi para você. Deus prometeu um lugar de muitas bênçãos, de muitas lutas, de muitas batalhas, de muitos combates, de muitas pelejas, mas também de muitas vitórias, de muitas bênçãos. Não podemos ser alienados. Não existem vitórias sem lutas. Não existem glórias sem combates. Não existem caminhos sem pedras. Não existe dia sem noite. Ei, não existe ressurreição sem o choro da morte, sem a dor da cruz. Ei, não existe amor sem dor, mas o amor alivia, suaviza a dor, ressignifica a dor. E depois da cruz vem a luz e a vitória é nossa. Em nome de Jesus.

você pode apresentar o seu pedido, a sua oração, a sua súplica aqui pelo telefone Força e Vitória. 83 é o DDD. 996 70 8200. Vou repetir para você enviar sua mensagem. Por favor, se afaste um pouquinho do seu rádio, do seu aparelho sonoro, para escutar bem direitinho, bem direitinho. 83 996 70 8200. Meu Deus, que Deus abençoe a sua vida. Estou vendo todas as suas intenções, todos os seus pedidos, e eu estou os colocando agora no Sagrado Coração de Jesus.

bênção que Deus preparou para você, do lugar que Deus preparou com tanto carinho, com tanto esmero e com tanta misericórdia para mim e para você. Quatro condições são essenciais. Quatro condições são indispensáveis para você tomar posse dessa vitória, para você tomar posse dessa bênção de Deus. Quatro passos são indispensáveis. Primeira coisa, você e eu precisamos passar por um processo de purificação. Ninguém vai adentrar na bênção de Deus cheio de impurezas, de iniquidades, de crimes, de transgressões, cheio de rebeldias, desobediências, ingratidões. Não. Primeiro passo para você tomar posse da bênção de Deus: purificação. Você precisa passar por um processo de limpeza espiritual, de regeneração espiritual, de renovação espiritual. Você precisa se libertar urgentemente de todas aquelas amarras do pecado. Eu não sei se a amarra na qual você se encontra preso é a amarra

dos jogos de azar. Eu não sei se a amarra que prende você para você não se purificar é o consumismo, é a busca do prazer pelo prazer, é a busca exacerbada, idolátrica, do ter pelo ter. Eu não sei se a amarra que está sujando sua vida, que está maculando sua vida, que está desfigurando sua vida, é a amarra da prostituição, da pornografia, meu Deus do céu, da descrença, da incredulidade. Eu não sei se é a amarra do desespero, da revolta. Eu não sei qual é a amarra que está prendendo você. Deixa eu ser redundante. Eu não sei qual é a amarra que está amarrando você, que está impedindo você de dar um passo adiante, de progredir, de crescer, de frutificar, de florescer na vida. Seja qual for a amarra, você precisa agora passar por um processo de purificação e dela se libertar urgentemente para você tomar posse da bênção que Deus preparou para você tomar posse da vitória que Deus

prometida. Meu Deus, com essas metralhas todas, você não dá espaço para a graça de Deus agir em você. Meu Deus, desculpem a palavra feia, com todas essas porcarias, ódio, ira, raiva, tristeza, impureza, pecado, você não dá espaço para Deus agir poderosamente em você.

agora, que essa coisa caia por terra agora. Se tiver alguma coisa amarrando você agora, que essa coisa seja quebrada e expulsa agora.

condição, eu diria até condição sine qua non, sem a qual a gente não toma posse da vitória, a gente não toma posse da bênção. A primeira condição, purificação. A segunda condição é que você seja uma pessoa orante. É a oração. O segundo elemento é essencial para a sua vitória. O segundo elemento é essencial para você tomar posse da terra, da bênção, da promessa de Deus na sua vida. Oração. Sozinho eu não consigo. Eu preciso da graça de Deus. Você sozinho, por mais capaz que você seja, por mais hábil que você seja, por mais inteligente que você seja, por mais dinâmico que você seja, meu Deus, por mais erudito, culto que você seja, mas sozinho você é incapaz. Jesus disse em João capítulo 15, versículo 5: sem mim você não pode fazer nada. Sem mim você não consegue fazer nada. Portanto, é preciso que nós rezemos. É preciso que nós louvemos, adoremos, glorifiquemos, supliquemos a graça de Deus. Sem a graça de Deus, somos incapazes. Sem a graça de Deus, somos impotentes. Sem a graça de Deus, somos inférteis. Sem a graça de Deus, somos instáveis. Sem a graça de Deus, somos frágeis demais. Portanto, suplique agora a graça de Deus, que essa graça possa operar abundantemente na sua vida, que essa graça possa transformar largamente a sua vida. E suplique através da oração, sim, através da oração de petição, a oração de louvor, a oração de ação de graças, a oração de agradecimento. Meu Deus, tudo pode ser mudado pela força da oração. Tudo pode ser transformado pela força da oração. E tudo vai ser renovado na sua vida pela força da oração. Não existe oração sem resposta. Não existe nenhuma oração que fique sem resposta. Não existe oração que não transforme todas as situações da nossa vida. Portanto, a segunda condição para a sua vitória é a oração. É que você seja uma pessoa orante, uma pessoa que vive na graça de Deus e em comunhão com o Senhor. Primeiro elemento, purificação. Segundo elemento, oração. Porque tudo pode ser transformado pela

graça de Deus. Você precisa da graça de Deus, sim ou não? Você precisa das bênçãos do Senhor, sim ou não? Você se curva diante do Senhor? Quem reza é humilde diante do Senhor. Reconhece sua debilidade, sua fragilidade, sua vulnerabilidade. Reconhece sua carência. Eu tenho carência da graça de Deus, da misericórdia de Deus. Portanto, decora aí: purificação e oração, duas armas para sua cura e sua libertação.

terceira palavra, o terceiro elemento que é necessário para que nós tomemos posse da terra prometida, para que nós tomemos posse da bênção de Deus, da vitória que Deus preparou para mim e para você, a terceira palavra é exército. A terceira condição é exército. Como assim, padre? Exército. Ei, ninguém vence sozinho. Primeiro, eu preciso da graça de Deus. Amém? Segundo, ninguém vence sozinho. Eu preciso de você. Você precisa de mim. E nós precisamos de Cristo até o fim. Ei, ninguém vence sozinho. Ninguém se salva sozinho. Ninguém chega lá sozinho. É interessante, gatinho. Se eu pegar um palito sozinho, é fácil de eu quebrar, sim ou não? É fácil de eu quebrar. Um palito sozinho é frágil. Se eu pegar dois palitos, já fica um pouquinho mais difícil de eu os quebrar. Verdade ou mentira? Se eu pegar cinco palitos, já fica bem mais difícil de eu os quebrar. Se eu pegar 10 palitos, já fica muito mais difícil de eu os quebrar. Se eu pegar 15 palitos, já fica muito mais difícil. Eles são muito juntos, eles são muito mais resistentes. Juntos, eles são muito mais fortes. Juntos, eles são invencíveis. É assim comigo, é assim com você, é assim conosco. Ei, juntos nós somos mais fortes. Juntos somos inabaláveis. Juntos somos invencíveis. Juntos somos indestrutíveis.

Você precisa de mim e nós precisamos de Cristo até o final. É o exército, é a vida comunitária, é a vida coletiva, é o bem comum. Infelizmente, muitas pessoas só pensam em seus bens pessoais, em seus bens particulares. Meu Deus do céu, muitas pessoas só pensam nos seus bens subjetivos. As pessoas estão se esquecendo dos bens coletivos, dos bens comunitários, dos bens sociais. Ei, ninguém se salva sozinho. Somos um exército. Juntos nós vamos batalhar e juntos nós vamos triunfar e nós vamos vencer. Ou a gente se salva todo mundo junto, ou separados, isolados, afastados, todos nós seremos destruídos, porque ficamos mais vulneráveis, mais frágeis, mais fracos, mais débeis. Portanto, exército, exército em ordem de batalha, exército em ordem de combate. No exército nós vamos enfrentar, no exército nós vamos batalhar, na vida comunitária, na vida eclesial, no bem comum. Meu Deus do céu, juntos somos mais fortes e vamos vencer.

quando Jesus foi nos ensinar a rezar o Pai Nosso, que é a oração paradigmática, em Mateus capítulo 6 e Lucas capítulo 11, Jesus não nos ensinou a rezar Pai meu, olha, de forma melosa, subjetiva, meu Deus, romântica, Pai meu, não. Ele nos ensinou a rezar Pai Nosso, Pai Nosso. E ele disse mais: onde dois ou mais estiverem reunidos em meu nome, eu estarei aí, no meu Deus.

muita gente colocando aqui suas intenções no Sagrado Coração de Jesus. Uma irmã lá de Riachão do Jacuípe. Sabe onde é isso? Riachão do Jacuípe, Bahia. Ela está colocando a família, está colocando os irmãos dela, está colocando as necessidades dela. E todos os irmãos de Riachão do Jacuípe, Bahia, no Sagrado Coração de Jesus.

0: na vida de cada um de nós. Meu Deus do céu, muita gente aqui, olha bem, um irmão aqui em Boston, nos Estados Unidos. Que coisa interessante, Boston, nos Estados Unidos, também colocando sua intenção agora aqui no Sagrado Coração de Jesus. É impressionante aqui o alcance do programa Força e Vitória. Vamos colocar alguns irmãos que estão suplicando, que estão pedindo, que estão louvando, que estão agradecendo. Por favor, coloque agora a sua intenção, o seu pedido e a sua prece agora no Sagrado Coração de Jesus. Jesus manso e humilde de coração, fazer o meu coração semelhante ao vosso. No Sagrado Coração de Jesus, fornalha ardente de caridade. Meu Deus, fonte inesgotável de bênçãos e graças, eu coloco você que passa por esse processo de purificação, oração, exército, vida comunitária. Falta só uma condição, viu? Olha, oração, purificação, exército. Falta só uma condição sine qua non para você receber a sua bênção, a sua glória e a sua vitória. Já decorou? Purificação, oração, exército, que é vida comunitária, que é família na fé. Falta só uma condição para a gente receber a bênção e a gente tomar posse da terra que Deus preparou para cada um de nós. Eita glória! Gatinho Preto, vamos colocar no Sagrado Coração de Jesus.
1: Vou passar para responder. Aqui é Josanário Davi, falo do Sítio Gatos de Nova Olinda, no Vale do Pinhacó. Peço oração por minhas decisões, pela cura do reto de minha filha Maria Eduarda da Beleide, pela calmaria de meu filho Jorge Henrique Davi Santos, por mim, que sou uma mulher um pouco perturbada, que eu consigo encontrar um cartão de benefício de um rapaz deficiente, chama-se Enoch Davi Félix, é meu irmão. Esse cartão, padre, eu já procurei pela Bíblia, já procurei por todos os documentos, procurei amanhã, todo dia hoje, inclusive até agora eu estou procurando e não encontrei, padre Fabrício. Me ajude, bota meu nome em oração, Rosanara Davi Félix. Rosanara Davi, para que eu consiga encontrar esse cartão de Enoch Davi Félix, do benefício dele, que ele é deficiente mental, por minhas decisões, por todo o clero, pelo Brasil, pelas almas abandonadas e esquecidas e por tudo que desagrada a Deus e pelas crianças. Tenha um bom dia, te amo em Cristo Jesus.
2: Padre Fabrício, sou Marileira aqui da cidade de São Médio. Peço a chuva de bênção para minhas duas filhas, Lívia e Lohane, para minha neta Lavina, para o meu esposo e para o meu genro. Enfim, a todos que participam de Padre Fabrício, especialmente para o senhor.
3: Bom dia.

0: Deus, aumente para minha filha Maria Alice, de apenas 2 anos, e para minha irmã, que está gestante, no início da gestação. Quero pedir muita oração para ela e para minha filha e para todos da minha família. Amém. Isso é Padre Fabrício. Que Deus o abençoe sempre.
1: Maninho, Padre Fabrício, minha bênção. Sou do Carmo aqui em Gujão. Padre Fabrício, eu gostaria de pedir oração por mim, por toda a minha família, por minha vida financeira, as coisas não andam muito bem. É, e também peço pelo meu filho Albino, que se encontra em cadeira de roda há mais de ano, certo? Por toda a minha família, meus filhos, minhas filhas, que Jesus abençoe sempre nossa vida e a vida do Senhor, tá bom? Um abraço.
2: Bom dia, Padre Fabrício. Aqui quem tá falando é Eliane, da cidade de Livramento. Peço oração pela minha família, pela saúde da minha mãe, saúde dos meus filhos, pela sua saúde, do meu marido. E peço também, Padre Fabrício, a saúde de Anderson. Peço oração pela cura dele, pois ele está com câncer, Padre Fabrício. Ele está com nódulo na perna. Ora por ele, Padre Fabrício, pede a cura dele. Eu creio em nome de Jesus que ele vai ser curado. Ele só tem apenas 30 anos, Padre Fabrício.
3: Bom dia, Padre Fabrício, sua bênção. Gostaria de pedir ao Senhor que o Senhor orasse pela a cura e a restauração da saúde do meu cidadão Neto, que sofreu um acidente de moto e já faz 1 ano e 4 meses e continua. Essa semana ele fez a 5ª cirurgia na perna. Que o Senhor reze e ore por ele. Que Jesus lhe abençoe o de sempre.
4: Bom dia, Padre Fabrício, sua bênção, que Deus abençoe o Senhor grandemente. É Cida da Barra de Juazeirinho. Quero lhe pedir oração para mim, minha família, para minha mãe lá em Junco do Seridó, que está passando pelos problemas de saúde. E não vejo a hora de chegar terça-feira para poder lhe dar um abraço bem grande lá no Junco do Seridó, se Deus quiser.
5: Bom dia, Padre, tudo bem? É, sua bênção. É, por mim, Fabiano. É Fabiana aqui de Serra Branca. Também é um bom trabalho. E peço por toda a minha família.
6: Bênção, Padre Fabrício. Sou Lourdes aqui da Lagoa do Junco, cidade de Soledade. Vim colocar minha família em oração no coração de Jesus. Que Deus dê muita saúde e paz a toda a família, tá? Também peço especialmente para

0: coitado Rogério, porque ele é muito ignorado com minha irmã. Padre Fabrício, eu quero pedir uma benção para minha casa, para minha família, para meus filhos, que Deus abençoe todos, me dê saúde no meu problema, do meu estômago, do meu coração, que Deus me abençoe e abençoe o Senhor.
1: Bom dia, Padre Fabrício, aqui é Maria José, da Terra da Conceição, município de Caçunga, eu peço oração pelos meus filhos, que deve, pela minha família, Padre Fabrício. Para a minha vida, que vive muito, tem muita tribulação na minha vida. E peço saúde e paz para o Senhor e muita bênção. Que o Senhor foi um anjo que Deus deixou no mundo para olhar a vida de nós e ajudar. Que Deus abençoe, tudo de bom. Divino Espírito Santo e Nossa Senhora Aparecida esteja no comando de nós. Amém.
2: Bom dia, padre, sua bênção. Eu sou aqui, é Líbia de Arco Verde. Ô, padre, morro de saudade do Senhor. Reze por mim, por minha filha, Lígia Soares. Está com mais de mês que não me dá a bênção e nem fala comigo. Obrigado, padre. Deus lhe abençoe. Amém.
3: Amém, amém, amém. Eu tomo posse e também peço a Deus que abençoe cada irmão, cada irmã que coloca sua intenção no Sagrado Coração de Jesus. Eu peço que Deus abençoe você que escuta agora o programa Força e Vitória. Nós que estamos nesse itinerário rumo à vitória de Deus, rumo às bênçãos do Senhor sobre mim, às bênçãos do Senhor sobre você. E o primeiro passo é a purificação. Agora mesmo eu estava vendo um irmão colocando aqui, padre, eu estava vivendo uma vida de adultério, mas numa pregação do cerco de Jericó, que o Senhor tocou nessa impureza, nesse pecado, eu fiz uma promessa a Deus, eu fiz uma comunhão com Deus, e naquele dia, padre, eu saí daquela impureza, eu saí daquela vida do adultério, da traição, padre. Tudo na minha vida começou a mudar. Tudo na minha vida foi transformado. Tudo na minha vida começou a florescer e a frutificar, como o Senhor dizia. Meu Deus do céu, purificação, primeiro passo para a glória e a vitória de Deus na nossa vida. Obrigado, meu Deus, por esse processo de purificação. Obrigado, meu Deus, pela oração, porque tudo pode ser transformado pela força da oração. Obrigado, meu Deus, porque eu tenho um exército, nós fazemos parte de um exército, que é o exército da fé, da partilha, da esperança, do amor. Por isso que é muito importante a gente se inserir nesse exército, porque eu ajudo você, você me ajuda, nós nos ajudamos reciprocamente, nós nos ajudamos mutuamente. Uma palavra.

último passo importante para a nossa vitória é aquela exortação dita 4 vezes nos 24 capítulos do livro histórico bíblico de Josué. Seja firme, forte e corajoso. Ei, 4 vezes o livro bíblico de Josué apresenta essa exortação. Que você seja firme, forte e corajoso, e assim você vai ser abençoado, iluminado e vitorioso. Seja firme, forte.

Segundo, oração. Terceiro, exército. Quarto, seja firme, forte e corajoso. E pela fé, você será vitorioso. Demorou, filha? Olha, purificação, oração, exército, seja firme, forte e corajosa, e você será vitorioso.

glória e todo louvor. Pode ter certeza. Purificação, oração, exército. Seja firme, forte e corajoso, que você vai chegar na terra prometida que Deus preparou com tanto carinho e com tanto amor para você.

chegar, hoje o meu milagre vai chegar. Prepare já a água que vai ser abençoada, que vai ser canal de muitas graças e de muitas bênçãos, em nome de Jesus. Hoje à noite, o padre Fabrício vai estar em Quixaba, na cidade de Quixaba, hoje à noite. Amanhã à noite, nós estaremos na comunidade Nossa Senhora, meu Deus, comunidade São Francisco, no bairro da Maternidade, em Patos. Paróquia São Francisco, no bairro da Maternidade, em Patos, Paraíba. E domingo à noite, na paróquia São Sebastião, também em Patos, Paraíba. Hoje, o meu milagre vai chegar.

o nosso país. Eu quero colocar o próximo domingo, que Deus ilumine as mentes, que Deus ilumine os corações, que nós coloquemos o bem coletivo, o bem comum, acima dos nossos interesses exclusivamente pessoais, exclusivamente individuais. Que Deus ilumine a sua mente, que Deus ilumine o seu coração, que Deus ilumine o nosso país, o nosso estado, as nossas regiões. Muita luz, muita paz e muitas bênçãos sobre a minha vida e sobre a sua vida, em nome de Jesus. Chegou aqui, Gatinho Preto, a água que vai ser abençoada agora. O Senhor esteja convosco. Ele está no meio de nós. Que Deus nos abençoe e nos guarde. Amém. Que Deus volva para nós o seu olhar e nos dê a paz. Amém. Que Deus nos livre de todos os males e nos liberte de todos os perigos. Amém. Que Deus nos dê a saúde da alma, da mente e do corpo. Amém. Desça sobre essa água, sobre você, sobre cada um de nós, a bênção do Deus Todo-Poderoso, Pai, Filho e Espírito Santo. Amém. O meu lugar é

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2: Quando estiveres muito cansado, pare um pouco. 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

0: chegando ao fim. Muito bem, bom dia, bom dia, bom dia. Feliz com a sua companhia, nós vamos juntos começando mais um Manhã Viva na sua Agnus DFM. Ei, sextou, viu? Sextou, sabe o que quer dizer isso? Nada, é mais um dia de trabalho, normal, como qualquer outro. Vamos juntos, com muita alegria, a sua presença, a sua participação, a sua música, o seu pedido. Você manda seu alô, pede e a gente atende.
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0: Muito bem, esse menino, esse mesmo número aí é a chave Pix da Rádio Agnus Dei, viu? Pra você ajudar, pra você contribuir, ser um cooperador dessa obra e ajudar-nos na evangelização. 24 horas conosco, mais longe, mais alto, levando a misericórdia de Deus para o mundo. Como é que você tá? Tudo bem? Tudo em paz? Quero ouvir você, quero a sua participação na melhor sintonia, na Agnus DFM, a rádio do povo de Deus. Coisa boa. A gente sempre começa ouvindo aquela mensagem edificante, aquela mensagem inspiradora da parte do Bispo Diocesano de Pesqueira, Dom José Luiz Ferreira Salles. Bom dia para você!
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Bendita seja a luz do dia, bendito seja quem tudo cria. Bendito seja o fruto sagrado da sempre puríssima Virgem Maria. Espírito Santo, torna o meu coração aberto à palavra de Deus, torna o meu coração aberto à bondade, torna o meu coração aberto à beleza de Deus todos os dias. Senhor meu Deus, mais um dia está começando. Agradeço a vida que se renova em mim, os trabalhos que me esperam, as alegrias e também os pequenos dissabores que nunca faltam. Que tudo quanto viverei hoje sirva para me aproximar de vós e dos que estão ao meu redor. Creio em vós, Senhor. Eu vos amo e tudo espero de vossa bondade. Fazei de mim uma bênção para todos que eu encontrar. Amém.

0: Queridos irmãos e irmãs, com alegria chego à sua casa nessa sexta-feira da 26ª semana do tempo comum, dia 2 de outubro. Fazemos memória hoje dos santos anjos da guarda. O evangelho de hoje é de Mateus capítulo 18, os versículos de 1 a 5 e também o versículo 10. Quero convidar você para rezar, refletir comigo o versículo 1. Vamos ouvir com atenção.
1: Tua palavra é luz no meu caminho, meu Deus, tua palavra é.
0: Naquela hora, os discípulos aproximaram-se de Jesus e perguntaram: quem é o maior no reino dos céus? Aos sensíveis ouvidos de Jesus, meus irmãos e irmãs, deve ter soado agressiva a pergunta dos discípulos: quem é o maior no reino dos céus? Falar sobre maior supõe a existência de menor. Quase todos os povos sabiam ou tinham experimentado como funcionava um império. Acima de todos, o grande chefe. Os demais, seus súditos. No reino de Jesus, essas categorias caem por terra. O pequeno, o simples, o insignificante, o marginalizado, estes são os que contam para Deus, desde que se abram para fazer a vontade do Pai Celeste. A igreja faz memória hoje dos santos anjos da guarda. Anjos são manifestações da presença e da atuação amorosa de Deus em nossa vida. Rezamos a eles com a simplicidade das crianças, certos de que acompanham, guiam e protegem com a mão poderosa de Deus. Eles nos guardam na misericórdia divina. Essa é a nossa fé. Como peregrinos nesta terra, é tão bom saber que o Senhor nos protege e nos guarda por meio de seus mensageiros. Veneramos os anjos e louvamos a Deus que nos concede tão grande dádiva. Rezemos.
2: Orar.

Santo anjo do Senhor, meu zeloso guardador. Se a ti me confiou a piedade divina, sempre me rege, me guarda, me governa e me ilumina. Amém.

0: Que Deus encha de alegria e esperança a nossa fé. A paz de Cristo exulte em nossos corações. O Espírito Santo derrame os seus dons sobre nós. Em nome do Pai, do Filho e do Espírito Santo. Amém. Louvado seja nosso Senhor Jesus Cristo. Para sempre seja louvado.
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2: Muito bem, tá valendo a sua participação, tá valendo o seu alô pelo nosso WhatsApp 87991285594, o telefone do sucesso, viu? O telefone dos melhores ouvintes do mundo, é os ouvintes da Agnus DFM. Você, do outro lado, sintonizado, conectado, não só pelo rádio, mas também pelas plataformas digitais. Hoje tem música, tem informação, tem entrevista e tem prêmio também, viu? Tá sabendo? Vai ter sorteio daqui a pouquinho do nosso parceiro laboratório Unilac. Você pode ganhar um exame completo. Que maravilha, hein? Já pensou? Unilac sempre inovando, nosso parceiro ofertando para você, especialmente neste mês de outubro, né? Outubro rosa, outubro mês das mulheres também, essa temática importante. E o Unilac oferece oferta para você, um hemograma completo. Aqui tá, eu tô vendo aqui, glicose, colesterol total, triglicerídeos, sumário de urina e que mais, meu Deus, TSH também. 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Basta ficar conectado, ligadinho conosco. Daqui a pouquinho tem uma pergunta surpresa para você que vai concorrer a esse exame ofertado aí pelo laboratório Unilac. Fica ligadinho, viu? Vou ver quem já chega por aqui para participar conosco, mandando o seu alô. Bom dia!
3: Bom dia, Tiago. Eu sou Lauda, de Pesqueira.
2: Oi, Lauda.
3: Um bom dia, Tiago, para você. Bem abençoado por Deus. Tiago, eu gostaria de ouvir a música Relógio Quebrado com Lourenço Lourival, para oferecer a todos os ouvintes da Rádio Agnus Dei e a você também, Tiago. Um cheiro no seu coração.
2: Obrigado, Lauda. Deus abençoe para você também. Quem chega mais? Bom dia.
4: Bom dia, Tiago. Aqui é a Laís, no assentamento Céu Redondo. Tenha uma abençoada sexta-feira. O menino Jesus de Porto 3 de abençoa você com toda a sua família, seu papai, sua mamãe, sua esposa e seus filhos. Tiago, hoje eu gostaria que você passasse em Noites Traiçoeiras para me dedicar para minha família em Pesqueira, em Garanhuns, em Salgadinho, no Descobrimento, na Ilda, Flávio, Vitor Manuel, Luiz Augusto, Dejanice e seu Jurandir, aqui no assentamento, para Dona Clara, Amando, Poli, Nessi, Madalena, no Gravatai, Damiana e todos os ouvintes do teu programa. Fica na paz de Deus, que o menino Jesus te proteja, te ilumine e te abençoe. Não esquecendo também, Dona Ritinha em Sanharó. Fica na paz de Deus, meu amigo. Tchau.
2: Amém, Alaide. Obrigado, Deus abençoe. Quem mais chega? Bom dia.
5: Bom dia, Tiago Felipe. Tudo bem com você? Eu espero que sim, né? Ótimo dia pra você. Gostaria que você colocasse a música com Jota Neto, autor da Salvação. Ofereço para você, para todos os ouvintes de Arco Verde e região, para todos os ouvintes aqui de Recife, região metropolitana, para todos os ouvintes que estão nos aplicativos da rádio e na internet da rádio, e também para todos os ouvintes anônimos que estão ouvindo aqui em Recife, pelo Brasil e pelo mundo. E que Deus abençoe a todos os ouvintes e abençoe o dia de todos hoje. Amém. Paz e bem para todos.
2: Amém, seu Moisés. Deus abençoe. Obrigado pela participação a todos que já chegam, que já mandam alô. 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Vamos juntos? 9h22, começou Manhã Viva na sua Agnus DF.

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Sim, você que perdeu alguém. Você que está na solidão. Você que está na depressão. Preste atenção. 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
2: Muito bem, estou de volta, 9:46, 9:46 na melhor sintonia, você conectado e sintonizado na Agnus Dei FM. Deus te abençoe, Deus seja contigo e vamos juntos. Deixa eu ver quem está na vez agora para participar, para interagir conosco. Bom dia!
3: E aí, de bala, quer escutar uma música extremina? Oferecendo minha mãe Jota, meu pai Valda, Rádio Maravilhosa, bom dia, resta sexta, hoje.
2: Valeu, Diego. Obrigado, meu querido. Grande abraço. Quem chega mais? Bom dia.
4: Bom dia, Tiago. Aqui quem fala é Josenildo Gomes, da Pereira. Gostaria de ouvir, meu irmão, a música aí, se for possível, de Roberto Carlos, Todas as Nossas Senhoras. É, oferecer para Dona das Neves, lá no Tigre. Minha amiga Dona das Neves, minha querida, minha rainha. Dona Nice também, nas torres, a outra guerreira, minha rainha, que Deus abençoe. E para todos os ouvintes da rádio aí, Wanda aqui na Predeira, vocês da rádio e todos que estão ouvindo aí, um ótimo dia, um abençoado dia para todos aí. Na paz de Deus, um abraço.
2: Valeu, Josenildo, obrigado, meu querido, Deus abençoe. Quem chega mais? Bom dia.
5: Bom dia, meu querido Tiago, que eu gostaria de escutar uma das músicas do

0: Nando Mendes, bota aí pra mim, por favor, qualquer uma. Ofereço a minha irmã Ivete França, as nevinhas, as duas nevinhas, a Valdinha da Secora, a Sé Antônio e sua esposa Naninha da Boa Vista, todos os ouvintes e a você. Um abraço, Tiago. Tenham um excelente e abençoado final de semana.
1: Amém, Iris. Obrigado, querida. Deus abençoe para você também. 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
1: 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Vamos juntos. Mais um bloco musical e lembrando, hein, ainda nessa manhã vai ter sorteio para você, ofertado pelo Laboratório Unilac, é isso mesmo, nosso parceiro Unilac, ofertando um exame dentro dessa programação do Outubro Rosa, um hemograma com glicose, colesterol total, triglicerídeos, muito mais, um exame aí incrível, muito bom e importante, vai ser sorteado para você que acompanha o Manhã Viva aqui na Agnus Dei FM. Vai ter a pergunta premiada. Eu vou fazer a pergunta e você liga para responder, tá bom? Vamos juntos! 9h51, na sua Agnus Dei FM. Seguirei.

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0: Muito bem, agora são 10 horas e 9 minutos, 10 e 9 na sua Agnus DFM. Muito obrigado pelo carinho da sua audiência. Nós começamos mais um Manhã Viva Entrevista dentro do nosso Manhã Viva. Você também acompanha não só pelo rádio, mas também pelo nosso canal no YouTube, também agora com som e imagem, tá? Vai lá no YouTube, coloca Rádio Agnus Dei, sintoniza aí no nosso canal, aproveita, se inscreve, ativa as notificações para acompanhar o nosso conteúdo. Muito obrigado também para quem está no chat, para quem está interagindo, só comentar e participar conosco aí, compartilha ao máximo, tá bom? Tô recebendo aqui o Rominho Burgos, Edierk e Renata, que estão aqui conosco, vão falar a respeito de esporte, de mais uma corrida que está vindo por aí. Fala, Rominho, bom dia.
1: É isso, grande Thiago, desde já agradecer o convite, né, da Rádio Agnus Dei, em nome de Carlinhos. A gente falar um pouco, né, sobre o evento, sobre a corrida da Cronos Run, segunda edição. Esse ano será dia 10, né?
0: Uhum.
1: Estamos aí há uma semana praticamente do evento, expectativa aí a mil, graças a Deus. Mais um grande evento está vindo, né? Segunda edição, esse ano vem para contemplar, né, com chave de ouro.
0: Sim.
1: Como sempre, procurando entregar sempre o melhor, né, para todos os atletas, corredores que gostam da corrida. Como sempre, fazendo um diferencial no evento. E aí, tá feito, né? Passando também pra tá convidando, né? Quem ainda não fez inscrição, tá em tempo, corre. Não deixe pra cima da hora, aproveita e venha fazer parte dessa segunda edição que está recheada de coisas, de novidades, né? Uma grande estrutura, como vocês sabem. E é isso, tá? Em nome também do nosso amigo aqui, Edier.
0: Grande Edier.
1: Esposa,
0: bom dia, Renato. Tudo bom, Edier?
2: Bom dia, Thiago, tudo bom?
0: Tudo jóia?
2: Tudo bem.
0: Graças a Deus.
1: Bater um papo sobre o nosso evento aí, né? Na verdade, na organização, o evento do seu Edierk e Dona Renata. Beleza? Então
0: tudo
1: tá
0: bem,
1: feito
0: Renata?
1: O convite.
3: Tudo bem, Thiago?
0: Tá bem?
3: Bom dia. Bom
0: Seja
3: dia a todos os ouvintes da Rádio Agnus Dei, né? É um prazer pra gente estar aqui hoje falando um pouco sobre o evento, né, Rominho? Convidando todos os atletas que ainda não se inscreveram. Estamos na reta final do período de inscrições, né? Graças a Deus, assim, a gente já tá com um valor bem expressivo, né? Superando nossas expectativas do que a gente já estava, né, prevendo. E vai ser um evento muito lindo, né? E estamos nos dedicando o máximo, né, Rominho e Edier, para a gente entregar o nosso melhor.
0: Coisa boa. Vai ser quando mesmo? Confirmando a data?
1: Dia 10 de outubro, né?
0: É.
1: Sábado à noite, né? A partir das 19 horas, no mesmo local, na Praça Virgínia Guerra. Esse ano também teve uma alteração, a questão de premiação, né? São mais de R$4.000 em prêmios, em dinheiro. Então, mais um atrativo para os corredores, né? Tanto da cidade, né? Como da região aqui próximo.
0: Sim.
1: Fazendo algo realmente para valorizando, né, o atleta, o corredor de rua. A gente sabe que o esporte amador não é um esporte que o atleta sobrevive, né? Vive do esporte, na verdade. Já está dizendo, é um esporte amador, é aquele rapaz, é aquela pessoa que gosta de correr, né? E no final tem um prêmio significativo, né, para os campeões. Então é isso, tentando agregar o máximo, porque a gente vê o pessoal questionando, porque a gente sabe que atleta amador, pessoal, tem a dificuldade, são valores que a gente sabe que não supre, né, o atleta em si. Mas como o próprio diz, já é atleta amador, é um evento amador, né, com estrutura profissional. Então é isso. Sábado, dia 10 de outubro, o palco é Arco Verde, na segunda edição, que vem para coroar, feito eu falei. Venha viver essa experiência. Vocês que vieram ano passado viram que a estrutura realmente é diferenciada. Foi tudo, deu início, né, o start na mudança no cenário de corrida de rua, tanto em Arco Verde quanto a toda a região. Após o ano passado, né, viram como realmente deve ser tratado o atleta, né, dando realmente uma estrutura que faz com que o atleta queira participar. Não é chegar e entregar um evento de qualquer forma. Eu sei que requer custo, mas em primeiro lugar a gente visa entregar o melhor, independente de custo ou não, está sendo entregue. Tudo que foi programado, planejado, vai ser entregue um kit diferenciado, né, com sacochila, coqueteleira, né, a medalha para todos os participantes, troféu para os campeões do primeiro ao quinto. Todos os produtos que vêm no kit, né? Suplementos. Então, assim, isso é pensado de entregar algo diferente para o corredor, né? Para aqueles que venham participar, né? Ter algo, né? Não, realmente vale. Ah, o pessoal reclama custo. Não, mas tudo é custo, tudo é caro. Então, assim, se você pegar o cenário hoje, né? De valor de inscrição e o que a gente entrega, pode ser assim, que está dentro do previsto, né? Então, você que não fez, não deixe para última hora. Quando, aí depois, ah, isso tu não sabia, não. As inscrições encerram dia 7, salvo me engano, para ter um prazo da gente se organizar, não deixar tudo em cima da hora. Então, corre, faz e venha fazer parte desse grande evento, né?
0: Show de bola. O Edier, que Renato, eu queria que vocês falassem sobre o que é a Cronos, né? Para quem não conhece ainda. Quem está ouvindo também fora da cidade, da região, a audiência gigantesca, mais de 40 municípios. Como é que surgiu a ideia do empreendimento? Vocês também trabalham com isso há muito tempo, né? E um olha para o outro porque essa sintonia é legal, né? Você acha retado. Tem a questão administrativa e a questão também de representação, né?
1: Antes de começar, foi então aí que eu conheci a DIEC, foi em 2022. É. O primeiro evento que eu fiz em Arco Verde foi o Arco Verde Race, né, de ciclismo. Foi daí então que eu conheci o Edier, não tinha aproximação tanto ele quanto a esposa, mas abraçaram a causa naquela época, né, em 2022. E daí então surgiu a ideia, né, no ano seguinte, não teve. Aí em 2024 eu falando com ele, vamos fazer uma corrida. Só que ele sempre tinha vontade, só que ficava... Foi no, aí em 2025, ano passado, eu já fui com o material pronto, só, tá feito o evento, aí ele não teve mais como correr.
2: Teve que abraçar a causa, né?
1: Teve que abraçar todo jeito.
0: Fala, gente.
3: E respondendo a Tiago, né, a Cronos Nutrição surgiu, nós já tínhamos, né, a Casa do Grão, nós somos os proprietários da Casa do Grão. Sim. E trabalhávamos com grãos, né, farinhas, enfim, todo os alimentos a granéis, né, e começou a surgir a demanda de pessoal pedindo suplementos, né, pra gente colocar suplementos na Casa do Grão. Então, assim, a gente viu que tinha essa necessidade, né, que não tínhamos, assim, uma loja realmente específica apenas para suplementação, né? Que a gente sabe que é diferente, né? A Casa do Grão é mais a parte de alimentação saudável, e existe a parte de suplementação, né? Que às vezes o atleta precisa suplementar além da alimentação dele. Então a Cronos surgiu disso, né? Da demanda realmente dos clientes. E a gente viu essa oportunidade e a necessidade de ter uma loja, né, especializada só com essa parte de suplementação, né? De produtos, né? Aí, Edier sempre também teve assim, sempre, nós, na verdade, os dois, né? Sempre, desde criança, a gente vem do esporte, né? Eu fiz judô, fiz basquete. Edier era um atleta muito bom, do handebol, né? Um dos goleiros mais famosos aqui da cidade, né? Do handebol, assim, ele realmente era um goleiro muito bom. Então, assim, a vida da gente foi no esporte, né? Sempre, assim, é academia, é natação, a gente realmente gosta do esporte. E Edier sempre tinha essa vontade, né, de querer fazer uma corrida, por a gente ser corredor também, né, sempre a gente fomos corredores de rua. A gente participava de grandes eventos que tinha na cidade, né, o SESC e outras empresas que fazia corridas com padrão, né, assim, acima da média, né. Então a gente sempre tinha essa vontade de fazer uma corrida realmente com toda a estrutura, né? Do que o que a gente vê nas corridas de capital, entendeu? Que é corrida com chip, né? Com vários patrocinadores, assim, pessoal que... Os nossos parceiros, né, de trabalho, que são as marcas que a gente tem e que abraçaram a causa, né, junto com a gente, nesse desejo de fazer uma corrida. E veio o Rominho também, que já tinha a ideia. Então, assim, Rominho foi um grande parceiro também, por ser do esporte também, que, assim, ele também já é da parte de bike, né, assim, atleta também. Então, assim, além de tudo, a gente tem essa paixão pelo esporte, né? Exato. E além de fazer o evento, a gente vive o esporte. Então é isso, a corrida veio disso, assim, do desejo nosso de atleta também, de poder proporcionar isso, viver, né? Que na verdade a gente vive ali, eu digo, é uma festa, né? A corrida e a bike, né, Rominho, onde a gente se confraterniza, né? E você acaba reunindo seus amigos, né? E você revê pessoas de outras cidades, né? Que você que Rominho mesmo só encontra em campeonatos, né? Então, assim, acaba sendo uma festa. Pra gente mesmo, assim, além do esporte, é uma confraternização.
0: Muito bem, hoje é difícil achar alguém que não conheça a Casa do Grão, né? É referência, se tornou referência há muito tempo e também com essa nova estrutura que vocês montaram, tá muito bonita, por sinal, né? Obrigada. Deixa eu fazer um rápido intervalo pra gente tomar dois caroços d'água e daqui a pouco a gente volta com o nosso Manhã Viva Entrevista. Até já.
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1: Muito bem, são 10 horas e 25 minutos, 10 e 25, eu tô de volta com Manhã Viva aqui na sua Agnus DFM. Muito obrigado pelo carinho da sua audiência. Sintonizado em 106.7, pelo nosso aplicativo, pelo nosso site e também pelo nosso canal no YouTube. Muito obrigado sempre. Compartilhe, interaja, comente. Muito bom ter você conosco aqui. Estamos aqui com Rominho Burgos, com Edierk e com Renata, da Cronos e também da Casa do Grão. Empreendimentos. Deixa eu falar aqui com o Rominho mais uma vez. Rominho, deixei aqui algumas questões para a gente abordar. É importante destacar como é que as pessoas se inscrevem, né? A gente falou aí da prova, da importância dela, como é que vai ser. Para se inscrever, como é que faz?
2: Tem um grupo também do WhatsApp, que é inscrições.com. Qualquer dúvida também, falar com a gente no privado, no WhatsApp também, no meu Instagram pessoal. Tem todos os contatos, né, disponíveis. Qualquer dúvida, só fala no Instagram diretamente.
1: Como é que tá o Instagram lá, o nome?
2: Tá Cronos Run.
1: Que é o nome da prova, né?
2: Isso, que é o nome do evento. Tem também no Instagram da própria da Cronutrição Esportiva também. Qualquer dúvida, pode perguntar lá. Acho que tá o link também lá, não tá? Tá o link também lá no Instagram da Cronos Nutrição Esportiva. E qualquer dúvida, estamos à disposição, né? Falando que o nosso evento, como você foi frisado, é no sábado, né? 10 de outubro, sábado à noite, às 19 horas, né? No mesmo local, na Praça Virgínia Guerra, onde é largada e chegada. E o que mais?
1: Os kits, é importante falar o que é que tem nos kits, né?
2: A respeito da entrega dos kits, vai ser a partir da quinta-feira, né? Na loja da Cronos, Nutrição Esportiva, ali fica no centro, no Bandeirante, né? Próximo ao Ferreira Espeto, ali ao lado. Vai estar disponível a partir de quinta-feira. Então, pessoal de Arco Verde, né, que puder já retirar, né, com antecedência, quinta, sexta-feira. E no sábado até às 13 horas lá, né, horário comercial. Então, vai ser entregue na quinta, horário comercial das 9, né, da manhã até às 18 horas. Beleza?
1: Esse kit vem o quê?
2: O kit vem a sacochila, né? Esse ano vai ter a sacochila com o nome Cronos Run. Vem a coqueteleira também. Vem o número de peito, medalha e suplementos, né?
3: Camisa, né?
2: Camisa também do evento. E suplementos. Mas o kit recheado, né? O kit bem, bem surtido. É um kit que realmente valoriza, né, o atleta. Um kit que a gente sabe que são materiais, tipo a coqueteleira, você vai utilizar após o evento, a sacochila também. Então, assim, tudo isso pensando. Você está pagando uma inscrição e ter algo, né, em troca, né? Posso dizer assim, que a gente vê, o pessoal fala muito, mas os grandes eventos aí fora, pessoal, é só mal a camisa, vai. Então, assim, vejam, né, direitinho, analise. Questão de estrutura, qualquer corrida que você for, em Arco Verde ou fora, em qualquer capital, a estrutura que a gente entrega é padrão, entendeu? Tudo de LED, né? Então, assim, não deixa a desejar. Então, vocês de Arco Verde, prestigiem o evento na cidade de vocês, né? Pense na cidade, pense na entrega do evento. E a gente sabe que quem faz o evento é o corredor, né? A gente entrega, né, a estrutura, mas quem faz é o corredor. Então, assim, tá feito o convite mais uma vez, né? O pessoal de Arco Verde, que ainda não fez, faça suas inscrições e venha-se embora participar, né, dessa segunda edição, que promete. Né, que vem para concretizar, né, esse sonho, vem para firmar no calendário. É um evento que vai, né, não é o segundo, vai ser o terceiro, o quarto e assim diante. Então vamos prezar sempre na estrutura, no melhor, né, para entregar realmente algo diferenciado, algo que faz você vir, né, se divertir, rever os amigos, né? Então é isso, o que é corrida, o que é esporte, é a confraternização, né? Então tá feito o convite, né? Faça a inscrição, não deixe para a última hora. E Arco Verde, toda a região, né? Arco Verde, Pedra, Buíque, Venturosa, Sertânia, né?
1: Custódia. Estimativa de quantas pessoas participar? Quantos kits?
2: A expectativa são 350, né? 350. A gente já definiu desde o início, né? Todo o material produzido para 350 corredores. Então, já estão perto de 200 e pouco, salvo me engano.
1: Ah, tá pertinho.
2: Então, graças a Deus, tá bem encaminhado.
3: 70% do...
2: já. Então, você que ainda não
1: fez... A cabeça do empreendedor já fez a conta. 70% já, né?
2: Mas é assim, porque... quem faz o evento são vários fatores, na verdade, né, Thiago? É um negócio tão complexo, né? Passa a ser tão simples, né? Mas envolve muito planejamento, né? Você tem que fazer tudo com antecedência. Você não encomenda medalha em cima da hora, você não faz a camisa. Então, assim, tudo no mínimo 40 dias. Você tem que estar pedindo, fazendo tudo. Então, assim, é uma logística, né? Para entregar no tempo hábil. Uhum. Então, assim, vamos valorizar, né? Ver que realmente a gente está entregando algo diferente, né? E sem contar que esse evento faz parte do circuito, né? Arco Verde Ruano, onde são quatro etapas, né? Teve a primeira, né? Que foi a da Casa do Grão. Teve a segunda, que foi a minha maratona. Essa é a terceira, que vai formar a mandala. São quatro etapas. Então, essa é a terceira e a quarta será em dezembro.
1: Explicando para quem está ouvindo, vai formar a mandala. Porque exato, as medalhas juntas, né?
2: Encaixando, exatamente. Você que participou da Casa do Grão no primeiro, né? Na minha maratona, que foi em julho, né? Aí, essa é a terceira em dezembro. A gente vem para finalizar, né? E fechar essa mandala, que foi planejado no ano passado. Então, assim, está tudo na programação. Só falta definir agora a data de dezembro, uhum, né? Mas já tem em mente o que é o evento de dezembro, tá tudo certinho. Não, não vou soltar nada agora, né? Deixar criar expectativas. E é isso, Tiagão. Tamo aí na.
1: Ô, Edir, qual horário? Qual vai ser?
3: O horário, a concentração, Tiago, vai ser a partir das 18 horas. É. A corrida iniciará às. Vai ter o aquecimento. É, vou dizer toda a programação, né, do evento, pra
1: isso
3: deixar bem claro. É, 18 horas vai ter a concentração com o aquecimento com o Jardel Axé, que é um profissional de São Bento Una, que vai vir, que ele é bem conhecido na área de corridas. Então o DJ Diego Mira, na concentração com som, tudo isso interagindo com o Jardel Axé. Às 7 horas tem a largada, às
4: 19
3: horas tem a largada, uhum, e com todo o percurso sinalizado,
4: percurso hidratação,
3: com hidratação de 2,5 km a cada 2,5 km, né? Vão ter três
1: pontos, pontos, né?
3: Uhum. Isso. E pós-prova também, com o DJ, continua com o DJ, com o Jardel, com danças, fazendo essa interação com os atletas, né? Não é só a corrida, tem toda essa festa pós-prova também, uhum, né? E depois tem todo a parte do pessoal que trabalha conosco, de suplementação, vão ter várias barracas.
4: De degustação,
3: degustações,
4: né?
3: Sim. Toda essa interação isso.
2: Vai ter as frutas que não pode faltar, né?
4: Nós já temos sete marcas, né? Vão ter sete estandes, né, de marcas de suplemento, trazendo seus produtos para
3: as melhores marcas
4: degustar
3: do país, assim.
4: Mais conhecidas, né, nacionalmente. Graças a Deus, assim, eles são parceiros que também abraçam a causa com a gente e fazem questão de vir, né? Não, a corrida da Cronos, vou sim, pode deixar meu espaço lá para colocar os produtos. É assim. E é isso, a gente degustação, estamos vendo também sorteios de brindes, né? Que a gente está vendo para durante o evento também fazer sorteios. Então, enfim, realmente é uma festa pensada para o. Eu não vou falar só atleta, né? Porque tem aqueles também que são os participantes.
1: Exato.
4: É que eu sempre
1: são os entusiastas.
4: Né? Existe o corredor que corre pelo pódio, né? Existe o corredor que corre pela brincadeira, isso, né? Para se desafiar, né? Realmente, assim, você. Porque às vezes tem gente que não consegue correr 2 km, 3 km. E assim, às vezes é um desafio. Não, eu vou me inscrever na corrida.
1: Percurso dessa prova é quantos quilômetros?
4: São 5 km. É. E às vezes é um desafio pra você. Não, às vezes um amigo, ó, vamos, e você vai, entendeu? Uhum. Pra se desafiar pra correr, independente de tempo, né? Às vezes a pessoa quer só concluir o percurso, né? E ganhar a medalha no final. E é isso, assim, o incentivo nosso é isso.
1: Que
4: é
1: já é uma vitória para muitos, né?
4: Isso, exatamente. Ah. É incentivar a tirar as pessoas do sedentarismo, né? Realmente, né, Diego Rominho?
3: Quem for pela primeira vez, continuar correndo e ser isso. Um incentivo, né, para isso.
4: Exato. E nosso intuito realmente é isso, o incentivo ao esporte, né? Tirar realmente as pessoas do sedentarismo e abrilhantar, né? O esporte na cidade. Vai ser um final de semana muito bonito. Vai ter atletas, né, de várias cidades, né? Uhum. Estados, até de outros estados, né? Que vão vir assim. Vai ser o sábado e o domingo. Então a cidade vai estar bem movimentada com vários atletas. E é isso, assim, o intuito nosso é esse, né? A gente trazer o atleta para a cidade de outras regiões e valorizar o esporte, né?
2: E aproveitando o gancho, né? A ideia também desse evento surgiu também no sábado à noite. De antemão, porque já tem o Arco Verde Race, né? Vamos mudar um pouco, que é a corrida de ciclismo que eu faço, a competição. Então, no sábado não tinha nada. Como a estrutura do domingo, né, a gente pode usar os dois dias, foi quando surgiu também essa ideia da corrida à noite, né? Foi para fazer no sábado e no domingo de manhã, que é o Arco Verde Race, né, que é dia 11, no, agora também após a corrida da Crono Ram, onde
1: esse... Rominho não vai dormir. Vai virar madrugada.
2: Dois, três dias, né?
4: Já tá sem dormir, né, Rominho? Na verdade, a gente, uma semana já começa já sem vem, dormir, de preocupação.
2: Porque é tudo a logística, é muito complexo, né? O evento da bike mesmo, são dois percursos, na verdade são três, né? Tem um maior que 73 quilômetros, toda estrada de chão, né? Então, assim, muita coisa pra marcar. E você, assim, sobrecarrega tudo em cima de mim, né? Porque, infelizmente ou felizmente, a gente não tem como tá pagando pessoas pra tá ajudando, né? O devido aos custos de todo o evento. Então, o início de tudo eu vou fazendo, né? Vou ajustando. Na semana reta, final, dois, três dias, aí é que eu boto uma equipe pra tá me ajudando, né? Que ninguém faz nada sozinho. E essa ideia foi justamente por isso, né? Do Arco Verde Race, né? Feito, eu falei, são três percursos. Esse ano é uma prova, né? Etapa pernambucana, sexta etapa do Pernambucano. Válido pelo ranking nacional. Então, assim, é um evento que ganhou o corpo, né? No ano passado a gente colocou 280 ciclistas. Esse público da bike, algumas pessoas correram à noite, algumas esposas, namoradas, então assim, veio para agregar também, que eu já explico, aviso que vai ter a corrida à noite. Uhum. Então tudo, a gente fez de uma forma, e sem contar que a segunda-feira é feriado, então assim, vai ser um final de semana que até a segunda-feira, né, onde a pessoa pode vir de fora, tá na cidade, isso movimenta a economia, tá a hospedagem, alimentação, tudo isso a gente traz para a cidade. Entendeu? Então, assim, vem frisando esse eu faço o evento há 5 anos quase, praticamente. E essa dificuldade, né? Que não tem os parceiros, não tem patrocínio. A gente traz as coisas para a cidade, mas não vê a contrapartida. Mas não desisto, né? A gente tá focado, sabe onde pode chegar e onde vai chegar, que o evento vem crescendo. E é só o início, né? É só uma caminhada que vai a longos anos aí. A gente tá só começando. É uma sementinha que tá sendo plantada. Tanto na corrida de rua, foi um esporte que nos últimos 3 anos cresceu muito, né? A corrida de rua realmente veio para ficar. Então, assim, tudo isso é o intuito de quê? Gerar saúde, né? Qualidade de vida. Você vê que hoje a grande maioria, né? Assim, a gente vê como vem mudando o cenário, né? O tanto de academia que tem na cidade. O pessoal está mais focado no esporte agora. Sabe que a qualidade de vida começa com a atividade física, é agregado. Então é isso. Então a ideia é manter, né, esse padrão, manter a corrida, manter a bike. E vamos embora, que tem muita coisa para acontecer ainda, né?
1: Desse jeito, eu quero que vocês finalizem aí, reforçando o convite para quem está acompanhando, né? Para participar, para se inscrever, por onde se inscreve. Vai ter um sorteio, não é isso? Vamos sortear um kit.
2: Vai ter um sorteio hoje aqui na agora.
1: Então você que tá ouvindo também fica ligadinho. Inscrição daqui a pouco vai ter um sorteio. Vou bolar aqui a pergunta premiada para você ligar e responder. Pronto. Mas enquanto isso, vocês reforçam o convite e também a inscrição.
4: É justamente isso. É convidar vocês, quem ainda não fez, né, a inscrição, corra. É, a gente já tá na reta final, né? Tanto do, como a gente falou, é limitado. A gente... Não tem como essa questão depois abrir, porque como o Rominho falou, tudo é feito um planejamento antes, então assim, é um número limitado, não, não perca a oportunidade de viver essa experiência com a gente, né? Vai ser um dia muito, muito bonito, né? Uma festa bonita, né? Do esporte. E é isso, quem ainda não fez sua inscrição, corra, vá lá no Instagram da Crono Joan ou da Crono Nutrição Esportiva, tem um link de inscrição. Qualquer dúvida, fale com a gente, tem um contato dos administradores, né, de Rominho e de Edier, que você pode tirar a dúvida com eles. E não perca tempo, né? Corra, que enquanto tiver lá, tá rolando as inscrições, mas quando encerrar realmente, a gente colocou até dia 7, né? Mas pode encerrar antes, né? Dependendo se atingir o número de inscritos, né? A gente pode encerrar antes, então não perca tempo.
1: Show de bola. Teu convite também, Edier.
3: Todos convidados já, desde já, né, para a corrida. Não percam. Quem participou ano passado só fala que foi uma experiência única, que mudou assim a forma de fazer, de realizar a corrida em Arco Verde, né? Então corre, tá acabando, venha garantir a sua.
1: Romil Burgos.
2: Pois é, meus amigos. Então, feito, falaram já, né? Inscrições tá no Instagram, né? Ou no próprio site inscrições.com, né? Tá lá todo o material, tem as faixas etárias. Esse evento agora, a gente conseguiu agora pegar todas as categorias faixa etária, né? Da sub-20, que é de 20 anos para baixo, de 30, de 29 a 20 anos, de 30 a 39, 40 a 49, 50 a 59, 60 a mais, todas as faixas etárias, masculino e feminino, terão troféu. Então, assim, os três primeiros. Então, assim, algo que a gente pensou, né, de entregar algo diferente, uhum, para a gente agregar todos, né? Tanto aquela pessoa com mais idade quanto o mais novo, cada um na sua categoria, para ser mais justo para todos. Fora isso, a premiação do primeiro ao quinto, né? O campeão é R$1.000, tanto pro masculino quanto pro feminino. Então, assim, é uma premiação expressiva. Então, você, corredor, né, aproveitar mais uma vez de fora da região aqui, venha participar, que a premiação vale a pena. Então, tá feito o convite, né? Só frisando, a segunda edição da Cronos Run será dia 10 agora, semana que vem, largada às 19 horas. Feito, ele falou, vai ter a concentração, onde vai ter o DJ Mira, né? Jardel Axé, que vem de São Bento, é um animador, um locutor, que vem para dar o gás ao evento, né? Toda estrutura no padrão. E é isso, estamos muito satisfeitos, né? Mais uma entrega, Deus quiser abençoar um grande evento para nossa cidade, que é esse nosso compromisso, entregar sempre o melhor, independente de quantidade. A gente frisa a qualidade, independente, sempre vai ter a qualidade em primeiro lugar. É isso que eu levo para mim, onde eu vou, onde é que eu chego. Preço sempre a qualidade e entregar o melhor para você que vem correr. E a gente sabe que o evento, hoje em dia, esse negócio de Instagram, né? É um evento instagramável. Uhum. Então, assim, um ambiente que você vem, tem foto, vai ter várias, né? Então é isso. Então é pensando no corredor, não é só chegar e largar de qualquer jeito, de qualquer maneira. Então tá feito o convite, tá dado o recado. Quem ainda não fez, corre que dá tempo.
1: Vai lá no Instagram da Cronos e aproveita para se inscrever. O nome da corrida é Cronos Run, não é isso?
2: Exatamente.
1: Cronos Run. Então quem ligar para mim agora no WhatsApp 87991285594 e responder o nome da corrida vai ganhar esse kit maravilhoso aqui mais ao fácil, vivo, viu? Mais fácil do que dar tapa em bebo, que nem diz aí o ditado do povo.
2: Essa pergunta aí, vamos aguardar o
1: quem ganhador. Quem ligar ganha na hora esse kit aqui. Se responder a pergunta corretamente, exatamente, lógico, né? Nome da corrida, falando conosco. Aqui, ó, os ouvintes, já tá pipocando aqui. É assim, audiência total. Eu tô sonhando em anunciar aqui Casa do Grão e Cronos, viu? A audiência é grande, viu?
2: Tá vendo? Tem que vender o peixe, né?
1: Deixa eu atender aqui, viu? Já estão ligando, vai interditar aqui o telefone. Porque toda vez que acontece alguma ligação aqui, algum prêmio, alguma coisa, é um absurdo o tanto de pessoas que ligam, que participam aqui conosco. Deixa eu ver aqui, deixa eu tentar colocar no ar, viu? Porque muita gente ligando ao mesmo tempo. Deixa eu ver. Tentar trazer você aqui ao vivo. Alô? Alô? Alô, alô? Tá me ouvindo?
5: Tô sim.
1: Maria Graciete, bom dia.
5: Bom dia.
1: Tudo bom?
5: Tudo bem, sim.
1: Prestou atenção na pergunta?
5: Meu Deus, vou tentar.
1: Ei, rapaz, tente não, você tem que acertar, senão não ganha. Prestou atenção na pergunta?
5: Meu Deus, vou tentar.
1: Ei, rapaz,

0: Lá na loja, né?
1: Isso.
0: Vá
1: isso,
0: lá,
1: isso.
0: Na Casa do Grão ou na Cronos?
1: Na Cronos.
0: Vai lá na Cronos receber seu kit, certo?
2: Fica onde essa loja?
0: Fica na Praça da Bandeira ali, no centro da cidade, não tem erro não, viu? Do lado da antiga Independente ali, da Lojas Americanas, ok? Do lado do Ferreira Espeto.
3: Ferreira Espeto.
0: Ok? Tem que virar cliente também, viu? Senão não ganha um kit. Valeu, Maria Gracia, até mais.
2: Obrigado.
0: Tchau, tchau. Aí, tá vendo só? Muita gente liga, viu? Você teve o sorteio aqui, pipoca na hora. Gente, parabéns aí a vocês, obrigado pela participação mais uma vez. As portas estão abertas e contem conosco sempre, viu?
1: A gente que agradece, Thiago, pelo convite e a oportunidade de divulgar o nosso evento aqui na rádio.
0: Coisa boa. Parabéns, obrigado, Dierk.
4: Obrigado, Thiago, pela oportunidade.
0: Valeu, Rominho.
5: Ô, meu amigo, muito obrigado, Thiago, também. E falar aí também, frisar, Carlinhos, né, que também fez esse convite, né?
0: Uhum.
5: E abriu as portas pra gente estar divulgando nosso evento. E gratidão, né? E Deus abençoe a todos. E é isso. Sucesso, vamos embora. Que a semana que vem as coisas é o dia da entrega, né?
0: Show de bola. Rápido intervalo, daqui a pouco a gente volta com a sequência do nosso Manhã Viva Entrevista aqui na sua Agnus Dei. Até já.
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5: 10:51.
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0: Muito bem, agora são 11 horas em ponto, 11 em ponto na sua Agnus Day FM. Muito obrigado pelo carinho da sua audiência, sintonizado em 106.7. Também pelos nossos meios digitais, aplicativo e site, radioagnusday.com.br. E com som e imagem, através do nosso canal no YouTube. Aproveita e se inscreve no nosso canal, tá bom? Se inscreve aí com o sininho das notificações. Sempre que a gente entrar ao vivo, você recebe o nosso conteúdo também pelo nosso YouTube. Recebendo aqui, mais uma vez, com muito carinho, com muita honra, o Dr. Pedro Melchior, que já é de casa, não precisa nem estar apresentando para o nosso público, já é figurinha carimbada. Bom dia, doutor, tudo bem?
1: Bom dia, meu querido Tiago, amigo, todos os ouvintes da Rádio Agnus Dei, e a satisfação é toda minha, sempre voltar a essa casa, meu irmão.
0: Deus abençoe, viu, doutor? Muito obrigado.
1: Amém.
0: Eu até brinquei com o senhor antes da gente começar, né? A correria tá grande. Como é que tá a correria? Tá grande mesmo?
1: É verdade. Esse período eleitoral realmente é muito intenso. Não só para eleitores, para candidatos, mas nós também que estamos aí dando apoio jurídico, tirando as dúvidas, orientando os candidatos, orientando os eleitores e também fazendo esse papel social, que é levar o conhecimento da população, os direitos, os deveres, as obrigações e tudo aquilo que a legislação eleitoral prega nos pleitos.
0: Pois é, e a gente também fica muito feliz e fica muito informado com os conteúdos que estão sendo compartilhados também através do Barros Advogados Associados. A gente vê lá na conta, vê no Instagram, cada vídeo, cada conteúdo é muito informativo. Já parabenizando o senhor e toda a equipe, viu, doutor? Porque além dessa preocupação, né, em passar as informações, são informações que são passadas de uma forma muito clara. Então todo mundo entende, todo mundo compreende a mensagem.
1: Ô, Tiago, obrigado. Essa é uma das preocupações que nós temos lá, é também o papel social, certo? Porque a importância do voto, ela tem que ser propagada a cada dia, tem que ser levada ao conhecimento do eleitor, e essas dicas, elas ajudam no dia a dia desse período eleitoral, que são 45 dias, até o momento que o eleitor deposita o seu voto na urna.
0: Uhum. Eu vi algo, e eu já queria começar com esse tema, que é sobre prova de vida e essa votação que está também servindo para isso. A gente tem um público aqui também de muitos idosos, de uma terceira idade em peso nos acompanha também, não só na área urbana, mas também na área da zona rural, né, doutor? Eu queria que o senhor explicasse melhor para a gente por que que serve, como serve e por que que é importante servir.
1: Assim, é importantíssimo, Tiago. Nós sabemos que o Brasil, assim como está havendo uma tendência mundial, nós estamos vendo, diante do melhoramento do sistema de saúde, a nossa população conseguindo viver cada vez mais. Uhum. E nós sabemos que na Previdência Geral, antigo INSS, existe a obrigatoriedade da realização da prova de vida. Claro, hoje, graças a Deus, não precisa os nossos idosos ter que se submeter àquela fila. Hoje, sim, a Previdência tem outros meios de ver se aquela pessoa está viva. Mas algo que aconteceu de muito bom foi um convênio entre o Ministério da Previdência e a Justiça Eleitoral, Tiago. Por quê? Porque hoje o aposentado, o pensionista que comparecer à urna, automaticamente, ao depositar o voto, a Justiça Eleitoral já faz a remessa para a Previdência Social e a prova de vida é tida como plena, como válida. Você observa, Tiago, que isso é muito importante, porque hoje o quantitativo de aposentados e pensionistas no Brasil já passa de 40 milhões. Isso equivale, por exemplo, a populações somadas da Romênia, da Bulgária e da Grécia. Quer dizer, é um quantitativo imenso, meu irmão. E também serve de estímulo, Tiago. Nós sabemos que uma das coisas que ajuda o aposentado, a pensionista, aquele que recebe um benefício da Previdência, existe essa facilidade. Sim. Votou, a prova de vida é plena, é válida, não precisa mais o pensionista ou aposentado fazer a prova de vida naquele ano, porque votou, está comprovado, está vivo e você tanto exerce a cidadania no dia 4 de outubro, como também já fica em dia com sua obrigação perante a Previdência.
0: Importantíssimo, dentro também dessa semana que a gente até abordou esse tema aqui, né, doutor, do Dia Nacional e Internacional da Pessoa Idosa, é fundamental que essa informação chegue para esse público que muitas vezes não tem o mesmo acesso que a gente tem, né, as redes sociais não mexe da mesma forma, também não se aprofunda da mesma forma. Então, para essa votação, o que é que esse idoso precisa de documentação para chegar lá, doutor, e votar?
1: Vamos lá, não precisa levar nada de relação à sua carteirinha da Previdência Social. Hoje, para votar, sabemos que é possível com o título, mas digamos, se perder o título, vota com qualquer documento com foto. A sua identidade, a sua carteira de habilitação, o seu passaporte, qualquer documento com foto, chega-se no mesário. Outra coisa muito boa para o idoso, não precisa pegar fila. Uhum. Agora, uma tendência que nós temos visto aí, Tiago, é que, graças a Deus, o comparecimento de pessoas na boa idade é tão grande que em muitas sessões já se tem uma fila de idosos e uma fila de pessoas que ainda não estão na boa idade. Então, assim, comparece, não precisa pegar a fila tradicional, leva um documento com foto e com isso aí vota tranquilamente.
2: Eu lembro, doutor, que a última vez que o senhor veio aqui, a gente falou, né, sobre a expectativa dessas eleições, desse pleito de 2026. Estamos na reta final, né? Chegamos na última semana, domingo, a próxima, dia 4, o dia tão aguardado por todos. Como é que está a expectativa do senhor, enquanto também CPF, envolto nesse sistema?
1: Ô, Tiago, nós observamos uma tendência nessa eleição, que foi uma eleição altamente judicializada, meu irmão. Infelizmente, teve algumas conotações que acabaram deixando o eleitor mais triste, fazendo com que o eleitor dissesse, poxa, será que ainda vale a pena votar? Nós vimos aí um ativismo judicial muito grande do Supremo Tribunal Federal, do Tribunal Superior Eleitoral, e observando essa tendência de estar com eleições cada vez mais ajuizadas. Então, na condição de juristas, nós observamos. Nós vimos ontem, historicamente, não acontecer um debate, Tiago. Por quê? Porque saiu uma decisão do Tribunal Superior Eleitoral determinando algo, depois uma decisão do Supremo Tribunal Federal determinando outra situação, e assim, como cristão, eu posso dizer também que algo me deixou assim entristecido, né? Vendo o nome da nossa mãe, Santa Maria, sendo utilizado de forma tão indevida, sendo judicializado. Que bom que o Tribunal Superior Eleitoral antes de ontem também terminou o julgamento, determinou que determinada conduta não mais procede. Mas a gente torce muito que o nome de Deus, que Nossa Senhora, que todas as entidades postadas não estejam aí tendo a utilização do nome em vão. Nós observamos, infelizmente, isso nessa eleição, meu irmão. Mas assim, infelizmente a gente vê que o aspecto de judicialização de campanhas vai continuar ocorrendo, meu irmão. Porque já virou uma tradição no nosso país. Tem o primeiro turno, tem o segundo turno e uma possibilidade de um terceiro turno judicializado. Não é? É uma coisa que a gente está vendo no nosso país. Já vimos na nossa cidade, vemos no estado. Hoje nós temos ações no Tribunal Regional Eleitoral nesse sentido, e no Tribunal Superior Eleitoral são vários. E até a gente vê com uma certa tristeza que, a depender do resultado de domingo, vai haver judicializações, vão haver questionamentos, enfim. Então, a presença jurídica nas eleições está sendo cada vez mais forte por conta dessas judicializações, eu diria que já constantes, já permanentes, já perenes. Então, vejo essas eleições, mais uma vez, eleições judicializadas, mas falei no início e vou falar durante toda a nossa conversa aqui, que não sirva para que o eleitor desestimule, porque só existe mudança, Tiago, se houver o voto. O voto é que transforma, o voto é que modifica e o voto é que traz questões melhores para o nosso município, para o nosso estado e para o nosso país.
2: O que é que o senhor acha de tudo isso, hein, doutor? O senhor, como um homem da área, com a experiência que o senhor tem, a bagagem que o senhor tem de tantos e tantos anos, lidando também diretamente com essa questão da justiça eleitoral, enfim. Ontem eu estava conversando e entrevistando o doutor Anselmo, né? Doutor Anselmo Pacheco Filho, vice-presidente da OAB aqui de Arco Verde, e ele falando também sobre essa insegurança jurídica, sobre essas determinações e essas movimentações do STF, um em cima do outro, um ministro tirando a autoridade do outro, julgando o caso do outro, enfim. Esse momento que a gente está vivendo, doutor, ele já passou, já extrapolou de ter uma mudança rápida para que a sociedade ela tenha segurança novamente na sua justiça?
1: Ah, não tenha dúvida, viu? Não tenha dúvida. Eu aprendi com meu pai espiritual, Padre Adilson, que uma coisa que deve ser deixada muito de lado, principalmente quando você ocupa uma função pública, é a vaidade. Infelizmente, Tiago, nós estamos vendo no âmbito da nossa Suprema Corte a existência de dois grupos distintos. E esses grupos sempre querem prevalecer um sobre o outro, meu irmão, certo? Então, o que é que acontece? Coisa que quase nunca se via no país, era até raro. Eu vi ao longo da minha vida como advogado, poucas vezes um ministro do Supremo suspender decisão de outro. Tivemos, por exemplo, lá atrás, ministro Marco Aurélio, hoje aposentado, mandou soltar André do Rap. Então veio o ministro Luiz Fux, suspendeu essa decisão. Por quê? Porque realmente era uma pessoa que tinha na sua ficha vários crimes, né? Mas hoje nós vemos o seguinte: um ministro discorda do outro, suspende a decisão. Isso não pode ocorrer, Tiago. Por quê? Porque uma suspensão de uma decisão de um ministro se dá através de um recurso e no plenário. Mas nós vimos um ministro suspender a decisão de outro porque não concorda daquela forma.
2: Tudo monocraticamente.
1: Né? Tudo monocraticamente, né? Nós vimos, lamentavelmente, o presidente, ministro Edson Fachin, submeter uma questão ao plenário e nós vemos aí quase 80% da sessão ser de brigas entre os ministros. Uhum. Quer dizer, tudo isso causa um descrédito na população. Tanto é que hoje a nossa Suprema Corte está com um nível baixíssimo de aprovação, eu quero dizer até um dos mais baixos em quase 200 anos de existência, né? Justamente por esse tipo de comportamento. Eu acho que é chegada a hora, Tiago, de ouvir mais a ministra que está lá, que é a ministra Carmen Lúcia, que pede prudência, que pede reflexão, que pede que o magistrado se manifeste apenas nos autos, para que esse tipo de comportamento, essas vaidades excessivas, não ocorra. Porque quem perde com tudo isso é o país. O Supremo Tribunal Federal é a última trincheira de confiança da população. É através do Poder Judiciário que você pode almejar o seu direito. Então, temos que ter instituições fortes. E dessas instituições, o Poder Judiciário tem que ser a principal de todas elas.
2: Muitas vezes parece ser realmente a mais serena ali, né?
1: Ah,
2: ela tem sido um baluarte ali no meio de todos os esses que estão lá. E nessa reta final, doutor, eu queria a sua impressão também com relação à campanha. O que é que o senhor acompanhou nesses dias de campanha? A gente está chegando aí no dia tão aguardado por todos, mas a gente viu mais uma vez algo que a gente esperava, de certa forma já acaba sendo natural, que é as redes sociais tendo esse papel muito importante dentro da campanha de cada grupo. Como é que o senhor também viu esse momento?
1: É verdade, viu, Tiago? Veja só, o protagonismo das redes sociais, nesse ano já completamos entre 6 e 8 anos de muita força de rede social, realmente é o grande vetor das campanhas. Hoje nós vemos os movimentos de rua, nós vemos os movimentos de rádio e TV, mas rede social hoje é o principal canal de informação da população nesse viés eleitoral. Você é um pouco mais novo, Tiago, mas na minha época, o vetor da propaganda eleitoral eram as propagandas de rádio e televisão. Não é? Então, esperava-se, Tiago, a propaganda à noite, a propaganda ao meio-dia. Os candidatos brigavam para ver quem tinha mais tempo de TV, de rádio, mas hoje nós observamos que, embora a TV e o rádio ainda tenha a sua importância, mas a rede social, pela facilidade, todo mundo com seu telefone em mãos, as mensagens são instantâneas, tudo acontece muito rápido, então as informações que chegam em redes sociais hoje são os principais vetores de comunicação. Entretanto, quanto a esse ponto, se você me permite o aprofundamento, eu volto a falar na situação de fake news, das famosas mentiras, inverdades, né? Porque é um fenômeno que ocorre. E o que é que eu digo aos nossos ouvintes, aqueles que nos acompanham, que sempre que ver que uma informação recebida não é verídica, ou então que causa pelo menos uma dúvida e um questionamento, então eu vou verificar nos meios confiáveis se aquela informação realmente persiste, se aquilo ali é claro, ou se realmente é algo querendo desvirtuar. Qual o conselho que dá? Procure sites de relevância, agora sites que já sejam conceituados, ou são principalmente as rádios. Isso eu sempre volto a dizer, porque é um meio de comunicação massivo, é um meio de comunicação que chega a todos os locais. Então, eu não tenho dúvida em dizer, acompanhe a programação da Agnus Dei, porque aqui nós sempre passamos informações precisas, coesas e principalmente verdadeiras. Mas a rede social, respondendo à sua pergunta, é o grande vetor de informação, mas não deve ser um vetor absoluto e não deve ser um vetor que seja entendido como de plena verdade, porque não é, porque infelizmente pessoas que não possuem a responsabilidade plena nesse processo eleitoral, infelizmente utilizam esse canal para chegar a uma inverdade no eleitor.
2: Como é que o senhor também viu o impacto de cada grupo também nessas redes sociais, doutor? Porque a gente nessa eleição, não sei se o senhor também percebeu da mesma forma, eu vi que elas, as campanhas utilizaram também como parâmetro de impacto no seu público, né? Por exemplo, determinado candidato fez um vídeo de uma forma diferente, com uma linguagem diferente e alcançou um número gigantesco de pessoas, um impacto de engajamento, tudo isso está sendo medido também e colocado em conta em cada campanha. Não sei se você observou também dessa forma.
1: Ah, não tenho dúvida, você está dizendo é realmente uma realidade dessa campanha. Conversando com pessoas na área, da área, eles sempre me dizem o seguinte: doutor, hoje os vídeos têm que ser cada vez mais curtos, mais diretos e mais impactantes. É o que eu tenho ouvido, justamente bate com o que você fala aí, Tiago. Então, assim, aquela tendência que a gente tinha de vídeos longos, de questão de você estar mostrando uma plataforma com 2, 3, 4 e até 5 minutos, isso não funciona mais. Hoje, o impacto do eleitor é aquela mensagem que é rápida, principalmente por vídeo. Eu gosto de dizer que nisso aí a plataforma Instagram sai muito na frente por conta dessa questão aí dos vídeos que são colocados. Mas eu quero dizer o seguinte, uma coisa também que entristece é porque utiliza-se também às vezes desse canal, volto a dizer, para trazer uma realidade que não é a consentânea com os fatos, certo? Mas não tenha dúvida, isso que você coloca é uma realidade para essas eleições. O aspecto de impacto dos vídeos é cada vez mais notório, certo? E pode ser utilizado como, tanto de forma benéfica como para forma não benéfica. E eu vejo com a forma benéfica um canal excelente. Por exemplo, nós ouvimos aí prefeitos que são tidos como probos apresentando esse canal para mostrar tudo que tem feito, também governador, também presidente. Por que estou me referindo de candidatos do executivo, meu irmão? Porque temos candidatos agora no país inteiro de governador e de presidente da república, e esse é o canal que está sendo utilizado. Mensagens rápidas, mensagens instantâneas, mostrando plataformas do que vai se fazer para frente e mostrando o legado do que já foi feito.
2: É muito interessante, realmente. Jamais a gente imaginou isso, né? Porque, por exemplo, a presença, por exemplo, ou não, de candidatos nos debates, acaba isso ramificando para, no mesmo momento do debate, o candidato estar numa rede social, né?
1: Foi o que vimos ontem, Tiago, muito bem lembrado por você. Não houve o debate numa rede de televisão, mas ambos estavam em podcasts, né? Ao que você nos ensinou, porque o professor de podcast aqui em Arco Verde é você, Tiago, e você começou com isso muito bem. Hoje muitas pessoas já fazem, mas você foi o pioneiro disso aqui. Eu digo porque participei 2 ou 3 vezes com você. Isso mostra a força dos podcasts, né? Porque nós vimos ontem à noite isso acontecer, né? Não estava numa rede de televisão tida aí como majoritária, mas nós vimos aí a força de um podcast. E quantos milhões de brasileiros não acompanharam aqueles 2 podcasts ontem, né? Pois é. E a mensagem chegou, Tiago.
2: Chegou.
1: A mensagem chegou. E eu lhe digo, viu, até mesmo pra gente que busca cada dia mais a prevalência da educação, da civilidade e das boas formas, talvez seja melhor até o formato de podcast. Por quê, meu irmão? Nós vimos na última eleição, quando tinha os debates, os candidatos se digladiando, né? Chegavam, faltavam com respeito, né? E assim, a gente sabe que isso aí é até tática de convencimento de eleitor e de animar os eleitores do seu lado. Mas talvez o podcast seja, até a nível sociológico, das próximas vezes, seja um canal a ser utilizado. E os debates podem cada vez mais perder a força.
2: Muito confronto e pouco debate, realmente.
1: Não tenho dúvida.
2: Vou fazer um rápido intervalo aqui pra gente tomar 2 carocinhos d'água e a gente volta já já com Manhã Viva Entrevista aqui na Agnus Dei.
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0: Muito bem, são 11 horas e 25 minutos, 11h25. Eu tô de volta aqui na Manhã Viva da sua Agnus DFM, agradecendo o carinho da sua audiência sempre, sintonizado pelos nossos meios, rádio, aplicativo, site e também YouTube, tá? Quem tá no YouTube, gratidão a todos. Tá aqui a Ritinha Dias, colocou melhor advogado, viu, doutor? Muito obrigado, Ritinha. Dona Maria do Socorro colocou bom dia a todos. Obrigado a vocês pelos comentários e pela participação aqui em 106.7 no nosso YouTube. Muito obrigado mais uma vez ao Dr. Pedro, que está aqui conosco gentilmente, cedendo seu tempo precioso para participar dessa entrevista. Doutor, eu queria entrar também nesse momento de eleição, nesse dia 4 de outubro tão aguardado, como a gente já está mencionando várias vezes, mas com relação à sua expectativa também pessoal quanto a esse dia. A gente viu uma campanha muito ferrenha, logicamente, uma campanha que foi reduzida, né, um tempo menor a nível do que era no passado, e hoje esse tempo corrido e apertado se torna cada vez mais disputado. Então, como é que você ouviu esse processo também para a chegada desse dia?
1: Vamos lá, Tiago. Há 30 anos, quando eu tirei meu título e votei pela primeira vez, aos 16, nós tínhamos uma campanha que era 3 meses, Tiago. Eram 90 dias. Eu acho que você, jovenzinho, também deve ter alcançado isso aí, né? Mas o que é que acontece? Naquela época, não tinha a velocidade que tem hoje o ritmo de vida, também ocasionado por rede social, né? Então, naquela época, eram 90 dias, né? E naquela época, o que era que aferia mais? Eram os comícios. Isso. As caminhadas, então, e principalmente carreatas, a gente via muito isso, né? Com as reformas eleitorais que ocorreram ao longo do tempo, foi reduzido pela metade, são 45 dias e atualmente não é cada dia que é importante, é cada hora. Cada hora é importante, cada vez que um candidato perde tempo, são eleitores que deixam de ser visitados, são locais que deixam de ser conferidos. Então, com isso aí, o aspecto tempo, a partir dessa mudança na legislação eleitoral, ficou bem mais comprometido. Por isso que nós vemos hoje, por exemplo, imagine o que é um candidato a governador ter que fazer aí várias cidades, né? É impossível que um candidato a presidente da República também faça todos os locais, não. Então, conta-se com seus apoiadores locais. Os governadores com os prefeitos que apoia, os prefeitos por sua vez pedem ajuda aos vereadores, os vereadores por sua vez ajudam as lideranças, e assim chega-se a mensagem ao eleitor, não é? Então é dessa forma que nós vemos aí o aspecto tempo sendo cada vez mais aproveitado. Os candidatos têm que correr muito, porque o tempo urge, é exíguo e tem que ir com muita rapidez.
0: E aí, doutor, nós temos uma eleição com vários números para votar, né? São vários candidatos, vamos mexer no nosso Legislativo, Alep, Câmara Federal, Senado, enfim. Eu queria que também o senhor trouxesse esse seu entendimento para o nosso ouvinte da importância desse voto para não só para governador e presidentes, mas também senadores e deputados. Quanto esses votos são importantes para essa representatividade e para que o povo tenha suas demandas atendidas?
1: Assim, não tenho dúvida. Nós sabemos, Tiago, que aquela eleição que anima são as eleições locais.
0: Isso.
1: Porque você conhece o prefeito, a prefeita, vereadoras, vereadores, é aquela eleição que a população abraça com mais força. Mas sua pergunta é muito oportuna, porque existe a necessidade, eu volto a dizer até mesmo, a obrigatoriedade de se votar num deputado estadual, federal e senadores, porque são nos parlamentos que as leis são feitas, certo? Nenhuma lei no nosso país vigora sem que tenha havido a discussão no legislativo. A nível de estados, temos as nossas assembleias legislativas, quando a governadora encaminha ali os projetos de lei e os nossos deputados apreciam. A nível federal, temos duas discussões, um primeiro na Câmara Federal e o segundo no Senado, que é a chamada Casa Alta do Parlamento. Primeiro a análise com 513 deputados federais e depois a análise por 81 senadores. Então, por que eu peço que o nosso querido ouvinte, nossa querida ouvinte, exerça o direito do voto? Porque se nós queremos modificar alguma coisa na nossa sociedade, nas democracias se dá através das leis. E essas leis são feitas nos parlamentos. Então, é a partir do momento que eu voto num deputado estadual, num deputado federal ou num senador, porque serão os responsáveis pela elaboração e análise das leis que vão modificar a minha vida, a sua vida. Se eu quero uma alteração no Código de Defesa do Consumidor, vai ter que passar pelo parlamento. Se eu acho que determinada legislação penal é branda, deve ser endurecida, vai passar por onde? Pelo parlamento. o nosso dia a dia com o Código Civil, as nossas leis de família. Então, tudo isso passa pelo parlamento. Por isso, a importância do voto.
0: Eu queria a opinião do senhor com relação também a esse congresso. Muito se fala que esses embates não foram benéficos em maneira nenhuma, né? Sempre teve essa briga ao longo desses últimos 4 anos com relação à Câmara e o setor judiciário. Sempre teve essa questão, se discutiu mais processos do que projetos. Eu queria que o senhor também trouxesse a sua impressão com relação a uma renovação dessas casas e a importância disso.
1: Verdade. Ô, Tiago, mas tudo isso é reflexo da polarização pela qual atravessa o país, né? Hoje nós observamos aí direita, esquerda e centro. Essa é a composição hoje dos nossos parlamentos, não é? E assim, a exceção do centro, não é que eu esteja defendendo, mas as outras duas convicções, elas sempre têm embate. E esse embate é o que você diz, sai das casas legislativas para terminar perante o Poder Judiciário. Nós estamos observando cada vez mais votações que não se entende, termina para o Supremo dizendo que tem que ser assim. Comissões parlamentares de inquérito, CPIs, que são abertas, a outro lado não aceita, vai para o Supremo para pedir que pare. Ou então CPIs que não são abertas, vai para o Supremo para pedir que se abram. Então, assim, a necessidade de uma renovação, ou até mesmo se você confia no seu parlamentar lá, para que continue fazendo um bom trabalho, tudo isso só pode acontecer de uma forma, o voto. Então, é através do voto que eu vou ou modificar, ou então, se o parlamentar está fazendo um bom trabalho, que permaneça onde está. Mas, como nós conversávamos anteriormente, é através da elaboração das leis. E se você nota hoje, se a senhora e o senhor nota hoje que o seu deputado, que o seu senador não está tendo aquela perspectiva que você confiou há 4 anos quando votou nele, só através da renovação, só através da mudança que se dá com o voto.
0: Perfeito, doutor. E aí eu quero entrar de fato nesse dia do voto sobre o que pode e o que não pode. Opa. Eu queria que o senhor nos ajudasse também com relação a isso. Sempre que o senhor vem, traz essa luz de informações. E é importante não só para os eleitores ficarem sabendo, mas também para os candidatos, né? O que é permitido e o que é que não é.
1: Vamos lá. A primeira coisa que eu gostaria de tratar é que a eleitora e o eleitor esse ano leve a sua colinha. São 6 votos, Tiago. Uhum. Nós vamos votar para deputado estadual, deputado federal, 2 senadores, governadora e o presidente da República, certo? Então, são 6 números que vão ser digitados na urna. Não adianta tentar levar de cabeça, porque acaba se confundindo. Exato. E demorando mais. E com a demora, o que é que nós vamos ter? Filas mais longas. Isso. Então, assim, a primeira coisa, pega a sua filinha, a sua colinha, o seu santinho, coloca no bolso e quando tiver na urna, tire e coloque os 6 votos. Primeira orientação. Uhum. Outra coisa, o eleitor. O que é que o eleitor pode fazer? O eleitor, no dia do pleito, ele deve ter a sua manifestação silenciosa. Ou seja, eu apoio determinado candidato, posso botar a praguinha, que é aquele adesivo na minha roupa, pode tranquilamente. Posso utilizar uma cor que é da cor da campanha daquela pessoa que eu apoio, tranquilamente, pode ir votar. Eu tenho uma bandeira, Pedro, posso amarrar a minha bandeira e ir com ela no meu corpo sem problema nenhum. Agora, tudo isso é obrigatório que essa manifestação, Tiago, nosso querido ouvinte, seja silenciosa. Não é possível chegar num local de votação, em um colégio, gritando, vou votar em Tiago, porque é um cara muito bom, ouço ele toda manhã, vou votar em Tiago. Não posso fazer isso, certo? Posso chegar de forma silenciosa, utilizando esses adereços que eu disse agora há pouco, ir para a fila, votar. Não tem nenhum problema. Agora, o que não pode, você está fazendo boca de urna. Aqui a gente nem precisa falar de compra de voto, que todos já sabem que é um crime, um ilícito eleitoral. Isso não pode acontecer. Não posso utilizar alto-falante, não posso utilizar carro de som, certo? Então, esse tipo de propaganda, ele pode ocorrer até o sábado, certo? Então, hoje é possível que haja, não pode mais comício. Os comícios se encerraram ontem. Sim. Mas caminhadas, carreatas, motociatas, isso é plenamente possível. Visitas de candidatos também. Agora, o que não pode no dia, volto a dizer, é qualquer tipo de tumulto dessa forma. Eleitora e eleitor têm que exercer o seu direito ao voto de forma ordeira, de forma silenciosa.
0: Perfeito. fazer mais um rápido intervalo. Daqui a pouco a gente volta com o nosso Manhã Viva Entrevista. Até já.
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3: Onze trinta e cinco.
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1: Muito bem, são 11 horas e 41 minutos. Eu tô de volta aqui no seu Manhã Viva com o Manhã Viva Entrevista. Na Agnus DFM, pelo rádio, pelo aplicativo, pelo site e também pelo nosso canal no YouTube. Com o doutor Pedro Melchior aqui nos nossos estúdios. Coisa boa, sempre um carinho receber, viu, doutor? Muito
2: obrigado,
1: alegre, muito feliz,
2: amigo.
1: É sempre muito bom. Eu acabei perguntando sobre o que pode e o que não pode. O senhor falou sobre um tema muito importante, como é que o eleitor pode se portar ali no momento da votação, dentro do colégio. Mas tem aquela coisa que também sempre acontece todo ano, né? Eu queria ouvir o senhor também. Aquele mar de santinho que fica nas ruas. Aqueles papéis que são jogados ali. Quais são as recomendações? O que é que pode e o que não pode nesse sentido, doutor?
2: Vamos lá, meu amigo. Nós temos já uma legislação específica sobre essa situação, né? Se você for flagrado fazendo esse derrame de santinho, é possível que você seja punido com multa. Essa multa hoje, ela pode chegar em até R$8.000, certo? Agora, tem sido sempre um desafio, não só na nossa cidade, mas em todo o país, né? Realmente, existe esse derrame de santinhos, né? E é até uma coisa perigosa, porque além de poluição visual, alguém pode escorregar, tem aquela situação aí. Mas hoje, o que o nosso ordenamento jurídico traz, o que as resoluções do TSE apresentam é isso. Se for flagrado, se houver alguma denúncia, é possível o pagamento de uma multa até R$8.000, né? É possível também a detenção, mas ninguém é efetivamente preso por conta dessa situação, porque a pena é até um ano, então um ano não tem prisão pelo nosso ordenamento penal, mas nós podemos trazer isso, é a possibilidade de você ter uma multa de até R$8.000, poder pagar por ela, né? Então, é melhor que cada um leve seu santinho, previamente já anote os números, como nós dissemos agora há pouco, coloque seu santinho no bolso e também está aí orientando que as pessoas não façam isso, não façam derrame, porque é um ilícito eleitoral.
1: Muito bem, deixa eu agradecer mais uma vez quem está aqui no nosso chat, comentando, interagindo conosco. Obrigado pela sua audiência. O doutor Iago Cardoso está por aqui também, colocou várias palmas. Grande mestre, doutor Pedro Melchior, sempre um prazer ouvir e aprender com essa referência do direito.
2: Oh.
1: Muito obrigado pelo comentário, meu querido. Grande abraço, viu? Agradecendo aí vocês que estão aqui no nosso referência do direito.
2: Oh.
1: Muito obrigado pelo comentário, meu querido. Grande abraço, viu?

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1: Ainda mais com essas questões também do mundo virtual, né? Também é tudo muito novo, né? Tudo acontecendo. Principalmente essas coisas de IA, né, doutor? Qual é a impressão do senhor também com relação a isso? Hoje é até difícil a gente distinguir o que é real e o que não é, né? Devido a veracidade, o que passa de impressão para a gente com relação ao conteúdo.
0: É verdade, irmão, é verdade. A inteligência artificial veio para ficar, não adianta fugir dela, né? Mas hoje você tem que ter um senso crítico muito grande, principalmente na análise de tudo que vê, porque é impressionante os dados. Fez um levantamento aí, eu lia numa dessas noites aí, que hoje quase 65% dos conteúdos que são vistos em redes sociais são de IA. Veja que é muita coisa, meu irmão, né? E voltando isso aí para o direito, voltando isso para a dinâmica eleitoral, nós temos, inclusive, legislações específicas e, principalmente, resoluções do Tribunal Superior Eleitoral para aplicação de IA. Por exemplo, Tiago, temos um político que já não está mais entre nós. Imagine você pegar uma imagem de um político, colocar ele falando e pedindo voto para uma pessoa que está concorrendo. Então, isso aí, hoje já existem resoluções do TSE que não permitem esse tipo de coisa, utilização de pessoas falecidas, de pessoas que foram aí muito benquistas quando aqui estavam, justamente para evitar estar influenciando a opinião do eleitor. Então, inteligência artificial é algo que vai ser cada vez mais tratado e, principalmente em eleições, a gente se prepare para resoluções específicas do Tribunal Superior Eleitoral sobre essa temática.
1: Perfeito. Deixa eu mandar aqui mais um alô aqui pro pessoal do blog Alerta Interior, tá participando aqui também. Parabéns pelo belo programa, Tiago, e parabéns pelo show na oratória do Dr. Pedro.
0: Olha aí, o DJ
1: Alerta
0: Colares.
1: Interior. É ele mesmo, né? Grande abraço, Colares. Obrigado aí pela audiência, viu? Doutor, para finalizar, que a gente já está chegando aí no final, infelizmente, o senhor também tem outros compromissos, logicamente, eu queria também a sua mensagem com relação ao voto consciente do eleitor nesse domingo, né? A gente já falou um pouco a respeito disso, da importância, destacou também a parte do legislativo, mas eu queria que o senhor também falasse para a gente a respeito da consciência de cada um nesse processo, porque tudo indica, não sei se o senhor vai concordar, a gente vai ter um segundo turno aí a nível nacional, principalmente. E aí os ânimos se exaltam, aí é mais uma campanha disputada, onde os corações e as paixões falam mais alto, aquela briga, aquela discussão vai perdurar aí por mais alguns dias. Eu queria ouvir a sua palavra sempre serena e tranquila a respeito disso.
0: O principal julgamento que o eleitor, que a eleitora, que o eleitor deve fazer hoje é o seguinte: qual é o candidato que, por suas ações, já está transformando a minha vida? A primeira coisa que a gente deve indagar é isso aí. Por exemplo, na minha cidade, o que foi que o candidato, digamos, ao Legislativo Estadual já trouxe, já fez? O que foi que modificou a minha vida? E eu digo, através do hospital que eu utilizo, através da escola que meus filhos, meus sobrinhos estudam, através das estradas que cortam a nossa cidade, através da segurança que nos é dada, através do abastecimento de água. Então, a primeira coisa que tem que se fazer é isso. Você tem várias opções, mas chega a hora de pensar: quem foi que já fez mais? Quem foi que fez algo que modificou a minha vida? Quem é que ajuda a minha cidade a se desenvolver? Então, é o primeiro ponto. E como é que eu acho isso? Vou fazer a análise desse candidato. Então, o que foi que A, B ou C fez por Arco Verde? Vou além, por conta do alcance da rádio. Pela Pera, por Buíque, por Sertânia, por Pesqueira, por tantas cidades que, graças a Deus, o sinal da Agnus Dei chega. Então, o primeiro julgamento é esse: o que foi que fez? Então, quando eu fecho o balanço, eu digo, tá, essa candidata, esse candidato fez isso, vou confiar meu voto. Se não fez nada, vou para a vida dessa pessoa. O que é que essa pessoa já fez de bom na sua vida privada e pode fazer por mim na vida pública? Posso confiar meu voto? Outra coisa, nós sabemos que o político mais próximo da população depois do vereador é o prefeito. Então, eu passo a pensar: quem é que está ajudando o meu prefeito? Quem é que está mandando recursos para que meu prefeito aplique na minha cidade? Quer seja no estado, quer seja nas emendas. Por isso que nós voltamos para deputados e senadores. Quanto esse deputado, quanto esse senador já colocou de emenda? Então, esse é o primeiro cálculo que o eleitor precisa fazer. Quem já está ajudando a minha cidade e quem pode ajudar a minha cidade?
2: Então, seria.

0: E a primeira análise, uma análise muito tranquila, uma análise muito consciente. Então, seria o primeiro julgamento. Outra coisa, Tiago, vale a pena eu vender meu voto? Não vale. Não vale. Por quê? O voto é um instrumento de mudança. O voto é a forma que eu tenho de mostrar a minha participação para uma cidade melhor, para um estado melhor, para um país melhor. Uhum. Então, a primeira forma é isso. O que é que já foi feito por minha cidade?
1: É, e tem gente que não lembra nem o candidato que votou, né, doutor?
0: Infelizmente,
1: nas últimas eleições.
0: Infelizmente, também isso é dado científico. É, se você perguntar a 82% dos eleitores os 6 votos que deram no ano de 2022, não vão saber.
1: Pois é,
0: é impressionante.
1: É incrível, né?
0: Às vezes sabe, na maioria das vezes sabe, para prefeito, para governador e para presidente, para os cargos do executivo, mas para os cargos do legislativo sempre existe aí essa falha de memória.
1: E a importância de não só votar, né, doutor, mas de acompanhar e cobrar esse candidato que foi votado, né?
0: Assim, não
1: tem
0: dúvida.
1: Porque tem gente que vota e pronto, deixou pra lá, acabou, não sabe nem o que é que o candidato vai fazer, o que fez, o que deixou de fazer.
0: E é muito fácil hoje de você acompanhar, né? E isso aí, a rede social ajuda bastante, porque todo político tem lá o seu Instagram. Então, é muito fácil de você hoje pedir uma informação. Olha, o que a senhora e o senhor falou em determinado momento, como é que está? Qual é a prestação de contas que a senhora e o senhor pode fazer? E a gente sabe que o eleitor está cada vez mais consciente dos seus direitos. E isso é bom, não é? E quando você tem um gestor que realmente é transparente, que mostra tudo que faz e, principalmente, que pega as suas promessas de campanha e as aplica no dia a dia, depois que chega no poder, com tudo isso fica bem mais fácil de haver essa fiscalização por conta do moto da transparência.
1: Perfeito. Doutor Pedro, quero agradecer ao senhor a sua presença aqui conosco. Sempre muito bom, sempre muito instrutivo, muito informativo. Mais uma vez, deixar a porta da rádio sempre aberta, que o senhor precisar. E eu queria que o senhor também passasse os contatos do escritório, né? As pessoas que quiserem, porventura, os serviços do escritório, é muito importante também.
0: Ô, Tiago, eu agradeço bastante. É sempre uma alegria estar aqui na Rádio Agnus Dei. É sempre muito bom chegar aqui, receber a bênção de Padre Adilson, ver você. Nós conversávamos agora há pouco e o primeiro contato que eu tive com você foi no ano de 22, quando você iniciou o podcast, sempre recebendo a gente com muita alegria. Eu só não vou poder responder a sua última pergunta, meu irmão, porque serviços de advocacia não podem ser divulgados. Não é? Então, assim, Arco Verde tem excelentes advogados, Arco Verde tem vários juristas aí que podem estar aí tirando as dúvidas da população. Hoje eu não estou aqui nem pelo escritório Barros Advogados, Hoje eu estou aqui como um amigo seu de Padre Adilson da rádio para fazer essa mensagem, que é uma mensagem pública, é uma mensagem da gente trazendo aí a mensagem de como votar bem. Mas assim, eu agradeço bastante a sua deferência, só peço desculpas poder fazer isso, porque estou preso aí aos regramentos da nossa querida OAB. Mas dizer, Tiago, eu vou pedir novamente, vamos comparecer às urnas no próximo domingo, vamos afastar o fantasma da abstenção. Porque é através do voto livre, do voto consciente, que nós transformamos o dia a dia da nossa cidade, do nosso estado, do nosso município. Quero conclamar aqueles jovens de 16, 17 anos que tiraram o título,
1: sim.
0: Que compareçam, porque a força da juventude é muito importante. Quero conclamar todos os da melhor idade. É muito bom nós vermos aqui os idosos comparecendo, os idosos votando. Isso é muito bom. Porque, Tiago, basta que a gente veja a realidade de países onde isso não pode acontecer. Imagine quem mora lá na Rússia, quem mora na Coreia do Norte, quem mora em Cuba, em países totalitários, que você não tem o direito de votar, ou então você tem o direito de votar, mas de algo fantasioso, seu voto não vai para a urna. Uhum. Nós aqui temos um sistema eleitoral avançado, eu considero do melhor do mundo, porque nós temos o resultado no mesmo dia. A urna eleitoral, a urna eletrônica, ela é auditável, é um sistema confiável, então vamos votar. E assim, Tiago, como estamos também no mês do idoso, eu queria deixar aqui um abraço a todos da melhor idade da nossa Arco Verde, das outras cidades. Quero deixar aqui um forte abraço para meu pai, para minha mãe, meu sogro, minha sogra. Deixar um abraço aqui para Padre Adilson, que é o pai espiritual dessa terra, para os teus pais, que você falava agora há pouco de sua mãe lá em Recife, mais ligada em todo esse movimento. E conclamar os nossos queridos idosos, aqueles da melhor idade, que formam 40 milhões no nosso país. É uma força eleitoral muito muito forte. Então, querido, agradecer a esse espaço, agradecer a Rádio Agnus Dei, rogar que Deus e Nossa Senhora do Livramento continue aí abençoando o Arco Verde e também iluminando você. Você que é esse vetor de comunicação, eu lhe fazia elogios agora quando estávamos só nós dois, mas quero fazer em público, Tiago, você que tem levado aí a mensagem de esperança, uma mensagem de confiança, você que faz um jornalismo sério, você que é tão querido na nossa Arco Verde, e meu muito obrigado.
1: Eu que agradeço, doutor. Tem que dizer mais nada. Muito obrigado, viu? Obrigado pelo carinho, pela participação. Sempre Deus abençoe o senhor e a sua família. E vamos juntos, tá? Precisou, só dá o toque.
0: Muito obrigado.
1: Agradecer a você que acompanhou também. E lembrando que daqui a pouco a gente volta com o restante da nossa programação aqui na Agnus Dei FM. Vamos ter a hora do Ângelus para rezar, para orar juntos. E em seguida, voltando com a sua participação, com muita música e muita informação. Até já. 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

0: 11:55.
1: Queridos irmãos e irmãs, louvado seja nosso Senhor Jesus Cristo. 12 horas. Na hora média, vamos elevar ao céu nossos corações. Apresentemo-nos a Nossa Senhora, auxílio dos cristãos, medianeira de todas as graças. Ó Virgem Clementíssima, escutai-nos, porque em vós confiamos e em vós esperamos. Reze conosco a belíssima oração do Ângelus.
2: Estamos reunidos e reunidas em nome do Pai, do Filho e do Espírito Santo.
3: Amém.
2: O anjo do Senhor anunciou a Maria.
3: E ela concebeu do Espírito Santo.
2: Ave Maria, cheia de graça, o Senhor é convosco. Bendita sois vós entre as mulheres. Bendito é o fruto do vosso ventre, Jesus.
3: Santa Maria, Mãe de Deus, rogai por nós, pecadores, agora e na hora de nossa morte. Amém.
2: Eis aqui a serva do Senhor.
3: Faça-se em mim segundo a vossa palavra.
2: Ave Maria, cheia de graça, o Senhor é convosco. Bendita sois vós entre as mulheres, bendito é o fruto do vosso ventre, Jesus.
3: Santa Maria, Mãe de Deus, rogai por nós, pecadores, agora e na hora de nossa morte. Amém.
2: E o Verbo se fez carne
3: e habitou entre nós.
2: Ave Maria, cheia de graça, o Senhor é convosco. Bendita sois vós entre as mulheres, bendito é o fruto do vosso ventre, Jesus.
3: Santa Maria, Mãe de Deus, rogai por nós, pecadores, agora e na hora de nossa morte. Amém.
2: Glória ao Pai, ao Filho e ao Espírito Santo.
3: Como era no princípio, agora e sempre. Amém.
2: Rogai por nós, Santa Mãe de Deus,
3: para que sejamos dignos das promessas de Cristo.
2: Oremos. Derramai, ó Deus, a vossa graça em nossos corações, para que, conhecendo pela mensagem do anjo a encarnação do vosso Filho, cheguemos por sua paixão e cruz à glória da ressurreição. Por nosso Senhor Jesus Cristo vos pedimos, na unidade do Espírito Santo.
3: Amém.
2: Tenham todos e todas uma abençoada tarde. Permaneçamos na emissora de Jesus, na Rádio Católica. Agnus Dei.

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0: Muito bem, meio-dia em ponto. Estamos de volta com o Manhã Viva estendido na sua Agnus Day FM. Tem coisa pra gente fazer ainda, né? Tem sorteio, o sorteio daquele exame maravilhoso ofertado pelo Unilac. E também tem a nossa querida Solange Silva. Ela sempre vem, né? Toda sexta, também trazendo as ofertas imperdíveis lá do nosso. Oi, Solange!
1: Olá, Thiago, bom dia, quase boa tarde, tudo bem? 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
0: Valeu, Solange. Obrigado, querida. Grande abraço para você. 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Ofertas imperdíveis no nosso, hein? Coisa boa. Deixa eu ver quem vai chegar agora para participar conosco. As participações dessa manhã. Bom dia e boa tarde, né?
2: Bom dia, Thiago. Tudo bem? Você
0: joia,
2: tá
0: dona
2: bem com sua família? Ô, Thiago, passa aquela música, Minha Essência.
0: Certo.
2: Pra com ela oferecer a todos vocês da rádio, a dona Divinga, dona Laíde, o Madre de Genis, Silene nos olhos,

0: todos dessa rádio. Que fique com Deus, Tiago. Um abraço, que Deus te abençoe e te cubra de bênção. E fale para as meninas colocar meu nome no texto, viu? Nos pedidos de oração.
1: Amém, dona Anice. Deus abençoe. Obrigado pela participação, viu? Cheiro grande. Quem chega mais para participar, para mandar seu alô, para pedir sua canção? Bom dia.
2: Bom dia, meu querido Tiago. Tiago, é sextou. Hoje é sexta-feira.
1: Oi, Danira.
2: Dia do sambinha. Bota meu sambinha, que eu quero samba. Eita, Tiago. Para oferecer a todas as meninas que escutam essa rádio maravilhosa. Cuida. Samba de lá que eu sou de cá.
1: Cuida pra cuidar. Obrigado, Nira. Deus abençoe. Abraço pra você, viu? Cheiro grande. Quem chega mais?
3: Bom dia, Tiago. Aqui é Rosa Tabuleza. Toca aí um louvor para curtir. Um abraço a todos vocês. Essa rádio é maravilhosa.
1: Amém, querida. Muito obrigado. Deus abençoe você também. Obrigado pela sintonia. Teve mais mensagem. Bom dia.
4: Bom dia, Tiago. Que a gente aqui. Primeiro, Tiago, toca pra mim. Faz chover nesse lugar. Pra oferecer a minha esposa Evaldo, meu filho Diego, Luan e todo mundo que está nessa rádio maravilhosa. E um bom dia, pessoal, por Deus.
1: Amém. Muito obrigado pra você também, Joyce. Abraço pra todo mundo aí no Ciclo Climério, Mimoso. Deus abençoe sua vida e vamos juntos. 12h05. Na volta, vou fazer o sorteio do Nilac, viu? Fica ligadinho, fica ligadinha. No próximo bloco tem sorteio pra você, ofertado pelo nosso parceiro laboratório Unilac.

0: 12:16.
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0: Muito bem, 12 horas e 21 minutos, meio-dia e 21, atendendo você que desde cedo manda seu alô pedindo canção aqui no nosso Manhã Viva. Deixa eu ver quem é que tá na vez agora pra eu colocar a canção, pra eu colocar o alô. Bom dia, que agora é boa tarde, né?
1: Bom dia, Tiago. Sou eu, a Maria. Toca pra mim, vem. Jorge Pai, Jorge Filho, pra oferecer a todos vocês da rádio. Meus filhos, toda a minha família, Jardim Serra da Cruz, Maria José e família, Angélica e família, Marta e família, todos que estão ouvindo essa abençoada rádio, tenham um bom dia.
0: Bom dia pra você também, Aparecida, obrigado. Tem mais gente, bom dia.
2: Olá, bom dia, Tiago Felipe. Meu nome é Maria Alice. Sou aqui do sítio Febre e queria pedir a música Padre Fábio de Melo para ela oferecer a minha mãe Lucrécia, meu pai Ismael, minha avó Aparecida e a todos aqui do Febre. Tenha um bom dia abençoado com Jesus.
0: Amém, querida. Obrigado pra você também. Deus abençoe. Quem mais?
3: Bom dia, meu amigo Tiago. Pai Luiz da Boa Vista. Eu queria a música O Menino da Canoa, o Barreirito. Apreciar você, Marconiana, esposa Ana, o Aninho Secora, Iris França, Dona Nevinha, a minha sobrinha Elani. Fica com Deus, Tiago.
0: Valeu, Antônio Luiz da Boa Vista.
3: Nós estamos aqui, Deus quiser.
0: Amém, meu querido. Deus quiser. Deus abençoe, viu? Abraço pra você também. E também pra minha esposa Mônica, com os meus filhos, Tiaguinho, Letícia, que estão em casa ouvindo. Também pediram canção pro papai. Vou colocar, viu? 12h23, daqui a pouco eu volto com o sorteio do exame do Laboratório Unilac, viu? Fica ligadinho, até já!

0: Muito bem, agora são 12 horas e 38 minutos, meio-dia e 38, chegou aquele momento que eu prometi, né? Ofertado pelo nosso parceiro, o Laboratório Unilac, um sorteio de um exame com hemograma, glicose, colesterol total. Você vai ligar, vai participar conosco, vai fazer a sua ligação e responder a pergunta premiada, tá? A pergunta premiada é fácil. Qual o nome do laboratório que oferece um exame gratuito pra você? Eita, coisa boa, hein? Liga agora pra gente no 879-9128-5594, 879-9128-5594 e participa desse momento, hein? Coisa boa, você vai ligar e vai responder essa pergunta premiada. Lembrando, hein? Já quem participou, não, né? Quem já participou, já ganhou, já sorteou. É importante que você que ainda não participou, que não ganhou, ligue e concorra, tá bom? Deixa eu ver quem vai ligar e participar conosco do Laboratório Unilac, ofertando esse exame maravilhoso. Quem ligar, quem responder a pergunta corretamente, vai ganhar esse exame incrível. Lembrando que a gente está em outubro, né? 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Tô vendo aqui ligação chegando. Maria Graciete, você tá ligando pra mim? Deixa eu ver aqui, tentar atender pra botar no ar, viu? Agora que eu tô vendo a ligação chegando aqui. Liga! 879-9128-5594. Quem ligar primeiro e responder a pergunta corretamente, vai ganhar. É desse jeito. Ligou, ganhou. E não teve mais gente, perdeu a benção. Deixa eu ver, Graciete. Alô?
1: Alô.
0: Bom dia, boa tarde agora, né?
1: Boa tarde, sim.
0: Tudo bem?
1: Tudo sim.
0: E aí, ouviu a pergunta?
1: Sim.
0: Sabe a resposta?
1: Sim.
0: Qual é a resposta, Graciete?
1: Unilac.
0: Laboratório Unilac, coisa boa. Parabéns, viu, querida?
1: Obrigada.
0: Ganhou, viu? Vou passar tá seu contato pro pessoal do laboratório que vai fechar e vai marcar com você a data do exame, tá bom?
1: Tá certo.
0: Obrigado pela audiência, viu, querida?
1: Obrigado.
0: Tchau, tchau. Coisa boa, hein? 12h41, a gente volta já com mais um bloco musical na sua Agnus DFM. E seguir.

0: 12:41.
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0: Tô de volta nessa sexta-feira especial com você do outro lado do rádio, sintonizado conosco e mandando seu alô, pedindo a sua canção desde cedo, né? Atendendo os ouvintes que interagem através do nosso WhatsApp, pedindo música. Deixa eu ver quem tá na vez agora pra chegar e pra pedir. Bom dia.
1: E ela? Eu quero que Deus me sinta de hoje. Eu gostaria de ouvir uma música. Um pedaço do campo. Eu quero que eu fosse em Jesus.
0: Nada.
1: Pra apreciar você, seus filhos, seus filhos, cada dia. Padre Edson, Leonidas, Maria. E todas a minha família. E que Deus me abençoe. Aqui é a filha Denise Mentirosa. E quando for na hora da misericórdia de 3 horas, coloque meu nome. Por favor, na oração. E à noite também, na hora das 6 horas, por favor.
0: Deixa eu ver quem chega mais para participar conosco pelo WhatsApp, hein? Mandando alô, pedindo canção, bom dia.
2: Boa tarde, Tiago.
0: Boa tarde.
2: Tatiana de Camocinho. Louvado seja nosso Senhor Jesus Cristo, para sempre seja louvado. Ô, Tiago, gostaria de ouvir uma música, Lugar de Deus, Juliana de Paula. Ofereço para todas as famílias que escutam esse programa, essa rádio abençoada por Deus e pelo Espírito Santo. Tenha uma boa tarde, Tiago. Fica com Deus.
0: Amém, Tatiana. Obrigado. Abraço para você e todo mundo em Camocim, ligadinho conosco. Quem chega mais?
3: A música de Marca do Eterno com Padre Fábio de Melo. É oferecido para Manuel Cabral, Dana Eliette, Dana Vanusa, Seu Medalha, Ramon do Chucuru de Pesqueira, cooperador da Rádio Agus DFM, 106.7 FM, essa rádio de Nossa Senhora Divina Misericórdia. E amanhã, sábado, tem a Santa Missa na Capela São João Batista, na Rua Leonardo, 4h30 da tarde, Tiago Felipe. Ramon do Chucuru de Pesqueira, a missa é 4h30 da tarde, na Capela São João Batista, Chucuruz.
0: Valeu, Ramon. Obrigado, meu querido. Deus abençoe. Ramon, sempre com o recado dele. Coisa boa. Último bloco musical dessa manhã viva aqui na sua Agnus Day FM.

0: uma hora.
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0: Faltar à missa no domingo é pecado? Deus castiga quem não for à igreja no domingo? Muita gente faz essa pergunta. A resposta mais simples é dizer que quem ama não age por obrigação. Mas se a gente compreendesse bem o valor da Santa Missa, não faltaria mesmo à missa por qualquer razão. Por que o povo de Deus vai à missa aos domingos? Essa reflexão vai lhe ajudar a entender melhor a grandeza desse compromisso semanal. Por que se vai à missa? Pense um pouco. Uma resposta seria: porque a gente é católico e católico vai à missa. Essa não é uma boa explicação. Vamos tentar outra. Vamos à missa porque assim a gente cumpre a obrigação do mandamento da igreja, que é assistir missa nos domingos e dias de guarda. Também essa resposta não convence muita gente. Que tal essa? Porque a gente tem parte com Jesus. Bom, essa já é mais interessante, mas precisa de uma explicação. Então vamos explicar melhor. Com a vinda de Jesus, Deus entrou na história humana para valer. Claro, foi Ele quem criou tudo. A nossa vida já tem sua origem em Deus. Mas as coisas por aqui não andavam bem. Cada dia mais a humanidade se distanciava daquilo que Deus tinha pensado. E o que tinha pensado? Que as pessoas vivessem unidas com Ele. Que cada um realizasse bem a sua imagem e semelhança. Ele queria a amizade de todos nós, o nosso amor, uma vida de comunhão com Ele. Tudo compreendido? Jesus veio para nos reconciliar, para nos salvar, como nós dizemos. Veio, viveu na pele as nossas dificuldades, falou-nos do amor do Pai e sofreu a rejeição de muita gente. E mesmo sofrendo uma morte injusta, apresentou ao Pai um pedido de perdão em nome de todos nós, oferecendo-se a si mesmo. O Pai aceitou o sacrifício do Filho e, quando o ressuscitou, restaurou a dignidade de filhos e filhas naqueles que creram no seu enviado. E continuou fazendo assim, restaurando todas as coisas na morte e ressurreição do seu Filho. A ressurreição de Jesus é como um novo começo para a humanidade. É a humanidade redimida cantando a vitória do amor de Deus. Está seguindo? A coisa estava muito ruim. O Pai enviou o próprio Filho. Por sua vida, sofrimento, morte e ressurreição, Jesus nos abriu uma porta que nos comunica direto com Deus. Nele podemos estar em plena comunhão com o nosso Criador e Pai. Quem tem parte com Jesus está ressuscitado, restaurado pelo amor. A cada domingo, renovamos esse mergulho no mistério da ressurreição de Jesus. Foi num domingo que Ele ressuscitou. É o dia do nosso verdadeiro nascimento, da nossa restauração. Nossa ligação com Jesus foi selada no dia do nosso batismo, num domingo. Nós temos parte com Ele. E afinal, a missa do domingo é ou não é obrigatória? Agora é você quem deve tirar as conclusões. A cada domingo sentamos à mesa da comunidade que se reúne em nome do Senhor ressuscitado. Ele falou que estaria presente quando dois ou mais dos seus discípulos se reunissem em seu nome. A cada celebração, então, a igreja se reúne com o seu Senhor e levanta ao Pai uma oração de louvor e ação de graças, renovando a oferta generosa da vida de Jesus e da nossa própria vida. O livro da palavra é aberto e aprendemos com filhos e filhas a viver cada dia sob a luz da fé. A mesa é posta e a refeição é servida. A comunhão é com o próprio Senhor ressuscitado, pão vivo que desceu do céu. Junto deles, intercedemos pelas nossas necessidades e de todos os irmãos. Se a missa do domingo é obrigatória, não é obrigatório ser cristão. É uma graça pertencermos a Cristo Jesus, vencedor do pecado e da morte. É uma necessidade para nossa caminhada de todo dia, fortalecermos-nos com a sua palavra e com o sacramento de sua presença real. É uma honra sermos contados entre os que vivem da fé. Onde há amor, não há obrigação, porque amor só se paga com amor.
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apóstolos dos últimos tempos, verdadeiros discípulos de Jesus Cristo, que seguirão as pegadas da sua pobreza, humildade, desprezo do mundo e caridade. Ensinarão o estreito caminho de Deus na pura verdade, segundo o santo evangelho e não segundo as máximas do mundo, sem se colocar em inquietação nem fazer acepção de pessoas, sem poupar, escutar ou temer nenhum mortal, por poderoso que seja. Terão nos lábios a espada de dois gumes, que é a palavra de Deus. Trarão aos ombros o estandarte sangrento da cruz, o crucifixo na mão direita, o rosário na esquerda, os

0: 1h40.
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2: Duas horas.
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0: Jesus na Eucaristia é o maior tesouro que Deus deu a nós na igreja. É o maior presente. E o maior privilégio para mim como sacerdote, como padre, é em cada dia saber que essas mãos frágeis, pecadoras, são capazes de trazer Deus à terra em cada santa missa. Deus se faz presente e nos serve, nos é alimento em cada Eucaristia. É o maior dom, é o maior presente que merece todo o nosso amor, toda a nossa adoração, toda a nossa reverência. Uma salva de palmas a Jesus sacramentado! A ele todo louvor.
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0: 2:23.
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todas as vezes que ouvires o bater do relógio, às 3 horas da tarde, deves mergulhar toda na minha misericórdia, adorando-a e glorificando-a. Implora a onipotência dela em favor do mundo inteiro, especialmente dos pobres pecadores, porque nesse momento foi largamente aberta para toda a alma. Nessa hora, conseguirás tudo para ti e para os outros. Nessa hora, realizou-se a graça para todo o mundo. A misericórdia venceu a

0: Louvado seja nosso Senhor Jesus Cristo.
1: Para sempre seja louvado.
0: Queridos irmãos e irmãs, tudo é graça divina. Estamos reunidos, reunidas, nesta hora da misericórdia. Eu, Padre Adilson, lhes falo direto do estúdio de nossa emissora aqui no alto da Serra das Varas, zona rural de Arco Verde, santuário da Divina Misericórdia, um lugar que Deus escolheu para abraçar o seu povo, para consolar os aflitos e enxugar lágrimas aqui derramadas. Saúdo a vocês que nos acompanham através das rádios Educadora de Belém de São Francisco, a Rádio Vale do Acaí da cidade de Poção, a Rádio Web Aparecida em Petrolina, a Rádio Serra Bonita na Paraíba, a Rádio Grande Rio em Petrolina, a Rádio Tupanatinga FM em Tupanatinga, a Rádio Itabaiana em Sergipe e a sua Rádio Agnus Dei. Que graça imensurável! Essas emissoras todos os dias se unem a nós. Um brado de fé que se eleva para os ares. Um brado de esperança, dizendo: Jesus misericordioso,
1: eu confio em vós.
0: Jesus misericordioso,
1: eu confio em vós.
0: Você pode dizer isso. Você terá uma resposta do céu. Você que está na estrada, em casa, nos sítios, nas fazendas, nos povoados, nas lojas, nos escritórios, nos consultórios, nas clínicas médicas, onde você estiver. Se você disser de coração para coração, na busca do infinito, de uma relação profunda, íntima e pessoal com o Senhor Jesus, Ele lhe responderá. Vamos dizer juntos? Jesus misericordioso,
1: eu confio em vós.
0: Sinta a presença dEle agora em você. Receba esse abraço que vem do céu. Sim, porque Ele está presente no meio de nós pelo Seu Espírito que vivifica, santifica a Igreja e todos aqueles que creem no Seu Santo Nome. Iniciemos, pois, nosso programa como sempre o fazemos. E hoje é sexta-feira. Podemos dizer, pelo sinal da Santa Cruz, livrai-nos Deus, nosso Senhor, dos nossos inimigos. Em nome do Pai, do Filho e do Espírito Santo. Amém. Contemplemos a cruz. Bendita cruz, ó cruz admirável, poder de Deus para a salvação de todo aquele que nele crê. Vós sois o estandarte que nos conduz pelos caminhos dessa vida rumo aos céus. Sois o escudo que nos protege contra as insídias de Satanás.

canções do júbilo, alegria dos arcanjos, dos santos, sois alegria da igreja triunfante e militante. Bendito madeiro, do qual pendeu a salvação do mundo inteiro, medite sobre a paixão do Senhor. Mergulhe nesse mistério para obter as graças que você tanto necessita.

vazio o mistério da cruz. Cruz bendita, da qual pendeu a salvação do mundo inteiro. Ó Cordeiro de Deus, por nós imolado, sois a certeza de nossa vitória. Em vós confiamos, em vós esperamos. Humildemente vos pedimos, ficai conosco. Iluminai cada pessoa que agora nos escuta. Chegai perto das pessoas que estão tristes. Enxugai as lágrimas dos que choram. Consolai os aflitos pelo vosso Santo Espírito. Peço-vos, Senhor, pelas pessoas, meus irmãos, minhas irmãs, que atravessam grandes dificuldades. Enxugai as lágrimas dos que choram. Consolai os aflitos. Levantai os que caíram. Quem não cai, Senhor, somos fracos. Levantai-nos de nossas fraquezas. Tornai-nos testemunhas do Evangelho. Ó Espírito Santo, olhai para os irmãos e irmãs que estão fazendo penosos tratamentos de quimioterapia, radioterapia, hemodiálise. Confortai-os com a vossa presença. Dá-lhes a força para não desistirem da luta pela vida. Suplico-vos, protegei nossas crianças contra a maldade desse mundo perverso, desse mundo das trevas. Ó Espírito Santo de Deus, vós que sois o autor de toda graça, de todo bem, dai-nos a capacidade de perdoar as ofensas recebidas. Dai-nos, ó Espírito Santo, firmeza nos propósitos. Conduzi-nos pelos caminhos da fraternidade. Vinde, Santo Espírito, santificai o clero. Dai a nós, sacerdotes, um desejo profundo de santidade. Assemelhai-nos a Jesus, bom pastor. Livrai-nos dos apegos às coisas materiais, do autoritarismo em nossas comunidades. Tornai-nos apenas servos por amor. Dai-nos santas vocações sacerdotais, religiosas e leigas. Inspirai-nos o que fazer, o que dizer. Inspirai-nos em tomarmos decisões certas. Não nos deixeis ficar no pecado, da dubialidade. Dai-nos uma fé íntegra, inabalável. Dai-nos uma esperança firme quando tantos perderam-na. Dai-nos uma caridade fecunda que nos permita sempre socorrer os pobres em nome de Jesus, longe das ideologias e das propagandas desse mundo. Dai-nos, ó Espírito Santo, um raio de vossa luz. Peço-vos pela jornada eucarística jovem que realizaremos aqui neste santuário. Vós sabeis que eu tenho rezado e sonhado com esse momento. Dá-me a graça de receber muitos, muitos jovens nesse ano jubilar no qual eu celebro 50 anos de missão. Confirmai. Dai-me muitos jovens nos dias 16, 17 e 18 de outubro. Que sejam Kairós. Eu vejo de forma antecipada, estou vendo o brilho desses meninos e meninas. A vossa presença iluminando-os, chamando-os à santidade. Dai-nos condições de realizar essa jornada eucarística para a juventude, na esperada esperança do que há de vir. Jovens sarados, comprometidos com a nova evangelização, comprometidos com a prática da caridade para com os pobres, carregando um sonho de um mundo novo, diferente, de um Brasil diferente. Ficai conosco, ó Deus, que sois o autor de toda a vida.

gritando e pedindo, rezando, clamando. Somos felizes porque sabemos a quem nos dirigimos, sabemos a quem entregamos as nossas vidas. Conhecemos a Jesus pessoalmente, por sua palavra, na Santíssima Eucaristia, presença real, na comunidade, pela ação do seu Santo Espírito. Lamentamos tantos batizados serem indiferentes a essa amável presença sempre presente. Despertai no coração da Igreja essa vontade de sermos instrumentos da paz, construtores da paz, semeadores da paz. Peça aquela graça que você mais precisa. Que o Espírito Santo lhe tire dessa tristeza depressiva. Acalme e amorize seu coração para você superar esses momentos de ansiedade. Receba essa graça do céu agora e dê graças e louvores a Jesus, nosso Senhor e Salvador. Obrigado, Senhor, por esse momento. Obrigado porque estás agindo sobre todos nós. Ficai conosco, o amor do eterno amor.

Oremos. Ó Deus, que instruíste os corações de vossos fiéis com as luzes do Espírito Santo, fazei que apreciemos retamente todas as coisas, segundo o mesmo Espírito, e gozemos sempre de suas consolações. Por Cristo nosso Senhor.

Foi muito bom rezarmos juntos. Quando a gente reza, quando a gente clama pela misericórdia de Deus, a gente sente a resposta do céu. Espero que você possa ter sentido. Coragem, não desanime. Se a noite é escura, ela vai amanhecer. Por maiores que sejam as nossas dificuldades, nós as venceremos em nome de Jesus. Não nos é permitido desistir nunca, jamais. O caminho se faz andando. Andemos com Ele. Sejamos como Ele. Aprendamos tudo com Ele. Jesus, bom pastor. Agora, preparemos-nos para rezar o terço. O terço da misericórdia. Apresente ao Senhor, confiantemente, onde você estiver, as suas intenções. Basta elevar ao céu o seu pensamento. Reze por você, por sua família, por suas necessidades.

0: Também nós apresentamos ao Senhor os pedidos que nos chegaram. Eu fico muito feliz quando você faz seu pedido de oração, intenção de missa, não paga nada. Você pode fazê-lo todo dia, das 8 às 5 da tarde, pelo telefone 87-3822-7150.
1: 87-3822-7150.
0: Pedidos de oração. Escutai, Senhor, nossas preces. Pela cura de José Miguel Simão Pereira da Silva. Orações por Nice das Torres e sua família. Orações por Márcio do Sítio Pintada e toda a sua família. Orações por José Denilson Santos. Orações por Iva e família. Orações por Thelma do loteamento Pesqueira. Orações por Maria Cristina de Buíque e Vicente. Orações por José Adriano e Márcio Humberto. Orações pela paz do mundo, pela unidade das famílias, pela santificação do clero. Pai nosso que estás no céu, santificado seja o vosso nome, venha a nós o vosso reino, seja feita a vossa vontade, assim na terra como nos céus.
1: O pão nosso de cada dia nos dai hoje, perdoai as nossas ofensas, assim como nós perdoamos aqueles que têm ofendido, e não os deixeis cair em tentação, mas livrai-os do mal. Amém.
0: Ave Maria, cheia de graça, o Senhor é convosco. Bendita sois vós entre as mulheres. Bendito é o fruto do vosso ventre, Jesus.
1: Santa Maria, Mãe de Deus, rogai por nós, pecadores, agora e na hora de nossa morte. Amém.
0: Creio em Deus Pai, Todo-Poderoso, Criador do céu e da terra, e em Jesus Cristo, seu único Filho, nosso Senhor, que foi concebido pelo poder do Espírito Santo, nasceu da Virgem Maria, padeceu sob Pôncio Pilatos, foi crucificado, morto e sepultado, desceu à mansão dos mortos, ressuscitou ao terceiro dia, subiu aos céus, está sentado à direita de Deus Pai Todo-Poderoso, de onde devia julgar os vivos e os mortos.
1: Creio no Espírito Santo, na Santa Igreja Católica, na comunhão dos santos, na remissão dos pecados, na ressurreição da carne, na vida eterna. Amém.
0: Ó sangue e água que jorraste do coração de Jesus, como fonte de misericórdia para nós.
1: Eu confio em vós.
0: Eterno Pai, eu vos ofereço o corpo e o sangue, a alma e a divindade do vosso diletíssimo Filho, nosso Senhor Jesus Cristo, em expiação de nossos pecados, dos pecados do mundo inteiro. Pela sua dolorosa paixão,
1: tende misericórdia de nós e do mundo inteiro.
0: Pela sua dolorosa paixão,
1: tende misericórdia de nós e do mundo inteiro.
0: Pela sua dolorosa paixão,
1: tende misericórdia de nós e do mundo inteiro.
0: Pela sua dolorosa paixão,
1: tende misericórdia de nós e do mundo inteiro.
0: Pela sua dolorosa paixão,
1: tende misericórdia de nós e do mundo inteiro.
0: Pela sua dolorosa paixão,
1: tende misericórdia de nós e do mundo inteiro.
0: Pela sua dolorosa paixão,
1: tende misericórdia de nós e do mundo inteiro.
0: Pela sua dolorosa paixão,
1: tende misericórdia de nós e do mundo inteiro.
0: Pela sua dolorosa paixão,
1: tende misericórdia de nós e do mundo inteiro.
0: Pela sua dolorosa paixão,
1: tende misericórdia de nós e do mundo inteiro.
0: Pela sua dolorosa paixão,
1: tende misericórdia de nós e do mundo inteiro.
0: Ó sangue e água que jorraste do coração de Jesus, como fonte de misericórdia para nós.
1: Eu confio em vós.
0: Eterno Pai, eu vos ofereço o corpo e o sangue, a alma e a divindade do vosso diletíssimo Filho, nosso Senhor Jesus Cristo, em expiação de nossos pecados e dos pecados do mundo inteiro.
1: Pela sua dolorosa paixão,
0: tende misericórdia de nós e do mundo inteiro.
1: Pela sua dolorosa paixão,
0: tende misericórdia de nós e do mundo inteiro.
1: Pela sua dolorosa paixão,
0: tende misericórdia de nós e do mundo inteiro.
1: Pela sua dolorosa paixão,
0: tende misericórdia de nós e do mundo inteiro.
1: Pela sua dolorosa paixão,
0: tende misericórdia de nós e do mundo inteiro.
1: Pela sua dolorosa paixão,
0: tende misericórdia de nós e do mundo inteiro.
1: Pela sua dolorosa paixão,
0: tende misericórdia de nós e do mundo inteiro.
1: Pela sua dolorosa paixão,
0: tende misericórdia de nós e do mundo inteiro.
1: Pela sua dolorosa paixão,
0: tende misericórdia de nós e do mundo inteiro.
1: Pela sua dolorosa paixão,
0: tende misericórdia de nós e do mundo inteiro.
1: Pela sua dolorosa paixão,
0: tende misericórdia de nós e do mundo inteiro. Ó sangue e água que jorraste do coração de Jesus, como fonte de misericórdia para nós.
1: Eu confio em vós.
0: Eterno Pai, eu vos ofereço o corpo, o sangue, a alma e a divindade do vosso diletíssimo Filho, nosso Senhor Jesus Cristo, em expiação de nossos pecados, dos pecados do mundo inteiro. Pela sua dolorosa paixão,
1: tende misericórdia de nós e do mundo inteiro.
0: Pela sua dolorosa paixão,
1: tende misericórdia de nós e do mundo inteiro.
0: Pela sua dolorosa paixão,
1: tende misericórdia de nós e do mundo inteiro.
0: Pela sua dolorosa paixão,
1: tende misericórdia de nós e do mundo inteiro.
0: Pela sua dolorosa paixão,
1: tende misericórdia de nós e do mundo inteiro.
0: Pela sua dolorosa paixão,
1: tende misericórdia de nós e do mundo inteiro.
0: Pela sua dolorosa paixão,
1: tende misericórdia de nós e do mundo inteiro.
0: Pela sua dolorosa paixão,
1: tende misericórdia de nós e do mundo inteiro.
0: Pela sua dolorosa paixão,
1: tende misericórdia de nós e do mundo inteiro.
0: Pela sua dolorosa paixão,
1: tende misericórdia de nós e do mundo inteiro.
0: Pela sua dolorosa paixão,
1: tende misericórdia de nós e do mundo inteiro.
0: Ó sangue e água que jorraste do coração de Jesus, como fonte de misericórdia para nós,
1: eu confio em vós.
0: Eterno Pai, eu vos ofereço o corpo e o sangue, a alma e a divindade do vosso diletíssimo Filho, nosso Senhor Jesus Cristo, em expiação de nossos pecados e dos pecados do mundo inteiro.
1: Pela sua dolorosa paixão,
0: tende misericórdia de nós e do mundo inteiro.
1: Pela sua dolorosa paixão,
0: tende misericórdia de nós e do mundo inteiro.
1: Pela sua dolorosa paixão,
0: tende misericórdia de nós e do mundo inteiro.
1: Pela sua dolorosa paixão,
0: tende misericórdia de nós e do mundo inteiro.
1: Pela sua dolorosa paixão,
0: tende misericórdia de nós e do mundo inteiro.
1: Pela sua dolorosa paixão,
0: tende misericórdia de nós e do mundo inteiro.
1: Pela sua dolorosa paixão,
0: tende misericórdia de nós e do mundo inteiro.
1: Pela sua dolorosa paixão,
0: tende misericórdia de nós e do mundo inteiro.
1: Pela sua dolorosa paixão,
0: tende misericórdia de nós e do mundo inteiro.
1: Pela sua dolorosa paixão,
0: tende misericórdia de nós e do mundo inteiro. Ó sangue e água que jorraste do coração de Jesus como fonte de misericórdia para nós,
1: eu confio em vós.
0: Eterno Pai, eu vos ofereço o corpo, o sangue, a alma e a divindade do vosso diletíssimo Filho, nosso Senhor Jesus Cristo, em expiação de nossos pecados, dos pecados do mundo inteiro. Nesta quinta dezena, humildemente nós nos ajoelhamos aqui nesse estúdio e o fazemos diante de nosso Senhor Jesus, porque cremos na presença dele, porque cremos na sua palavra, onde dois ou mais estiverem reunidos em meu nome, eu estarei no meio deles. Ó amável presença, adoro-vos, amo-vos, peço-vos perdão pelos que não vos adoram, pelos que blasfemam contra o vosso nome. Peço a conversão dos que pregam doutrinas contrárias ao Evangelho, palavra de salvação. Convertei os pecadores, santificai o clero, protegei nossas crianças contra a maldade desse mundo tenebroso. Quero rezar por você, por sua família. Deus é onisciente, ele tudo sabe. Quero colocar todos quantos agora estão conosco na presença dele. Rezemos juntos, uns pelos outros, confiantemente. Pela sua dolorosa paixão,
1: tende misericórdia de nós e do mundo inteiro.
0: Pela sua dolorosa paixão,
1: tende misericórdia de nós e do mundo inteiro.
0: Pela sua dolorosa paixão,
1: tende misericórdia de nós e do mundo inteiro.
0: Pela sua dolorosa paixão,
1: tende misericórdia de nós e do mundo inteiro.
0: Pela sua dolorosa paixão,
1: tende misericórdia de nós e do mundo inteiro.
0: Pela sua dolorosa paixão,
1: tende misericórdia de nós e do mundo inteiro.
0: Pela sua dolorosa paixão,
1: tende misericórdia de nós e do mundo inteiro.
0: Pela sua dolorosa paixão,
1: tende misericórdia de nós e do mundo inteiro.
0: Pela sua dolorosa paixão,
1: tende misericórdia de nós e do mundo inteiro.
0: Pela sua dolorosa paixão,
1: tende misericórdia de nós e do mundo inteiro.
0: Pela sua dolorosa paixão,
1: tende misericórdia de nós e do mundo inteiro.
0: Deus santo,
1: Deus forte,
0: Deus imortal,
1: tende piedade de nós e do mundo inteiro.
0: Deus santo,
1: Deus forte,
0: Deus imortal,
1: tende piedade de nós e do mundo inteiro.
0: Deus Santo,
1: Deus Forte,
0: Deus Imortal,
1: tende piedade de nós e do mundo inteiro.
0: Jesus Misericordioso,
1: eu confio em vós.
0: Jesus Misericordioso,
1: eu confio em vós.
0: Jesus Misericordioso,
1: eu confio em vós.
0: Mãe da Misericórdia,
1: rogai por nós.
0: Santa Faustina,
1: rogai por nós.
0: São Padre Pio,
1: rogai por nós.
0: São João Paulo II,
1: rogai por nós.
0: São Miguel Arcanjo,
1: protegemos e defendemos do combate.
0: São Miguel Arcanjo,
1: protegemos e defendemos do combate.
0: São Miguel Arcanjo,
1: protegemos e defendemos do combate.
0: Santo anjo do Senhor, meu zeloso guardador, se a ti me confio a piedade divina, sempre me rege, guarde, governe, ilumine, amém. Hoje é dia dos santos anjos da guarda. Confie no seu anjo da guarda, ele é o seu melhor amigo.

Foi muito bom rezar por você, com você. Obrigado por sua audiência. Propague, divulgue essa sua emissora e convide outras pessoas para estarem todos os dias rezando o texto conosco. É maravilhosa a experiência que gera em nós o prazer de sermos de Deus. Agora, preparemos-nos para ouvir o Evangelho na festa dos Santos Anjos da Guarda, aclamando a palavra de salvação.

0: O Senhor esteja convosco.
1: Ele está no meio de nós.
0: Proclamação do Evangelho de Nosso Senhor Jesus Cristo segundo Mateus.
1: Glória a vós, Senhor.
0: Capítulo 18, versículos 1 a 5. Naquela hora, os discípulos aproximaram-se de Jesus e perguntaram: quem é o maior no reino dos céus? Jesus chamou uma criança, colocou-a no meio deles e disse: em verdade vos digo, se não vos converterdes e não vos tornardes como uma criança, não entrareis no reino dos céus. Quem se fez pequeno, quem se faz pequeno como esta criança, esse é o maior no reino dos céus. Quem recebe em meu nome uma criança como esta, é a mim que recebe. Não desprezeis nenhum desses pequeninos, pois eu vos digo que os seus anjos nos céus veem sem cessar a face do meu Pai que está nos céus.

Não desprezeis nenhum desses pequeninos, pois eu vos digo que seus anjos, portanto, é uma realidade anunciada, concreta, anunciada por Jesus. Os seus anjos nos céus veem sem cessar a face do meu Pai que está nos céus. Queridos irmãos e irmãs, dois breves comentários sobre o texto que ouvimos. Primeiro, a pergunta dos discípulos, que estavam interessados em saber quem seria o maior no eminente reino que estaria para acontecer, pois todos consideravam Jesus o Messias, que iria restaurar o reino político de Israel. Ele não veio para isso. O meu reino não é desse mundo, diz ele. E então, a pergunta persistente, né, que nasce do poder, das vaidades, do querer mandar, quem é o maior no reino dos céus? Quem vai ser o maior? Né? E Jesus dá uma resposta desconcertante aos discípulos. Chama uma criança, coloca-a no colo, beija-a e diz, quiser ser maior no reino dos céus tem de se tornar como uma criança. A criança não tem maldades, tem um coração puro. E depois ele diz, pois quem quiser ser o primeiro deve se tornar o último. Quem quer ser grande, se torne servo dos outros. É uma palavra iluminadora, né? Estabelece uma diferença, uma separação radical entre as coisas que passam e aquelas que são eternas. Na lógica de Deus, segundo o coração de Jesus e a sua palavra, não são grandes os poderosos desse mundo, não são grandes os que praticam injustiças, não são grandes os que se apegam ao seu dinheiro, ao seu poder, aos que brigam por prestígio, por vaidade e que se consideram deuses, né? É preciso ter capacidade de perceber quem é de Deus e quem não é de Deus. Grande é quem se torna pequeno, humilde, servo por amor. Guarde isso. Nunca queira elevar-se. Não se entregue às vaidades, ao orgulho. Essas coisas são inúteis e devem ser desprezadas por quem deseja chegar no céu. Agora, o segundo comentário do texto é quando Jesus diz, os seus anjos, na presença do Pai, veem tudo. Hoje nós celebramos a festa dos santos anjos da guarda. E eu quero insistir para que você creia que sempre com você, enquanto você estiver nesse mundo, o Senhor lhe dará uma companhia determinada por Ele, um anjo da guarda. Como você tem se relacionado com seu santo anjo da guarda? Tem conversado com ele? Tem pedido a sua proteção? Ele lhe acompanha, você está dormindo, ele está ao lado. É espírito perfeito de luz, criado por Deus, pois também está escrito, pois aos seus anjos ordenou para que cuidem deles, para que não tropecem nenhuma pedra. Os espíritas não acreditam em anjos nem em santos? Bom, é a doutrina dele. Nós acreditamos. Acreditamos na palavra, no evangelho. Segundo a tradição da igreja, não recusamos a acreditar em evangelho que pessoas escrevem por sua conta. Não, estou fora, devemos estar fora disso aí. Quem acredita, que perseverar até o fim será salvo. E o Senhor fala de salvação, de eternidade, de céu. Tem nada a ver de reencarnação. Isso não bate com o evangelho, não bate com a doutrina cristã, não bate mesmo. Duvido que me provem. Então nós anunciamos
O Evangelho, palavra de salvação. Segundo o coração de Jesus, sua palavra, escrita, dada à igreja por Mateus, Marcos, Lucas e João. Nós cremos na doutrina da igreja, na sua tradição apostólica. Somos descendentes de Abraão. Sim, nossas raízes estão no Antigo Testamento, no povo judeu, mas somos um novo povo, o povo da nova aliança, a igreja una, santa, católica e apostólica. Às vezes eu fico a imaginar, né? Houve quem dissesse que era preciso escrever uma nova Bíblia. Eu fico sorrindo com essa gente ignorante. Outros dizem que querem ensinar a igreja como deve fazer as coisas. É, nós vivemos num mundo assim, de apóstatas, de apostasia. Apostasia é quando um batizado torna-se um pagão. Mas todo mundo tem liberdade de ser o que quiser. Mas nós devemos ser o que cremos. Filhos de Deus, filhos da igreja, filhos de Nossa Senhora, missionários e missionárias a serviço da vida, na promoção dos pobres em nome de Jesus e do Evangelho. Não queremos seguir ideologias. Devemos seguir na integridade a fé que recebemos dos apóstolos. Amém.

0: Santo anjo do Senhor, guardai-nos e defendei-nos. Arcanjos, Miguel, Rafael, Gabriel, assisti-nos. Santos e santas de Deus, rogai por nós. Como é bonito viver essa espiritualidade, né? Meus irmãos, minhas irmãs, alguns avisos importantes para a comunidade. Eu lhes disse na oração inicial, estamos preparando a grande jornada da juventude nos dias 16, 17 e 18 deste mês. Alô, jovens, inscrevam-se. As inscrições estão abertas em nosso site, em nossa página terradamisericordia.com.br. terradamisericordia.com.br. No dia 16, eu espero aqui milhares de jovens. Vamos bater as portas das escolas, vamos chamar, vamos convidar esses meninos para terem uma aula diferente num lugar tão bonito aqui no alto da Serra das Varas, uma aula de amizade verdadeira. Semeadores da paz nas escolas, construtores da paz, aula de civilidade, de amor ao próximo, de respeito aos outros. É aula assim, aula que a gente pode chamar prática do Evangelho. Vai ser no dia 16. Depois tem um acampamento. Vocês ficarão nas barracas do exército. Vai ser uma experiência maravilhosa, belíssima. Espero a presença do seu grupo. E você deve ser o motivador para que muitos jovens venham a essa jornada eucarística. A primeira foi realizada por mim em 1997. Já em 1992, a gente fez o primeiro congresso eucarístico diocesano da juventude. E quantas vocações saíram daqueles congressos? Padres, bispos, freiras, leigos e leigas, centenas e centenas, tocados pelo Espírito Santo, que hoje são adultos, homens e mulheres, padres, freiras, religiosos, religiosas, bispos, homens e mulheres de Deus. Isso não me basta, isso é tudo. Como vocês sabem, eu estou celebrando meus 50 anos de padre e quero celebrar fazendo um pedido a você. Ajude-me com suas orações. Dispenso todo e qualquer presente. Se você quiser dar um presente a mim, ajude-me a oferecer, como faço todos os anos em dezembro, o mês de minha ordenação, o almoço, o banquete para os amigos de Jesus. Quem são os amigos de Jesus, padre? Está escrito, quando vocês derem uma festa, não convide seus parentes, seus familiares, nem autoridades, nem pessoas ricas, convide os pobres, os cegos e os aleijados. Será o 50º banquete para os amigos de Jesus. Todo ano, 50 anos que eu faço. Obrigado ao povo de Arco Verde, aos meus irmãos e irmãs que me ajudam a fazer essa festa. E você, em qualquer parte do Brasil, pode participar, acompanhar pelo meu canal no YouTube, na quadra do colégio da escola Carlos Rios, e vamos fazer um dia todo. Vai ser diferente, porque de manhã, antes do almoço, vai ter todo o serviço social, cabeleireiros, manicures, vai ter médicos, vai ter odontólogos, vai ter muita gente a serviço desses irmãos. Vai ser algo muito bonito. Quem quiser tomar banho, toma um banho, vamos receber a toalha, o sabonete, vai receber o pá de sandália e vai sair para casa cheiroso, levando uma cesta básica grande. E depois do almoço, a bênção. No almoço, música, garçons servindo, assim somos nós. Eu sempre faço isso, tenho um prazer de dizer, quero ser garçom de Jesus, servindo-o na pessoa do pobre. 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
0: 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Tenho a alegria de dizer que cumprimos, fazemos um esforço para fazer aquilo que nosso Senhor nos mandou. Eu tive fome, tu me deste de comer. Eu estava nu, tu me cobriste. Viver o Evangelho, praticar o Evangelho, anunciar o Evangelho, mais por obras, por testemunhos do que por palavras. Você copiou? 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Obrigado hoje a Alessandra, nossa amada filha da obra lá em João Pessoa, telefonou dizendo que vai trazer carne, galetos. O prego confirmou 100 quilos de galetos. Já estamos recebendo, vai ser uma festa grande, bonita. É honra de nosso Senhor Jesus Cristo presente em cada pessoa que sofre. Muito bem, queridos irmãos e irmãs, já começamos a preparar a festa do Natal Vida e Luz, com o tema Menino Deus, Menino Meu. A iluminação já está sendo montada com o que sobrou do ano passado. Muitos refletores queimados, mas eu não desanimo. Eu nunca desanimei em fazendo as coisas que o Senhor me manda fazer. É um Natal diferente, bonito, um Natal único no Brasil. Eu estou dizendo único. Pode crer no que eu estou dizendo, porque aqui tudo é feito para ele e por ele. A musicalidade nordestina, sanfoneiros, repentistas, violeiros, samba de coco, teatro, música, danças. E o Papai Noel desfilando em carro de boi, a banda de pífano tocando Noite Feliz, é uma coisa lindíssima. Eu tenho a alegria de dizer, já é o 8º ano. Isso eu posso dizer, obrigado, meu Deus. Quero fazer como encerramento, né, das festas dos meus 50 anos. Vai ser de 18 a 27 de dezembro. 18 é uma sexta-feira, começará com a apresentação do teatro, que hoje começa a ensaiar. Olha bem, vamos aplaudir o Ivan, o Ariston, coordenadores e o Duda, desse espetáculo de fé que emociona milhares de pessoas. No dia 18 é o teatro. No dia 19, atenção, nós teremos um super espetáculo com os Arautos do Evangelho, lá de Caíras, São Paulo e de Recife, ali no Jabotão. Quem conhece os Arautos do Evangelho sabe como eles tocam, como eles são devotíssimos de Nossa Senhora. Vai ser uma coisa que Arco Verde nunca viu, a região nunca viu, talvez o interior seja a primeira vez. E por aí nós vamos fazendo a programação, vamos divulgá-la. Vamos colocá-la segunda-feira na nossa página. Ajude-nos a fazer essa festa. Compre um bilhetinho da rifa. Quais os prêmios, Gustavo?
1: Um terreno ao lado do nosso santuário. O primeiro prêmio, o segundo prêmio é R$10 mil.
0: O terreno aqui, a 20 metros aqui do santuário. E no valor de R$45 mil. E depois, o segundo, R$5 mil em espécie. O valor do bilhete, Gustavo?
1: R$10, padre.
0: Onde você pode comprar? Na nossa rádio em Arco Verde, com os vendedores, com os Filhos da Misericórdia. Peço que todos os coordenadores se mobilizem, porque vendendo todos os ingressos, nós teremos algum dinheiro já para continuar a iluminação. Nós fazemos com coragem e com fé. Não recebemos ajudas, a não ser

A mensagem de hoje é do número 1271. No dia dos Santos Anjos da Guarda, olha o que Jesus disse a Santa Faustina, quando ela foi nomeada para ficar como porteira ali do convento. Eu já fui nessa portaria e fiquei olhando, dizendo, aqui Santa Faustina recebi as pessoas humildemente. Minha filha, desde o momento em que foste para a portaria, coloquei um querubim no portão para te proteger. Fica tão tranquila. Que coisa linda, né? Deus envia os seus anjos para proteger-nos. Santo anjo do Senhor, meu zeloso guardador, se a ti me confio a piedade divina, sempre me rege, guarde, governe, ilumine, amém. Minha filha, fica tranquila, porque desde o dia, disse Jesus a Santa Faustina, que foste indicada para a portaria, eu coloquei um querubim no portão para te proteger. Ah, que maravilha! Relacione-se bem com o seu santo, com o seu anjo da guarda. Converse com ele e reze todo dia essa oração que você aprendeu quando era pequeno. Agora vamos cumprimentar os aniversariantes do dia.

aos aniversariantes de hoje, cooperadores e cooperadoras da rádio Agnus Dei, obrigado por tê-los conosco evangelizando. Ângela Maria Lino da Silva, José Ivanilson Galdino Alves, Marcelo de Brito Araújo, Deus os abençoe. E também ação de graças pelo aniversário de Lourdes, Estela e Cristina Andrade. Ação de graças pela recuperação de Adeilson Mendonça. Deus seja louvado.

Muito obrigado por sua audiência, obrigado por sua companhia. 5 horas da tarde, a Santa Missa aqui no Santuário. 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Agora, vamos rezar pelos falecidos. É costume e gesto bonito de fé quando a igreja nos convida para rezar pelas almas dos nossos irmãos, parentes, amigos e benfeitores já falecidos.

0: Pedimos pelo descanso eterno das almas de Josefa Teixeira, falecida hoje. Zomira Maria da Conceição, Delmiro Jerônimo da Silva, Luísa Inácio da Silva, Maria Miriam Cavalcante, Maria do Carmo da Silva, Maria Luísa de Araújo Silva, Zuleide Rodrigues do Carmo, Maria Auxiliadora dos Santos, José Estanislau, Manuel Rosendo, João Alexandre de Mendonça, Ramiro Mendes Filho, Maria Giselda Simões, Orisvaldo Inácio, Augusto e Érica, Dom Severino Mariano de Aguiar, Dom Manuel Palmeira da Rocha, Padre Antônio Luiz, Monsenhor Orlando, Padre Luiz Carlos. Eu não sabia que tinha falecido a irmã Teixeira hoje. Uma amiga do coração. Fizemos missão durante muitos anos. Descanso eterno, dá-lhe, Senhor.
1: A luz perpétua resplendor.
0: Pela misericórdia de Deus, descanse em paz. Amém.
1: Amém.

0: Ave Maria, cheia de graça, o Senhor é convosco. Bendita sois vós entre as mulheres, bendito é o fruto do vosso ventre, Jesus.
1: Santa Maria, Mãe de Deus, rogai por nós, pecadores, agora e na hora de nossa morte. Amém.
0: Antes do programa, nós queremos dar um aviso. Domingo, dia das eleições. Importante, importantíssimo dia para a nossa pátria. Exerça bem o seu direito de cidadania. Não venda seu voto. Seja livre. Use a sua consciência. Vote com responsabilidade. Confronte a sua escolha com a palavra de Deus. E escolha conforme sua consciência. Mas, tendo o dia da eleição, escute, não deixe de votar. Mas, muito mais importante, não deixe de ir à Santa Missa. Primeiro Deus, depois nossas obrigações sociais. Aqui, no santuário, a missa será às 7 horas da manhã, e não 11 horas. Atenção, povo de Deus, por causa das eleições, a missa será aqui 7 horas da manhã. Então você pode vir e depois pode votar. E quem vota aqui na escola vai descendo, porque a votação só começa às 8 horas. Antes da votação, eu celebrarei a missa para você, para a sua família. O Senhor esteja convosco.
1: Ele está no meio de nós.
0: Abençoe-vos o Deus Todo-Poderoso, Pai, Filho e Espírito Santo. Amém.

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0: Deus quer o céu pra você. Ame ao Senhor.
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0: Olá, minha gente querida, muito boa tarde a você que me ouve agora pela Rádio Agnus Dei FM na sua frequência 106.7, pelo nosso aplicativo ou pela nossa página terradamisericórdia.com.br. Cá estamos nós, chegamos para mais um querigma, as dúvidas católicas para você. Comunicando aqui com você o Padre Edson Rodrigues, hoje é sexta-feira, dia 2 de outubro de 2026, programa de número 65. E com a igreja hoje celebramos os santos anjos da guarda, ou os santos anjos assim chamados. Abraçando a você que está conosco na cidade ou no campo, em linha aberta pelo 87991853312. Estamos juntos. Hoje é primeira sexta-feira do mês, memória do Sagrado Coração de Jesus. Estamos em pleno mês missionário, também o mês do Santo Rosário. O querigma desta sexta-feira está no ar.
1: Santo

Começamos, como sempre, falando sobre o santo do dia. E hoje temos os santos anjos da guarda. A existência dos anjos é um dogma de fé, definido várias vezes, em muitas ocasiões, pela Igreja, desde o Concílio de Nicéia até o Vaticano I. O magistério da Igreja afirma: os anjos são seres totalmente espirituais, sem corpo, imortais, imutáveis, que se tornam visíveis apenas para manifestar a sua ação. O seu nome é citado 175 vezes no Novo Testamento e pelo menos 300 no Antigo Testamento. Os anjos são espíritos puros, dotados de inteligência e vontade. São chamados muitas vezes mensageiros ou também intérpretes das ordens divinas, que se manifestam principalmente em momentos cruciais da história da salvação. As funções atribuídas aos anjos pela Sagrada Escritura são de acompanhar o ser humano no caminho do bem e oferecer ao Senhor as nossas orações e sacrifícios. É essa a função do nosso anjo da guarda. Antigamente, essa festa era celebrada em 29 de setembro, junto com os arcanjos, Miguel, Gabriel e Rafael. Como é que a gente sabe que cada um tem um anjo da guarda? Essas e outras questões a gente vai tratar no segundo bloco. Mas agora, nós vamos continuar o nosso estudo bíblico. Nós vamos ver então a primeira, segunda e terceira carta de São João e ainda a carta de São Judas e o Apocalipse, concluindo então essa sequência de nosso estudo bíblico aqui em nosso querigma.

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1: Comecemos pelas cartas 1, 2 e 3 de São João. Bom, já sabemos que São João Evangelista é diferente de São João Batista. Estamos falando do autor daquele que escreveu o Evangelho, as três cartas e o Apocalipse. Nessas cartas de São João, nessas três cartas, o objetivo dele é incentivar os cristãos para que permaneçam firmes na verdade do Evangelho, vivendo em amor, em obediência a Deus e discernimento diante dos falsos ensinamentos. A primeira carta tem 5 capítulos. Foi escrita para fortalecer a fé dos cristãos. Já a segunda carta e a terceira têm apenas 1 capítulo cada uma. A segunda carta chama atenção sobre o perigo dos falsos mestres. E a terceira carta elogia a hospitalidade e a fidelidade daqueles que servem a igreja. Essas cartas foram escritas ali pelos anos 85 e 95, quando João já era um líder respeitado na igreja e vivia lá em Éfeso. Naquela época, surgiam falsos mestres que negavam que Jesus tivesse vindo em carne, confundindo muita gente. São João escreve para reafirmar que Jesus é verdadeiramente o Filho de Deus e que a fé genuína produz amor, obediência e santidade. Mais do que combater erros doutrinários, São João quer que os cristãos tenham segurança da salvação e permaneçam unidos a Jesus. Ao longo das três cartas, ele mostra que não existe separação entre crer corretamente, amar o próximo e obedecer aos mandamentos. De tal maneira que o objetivo de São João era fortalecer a fé dos cristãos, combatendo ensinamentos falsos na época, incentivando o amor entre as pessoas e reafirmando que Jesus de fato veio ao mundo em carne. Por isso ele fala do amor cristão, ele fala da comunhão com Deus, da santidade, da obediência, da verdade, do discernimento espiritual, dos falsos mestres e da segurança da salvação. Essas três cartas nos ensinam que Deus é luz e devemos andar na luz, nos ensinam que amar o próximo é uma evidência de quem conhece a Deus, nos ensina que devemos provar os espíritos e rejeitar os falsos ensinamentos, que a verdade deve caminhar junto com o amor e que devemos apoiar aqueles que trabalham pela obra de Deus. Quem permanece em Jesus vive na verdade, ama os irmãos e demonstra sua fé por meio da obediência a Deus. Passemos agora a ver um pouco o conteúdo da carta de São Judas. O livro de Judas é uma carta muito pequena, mas muito intensa. Ela chama a atenção dos cristãos da época sobre os falsos ensinamentos e ensina a permanecer firmes na fé em Jesus. Foi escrito por Judas, que se apresenta na carta como servo de Jesus e irmão de Tiago. É interessante aqui não confundir Judas, esse Judas, com Judas Iscariotes, aquele que traiu Jesus. Judas, esse da carta, ele se apresenta como servo, destacando a sua humildade e o compromisso espiritual. A sua carta, ela mostra claramente a experiência de alguém que era, em princípio, sem fé, não acreditava, mas depois se tornou um líder fiel na igreja primitiva. Então essa carta foi escrita no período que os mestres, falsos mestres, começaram então a enganar as igrejas, distorcendo a graça de Deus, vivendo de forma contrária aos ensinamentos de Jesus. E nessa carta Judas chama os cristãos a permanecerem atentos, vigilantes, para que defendam a fé e usem discernimento, mostrando que a verdade deve ser preservada, mesmo diante de influências enganosas. A carta de Judas enfatiza que a fé não deve ser moldada por facilidades, por conveniências, mas deve ser vivida com fidelidade, com santidade, com firmeza. São Judas deixa claro que quem é cristão não deve compactuar com mentiras. Aqueles que querem seguir Jesus, que são de fato seguidores de Jesus, jamais devem apoiar ou compactuar com mentiras. Então esse livro tem, de modo muito claro, o propósito de alertar os cristãos sobre falsos ensinamentos, a mentira que reina na comunidade, para ter cuidado quanto a isso e fortalecer a sua fé em Jesus. Os falsos mestres traziam ideias erradas e Judas, lutando contra esses falsos mestres, ele traz a ideia de lutar pela fé em Cristo, evitar os falsos ensinamentos, evitar as mentiras, evitar as distorções e viver com vigilância e santidade. Essa carta é curtinha, ela só tem praticamente um capítulo, mas ela tem uma lição profunda de que é preciso permanecer firme na fé e rejeitar todo tipo de erro e mentira, e também o falso evangelho. E chegamos então agora ao livro do Apocalipse de São João. Temido livro do Apocalipse de São João. Veja bem, o Apocalipse de São João foi escrito provavelmente ali entre os anos 93 e 96, enquanto São João estava preso numa ilha chamada Patmos. Isso aqui é muito importante entender. João escreve este livro de dentro da prisão. O nome Apocalipse significa revelação. Mas como entender o Apocalipse? Quando a gente lê o Apocalipse, é importante saber o seguinte. Veja, primeiro, o Apocalipse, assim como toda a Bíblia, tem como centro a pessoa de Jesus. Primeira coisa. Depois, o propósito do livro é mostrar a soberania de Jesus e trazer uma resposta de esperança e consolo para o povo de Deus. Então, ele foi escrito para as 7 igrejas da Ásia Menor, a atual Turquia hoje, né? Os cristãos enfrentavam uma perseguição grande naquela época por parte dos pagãos, também dos judeus e do imperador Domiciano. São João tinha sido preso na ilha de Patmos, uma ilha que servia como exílio penal, devido à intensa perseguição religiosa. Então São João queria encorajar os cristãos que eram diariamente confrontados à sua fé. Nos capítulos 2 e 3, os primeiros capítulos ali, podemos ver um pouco dos problemas que as igrejas enfrentavam ali. Mas, de um modo geral, a igreja era atribulada por todos os lados. Então, Deus transmite a João uma mensagem de esperança e de alento. Mas o Apocalipse é considerado um livro de difícil compreensão porque ele contém símbolos, figuras, códigos, muito próprios do gênero apocalíptico, viu? São João usa esse tipo de texto para descrever a revelação maravilhosa que Jesus lhe concedeu. Certamente não era a intenção de João descrever com exatidão a ordem cronológica dos acontecimentos futuros. Não é um livro de previsão, mas de descrever as visões e o testemunho de Jesus revelados para a igreja. E através disso, aquelas pessoas, desde o primeiro século, têm sido confortadas com a expectativa da vitória e da vida eterna com Deus. As dores dos filhos serão recompensadas da intervenção final e definitiva de Jesus contra os seus inimigos no seu reino eterno. Além desses pontos, o Apocalipse é um livro que comunica esperança para o povo. Ele mostra que, aconteça o que acontecer, os filhos de Deus estarão seguros nele e terão, pela graça de Jesus, a vida eterna. Quando se estuda o Apocalipse de São João, se estuda a partir de três partes diferentes. Primeiro, a introdução e a saudação do apóstolo. Segundo, as 7 cartas às 7 igrejas da Ásia Menor. Essas cartas elas chamavam atenção para a condição das igrejas nos tempos de João, mas também elas eram a prefiguração da igreja nos dias de hoje. E a terceira parte do livro são as visões. Elas abrangem eventos que vão sendo revelados ao longo da história até que tudo seja consumado no grande final. O Apocalipse é um livro profético, e isso deve estar claro para todos nós antes que a gente leia o livro. Certamente o Apocalipse não deve ser lido como um texto de gênero jornalístico, uma história que foi contada, dissertativa, dando opiniões, ou um romance. Não. O Apocalipse floresceu no período entre o Antigo Testamento e o Novo e possui características muito próprias. É um livro muito especial. A linguagem figurada, a simbologia, as imagens, as visões, os sonhos, os números, as cores, elementos enigmáticos, um discurso futurístico impactante. Existem muitas interpretações do livro do Apocalipse. Esse livro deve ser lido levando em conta os demais livros bíblicos. Na interpretação da Bíblia, passagens mais claras sempre iluminam passagens mais obscuras. Em linhas gerais, então, o livro do Apocalipse nos garante que Deus é soberano sobre o universo e tem um plano para a sua criação. Jesus tem controle sobre toda a história da humanidade. Nós podemos ter certeza da vitória de Jesus e do seu povo contra o mal. Deus conhece o sofrimento dos seus filhos e promete recompensá-los. O juízo de Deus vai se manifestar na história, os opressores serão julgados, o mal, assim como o pecado, o diabo e os demônios, serão destruídos e punidos eternamente. O novo céu e a nova terra serão a nova realidade para os filhos de Deus. Então é importante, quando a gente lê o Apocalipse de São João, que a gente não se perca em literalismos, ao pé da letra, a palavra do jeito que está. É um livro bonito que nos fala dos tempos futuros, dando para nós a certeza de uma vitória em Jesus. Daqui a pouco a gente volta para responder as questões ligadas hoje ao anjo da guarda. Ei, hoje é dia dos santos anjos. Você acredita em anjo da guarda? Existe de fato? Como é que ele funciona na vida da gente? Qual a sua relação com o anjo da guarda? Eu volto daqui a pouco para a gente conversar sobre isso. Até já.
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Voltamos para o nosso segundo momento do nosso querigma nessa sexta-feira, primeira sexta-feira do mês, hoje devoção ao Sagrado Coração de Jesus. Tá lembrado, né? Você tá lembrado dessa devoção bonita que a igreja tem sempre na primeira sexta-feira do mês. Deixa eu mandar um abraço aqui ao pessoal lá de Remanso, na Bahia, Josinete, Antônio, Lucas, Silvinha, Deise. Também o pessoal ligado conosco lá em Vitória de Santo Antão, paróquia Nossa Senhora do Livramento, lá em Vitória de Santo Antão. Um abraço ao povo querido de Sergipe, lá em Lagarto, as paróquias da Piedade, Santa Luzia, Santa Terezinha, que esteve em festa esses dias agora, Nossa Senhora de Fátima. Um abraço ao pessoal de Custódia, da paróquia São José, Cruzeiro do Nordeste também. Há muita gente ligada com a gente. Aos poucos a gente vai mandando os abraços da gente aqui. Deixa eu mandar um abraço também para o pessoal de Olhos d'Água, comunidade de Olhos d'Água aqui, comunidade rural aqui de Arco Verde, ligado com a gente. Quem mais conosco? Deixa eu ver o pessoal lá de Pesqueira, na cidade de Pesqueira, sempre ligado com a gente também. Juazeiro da Bahia, Itacuruba, na Diocese de Floresta, Olinda, Palmares. Ei, muita gente ligada com a gente em nosso querigma. Obrigado pela companhia, obrigado pela participação pelo 87 99185-3312. Mande sua mensagem para cá. Eu quero conversar com você agora sobre os santos anjos da guarda. Afinal de contas, como é isso? Como é que funciona essa situação do anjo da guarda? A gente sempre cresceu com nossos pais ensinando a gente a rezar. E antes de dormir, eu lembro que a gente tinha que rezar sempre o santo anjo, né? Lembra do santo anjo? Santo anjo do Senhor, meu zeloso guardador, se a ti me confiou a piedade divina, sempre me rege, me guarde, me governe, me ilumine. Amém. Essa oração toda criança sabia rezar. Não sei se hoje sabe, porque as crianças hoje dormem com o celular, não é? Nos olhos, eu não sei como é que funciona isso hoje. Não sei se os pais continuam ensinando a rezar ou não. Os anjos da guarda existem? Bom, Deus, na sua infinita bondade, Ele desejando nossa salvação mais do que queremos ser salvos, Ele nos dá santos pastores, pastores angélicos, que a gente chama na igreja de anjos da guarda. São perfeitos em glória, são admiráveis em inteligência, são retos na vontade, são inigualáveis na perseverança e são doutores em paciência. São os anjos da guarda. É bom lembrar que anjo não é gente, viu? Anjo não tem estrutura corpórea, anjo é ser espiritual. Aí você pergunta, ué, mas por que que anjo tem asa? Aí que tá. O imaginário humano sai criando situações. Anjo tocando trombeta, anjo com asa, anjo voando para lá e para cá. Anjo é espírito, é ser espiritual. Acreditar no mundo dos anjos, na existência deles, é uma verdade infalível. A igreja assim professa. Deus quis e quer dar a todos nós um ser angélico protetor. Os anjos da guarda existem e eles nos defendem. Isso é dogmático na igreja. São Paulo, na carta aos Efésios, nos diz que não é contra homens de carne e sangue que temos que lutar, mas contra os principados e potestades, contra os príncipes deste mundo tenebroso, contra as forças espirituais do mal espalhadas nos ares. Os anjos da guarda existem e eles têm a missão de nos levar para o céu. Se nossos inimigos são anjos, nossos amigos também são anjos. É importante observarmos que cada pessoa, mesmo pagã, ela tem a seu lado um anjo protetor. E embora a gente não saiba o nome, a gente compreende a sua missão: levar a gente para o céu. Eles estão conosco desde o momento da nossa concepção, diz a igreja, contemplando nossas terríveis misérias, nossos inescrupulosos atos de egoísmo, nossa hipocrisia, nossa impureza e, sobretudo, nossa sem-vergonhice. E apesar disso, eles nos amam de modo extraordinário e querem nos ver libertos do pecado. Como é que a gente sabe que cada pessoa tem um anjo da guarda? Na Sagrada Escritura e também a tradição da igreja diz que nós temos isso. Os anjos são espíritos puros com a função de ser mensageiros de Deus e da presença de Deus em nossa vida. No Evangelho, Jesus fala sobre os santos anjos. Jesus diz: guardem-se de desprezar algum desses pequeninos, porque eu lhes digo, nos céus os seus anjos se mantêm sem cessar na presença do meu Pai que está nos céus. No Evangelho de São Mateus, do capítulo 18. Cada pessoa então tem seu anjo. São Basílio Magno disse que
toda pessoa é acompanhada por um anjo como tutor e pastor para conduzi-lo à vida. E o Salmo 90 na Sagrada Escritura diz que Deus mandou os seus anjos para te guardarem em todos os caminhos. Ao longo da história, a igreja sempre acreditou nos anjos. E isso é muito antigo, tão antigo quanto a fé cristã. A festa dos Santos Anjos da Guarda entrou formalmente no calendário da igreja no ano 1608 pelo Papa Paulo V. Mas o povo já celebrava muito tempo atrás os anjos. No ano 1010, por exemplo, São Bernardo recomendou que os fiéis fossem conscientes da presença dos anjos e os respeitassem sempre, mantendo um comportamento correto, agradecendo os seus muitos auxílios e confiando na sua ajuda. Desde muito antes ainda, no ano 800, mais para trás ainda, nós temos registros de que os ingleses celebravam uma festa em honra dos anjos da guarda. Sempre que a gente fala nesse assunto do anjo da guarda, surgem algumas perguntas curiosas. Por exemplo, como é que eu posso saber o nome ou quem é o meu anjo da guarda? A tradição católica nos ensina que não temos como saber o nome do nosso anjo. E mesmo que os anjos tivessem alguma identificação, não existe revelação sobre nada disso. Aliás, isso não é um fator importante para que estejamos mais próximos do nosso anjo da guarda. Essa pergunta agora que me fez foi uma criança. Ela perguntou a mim se o anjo da guarda sabe tudo o que eu faço. A igreja diz que sim. Os anjos da guarda nos acompanham todo o tempo. Eles conhecem cada mínimo detalhe da nossa rotina, cada ação que nós fazemos, tanto as boas quanto as ruins. Cada escolha, cada decisão que nós tomamos, tudo. Se existe alguém que nos conhece bem, muito mais do que qualquer pessoa deste mundo, é o nosso anjo da guarda. Muitas vezes nós podemos pensar que estamos fazendo algo bem escondido, que ninguém está vendo. Engano nosso. Mesmo que nenhuma pessoa possa ver, o nosso anjo da guarda pode. No entanto, os anjos não veem os nossos pensamentos nem podem adivinhar o nosso futuro. Isso aí somente Deus conhece. Segundo São Tomás de Aquino, o anjo da guarda é muito parecido com aquela pessoa que ele guarda. O anjo sabe exatamente como podemos melhorar, aprimorar nossas qualidades, amenizar nossos defeitos, buscar o caminho da conversão, da verdadeira felicidade, enfim, o caminho que nos aproxima de Deus. Não existe nenhuma forma clara, direta e lógica que possamos ter que seja um contato sensível com o nosso anjo da guarda, como se fosse um código. Até mesmo porque nós precisamos, antes de tudo, ter fé que o nosso anjo está conosco e acreditar no poder de sua proteção. Mas é preciso lembrar, eles não podem agir em nossas vidas sem o nosso desejo contínuo em nossa invocação. Nunca é demais rezar a oração do Santo Anjo e pedir a sua constante proteção. É apenas disso que eles precisam para agir em nossa vida. Certamente não há melhor contato ou maneira de conversar com nossos anjos da guarda do que uma oração devota. E a questão de que os padres têm dois anjos da guarda, será que isso é verdade? Bom, afirma-se claramente que, segundo a tradição da igreja, todos nós temos um anjo da guarda, sim, mas os padres têm dois. Além do anjo da guarda comum, que tem desde que foram concebidos, assim como todas as pessoas, os padres, eles ainda ganham um outro anjo quando recebem o sacramento da ordem, quando se ordenam sacerdotes. E para concluir esse assunto do anjo da guarda, eu trago aqui uma palavra de São João Maria Vianney sobre isso. Ele diz assim: eles são nossos amigos mais fiéis, porque estão conosco durante todo o dia e a noite, em todo momento, em qualquer lugar. Deus, não contente em nos ter dado o seu único filho, o ato mais terno das suas complacências, em sacrificá-lo à morte mais cruel, Deus quer enviar a cada um de nós um anjo do céu para nos proteger todos os dias da nossa vida. Este anjo não deve nos abandonar até ter se apresentado conosco diante do tribunal de Jesus Cristo para render-lhe conta de tudo o que fizemos em nossa vida. E o São João Maria Vianney rezava esta oração para o anjo da guarda. Boa noite, meu anjo da guarda. Obrigado por ter cuidado de mim durante o dia. Entrega a Deus todas as batidas do meu coração enquanto eu durmo. Amém.

0: Nós voltaremos daqui a pouco com mais perguntas e dúvidas católicas em nosso Querigma. Daqui a pouco eu volto, até já.
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Voltamos ao som do Padre Zezinho, Me Fez Feliz. Canção bonita de louvor a Jesus, o Senhor me fez feliz. Falando em Padre Zezinho, amanhã nós temos palavras que não passam, né? Amanhã é sábado, então a gente vai estar junto às 14h aqui na Agnus Dei FM para o Palavras que não passam. 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Música.

Vamos seguindo então nesse terceiro bloco do nosso Querigma, chegando mais uma pergunta aqui dos nossos ouvintes pelo 87991853312. E aqui nos chega a pergunta da Diocese de Palmares. Sandra me manda um zap dizendo assim: Padre, boa tarde. Procurei por todos os lugares, não encontrei resposta, estou buscando com o senhor ver se o senhor me ajuda numa questão. Eu vou me casar, estou me preparando para o casamento, e aqui na igreja foi dito que eu preciso ser crismada para poder me casar. Essa é uma norma da igreja. Como é que funciona isso? Então, Sandra, veja, a igreja tem os seus 7 sacramentos, não é? Nesses 7 sacramentos, ela categoriza os sacramentos em 3 blocos diferentes. Os sacramentos da iniciação cristã, que são batismo, confirmação e eucaristia. Os sacramentos de cura, que são penitência e unção dos enfermos. E os sacramentos de missão e serviço, que são ordem e matrimônio. Pois bem, feito esse esclarecimento, vamos lá então. A igreja, de modo geral, parte da ideia de que toda pessoa adulta, àquela altura, ela já tenha, aquela pessoa, os 3 sacramentos: batismo, confirmação e eucaristia. Embora, é bom que se diga, um não depende do outro, a não ser, por exemplo, do batismo. Para fazer primeira comunhão tem que ser batizado, para fazer crisma tem que ser batizado. Mas, via de regra, para casar, não é necessariamente que tenha que ter a crisma. Porém, escute bem agora uma coisa: cada diocese tem uma coisa chamada Diretório dos Sacramentos, e essas normas podem variar de uma diocese para outra. O fato de dizer que aqui na Diocese de Pesqueira é de uma forma não quer dizer que a Diocese de Palmares seja a mesma coisa. Cada diocese tem seu Diretório dos Sacramentos. É bom então se certificar na sua diocese se existe essa exigência ou não. Via de regra, para casamento não precisaria ser crismado, via de regra. Porém, pode ser que a sua diocese tenha no Diretório dos Sacramentos a exigência do sacramento da crisma para poder ser admitido ao sacramento do matrimônio. Isso é relativo. Então é bom se certificar na sua diocese se há essa exigência do sacramento da crisma para poder se submeter ao sacramento do matrimônio. E agora a gente segue no nosso Querigma, como sempre temos feito a cada dia, refletindo sobre a igreja. Agora eu falo para os católicos. Eu estou falando para os católicos nesse último momento do programa. Por que eu estou falando para os católicos? Porque é aos católicos que esse documento é dirigido. Os bispos entregaram nas mãos das dioceses este ano, em maio deste ano, um documento chamado Diretrizes Gerais da Ação Evangelizadora da Igreja no Brasil. Um nome grande, comprido, com validade de 2026 até 2032. Esse é o documento 114 da CNBB, que todo movimento, toda pastoral, toda paróquia, toda diocese deve conhecer, e não só conhecer, mas colocá-lo em prática. De tal maneira que eu, ontem, estava falando sobre a importância do bispo na diocese, que o documento chama, a igreja sempre chama, de igreja particular. Nós estamos falando de uma diocese ou de uma arquidiocese. Eu já expliquei aqui qual a diferença de diocese para arquidiocese. Lembra que o padre explicou? Uma arquidiocese sempre se localiza numa capital ou numa cidade historicamente religiosa. Por exemplo, nós temos aqui a Diocese de Pesqueira e a Arquidiocese de Olinda e Recife. Mas nós temos também a Arquidiocese de Aparecida, que não é uma capital, mas é uma cidade religiosamente histórica. Bom, eu estava falando sobre os bispos ontem, né? Mas agora a gente fala sobre a participação dos padres na igreja. O número 56 do documento diz assim: há uma importância determinante dos presbíteros, os padres, na evangelização, porque eles são solícitos cooperadores da ordem episcopal, seu auxílio e instrumento, e chamados a servir o povo de Deus. Veja bem, um padre numa paróquia, ele é cooperador, colaborador do bispo. Então, é uma função que nos é entregue por um determinado tempo, é bom que se diga, viu? Não fique aí aperreado nem chateado com o bispo quando o bispo transferir o seu padre, não. É por um determinado tempo, e todo padre sabe disso. Todo padre sabe que entra numa paróquia por um tempo e depois deve sair para outra. Não, eu às vezes fico impressionado com as confusões que são criadas, e vai abaixo assinado, e vai isso, e vai aquilo. Gente,
os padres têm consciência disso. A gente tem consciência de que a gente entra numa paróquia hoje e daqui a alguns anos a gente vai ter que sair para outra. Eu não sei por que criam essas confusões todinhas e o padre não pode sair daqui. Pode, nós somos feitos padres para uma igreja e não para uma paróquia. Claro que a gente não quer dizer que a gente não gosta do povo, não. A gente gosta do povo e o povo gosta da gente. Mas a gente tem uma missão diferente. Não existe padre que fica aí com os pés plantados numa paróquia o resto da vida, não. A gente tem que ter consciência de que a gente é missionário e cooperador do bispo. E se o bispo achar que eu sou mais útil em outro lugar do que aqui, eu vou para lá. Isso é muito claro, isso é uma questão de obediência ao bispo. Isso é claríssimo. Às vezes eu vejo certas situações, vi agora na internet uns dias, uma confusão, o padre tocando fogo no povo porque o bispo está me tirando. O bispo não está lhe tirando daí, meu irmão. Você foi ordenado padre, você sabe perfeitamente que você foi posto naquela paróquia, sabendo que daqui a pouco você vai ter que sair. Então não tem que estar levantando o povo contra bispo, nem bispo, nada disso. Nada disso. Nós, padres, temos que ajudar o nosso povo a entender isso. Nós somos missionários. Uma das características do sacerdócio, sobretudo diocesano, é a obediência ao bispo. Obedecer ao bispo é obedecer à igreja. Então, os padres, eles são cooperadores, está escrito aqui, da ordem episcopal, auxílio para o bispo, instrumento para o bispo e chamado a servir o povo de Deus. Então não tem essa de cheguei aqui vou ficar 10, 15, 20, 30 anos. Não existe isso. A gente é padre para a igreja. E se a igreja precisa de mim em outro lugar, seja ele maior, menor, mais pobre, mais rico, não importa. Estamos prontos aqui. Foi assim que a gente disse na ordenação. Você sabe que na ordenação sacerdotal, para prometer obediência, quando chega para a obediência, ele diz, você promete a mim e aos meus sucessores, a quem vem depois de mim, obediência, e a gente diz, prometo. Então, a partir dali, o que a igreja nos pedir, a gente cumpre. E não importa se é em lugar maior, menor, mais rico, mais pobre, não importa. Não importa. O Senhor me mandou para lá, vamos embora. É Deus que me chama. Isso é sinal e consciência de obediência ao bispo. Segue o documento dizendo, isso significa que o ministério episcopal não é só pessoal, mas também sinodal. E que o bispo, para cumprir o seu dever pastoral na igreja, precisa do presbitério, precisa dos padres. Claro, o que é um bispo também sozinho, né, numa diocese? Não faz nada. Por outro lado, se um padre do presbitério precisa dos padres. Claro, o que é um bispo também sozinho, né, numa diocese? Não faz nada. Por outro lado,

política partidária, ele naturalmente divide as pessoas. Cada vez que um partido se pronuncia a respeito de um candidato ou A ou B, ele termina dividindo, porque as opiniões são diferentes. Por isso a gente é chamado a promover a unidade do povo de Deus. E o documento termina dizendo: os diáconos, agora falando dos diáconos permanentes, eles foram também valorizados no processo sinodal. Membros do clero diocesano, eles exercem seu ministério no serviço da caridade, no anúncio da palavra e na liturgia, mostrando a relação entre o evangelho anunciado e a vida vivida no amor, e promovendo em toda a igreja uma consciência e um estilo de serviço a todos, especialmente aos mais pobres. Aqui são os diáconos permanentes, né? Então, aqueles homens casados que são ordenados diáconos. E termina o capítulo da participação dizendo: a unidade na pluralidade manifesta-se também no fato de que em cada diocese, enquanto porção do povo de Deus, está presente toda a igreja de Cristo. Não pode, escute bem isso que está dizendo aqui os bispos, viu? Não pode haver cristão, comunidade ou grupo que se denomine católico fora da comunhão com o bispo diocesano e com o Papa. Isso é muitíssimo importante. As comunidades que surgem, os grupos que surgem, se não tem comunhão com o bispo diocesano e com o Papa, não é católico. Não se trata de mera concordância de ideias ou orientações, diz o documento, mas de uma paternidade espiritual própria da graça de ser igreja. Por isso, nesse modo de participação, a unidade e a pertença à igreja local, à diocese, os consagrados e consagradas e cristãos leigos e leigas, com seu protagonismo, todos participem na evangelização, na pastoral e na liturgia. Chamo a atenção agora para o número 59. Preste bem atenção o que, é que os bispos dizem. Ameaçam esse senso de pertença das comunidades da igreja, à igreja diocesana, os grupos fechados e de natureza sectária, ou seja, os guetos, os grupinhos, as panelinhas, alguns deles baseados em experiências de internet ou midiática, que criam uma experiência religiosa paralela à vida cristã vivida na diocese, olha como é sério isso, ou mesmo na paróquia. Grupos que querem caminhar por conta própria, sem se ligar à paróquia e à diocese. Esses grupos têm, inclusive, processos iniciáticos próprios, alheios à iniciação à vida cristã proposta pela própria diocese. Não seguem as orientações da diocese. São itinerários que preferem caminhos paralelos ou opostos aos bispos e aos planos pastorais das dioceses e que, por isso, não prestam um serviço à comunhão. Caminho divididos. Esses grupos precisam fazer um caminho de discernimento profundo a respeito de sua própria identidade e unidade com a igreja local a partir da abertura ao diálogo com o bispo diocesano. Pronto. Aqui termina o capítulo da participação, dizendo que os grupos de igreja que não caminham com o bispo não são católicos. Os grupos de igreja que não se ligam à sua diocese, se unem ao seu pastor e ao Papa, não são católicos. Por mais que rezem, por mais que queiram se apresentar como igreja, não são católicos. Então o documento frisa bem isto, né? O segundo ponto, o primeiro foi a comunhão, o segundo ponto foi a participação. Nos próximos programas nós vamos continuar vendo a questão da missão, o terceiro eixo de caminhada da igreja. Lembra que eram três? Comunhão, participação e missão. A missão a gente vê no programa da semana que vem.

0: Final de programa Querigma. Ficamos por aqui hoje nessa sexta-feira. Voltaremos na próxima segunda-feira com o Querigma. Mas amanhã a gente está aqui às 14h com Palavras que Não Passam, especial do Padre Zezinho. Você fica agora com a Santa Missa, depois do Terço Mariano, e seguimos com a nossa programação. Um grande abraço para você, bom final de semana. Deus te abençoe e até amanhã.
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2: Quatro e 54.
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2: 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As pessoas ruins precisam dele.

ali havia o poço de Jacó. E Jesus, fatigado da viagem, sentou-se à beira do poço. Era por volta do meio-dia. Jesus entrou nesse poço para se encontrar com esta mulher. É como se ele tivesse marcado um encontro. Talvez você está abrindo esse vídeo, você está escutando essa canção, talvez este seja o horário marcado que Deus escolheu para falar com você, para se encontrar com você. Veio uma mulher da Samaria tirar água e Jesus pediu-lhe: dá-me de beber. Porque não só é eu que tenho sede de Deus, mas é Deus que tem sede de mim. Santo Agostinho vai dizer que é o encontro das duas sedes. O ser humano tem sede de Deus. Mas eu ouso dizer, mais do que o ser humano tem sede de Deus, é Deus que tem sede do ser humano. Dá-me de beber. Eu quero a tua alma. Eu quero o teu coração. Aquela samaritana lhe disse: sendo tu judeu, como pedes de beber a mim que sou samaritana? Pois os judeus não se comunicavam com os samaritanos. Respondeu-lhes Jesus: se conhecesses o dom de Deus, e quem é que te diz: dá-me de beber, certamente lhe pedirias tu mesma, e ele lhe daria uma água viva. Se aquela mulher soubesse com quem ela estava falando, seria ela que pediria de beber. A mulher lhe replicou: Senhor, não tens com que tirá-la, e o poço é fundo. De onde tens, pois, essa água viva? Respondeu-lhe Jesus:

0: sarará a tua sede. Você pode beber de tudo deste mundo. Você pode beber de todas as águas deste mundo, mas todas elas que você beber, você vai tornar a ter sede. Todos os prazeres deste mundo são prazeres mundanos, são prazeres passageiros, são prazeres que não saciam você, não saciam você, não saciam sua alma, não saciam teu coração. É por isso que Jesus está dizendo para ela: você pode beber de tudo deste mundo, mas você vai tornar a ter sede. Não vai saciar o teu coração é grande demais, o teu coração é grande demais, e só eu tenho uma água para te dar, a qual você nunca mais vai ter sede. Olha que lindo, Jesus fala para ela: todo aquele que beber desta água tornará a ter sede, mas o que beber da água que eu lhe der, jamais terá sede. Se você beber da água que eu tenho para te dar, você não vai mais ter sede. Amado irmão e amada irmã, você que está me escutando, me vendo agora, Deus tem uma água para te dar, e que se você beber, você nunca mais vai ter sede. Você nunca mais vai ter sede. Vamos cantar mais uma vez. Enquanto a gente canta, você vai se encontrando com Ele. Quer se encontrar com o amor? Quer se deparar com o olhar mais profundo?
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0: nome do Pai, do Filho e do Espírito Santo.
1: Amém.
0: A graça de nosso Senhor Jesus Cristo esteja sempre convosco.
1: Bendito seja Deus que nos reuniu no amor de Cristo.
0: Celebrando a memória dos santos anjos da guarda, nossos bons amigos, aproximemos-nos de Jesus. Que os anjos nos conduzam a Ele para fazermos nosso ato de penitência. Em silêncio, peça perdão de seus pecados.

0: Senhor, tem de piedade de nós.
1: Senhor, tem de piedade de nós.
0: Cristo, tem de piedade de nós.
1: Cristo, tem de piedade de nós.
0: Senhor, tem de piedade de nós.
1: Senhor, tem de piedade de nós.
0: Deus, rico em misericórdia, tenha compaixão de nós. Perdoe os nossos pecados e nos conduz à vida eterna.
1: Amém.
0: Oremos. Faça a sua prece. Peço o auxílio dos santos anjos.

Ó Deus, que na vossa inefável providência vos dignastes enviar os vossos santos anjos para nos guardar, concedei que sejamos sempre defendidos pela sua proteção e gozemos eternamente de sua companhia. Por nosso Senhor Jesus Cristo vos pedimos, na unidade do Espírito Santo.

0: Leitura do livro do Êxodo. Assim diz o Senhor: vou enviar um anjo que vá à tua frente e te guarde pelo caminho e te conduza ao lugar que te preparei. Respeitai-o e ouve a sua voz. Não lhe sejas rebelde, porque não suportará as tuas transgressões, e nele está o meu nome. Se ouvires a sua voz e fizeres tudo o que eu disser, serei inimigo dos teus inimigos e adversário dos teus adversários. O meu anjo irá à tua frente e te conduzirá à terra dos amorreus, dos hititas, dos ferezeus, dos cananeus, dos heveus e dos jebuseus, e eu os exterminarei. Palavra do Senhor.
1: Graças a Deus.

Quem habita o abrigo do Altíssimo e vive à sombra do Senhor Onipotente, diz ao Senhor: sois meu refúgio e proteção, sois o meu Deus, no qual confio.

0: Senhor esteja convosco.
1: Ele está no meio de nós.
0: Proclamação do Evangelho de Nosso Senhor Jesus Cristo, segundo Mateus.
1: Glória a vós, Senhor.
0: Capítulo 18, versículos 1 a 5. Naquela hora, os discípulos aproximaram-se de Jesus e perguntaram: quem é o maior no reino dos céus? Jesus chamou uma criança, colocou-a no meio deles e disse: em verdade, eu vos digo, se não vos converterdes e não vos tornardes como uma criança, não entrareis no reino dos céus. Quem se faz pequeno como esta criança, este é o maior do reino dos céus. Quem recebe em meu nome uma criança como esta, e a mim que recebe. Não desprezeis nenhum desses pequeninos, pois eu vos digo que os seus anjos nos céus veem sem cessar a face do meu Pai que está nos céus. Palavra da salvação.
1: Glória a vós, Senhor.
0: Queridos irmãos e irmãs, ouvintes da Rádio Agnus Dei, fazemos hoje memória aos santos anjos da guarda. Quem são os anjos? São espíritos perfeitos, iluminados por Deus, criados por Deus para servi-lo e cumprir as suas ordens. Os anjos formam o coro celestial. Na presença do Altíssimo, cantam sem cessar: santo, santo, santo. Contemplo a Deus, participo de sua glória, de sua divindade. São mensageiros de Deus. Grande mensageiro de Deus que nós encontramos na Bíblia, o arcanjo Gabriel. Aquele anjo que veio anunciar a Maria o mistério da encarnação. O arcanjo Miguel, o príncipe das milícias celestes, dos exércitos celestes. A ele foi dado o poder de defender a igreja e os batizados. Por isso é tão bonito quando a gente diz: São Miguel Arcanjo, protegei-nos e defendei-nos no combate. Você que está em casa, está na estrada, diga isso. É importante, porque a resposta virá do céu. São Miguel Arcanjo, protegei-nos e defendei-nos no combate. O arcanjo Rafael é aquele que traz a unção da cura, da saúde. Foi ele quem trouxe a unção para curar Tobias, como está escrito no Antigo Testamento. Os anjos são os nossos melhores amigos. E como são desprezados. E o anjo da guarda, que Deus dá a cada pessoa que vê esse mundo, para cuidar, proteger, governar. Como é linda essa oração, não é? Que a gente aprendeu quando a gente era pequenininho. Sempre a mãe ensinou ao filho. Que pena que hoje não se ensina mais as coisas lindas, sagradas. E as crianças crescem sem conhecer o sentido da vida. Santo anjo do Senhor, meu zeloso guardador, se a ti me confio a piedade divina, sempre me rege, guarde, governe, ilumine. Amém. Os anjos nos acompanham. Em cada missa, milhões, milhões, os querubins, os serafins, rodeiam o altar. Não o vemos, porque são espíritos. Mas nos trazem a ternura do amor de Deus, o perfume do céu. E quando a gente se acostuma a rezar, a ter intimidade com Deus, descobrindo a presença dos anjos da guarda, a gente vai conversar com o anjo da guarda, como a gente conversa com um amigo. Ô meu santo anjo, eu estou atravessando essa dificuldade. Me ilumine. Diga o que eu devo fazer. Ó meu santo anjo da guarda, ao iniciar essa viagem, eu peço que o senhor entre também aqui no carro, que me acompanhe, me proteja. Ó meu santo anjo, livrai-me das insídias de Satanás. Sim? Miguel, o arcanjo bom e fiel, é encarregado dessa defesa. Faz esse trabalho contra as forças do mal. No Evangelho, Jesus fala da presença dos anjos. Mas antes ele responde uma pergunta dos apóstolos. Quem é o maior no reino dos céus? Jesus diz, maior no meu reino será quem for o menor. Quem quiser ser o último e servo de todos. Guarde isso no seu coração. E Jesus diz, em verdade vos digo, se não vos tornardes como uma criança, não entrareis no reino dos céus. Porque a criança não tem consigo maldade, não carrega ódio. Quem se faz pequeno é grande diante de Deus. Mas quem se julga grande, soberbo, não agrada a Deus. Se perde no tempo. E Jesus diz, não desprezeis nenhuma dessas crianças. Porque em verdade vos digo que os seus anjos que contemplam meu Pai, veem tudo. Sem cessar, os anjos diante de Deus rogam por nós. Santos anjos de Deus, rogai por nós.

0: Oremos, irmãos e irmãs, para que o nosso sacrifício seja aceito por Deus Pai Todo-Poderoso.
1: Receba, Senhor, por tuas mãos esse sacrifício, pela glória do seu nome, para nosso bem e de toda a sua santa igreja.
0: Oremos, Senhor, acolhi as oferendas que apresentamos em honra de vossos santos anjos. Concedei benigno que, por sua constante proteção, sejamos livres dos perigos desta vida e felizes alcançaremos a alegria eterna. Por nosso Senhor Jesus Cristo, vosso Filho, na unidade do Espírito Santo.
1: Amém.
0: O Senhor esteja convosco.
1: Ele está no meio de nós.
0: Corações ao alto.
1: O nosso coração está em Deus.
0: Demos graças ao Senhor nosso Deus.
1: É nosso dever e nossa salvação.
0: Na verdade, é digno e justo, é nosso dever e salvação dar-vos graças sempre em todo lugar. Senhor Pai Santo, Deus Eterno e Todo-Poderoso, é a vós que glorificamos ao louvarmos os anjos e arcanjos que criastes e que foram dignos de vosso amor. A admiração que eles merecem nos mostra como sois grande, como deveis ser amado acima de todas as criaturas, por Cristo nosso Senhor. Por ele a multidão dos anjos celebra a vossa glória, que eles nos, a ele nos unimos e exultantes em adoração, dizemos a uma só voz:
1: Santo, Santo, Santo, Senhor Deus do Universo, o céu e a terra proclama a vossa glória. Hosana nas alturas, bendito que vem em nome do Senhor. Hosana nas alturas.
0: Na verdade, ó Pai, vós sois santo e fonte de toda a santidade. Santificai, pois, esses dons, derramando sobre eles o vosso Espírito, a fim de que se tornem para nós o corpo e o sangue de nosso Senhor Jesus Cristo.
1: Enviai o vosso Espírito Santo

aceitando para ser entregue e abraçando livremente a paixão, Jesus tomou o pão, pronunciou a bênção de ação de graças, partiu e o deu a seus discípulos, dizendo: tomai todos, comei. Isto é o meu corpo, que será entregue por vós.

Do mesmo modo, ao fim da ceia, ele tomou o cálice em suas mãos e, dando graças novamente, o entregou a seus discípulos, dizendo: tomai todos e bebei, este é o cálice do meu sangue, o sangue da nova e eterna aliança, que será derramado por vós e por todos para a remissão dos pecados. Fazei isto em memória de mim.

0: Mistério da fé e do amor.
1: Anunciamos, Senhor, a vossa morte, a vossa vinda.
0: Celebrando, pois, o memorial da morte e ressurreição do vosso Filho, nós vos oferecemos, ó Pai, o pão da vida, o cálice da salvação. Vos agradecemos porque nos tornastes dignos de estar aqui na vossa presença e vos servir.
1: O Espírito.
0: Aceitai, ó Senhor, a nossa oferta, todos.
1: Aceitai, ó Senhor, a nossa oferta.
0: Suplicante, vos pedimos que, participando do corpo e sangue de Cristo, estejamos reunidos pelo Espírito Santo num só corpo.
1: O Espírito nos una no só corpo.
0: Lembrai-vos, ó Pai, da vossa igreja que se faz presente pelo mundo inteiro. Que ela cresça na caridade, na unidade, em comunhão com o Papa Leão, com o nosso Bispo José Luiz, os bispos do mundo inteiro, os presbíteros, os diáconos e todos os ministros do vosso povo.
1: Lembrai-vos, ó Pai, da vossa igreja.
0: Lembrai-vos, na vossa misericórdia, dos nossos irmãos e irmãs que partiram desta vida. Lembre os seus falecidos. Coloque os seus nomes na presença do Senhor. Josefa Teixeira, irmã Teixeira, hoje falecida. Domira Maria da Conceição. Delmiro Jerônimo da Silva. Luísa Inácio da Silva. Maria Miriam Cavalcante. Maria do Carmo da Silva. Maria Luísa dos Anjos Silva. Zuleide Rodrigues. Maria Auxiliadora dos Santos. José Stanislau. Manuel Rosendo. João Alexandre de Mendonça, Ramiro Mendes Filho, Maria Giselda Simões, Orisvaldo Inácio, Augusto e Érica, Dom Severino Mariano de Aguiar, Dom Manuel Palmeira da Rocha, Padre Antônio Luiz, Monsenhor Orlando, todos os que partiram desta vida e adormeceram na esperança da ressurreição, acolhei-os junto a vós na luz da vossa face.
1: Concedei-lhes, ó Senhor, a luz eterna.
0: Enfim, nós vos pedimos, tende piedade de todos nós, dai-nos participar da vida eterna com a Virgem Maria, Mãe de Deus, São José, seu esposo, os apóstolos, todos os santos que neste mundo viveram na vossa amizade, a fim de vos louvarmos e glorificarmos, por Jesus Cristo, vosso Filho. Por Cristo, com Cristo e em Cristo, a vós, Deus Pai Todo-Poderoso, na unidade do Espírito Santo, toda honra, toda glória, por todos os séculos dos séculos.
1: Amém.
0: Guiados pelo Espírito de Jesus, animados por sua presença entre nós, rezemos como ele nos ensinou. Pai nosso que estás nos céus, santificado seja o vosso nome, venha a nós o vosso reino, seja feita a vossa vontade, assim na terra como nos céus. O pão nosso de cada dia nos dai hoje, perdoai as nossas ofensas, assim como nós perdoamos a quem nos tem ofendido. Não nos deixeis cair em tentação, mas livrai-nos do mal. Livrai-nos de todos os males, ó Pai. Dai-nos hoje a vossa paz. Ajudados por vossa misericórdia, sejamos sempre livres do pecado, protegidos de todos os perigos, enquanto vivendo a esperança, aguardamos a vinda do nosso Salvador, Jesus Cristo.
1: Vosso é o reino, o poder e a glória para sempre.
0: Senhor Jesus Cristo, dissestes aos vossos apóstolos, eu vos deixo a paz, eu vos dou a minha paz. Não olheis os nossos pecados, mas a fé que anima a vossa igreja. Dá-lhe segundo o vosso desejo a paz e a unidade. Vós que sois Deus com o Pai e o Espírito Santo.
1: Amém.
0: A paz do Senhor esteja sempre convosco.
1: O amor de Cristo nos uniu.
0: Cordeiro de Deus,
1: que tirais o pecado do mundo, tende piedade de nós. Cordeiro de Deus, que tirais o pecado do mundo, tende piedade de nós. Cordeiro de Deus, que tirais o pecado do mundo, dai-nos a paz.
0: Provai e vede como o Senhor é bom. Feliz quem nele confia, nele espera. Eis o Cordeiro de Deus, aquele que tira o pecado do mundo.
1: Senhor, eu não sou digno que entreis em minha morada, mas dizer uma só palavra e serei salvo.
0: Que o corpo de Cristo nos guarde para a vida eterna.
1: Amém.

0: alma de Cristo,
1: santificai-me,
0: corpo de Cristo,
1: salvai-me,
0: sangue de Cristo,
1: inebriai-me,
0: água do lado de Cristo,
1: purificai-me,
0: paixão de Cristo,
1: confortai-me,
0: paixão de Cristo,
1: confortai-me,
0: ó bom Jesus,
1: ouvi-me,
0: dentro de vossas chagas,
1: escondei-me,
0: dentro de vossas chagas,
1: escondei-me,
0: não permitais
1: que eu me separe de vós,
0: do espírito maligno,
1: defendei-me,
0: na hora de minha morte, chamai-me, mandai-me para vós, para que com os vossos anjos e santos os louve por todos os séculos dos séculos.

0: perante os vossos anjos, vou cantar-vos, ó meu Deus. Salmo 137. Oremos. Senhor, que nos alimentais com tão grande sacramento, em nossa peregrinação para a vida eterna, guiai-nos por meio dos vossos santos anjos, no caminho da salvação e da paz. Por nosso Senhor Jesus Cristo, vosso Filho, na unidade do Espírito Santo.
1: Amém.
0: A você que nos escuta em casa, obrigado pela sua participação na Santa Missa. A vocês que estão aqui, muito bom tê-los conosco. Amanhã, 5 horas, a Santa Missa, como sempre. Domingo, dia de eleição. Exerça com dignidade o seu direito de cidadania. 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

0: levar a missa e depois vá fazer seu dever cívico. Aqui no santuário nós vamos celebrar às 7 da manhã. Aqui a zona eleitoral, aqui da zona rural, abre 8 horas. Então quem for chegando para votar, eu estou aqui celebrando, 7 horas. Não esqueça, Deus em primeiro lugar. 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Aos aniversariantes de hoje, cooperadores e cooperadoras desta rádio, gratidão por tê-los como mensageiros da Boa Nova, evangelizadores conosco. Ângela Maria Lino da Silva, parabéns. José Ivanilson Galdino Alves, parabéns. Marcelo de Brito Araújo, parabéns. Ação de graças também pelo aniversário de Lourdes, Estela e Cristina Andrade. Ação de graças pela recuperação de Adelson Mendonça. Demos graças ao Senhor. Ave Maria, cheia de graça, o Senhor é convosco. Bendita sois vós entre as mulheres. Bendito é o fruto do vosso ventre, Jesus.
1: Santa Maria, Mãe de Deus, rogai por nós, pecadores, agora e na hora de nossa morte. Amém.
0: O Senhor esteja convosco.
1: Ele está no meio de nós.
0: Abençoe-vos o Deus Todo-Poderoso, Pai, Filho e Espírito Santo.
1: Amém.
0: 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Vamos em paz, o Senhor nos acompanhe.
1: Graças a Deus.

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0: 6 horas. Na tradição da igreja, a hora da Anunciação a Maria. Estamos juntos e queremos nos dirigir à Mãe de Jesus, Mãe de Deus e Mãe da Igreja. Ó Virgem Clementíssima, escutai nossas preces. Vinde nosso auxílio, colocai-nos sob a vossa proteção. Convido você que me escuta a rezar conosco a belíssima oração do Ângelus. Estamos reunidos e reunidas em nome do Pai, do Filho e do Espírito Santo.
1: Amém.
0: O anjo do Senhor anunciou a Maria.
1: E ela concebeu do Espírito Santo.
0: Ave Maria, cheia de graça, o Senhor é convosco. Bendita sois vós entre as mulheres. Bendito é o fruto do vosso ventre, Jesus.
1: Santa Maria, Mãe de Deus, rogai por nós, pecadores, agora e na hora de nossa morte. Amém.
0: Eis aqui a serva do Senhor.
1: Faça-se em mim segundo a vossa palavra.
0: Ave Maria, cheia de graça, o Senhor é convosco. Bendita sois vós entre as mulheres. Bendito é o fruto do vosso ventre, Jesus.
1: Santa Maria, Mãe de Deus, rogai por nós, pecadores, agora e na hora de nossa morte. Amém.
0: E o Verbo se fez carne
1: e habitou entre nós.
0: Ave Maria, cheia de graça, o Senhor é convosco. Bendita sois vós entre as mulheres, bendito é o fruto do vosso ventre, Jesus.
1: Santa Maria, Mãe de Deus, rogai por nós, pecadores, agora e na hora de nossa morte. Amém.
0: Glória ao Pai, ao Filho e ao Espírito Santo.
1: Como era no princípio, agora e sempre. Amém.
0: Oremos. Ó Deus, derramai a vossa graça em nossos corações, para que, conhecendo pela mensagem do anjo a encarnação do vosso Filho, cheguemos por sua paixão e cruz à glória da ressurreição. Por nosso Senhor Jesus Cristo vos pedimos, na unidade do Espírito Santo.
1: Amém.
0: Tenham todos e todas uma abençoada noite. Que o Senhor fecunde seus corações e ilumine seus caminhos. O Senhor vos abençoe e vos guarde. Em nome do Pai, do Filho e do Espírito Santo.
1: Amém.

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0: Louvado seja nosso Senhor Jesus Cristo.
1: Para sempre seja louvado.
0: Boa noite, amados irmãos e irmãs. Estamos iniciando o momento mariano. Que a graça e a paz de Jesus, Mestre, o amor de Maria, invada os nossos corações. Saudamos a todos, desde o nosso estúdio São João Paulo II, até os limites da comunicação social. Você conosco hoje, através da frequência modulada. Estamos iniciando o momento mariano, aqui no estúdio São João Paulo II, com as presenças de Gilson Mena e o querido irmão Eli Vasconcelos. Boa noite, Eli.
1: Boa noite, Gilson. Boa noite a todos que nos acompanham e rezam conosco nesse momento.
0: Muito bem. Amados irmãos, hoje nós queremos, não é, Eli, justificar a ausência destes irmãos que não puderam vir hoje. Também creio que seja por missões nas suas comunidades.
1: Exato.
0: Queremos agradecer ao FMJ, que sempre nos dá apoio. E hoje nós estamos aqui para rezarmos e também temos uma limitação técnica hoje, não é, Eli?
1: Exato, Jesus. Hoje não transmitiremos como de costume em nosso Facebook, né?
0: Isso.
1: Problemas técnicos nos impedem de levarmos hoje o texto até você através do Facebook.
0: Sem
1: Mas
0: dúvida.
1: Na segunda-feira, com a graça de Deus, retornaremos, né?
0: Eu creio até que há sobrecarga no sistema. Hoje, a comunicação lá no meu setor onde eu trabalho ficou um tanto prejudicada pela manhã. As ligações, o tempo de resposta do Zap também ficou comprometido e algumas ligações não se completaram. Eu acho que o sistema está um tanto sobrecarregado, mas nós estamos aqui para rezar ao vivo com você, através da frequência modulada. Nossa saudação às queridas comunidades rurais, a você que nos acompanha sempre. Hoje, não tendo a live, você reza conosco através do seu aplicativo. Está funcionando normalmente, não é isso, Eli?
1: Tudo certo. No aplicativo você pode nos acompanhar em qualquer parte do Brasil e do mundo, né?
0: Graças a Deus, isso. Amados irmãos e irmãs, queremos saudar a você que vai estar conosco neste horário e nós vamos apresentar os nomes, as intenções, vamos colocar aqui diante de Jesus, sob o olhar materno de Nossa Senhora, as intenções que nos foram entregues através do nosso setor de comunicação aqui da rádio. Através da nossa querida secretária, a Giovana, que está sempre nos ajudando aqui, e nós, pelo call center, temos aqui as intenções e vamos partilhar com vocês neste terço, hoje, nesta sexta-feira, os mistérios dolorosos, as dores de Jesus, as nossas dores, as dores da humanidade. Terço na mão, inimigo no chão. Pelo sinal da Santa Cruz, livra-nos Deus nosso Senhor dos nossos inimigos. Em nome do Pai, do Filho e do Espírito Santo.
1: Amém.
0: Divino e amado Jesus, a vós oferecemos este terço que vamos meditar, contemplando os mistérios de nossa redenção. Concedei-nos, por intercessão da bem-aventurada Virgem Maria, a vossa Mãe Santíssima, a quem nos dirigimos, as virtudes para bem rezá-lo e a graça de alcançarmos as indulgências desta santa devoção. Rezamos em comunhão com a Igreja presente aqui no mundo inteiro, com o Papa Leão, com o nosso Bispo Dom José Luiz, com todas as dioceses no mundo inteiro, por todo o clero, pelos religiosos e religiosas, por todos que nos enviaram os pedidos, as suas intenções, por aqueles que estão nesse momento partindo para suas comunidades, também retornando, você que está chegando do trabalho, você que está saindo para o trabalho noturno, nos acompanha através dos meios de comunicação. Nossa gratidão a todos quantos estão a rezar e agradecer por mais um dia de vida. Queremos agora apresentar as intenções que nos foram entregues através do call center. Oração pela cura de José Miguel Simão Pereira Silva. Oração por Dona Nice das Torres e toda a sua família. Rezamos por Márcio do Sítio Pintada e toda a sua família. Orações por José Denilson Santos. Orações por Iva e família. Queremos rezar também por Maria Cristina de Buick e também o irmão Vicente. Por José Adriano e Márcio Humberto. Rezamos também por Selma, que está em Pesqueira, e rezarmos pelos enfermos no Hospital Regional, no Memorial, no São Camilo, pelos que fazem tratamento a domicílio, pelos que fazem tratamento fora do domicílio, os cuidadores, cuidadoras, todas as equipes médicas. Queremos agradecer ao Senhor por todos quantos promovem o bem-estar, a paz. E nesse tempo, nessas horas que antecedem mais um pleito eleitoral, rezemos para que haja paz, que haja entendimento, para que haja respeito entre as partes envolvidas nessa campanha política. Rezemos para que nada contrário ao bem-estar social, físico, emocional, venha a acontecer. Aproxima-se o domingo, aproxima-se o momento do voto. Vamos exercer a nossa cidadania com respeito, com responsabilidade. Rezarmos, pois, para que tudo transcorra na mais perfeita ordem. Respeitem-se as partes envolvidas. Rezemos por todos quantos vão trabalhar na segurança, os irmãos nas áreas de segurança pública, para que transcorra tudo bem durante o domingo da eleição. E aqui nós rezamos pelos que estão nesse momento clamando aos céus nas orações pela conclusão dos trabalhos nas escolas, a você que está terminando o seu compromisso, o seu curso, já agradecendo pelas vitórias, todos estes irmãos e irmãs que realizam a missão nos movimentos e pastorais da nossa igreja, pelas almas dos fiéis que padecem no purgatório, pelos falecidos. E aqui nós queremos colocar o nome da irmã Michele, que também partiu para a pátria celeste, e os demais falecidos que na sequência do horário nós vamos apresentar seus nomes. Rezemos também por todos quantos já alcançaram os bons resultados dos tratamentos que são realizados, quimioterapia, radioterapia, os que estão fazendo hemodiálise. Que o Senhor Todo-Poderoso, médico dos médicos, ajude a todos quantos estão na batalha contra as ações da depressão. Sejam curados. O médico dos médicos, Jesus, o sumo e eterno sacerdote, misericordioso Senhor, possa lhes conceder a cura plena. Rezemos também pelo fim das guerras, rezemos pela paz no mundo e rezemos por todos os irmãos que estão completando idade nova hoje, os aniversariantes. Professemos a nossa fé.
1: Creio em Deus, Deus Pai Todo-Poderoso, Criador do céu e da terra, e em Jesus Cristo, seu único Filho, nosso Senhor, que foi concebido pelo poder do Espírito Santo, nasceu da Virgem Maria, padeceu sob Pôncio Pilatos, foi crucificado, morto e sepultado, desceu à mansão dos mortos, ressuscitou ao terceiro dia, subiu aos céus e está sentado à direita de Deus Pai Todo-Poderoso, donde há de vir a julgar os vivos e os mortos. Creio no Espírito Santo, na Santa Igreja Católica, na comunhão dos santos, na remissão dos pecados, na ressurreição da carne, na vida eterna. Amém.
2: Pai nosso que estás no céu, santificado seja o vosso nome. Venha a nós o vosso reino, seja feita a vossa vontade, assim na terra como no céu.
0: O pão nosso de cada dia nos dai hoje. Perdoai-nos as nossas ofensas, assim como nós perdoamos a quem nos tem ofendido. Não nos deixeis cair em tentação, mas livrai-nos do mal. Amém. Louvemos a Maria, filha amada do Pai Eterno.
2: Ave Maria, cheia de graça, o Senhor é convosco. Bendita sois vós entre as mulheres, e bendito é o fruto do vosso ventre, Jesus.
0: Santa Maria, Mãe de Deus, rogai por nós, pecadores, agora e na hora de nossa morte. Amém. Louvemos a Maria, Mãe admirável de Deus Filho. Ave Maria, cheia de graça, o Senhor é convosco. Bendita sois vós entre as mulheres, e bendito é o fruto do vosso ventre, Jesus.
2: Santa Maria, Mãe de Deus, rogai por nós, pecadores, agora e na hora de nossa morte. Amém.
0: Louvemos a Maria, esposa fidelíssima do Divino Espírito Santo.
2: Ave Maria, cheia de graça, o Senhor é convosco. Bendita sois vós entre as mulheres, e bendito é o fruto do vosso ventre, Jesus.
0: Santa Maria, Mãe de Deus, rogai por nós, pecadores, agora e na hora de nossa morte. Amém. Glória ao Pai, ao Filho e ao Espírito Santo.
2: Como era no princípio, agora e sempre. Amém.
0: Ó meu Jesus, perdoai-nos, livrai-nos do fogo do inferno, levai as almas todas para o céu e socorrei principalmente as que mais precisarem da vossa misericórdia. Ó Deus, sede para nós força e proteção.
2: Jesus, Maria e José, nossa família vossa é.
0: Maria, Mãe da Eucaristia,
2: passa na frente.
0: São Miguel Arcanjo,
2: protegei-nos e defendei-nos no combate.
0: Nossa Senhora do Livramento,
2: rogai por nós.
0: Mistérios dolorosos. O primeiro mistério, vamos contemplar a agonia de Jesus, as orações de Jesus no Horto das Oliveiras. Pai nosso que estás no céu, santificado seja o vosso nome. Venha a nós o vosso reino. Seja feita a vossa vontade, assim na terra como no céu.
2: O pão nosso de cada dia nos dai hoje. Perdoai-nos as nossas ofensas, assim como nós perdoamos a quem nos tem ofendido. E não nos deixeis cair em tentação, mas livrai-nos do mal. Amém.
0: Ave Maria, cheia de graça, o Senhor é convosco. Bendita sois vós entre as mulheres, e bendito é o fruto do vosso ventre, Jesus.
2: Santa Maria, Mãe de Deus, rogai por nós, pecadores, agora e na hora de nossa morte. Amém.
0: Ave Maria, cheia de graça, o Senhor é convosco. Bendita sois vós entre as mulheres, e bendito é o fruto do vosso ventre, Jesus.
2: Santa Maria, Mãe de Deus, rogai por nós, pecadores, agora e na hora de nossa morte. Amém.
0: Ave Maria, cheia de graça, o Senhor é convosco. Bendita sois vós entre as mulheres, e bendito é o fruto do vosso ventre, Jesus.
2: Santa Maria, Mãe de Deus, rogai por nós, pecadores, agora e na hora de nossa morte. Amém.
0: Ave Maria, cheia de graça, o Senhor é convosco. Bendita sois vós entre as mulheres, e bendito é o fruto do vosso ventre, Jesus.
2: Santa Maria, Mãe de Deus, rogai por nós, pecadores, agora e na hora de nossa morte. Amém.
0: Ave Maria, cheia de graça, o Senhor é convosco. Bendita sois vós entre as mulheres, e bendito é o fruto do vosso ventre, Jesus.
2: Santa Maria, Mãe de Deus, rogai por nós, pecadores, agora e na hora de nossa morte. Amém.
0: Ave Maria, cheia de graça, o Senhor é convosco. Bendita sois vós entre as mulheres, e bendito é o fruto do vosso ventre, Jesus.
2: Santa Maria, Mãe de Deus, rogai por nós, pecadores, agora e na hora de nossa morte. Amém.
0: Ave Maria, cheia de graça, o Senhor é convosco. Bendita sois vós entre as mulheres, e bendito é o fruto do vosso ventre, Jesus.
2: Santa Maria, Mãe de Deus, rogai por nós, pecadores, agora e na hora de nossa morte. Amém.
0: Ave Maria, cheia de graça, o Senhor é convosco. Bendita sois vós entre as mulheres, e bendito é o fruto do vosso ventre, Jesus.
2: Santa Maria, Mãe de Deus, rogai por nós, pecadores, agora e na hora de nossa morte. Amém.
0: Ave Maria, cheia de graça, o Senhor é convosco. Bendita sois vós entre as mulheres, e bendito é o fruto do vosso ventre, Jesus.
2: Santa Maria, Mãe de Deus, rogai por nós, pecadores, agora e na hora de nossa morte. Amém.
0: Glória ao Pai, ao Filho e ao Espírito Santo.
2: Como era no princípio, agora e sempre. Amém.
0: Ó meu Jesus, perdoai-nos, livrai-nos do fogo do inferno.
2: Levai as almas todas para o céu, e socorrei principalmente as que mais precisarem da vossa misericórdia.
0: Ó Deus, sede para nós força e proteção.
2: Jesus, Maria, José, nossa família vossa é.
0: Maria, Mãe da Eucaristia,
2: passa na frente.
0: São Miguel Arcanjo,
2: protegei-nos e defendei-nos no combate.
0: Nossa Senhora da Medalha Milagrosa,
2: rogai por nós.

0: E nós queremos saudar com alegria os aniversariantes, cooperadores da obra da misericórdia e os demais irmãos que completam a idade nova hoje e são também participantes da programação. Estão sempre nos acompanhando, rezando conosco. Os aniversariantes cooperadores de hoje, dia 2 de outubro: José Ivanilson Galdino Alves, Marcelo de Brito Araújo, Ângela Maria Lino da Silva. Também o aniversário de Lourdes, Estela e Cristina Andrade. Também rezamos aqui pela recuperação do irmão Adelson Mendonça. Aos aniversariantes, parabéns, muitos anos de vida, saúde, paz e sabedoria. Segundo mistério doloroso, a flagelação de Jesus diante de Pilatos.
1: Pai nosso que estás nos céus, santificado seja o vosso nome. Venha a nós o vosso reino, seja feita a vossa vontade, assim na terra como no céu.
0: O pão nosso de cada dia nos dai hoje, perdoai-nos as nossas ofensas, assim como nós perdoamos a quem nos tem ofendido. Não nos deixeis cair em tentação, mas livrai-nos do mal. Amém.
1: Ave Maria, cheia de graça, o Senhor é convosco. Bendita sois vós entre as mulheres, e bendito é o fruto do vosso ventre, Jesus.
0: Santa Maria, Mãe de Deus, rogai por nós, pecadores, agora e na hora de nossa morte. Amém.
1: Ave Maria, cheia de graça, o Senhor é convosco. Bendita sois vós entre as mulheres, e bendito é o fruto do vosso ventre, Jesus.
0: Santa Maria, Mãe de Deus, rogai por nós, pecadores, agora e na hora de nossa morte. Amém.
1: Ave Maria, cheia de graça, o Senhor é convosco. Bendita sois vós entre as mulheres, e bendito é o fruto do vosso ventre, Jesus.
0: Santa Maria, Mãe de Deus, rogai por nós, pecadores, agora e na hora de nossa morte. Amém.
1: Ave Maria, cheia de graça, o Senhor é convosco. Bendita sois vós entre as mulheres, e bendito é o fruto do vosso ventre, Jesus.
0: Santa Maria, Mãe de Deus, rogai por nós, pecadores, agora e na hora de nossa morte. Amém.
1: Ave Maria, cheia de graça, o Senhor é convosco. Bendita sois vós entre as mulheres, e bendito é o fruto do vosso ventre, Jesus.
0: Santa Maria, Mãe de Deus, rogai por nós, pecadores, agora e na hora de nossa morte. Amém.
1: Ave Maria, cheia de graça, o Senhor é convosco. Bendita sois vós entre as mulheres, e bendito é o fruto do vosso ventre, Jesus.
0: Santa Maria, Mãe de Deus, rogai por nós, pecadores, agora e na hora de nossa morte. Amém.
1: Ave Maria, cheia de graça, o Senhor é convosco. Bendita sois vós entre as mulheres, e bendito é o fruto do vosso ventre, Jesus.
0: Santa Maria, Mãe de Deus, rogai por nós, pecadores, agora e na hora de nossa morte. Amém.
1: Ave Maria, cheia de graça, o Senhor é convosco. Bendita sois vós entre as mulheres, e bendito é o fruto do vosso ventre, Jesus.
0: Santa Maria, Mãe de Deus, rogai por nós, pecadores, agora e na hora de nossa morte. Amém.
1: Ave Maria, cheia de graça, o Senhor é convosco. Bendita sois vós entre as mulheres, e bendito é o fruto do vosso ventre, Jesus.
0: Santa Maria, Mãe de Deus, rogai por nós, pecadores, agora e na hora de nossa morte. Amém.
1: Ave Maria, cheia de graça, o Senhor é convosco. Bendita sois vós entre as mulheres, e bendito é o fruto do vosso ventre, Jesus.
0: Santa Maria, Mãe de Deus, rogai por nós, pecadores, agora e na hora de nossa morte. Amém.
1: Glória ao Pai, ao Filho e ao Espírito Santo.
0: Como era no princípio, agora e sempre. Amém.
1: Ó meu Jesus,
0: perdoai-nos, livrai-nos do fogo do inferno, levai as almas todas para o céu e socorrei principalmente as que mais precisarem da vossa misericórdia. Ó Deus, sede para nós força e proteção.
1: Jesus, Maria e José,
0: nossa família vossa é. Maria, Mãe da Eucaristia,
1: passa na frente.
0: São Miguel Arcanjo,
1: protegei-nos e defendei-nos no combate.
0: Nossa Senhora de Fátima,
1: rogai por nós.
0: A nossa saudação a você que nos acompanha pela frequência modulada. Hoje, infelizmente, não é? Estamos com um problema técnico. A live não está no ar. As redes sociais estão tanto sobrecarregadas, os sistemas, não é? Mas nós estamos ao vivo com você, através da FM. Obrigado aos irmãos que estão rezando conosco aqui, bem pertinho da gente, no Alto Cardeal. Entre eles, a vovó Anabel. A vovó Anabel está ainda recuperando-se, né, de uma forte gripe. Ficou rouquinha, rouquinha. Está igual ao vovô rouquinho aqui, ali. Saúde para você, vovó Anabel, para Taila, a netinha que está se recuperando. Logo, logo vai tirar essa botinha de gesso da perna e vai voltar a correr feliz da vida, não é? Aconteceu esse pequeno probleminha, mas já está bem, bem adiantado o prazo. E logo, logo vai tirar esse gesso e vai voltar a caminhar e a correr e a brincar, como sempre.
1: Pois é, Gilson Mira. Por aqui também, Gilson, tem a Helena lá do Barro Preto. Tem a Eunice Félix, lá em Zaberê da Paraíba, que também nos acompanha.
0: Muito bem, estamos acompanhando pela frequência modulada, não é isso?
1: Exatamente, isso.
0: Que coisa boa. Muito bem, vamos então rezar o terceiro mistério doloroso, a coroação de espinhos em nosso Senhor Jesus Cristo. Pai nosso que estás no céu, santificado seja o vosso nome. Venha a nós o vosso reino, seja feita a vossa vontade, assim na terra como no céu.
1: O pão nosso de cada dia nos dai hoje, perdoai as nossas ofensas, assim como nós perdoamos a quem nos tem ofendido. E não nos deixeis cair em tentação, mas livrai-nos do mal. Amém.
0: Ave Maria, cheia de graça, o Senhor é convosco. Bendita sois vós entre as mulheres, e bendito é o fruto do vosso ventre, Jesus.
1: Santa Maria, Mãe de Deus, rogai por nós, pecadores, agora e na hora de nossa morte. Amém.
0: Ave Maria, cheia de graça, o Senhor é convosco. Bendita sois vós entre as mulheres, e bendito é o fruto do vosso ventre, Jesus.
1: Santa Maria, Mãe de Deus, rogai por nós, pecadores, agora e na hora de nossa morte. Amém.
0: Ave Maria, cheia de graça, o Senhor é convosco. Bendita sois vós entre as mulheres, e bendito é o fruto do vosso ventre, Jesus.
1: Santa Maria, Mãe de Deus, rogai por nós, pecadores, agora e na hora de nossa morte. Amém.
0: Ave Maria, cheia de graça, o Senhor é convosco. Bendita sois vós entre as mulheres, e bendito é o fruto do vosso ventre, Jesus.
1: Santa Maria, Mãe de Deus, rogai por nós, pecadores, agora e na hora de nossa morte. Amém.
0: Ave Maria, cheia de graça, o Senhor é convosco. Bendita sois vós entre as mulheres, e bendito é o fruto do vosso ventre, Jesus.
1: Santa Maria, Mãe de Deus, rogai por nós, pecadores, agora e na hora de nossa morte. Amém.
0: Ave Maria, cheia de graça, o Senhor é convosco. Bendita sois vós entre as mulheres, e bendito é o fruto do vosso ventre, Jesus.
1: Santa Maria, Mãe de Deus, rogai por nós, pecadores, agora e na hora de nossa morte. Amém.
0: Ave Maria, cheia de graça, o Senhor é convosco. Bendita sois vós entre as mulheres, e bendito é o fruto do vosso ventre, Jesus.
1: Santa Maria, Mãe de Deus, rogai por nós, pecadores, agora e na hora de nossa morte. Amém.
0: Ave Maria, cheia de graça, o Senhor é convosco. Bendita sois vós entre as mulheres, e bendito é o fruto do vosso ventre, Jesus.
1: Santa Maria, Mãe de Deus, rogai por nós, pecadores, agora e na hora de nossa morte. Amém.
0: Ave Maria, cheia de graça, o Senhor é convosco. Bendita sois vós entre as mulheres, e bendito é o fruto do vosso ventre, Jesus.
1: Santa Maria, Mãe de Deus, rogai por nós, pecadores, agora e na hora de nossa morte. Amém.
0: Ave Maria, cheia de graça, o Senhor é convosco. Bendita sois vós entre as mulheres, e bendito é o fruto do vosso ventre, Jesus.
1: Santa Maria, Mãe de Deus, rogai por nós, pecadores, agora e na hora de nossa morte. Amém.
0: Glória ao Pai, ao Filho e ao Espírito Santo.
1: Como era no princípio, agora e sempre. Amém.
0: Ó meu Jesus, perdoai-nos, livrai-nos do fogo do inferno. Levai as almas todas para o céu e socorrei principalmente as que mais precisarem da vossa misericórdia. Ó Deus, sede para nós força e proteção.
1: Jesus, Maria e José, nossa família vossa é.
0: Maria, Mãe da Eucaristia,
1: passa na frente.
0: São Miguel Arcanjo,
1: protegei-nos e defendei-nos no combate.
0: Nossa Senhora de Guadalupe,
1: rogai por nós.
0: E nós queremos agora, irmão Eli, apresentar os nomes dos irmãos e irmãs que já realizaram a sua Páscoa. Josefa Teixeira, falecida hoje. Esser Leide Cristina Oliveira, sétimo dia. Zumira Maria da Conceição. Delmiro Jerônimo da Silva. Luísa Inácio Silva. Maria Miriam Cavalcante. Maria do Carmo Silva. Maria Luísa Araújo Silva. Zuleide Rodrigues do Carmo. Maria Auxiliadora dos Santos. Manuel Rosendo. José Stanislau. João Alexandre de Mendonça. E também a Michele. Hoje, tragicamente ceifada a sua vida. Mais um feminicídio na nossa região. Clamemos misericórdia, rezando por estes irmãos e irmãs falecidos. Descanso eterno dai-lhe, Senhor.
1: A luz perpétua e resplendor.
0: Pela misericórdia do Senhor Deus, esses irmãos e irmãs, descansem em paz.
1: Amém.
0: Quarto mistério doloroso. Vamos contemplar Jesus conduzindo a cruz até o alto do Calvário.
1: Pai nosso que estás nos céus, santificado seja o vosso nome. Venha a nós o vosso reino, seja feita a vossa vontade, assim na terra como no céu.
0: O pão nosso de cada dia nos dai hoje. Perdoai-nos as nossas ofensas, assim como nós perdoamos a quem nos tem ofendido. Não nos deixeis cair em tentação, mas livrai-nos do mal. Amém.
1: Ave Maria, cheia de graça, o Senhor é convosco. Bendita sois vós entre as mulheres, e bendito é o fruto do vosso ventre, Jesus.
0: Santa Maria, Mãe de Deus, rogai por nós, pecadores, agora e na hora de nossa morte. Amém.
1: Ave Maria, cheia de graça, o Senhor é convosco. Bendita sois vós entre as mulheres, e bendito é o fruto do vosso ventre, Jesus.
0: Santa Maria, Mãe de Deus, rogai por nós, pecadores, agora e na hora de nossa morte. Amém.
1: Ave Maria, cheia de graça, o Senhor é convosco, bendita sois vós entre as mulheres, e bendito é o fruto do vosso ventre, Jesus.
0: Santa Maria, Mãe de Deus, rogai por nós, pecadores, agora e na hora de nossa morte. Amém.
1: Ave Maria, cheia de graça, o Senhor é convosco, bendita sois vós entre as mulheres, e bendito é o fruto do vosso ventre, Jesus.
0: Santa Maria, Mãe de Deus, rogai por nós, pecadores, agora e na hora de nossa morte. Amém.
1: Ave Maria, cheia de graça, o Senhor é convosco. Bendita sois vós entre as mulheres, e bendito é o fruto do vosso ventre, Jesus.
0: Santa Maria, Mãe de Deus, rogai por nós, pecadores, agora e na hora de nossa morte. Amém.
1: Ave Maria, cheia de graça, o Senhor é convosco. Bendita sois vós entre as mulheres, e bendito é o fruto do vosso ventre, Jesus.
0: Santa Maria, Mãe de Deus, rogai por nós, pecadores, agora e na hora de nossa morte. Amém.
1: Ave Maria, cheia de graça, o Senhor é convosco. Bendita sois vós entre as mulheres, e bendito é o fruto do vosso ventre, Jesus.
0: Santa Maria, Mãe de Deus, rogai por nós, pecadores, agora e na hora de nossa morte. Amém.
1: Ave Maria, cheia de graça, o Senhor é convosco. Bendita sois vós entre as mulheres, e bendito é o fruto do vosso ventre, Jesus.
0: Santa Maria, Mãe de Deus, rogai por nós, pecadores, agora e na hora de nossa morte. Amém.
1: Ave Maria, cheia de graça, o Senhor é convosco. Bendita sois vós entre as mulheres, e bendito é o fruto do vosso ventre, Jesus.
0: Santa Maria, Mãe de Deus, rogai por nós, pecadores, agora e na hora de nossa morte. Amém.
1: Ave Maria, cheia de graça, o Senhor é convosco. Bendita sois vós entre as mulheres, e bendito é o fruto do vosso ventre, Jesus.
0: Santa Maria, Mãe de Deus, rogai por nós, pecadores, agora e na hora de nossa morte. Amém.
1: Glória ao Pai, ao Filho e ao Espírito Santo.
0: Como era no princípio, agora e sempre. Amém.
1: Ó meu Jesus,
0: perdoai-nos, livrai-nos do fogo do inferno, levai as almas todas para o céu e socorrei principalmente as que mais precisarem da vossa misericórdia. Ó Deus, sede para nós força e proteção.
1: Jesus, Maria e José, nossa família vossa é.
0: Maria, mãe da Eucaristia,
1: passa na frente.
0: São Miguel Arcanjo,
1: protegei-nos e defendei-nos no combate.
0: Nossa Senhora da Saúde,
1: rogai por nós.
0: Nossa saudação fraterna a você que nos acompanha toda noite no centro da cidade, queridos irmãos da Reitoria de São Miguel, a você da Coab 1, Coab 2, Vila São José, Residencial Maria de Fátima, os irmãos que estão conosco, rezando sempre na Reitoria de São Miguel, Boa Esperança, Cidade Jardim. Queremos agradecer aos irmãos do São Cristóvão, a você que faz parte da área pastoral de Santo Antônio, em Serra das Varas, queridos irmãos do Santuário, unidos na fé, na esperança, na caridade, na missão, rezando pela ação missionária do Padre Adilson, Padre Antônio, Dom Eduardo Zielski, Padre Reginaldo, todos aqueles cooperadores, colaboradores da obra da misericórdia. Saudamos a todos, nossos companheiros de trabalho, todos que trabalham aqui na nossa emissora, doando, pois, o seu tempo. Também queremos agradecer aos irmãos que nesse momento estão rezando conosco lá no Catimbau. Obrigado pela amável companhia, um grande testemunho. Estiveram conosco no encontro com os homens do texto no domingo passado na Romaria, lá na Terra da Misericórdia. Os irmãos de Buíque, de Sertânia, irmãos do Sagrado Coração de Jesus, Imaculada Conceição, o nosso abraço. Os grupos de oração, texto dos homens aqui da nossa cidade. Obrigado pela amável companhia. Quinto mistério doloroso, a crucifixão e a morte de Jesus.
1: Pai nosso que estás no céu, santificado seja o vosso nome. Venha a nós o vosso reino, seja feita a vossa vontade, assim na terra como no céu.
0: O pão nosso de cada dia nos dai hoje. Perdoai-nos as nossas ofensas, assim como nós perdoamos a quem nos tem ofendido. Não nos deixeis cair em tentação, mas livrai-nos do mal. Amém.
1: Ave Maria, cheia de graça, o Senhor é convosco. Bendita sois vós entre as mulheres, e bendito é o fruto do vosso ventre, Jesus.
0: Santa Maria, Mãe de Deus, rogai por nós, pecadores, agora e na hora de nossa morte. Amém.
1: Ave Maria, cheia de graça, o Senhor é convosco. Bendita sois vós entre as mulheres, e bendito é o fruto do vosso ventre, Jesus.
0: Santa Maria, Mãe de Deus, rogai por nós, pecadores, agora e na hora de nossa morte. Amém.
1: Ave Maria, cheia de graça, o Senhor é convosco. Bendita sois vós entre as mulheres, e bendito é o fruto do vosso ventre, Jesus.
0: Santa Maria, Mãe de Deus, rogai por nós, pecadores, agora e na hora de nossa morte. Amém.
1: Ave Maria, cheia de graça, o Senhor é convosco. Bendita sois vós entre as mulheres, e bendito é o fruto do vosso ventre, Jesus.
0: Santa Maria, Mãe de Deus, rogai por nós, pecadores, agora e na hora de nossa morte. Amém.
1: Ave Maria, cheia de graça, o Senhor é convosco. Bendita sois vós entre as mulheres, e bendito é o fruto do vosso ventre, Jesus.
0: Santa Maria, Mãe de Deus, rogai por nós, pecadores, agora e na hora de nossa morte. Amém.
1: Ave Maria, cheia de graça, o Senhor é convosco. Bendita sois vós entre as mulheres, e bendito é o fruto do vosso ventre, Jesus.
0: Santa Maria, Mãe de Deus, rogai por nós, pecadores, agora e na hora de nossa morte. Amém.
1: Ave Maria, cheia de graça, o Senhor é convosco. Bendita sois vós entre as mulheres, e bendito é o fruto do vosso ventre, Jesus.
0: Santa Maria, Mãe de Deus, rogai por nós, pecadores, agora e na hora de nossa morte. Amém.
1: Ave Maria, cheia de graça, o Senhor é convosco. Bendita sois vós entre as mulheres, e bendito é o fruto do vosso ventre, Jesus.
0: Santa Maria, Mãe de Deus, rogai por nós, pecadores, agora e na hora de nossa morte. Amém.
1: Ave Maria, cheia de graça, o Senhor é convosco. Bendita sois vós entre as mulheres, e bendito é o fruto do vosso ventre, Jesus.
0: Santa Maria, Mãe de Deus, rogai por nós, pecadores, agora e na hora de nossa morte. Amém.
1: Ave Maria, cheia de graça, o Senhor é convosco. Bendita sois vós entre as mulheres, e bendito é o fruto do vosso ventre, Jesus.
0: Santa Maria, Mãe de Deus, rogai por nós, pecadores, agora e na hora de nossa morte. Amém.
1: Glória ao Pai, ao Filho e ao Espírito Santo.
0: Como era no princípio, agora e sempre. Amém.
1: Ó meu Jesus,
0: perdoai-nos, livrai-nos do fogo do inferno, levai as almas todas para o céu e socorrei principalmente as que mais precisarem da vossa misericórdia. Ó Deus, sede para nós força e proteção.
1: Jesus, Maria e José,
0: nossa família vossa é. Maria, Mãe da Eucaristia,
1: passa na frente.
0: São Miguel Arcanjo,
1: protegei-nos e defendei-nos no combate.
0: Nossa Senhora do Livramento,
1: rogai por nós.
0: Infinitas graças os damos, soberana rainha. Queremos, pois, rezar com você nesse momento esse agradecimento. As infinitas graças à soberana rainha, a rainha de todos nós, mãe e mestra. Queremos, pois, partilhar desse momento, apresentando a nossa gratidão. Durante todo o dia, as orações que se desenvolveram, rezando, pois, sempre com a intercessão poderosa dela, mãe, mãe mestra. Queremos agradecer a ela a sua maternal assistência, honrando o seu nome e querendo, pois, enaltecer o nome de Maria, assunta aos céus, rainha do céu e da terra. E assim nós queremos, nessas orações, nesses minutos preciosos, dizer obrigado, mãe querida, mãezinha do céu, vossa maternal presença e assistência. Salve, rainha, mãe de misericórdia, vida, doçura e esperança, nossa salve. A vós bradamos, degredados filhos de Eva. A vós suspirando, gemendo e chorando neste vale de lágrimas. Eia, pois, advogada nossa, estes vossos olhos misericordiosos a nós volvei. E depois desse desterro, mostrai-nos, Jesus, bendito fruto do vosso ventre. Ó clemente, ó piedosa, ó doce sempre Virgem Maria, rogai por nós, Santa Mãe de Deus,
1: para que sejamos dignos das promessas de Cristo.
0: Amém. Ó Maria concebida sem pecado,
1: rogai por nós que recorremos a vós.
0: Maria, Mãe da Eucaristia, passa na frente. São Miguel Arcanjo,
1: protegei-nos e defendei-nos no combate.
0: Nossa Senhora Aparecida, padroeira do Brasil,
1: rogai por nós.

Amados irmãos e irmãs, que belo momento o irmão Eli proporcionou a gente agora com a sua sensibilidade. Esse momento de exaltação à Virgem Maria. Regina Steli. Momento ímpar. Nada é por acaso. Tudo é providência. E você que nos acompanha todos os dias. Hoje, exatamente agora, nesses minutos, nós podemos compartilhar com vocês toda a sensibilidade do momento mariano. Assim como a hora da misericórdia, um momento especialíssimo para a vida cristã. A hora do Ângelus, o terço mariano, essa hora mariana que a gente procura fazer o melhor para que a oração seja acolhida, para que a oração emane sobre todos, famílias reunidas em torno da oração, em torno de Maria. O seu olhar singelo, maternal, junto ao filho amado. Onde está o filho? Está a mãe. Onde está a mãe? Está o filho. Esses minutos finais desse horário sirva-nos para contemplarmos. Haja essa sensibilidade no ar. Para que você, para que eu, você, todos nós, sejamos tocados por esse amor infinito. Uma hora tão forte, um momento tão firme na força da oração. O terço mariano, diariamente, compartilhamos com vocês. E no prenúncio de mais um final de semana, queremos, do fundo do coração, agradecer por todos quantos, durante toda a semana, da segunda até hoje, compartilharam conosco, os irmãos aqui no estúdio,

0: contendas, sem discussões, para que a civilidade esteja acima das emoções. Cumprimos o nosso dever cívico de eleitores e eleitoras, homens e mulheres responsáveis pelo futuro da nação. Sejamos, pois, coparticipantes da vida, da caminhada, do futuro da nação brasileira. Vamos concluir esse momento agradecendo a Deus, rezando, pois, desejando a todos uma ótima noite. Temos as atividades do sábado, amanhã, e aqui na Rádio Agnus Dei. O Caridade na Verdade não é ali.
1: Exato, Gilson, amanhã, às 11 da manhã, né? Da manhã. Como de costume, agora até as 12 horas e 30 minutos.
0: O horário,
1: né?
0: Integral,
1: isso.
0: Sem interferência.
1: Exatamente.
0: Graças a Deus. Então, amanhã, provavelmente a vovó Anabel vem, dá uma força.
1: Isso.
0: Ela já vai estar melhor, já deu uma recuperada na voz. Queremos, pois, agradecer também a todos quantos enviam seus pedidos, suas intenções, compartilham conosco. Hoje não foi possível pela live, Facebook, mas pelo call center, aqui as orações foram anunciadas e compartilhadas. Concluindo esse momento, você continua em sintonia, teremos a Voz do Brasil na sequência.
1: Exato.
0: E às 8 da noite, hoje é sexta-feira, temos o podcast com o padre Adilson Simões. Participe através do YouTube, não é isso, Eli?
1: YouTube, sim, e também através da nossa rádio, né? Pelo YouTube do Padre Adilson.
0: Isso.
1: Também você pode ir no Olha Aqui Notícias, né?
0: Isso.
1: E ainda pela Rádio Agnus Dei.
0: Muito bem. Ao vivo, hein? Não é gravado.
1: Ao vivo.
0: Ao vivo. Não há poder maior do que o poder da Santíssima Trindade. E é com este poder que nós nos revestimos. Em nome do Pai, do Filho e do Espírito Santo. Amém. Louvado seja nosso Senhor Jesus Cristo.
1: Para sempre seja louvado.
0: Salve Maria,
1: a nossa alegria.
0: Ótimo final de semana. Continuemos em paz, na presença de Jesus e de Maria.

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2: Está no ar a Voz do Brasil. 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
3: Olá, boa noite.
4: Boa noite para você que nos acompanha em todo o país.
3: Sexta-feira, 2 de outubro de 2026.
4: Vamos aos destaques do dia.
3: Resgate de dinheiro das casas de apostas online. Mais de R$1,4 bilhão devem ser retirados até segunda-feira.
4: A partir do dia 6, terça-feira, os sites e aplicativos deixam de operar. Luana Karen.
5: Os recursos que ainda estiverem nas contas vão começar a ser devolvidos aos apostadores pelos próprios bancos que operam as bets.
3: ECA Ambiental garante o direito de crianças e adolescentes ao contato com a natureza.
4: E nas escolas, a educação ambiental vira tema em sala de aula. Pablo Mundinho.
6: A partir de agora, o país conta com uma política nacional de educação ambiental escolar. Isso significa que as redes de ensino da educação básica devem dar conteúdos relacionados à educação ambiental nas salas de aula.
3: Domingo é de eleições.
4: Polícia Rodoviária Federal atua para manter a segurança e garantir o livre deslocamento dos eleitores. Luciana Colares de Holanda.
7: Polícia Rodoviária Federal orienta que é importante buscar informações sobre o trajeto até os locais de votação.
3: Hoje na apresentação da Voz do Brasil, Mariana Jungmann e Luciano Seixas.
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3: Quem tem valores a resgatar de apostas em bets tem até segunda-feira para fazer isso diretamente nos sites ou aplicativos.
4: Com a proibição dos jogos, os sites têm até essa data para permanecerem no ar.
3: Depois, o dinheiro será devolvido com o intermédio dos bancos.
5: Termina na próxima segunda-feira, dia 5, o prazo para que pessoas que tenham saldo em sites de apostas possam resgatar o valor diretamente nas páginas. De acordo com o ministro da Fazenda, Dario Durigan, desde a última sexta-feira, foram resgatados cerca de 30% do valor que estava em posse das empresas de bets. O saldo a retirar ainda soma R$1,4 bilhão. O ministro destacou que, a partir do dia 6, terça-feira, os sites e aplicativos deixam de operar e os recursos que ainda estiverem nas contas vão começar a ser devolvidos aos apostadores pelos próprios bancos que operam as bets.
8: O jeito mais simples e fácil da pessoa pegar o seu dinheiro de volta é entrar no site e retomar o dinheiro até segunda-feira, dia 5, fim do dia. Lembrando que quem não conseguir fazer, por não ter recebido essa mensagem, por ter tido qualquer dificuldade, qualquer impedimento, que esse recurso, como é das pessoas, vai ser devolvido depois pelos próprios bancos que operam para as bets. Entre os dias 9 e 14 de outubro, vão fazer a devolução.
5: Ainda de acordo com o ministro Dario Durigan, foram identificadas 48 contas em casas de apostas com saldo superior a R$500 mil. Esses perfis estão passando por uma análise mais detalhada por parte do governo. Já o ministro da Justiça e Segurança Pública, Wellington Silva, afirmou que desde a última sexta-feira, mais de 10 mil sites ilegais de apostas foram identificados e retirados do ar.
9: Do ponto de vista de derrubada de sites, o número de hoje, nós já passamos de 10 mil sites encaminhados para a Anatel para a derrubada. Nós estamos refinando os fluxos e estamos aprofundando cada vez mais a questão da fiscalização.
5: Em outra frente, o Ministério da Saúde iniciou uma campanha nacional de prevenção aos danos das apostas online, com depoimentos e um tutorial que orienta o usuário a realizar um autoteste para identificar possíveis riscos relacionados às apostas.
10: Eu vi que tinha um monte de gente ganhando e achei que comigo ia ser igual. Eu estava apostando sem parar, só para tentar recuperar o que eu tinha perdido. A depressão e a ansiedade estavam tomando conta de mim.
11: O SUS pode te ajudar a sair dessa situação. As apostas online são um problema, causam dependência, te endividam e destroem sua família.
5: De acordo com o resultado obtido no autoteste, são indicadas opções de orientação e cuidado, como o teleatendimento disponível no Meu SUS Digital, a plataforma centralizada de autoexclusão do Ministério da Fazenda e os serviços presenciais disponíveis no SUS. O material da campanha e o autoteste podem ser encontrados na página gov.br/apostas online. Reportagem Luana Karen.
4: Para registrar denúncias sobre irregularidades ou oferta ilegal de apostas, acesse gov.br/falabr.
3: Lá é possível descrever o caso com informações que possam ajudar na apuração, informando endereços de sites ilegais. Também é possível anexar documentos, imagens e outros arquivos.
4: A denúncia também pode ser registrada de forma anônima. Nesse caso, a pessoa não recebe protocolo nem pode acompanhar o andamento da manifestação.
3: No próximo domingo, milhões de brasileiros vão às urnas para escolher seus representantes no executivo e no legislativo.
4: Para garantir o fluxo no trânsito e garantir que todos consigam chegar aos locais de votação, a Polícia Rodoviária Federal estará de prontidão.
3: O trabalho nas ruas será feito de forma integrada com outros órgãos de segurança.
7: Garantir o livre deslocamento dos eleitores até os pontos de votação, manter a segurança e evitar imprevistos a quem vai votar. A Polícia Rodoviária Federal já está trabalhando para isso desde antes das eleições. E o trabalho inclui a integração com outras instituições, tribunais regionais eleitorais, forças de segurança e instituições públicas vão atuar em conjunto no período eleitoral para definir a mobilização em cada local. A diretora de operações da PRF, Nádia Zilotti, explica que todo o efetivo estará disponível nos dias de votação.
12: Para este próximo domingo estaremos com todo o efetivo disponível e, além disso, nós temos a publicação de normativos que garantem a fluidez, a segurança viária para o cidadão, por meio da restrição de veículos muito longos ou então que estejam transportando cargas muito pesadas.
7: A restrição de tráfego para veículos pesados vale para os dias 4 e 25 de outubro, primeiro e segundo turnos. E a Polícia Rodoviária Federal orienta que os eleitores se planejem antes de ir votar. Além de se certificar de que está com o título de eleitor em mãos, é importante buscar informações sobre o trajeto até os locais de votação. E a diretora de operações faz um alerta também para quem vai pegar a estrada.
12: Observe as normas de trânsito, utilize o cinto de segurança, peça para os demais usuários do veículo também utilizarem o cinto, não fale ao celular, observe os limites de velocidade. Essas e tantas outras normas de trânsito são essenciais e indispensáveis para que você consiga sair da sua residência e retornar em segurança.
7: A PRF mantém o atendimento à população nas unidades operacionais dos 26 estados e do Distrito Federal e pelo telefone 191. Reportagem Luciana Colares de Holanda.
4: E as Forças Armadas também vão apoiar a Justiça Eleitoral para que a votação e a apuração ocorram com segurança nas eleições.
3: A atuação mobiliza mais de 26 mil militares de regiões isoladas da Amazônia a grandes centros urbanos.
4: O Brasil vai sediar a Copa do Mundo Feminina de Futebol em 2027 e os preparativos para o evento já começaram.
3: Para receber profissionais de outros países que atuarão em atividades relacionadas à competição, o Ministério da Justiça e Segurança Pública publicou regras específicas para autorização de residência temporária de imigrantes que vão trabalhar no Mundial.
4: O diretor do Departamento de Migrações do Ministério da Justiça, Vitor Sempel, reforça que a autorização não é definitiva e os pedidos poderão ser analisados em até 10 dias úteis.
13: Essa portaria, ela só regulamenta o caso da autorização de residência temporária, até o encerramento do evento ou até 6 meses após o encerramento do evento. Essa portaria, ela cria quase como um fast track, né? Um procedimento acelerado aqui, né? Então, são 10 dias úteis, uma vez protocolado o processo, que o Ministério da Justiça e Segurança Pública tem para analisar aquele pedido.
3: Os pedidos deverão ser feitos pelo Sistema de Gestão e Controle de Imigração no endereço migrante.mj.gov.br.
4: Mais chuvas no sul e estiagem no centro-oeste e norte do país.
3: É o que o fenômeno El Niño deve provocar no Brasil nos meses de outubro, novembro e dezembro deste ano, de acordo com um boletim divulgado pelo INMET, o Instituto Nacional de Meteorologia.
14: O fenômeno climático El Niño deve ganhar força entre outubro e dezembro, período que marca a transição da primavera para o verão. A meteorologista do INMET, Instituto Nacional de Meteorologia, Tamara Parente, explica que se a previsão se confirmar nos próximos meses, o fenômeno deve atingir intensidade muito forte e poderá ser o mais intenso registrado desde 1950.
15: A gente trabalha, né, como uma previsão, mas é certo que o União pelo menos será na categoria forte, podendo chegar até dezembro na escala muito forte, que seria ali a última escala de intensidade do El Niño.
14: O cenário previsto para o país é marcado por contrastes. A região sul tende a registrar chuvas acima da média, que pode causar enchentes, alagamentos e deslizamentos de terra. Já as áreas do centro e do norte do país podem enfrentar períodos mais secos, com aumento do risco de incêndios. As temperaturas também devem permanecer acima do normal em grande parte do território brasileiro. O ministro da Pesca e Aquicultura, Edipo Araújo, alerta que o El Niño também pode alterar os níveis de chuvas das regiões norte e sul do país e, consequentemente, impactar nas atividades dos trabalhadores que dependem da pesca.
16: Temos uma sala de crise do governo federal com um olhar transversal aos diferentes segmentos econômicos e sociais que envolve o público que irá sentir os efeitos do El Niño este ano. Um efeito moderado para alto que deve impactar e contrair muito o ambiente aquático, o que vai impactar diretamente a atividade pesqueira.
14: O El Niño é caracterizado pelo aquecimento anormal e persistente da superfície do Oceano Pacífico na região da linha do Equador. Durante o fenômeno, que normalmente começa a se formar no segundo semestre do ano, as águas ficam pelo menos 0,5 graus Celsius acima da média por um período de no mínimo 6 meses. A Defesa Civil Nacional possui um serviço de alerta sobre riscos de desastre natural. Para receber informações sobre a região onde você está, é só enviar um SMS para 4199 com o número do CEP ou pelo WhatsApp 61-2034-4611. Reportagem Gabriela Noronha.
4: E como o fenômeno climático El Niño pode atingir o agro? Para responder essa questão, o Ministério da Agricultura e Pecuária lançou hoje uma página oficial com informações e orientações sobre o El Niño e seus possíveis impactos na agricultura e na pecuária brasileira.
3: A página pode ser encontrada no site do Ministério da Agricultura, em gov.br/agricultura.
4: E pescadores e pescadoras de todo o país têm até o dia 31 de dezembro para enviar o relatório anual de exercício da atividade pesqueira, o REAP, de 2021 a 2025.
3: O REAP é uma forma de comprovar o exercício do trabalho. Também contribui para manter a licença de pesca ativa no Registro Geral da Atividade Pesqueira, requisito para o seguro defeso.
4: Para deixar tudo regularizado, vá na plataforma Pesque Brasil, do Ministério da Pesca e Aquicultura.
3: Lá, informe o que realmente pescou e comercializou, sem deixar informações de fora. Se não tiver pescado em algum período, informe essa situação no relatório.
4: A diretora do Departamento de Registro e Monitoramento da Pesca e Aquicultura, Elielma Ribeiro Borsen, fala da importância do preenchimento do relatório.
17: Para manter seu RGP ativo junto ao MPA, é necessário que você envie o relatório de exercício de sua atividade, o REAP, que pode ser enviado mensalmente ou ao final de cada ano. Fique atentos para não perder o prazo de envio e preencha corretamente com todos os dados de sua pescaria, com todos os dados que são solicitados. Essa informação fortalece as políticas públicas da pesca no país, garantindo a visibilidade dessa importante atividade econômica.
3: O contato com a natureza e a educação ambiental ganha um reforço na legislação brasileira.
4: O chamado ECA ambiental amplia esses direitos para crianças e adolescentes, enquanto uma nova política orienta as escolas sobre educação ambiental e mudanças climáticas.
3: Confira na reportagem de Pablo Mundim.
18: Brincar ao ar livre, ter contato com a natureza e aprender a cuidar do meio ambiente. Esses direitos agora estão expressamente previstos na legislação brasileira para crianças e adolescentes. A nova lei, conhecida como ECA ambiental, amplia o estatuto da criança e do adolescente e estabelece diretrizes para garantir o acesso a ambientes saudáveis, como praças, parques e áreas verdes. E a escola tem um papel importante nesse processo. A lei incentiva a educação baseada na natureza e a adaptação dos espaços escolares para ampliar essas experiências. E a partir de agora, o país conta com uma Política Nacional de Educação Ambiental Escolar. Isso significa que as redes de ensino da educação básica devem dar conteúdos relacionados à educação ambiental nas salas de aula. A Coordenadora Geral de Educação Ambiental para a Diversidade e Sustentabilidade do Ministério da Educação, Viviane Vaz Pedro, explica os objetivos da iniciativa.
19: A iniciativa busca fortalecer a educação ambiental nas escolas e apoiar as redes de ensino em ações de prevenção, mitigação e adaptação às mudanças climáticas.
18: A Política Nacional de Educação Ambiental Escolar prevê ainda apoio às redes de ensino na criação de protocolos de emergência climática e planos de adaptação da infraestrutura escolar, principalmente em regiões mais vulneráveis. Em Brasília, projetos ambientais já fazem parte da rotina de estudantes da rede pública. Na Escola Parque, os alunos participam de atividades que estimulam o cuidado com o espaço coletivo e a aproximam as crianças da natureza. É o conhecimento na prática, explica a diretora do colégio, Aline Prota Lana.
20: Poder ter aula no meio da natureza e complementar o currículo de uma forma muito rica, porque aqui eles estão trabalhando só na prática, né? Com todas essas áreas, eles estão trabalhando, colocando a mão na massa mesmo, podendo vivenciar tudo isso a partir do contexto que eles já estão inseridos.
18: Na Escola Parque, os alunos aprendem a plantar, cuidar e colher alimentos. O coordenador de meio ambiente da escola, Leonardo Ratano, destaca que essas experiências fazem parte do aprendizado dos estudantes e mostram na prática a importância de preservar o ambiente.
21: Com isso a gente vai aos poucos, né, fazendo essa alfabetização ecológica e criando nas crianças, né, essa importância de preservar o meio ambiente.
18: E o aprendizado não fica só na escola. Arnaldo Alves de Souza, estudante de 11 anos, sabe que pode levar para casa o que aprende nas atividades.
22: Que a gente aprende várias coisas e não pode fazer isso em casa.
18: O ECA ambiental prevê a atuação conjunta da União, dos estados, do Distrito Federal e dos municípios na implementação das medidas. Já a Política Nacional de Educação Ambiental Escolar contará com uma rede de governança para apoiar gestores e redes de ensino na elaboração de protocolos de emergência climática e planos de adaptação das escolas. Reportagem Pablo Mundim.
4: E foi criada uma rede de proteção a profissionais de educação que sofreram violências relacionadas ao exercício da profissão.
3: Agora eles podem contar com serviço de acolhimento, orientação e informação oferecido pelo Observatório Nacional da Violência contra Estudantes, em parceria com o Ministério da Educação.
23: Profissionais da educação que sofreram violência relacionada ao exercício da profissão podem contar com serviço de acolhimento, orientação e informação. A rede de apoio é oferecida pelo Observatório Nacional da Violência contra Estudantes, em parceria com o Ministério da Educação. A iniciativa é realizada por meio de um projeto de extensão da Universidade Federal Fluminense, no Rio de Janeiro. O serviço de acolhimento, orientação e informação aos que sofreram violência como profissionais da educação estão presentes em todas as regiões do país, como explica Erasto Fortes Mendonça, coordenador geral de políticas educacionais em direitos humanos do MEC.
24: Observatórios regionais sediados em universidades federais nas 5 regiões do país, a rede aproxima o acolhimento das diferentes realidades dos profissionais da educação. O serviço articula apoio pedagógico, psicológico, orientação jurídica e atenção à saúde mental para educadores que sofrem violência em razão de seu trabalho.
23: O serviço integra o eixo proteção e defesa dos profissionais da educação, da Política Nacional de Educação em Direitos Humanos nas instituições de ensino, a Educa DH. Erasto Fortes destaca a importância de os educadores contarem com essa rede de proteção.
24: Proteger educadoras e educadores contra a violência, a censura e a perseguição é defender o direito à educação e à liberdade de ensinar e de aprender.
23: Entre outras situações, o serviço atende casos de desrespeito à autonomia docente e de exposição indevida de voz ou imagem com acusações contra educadores. O serviço atende casos relacionados à censura a conteúdos escolares ou contra aulas sobre temas como gênero, raça e desigualdade social. Locução, Júlio César de Oliveira. Reportagem, Isaías Godinho.
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4: O Mundial dos Animais está logo ali, é domingo, 4 de outubro.
3: E que lugar melhor para lembrar dessa data do que a Transpantaneira? Fazer esse caminho é como estar num safari de verdade, só que bem aqui no Brasil.
4: Ali você dá de cara com jacarés, capivaras, tuiuiús e um monte de aves coloridas que parecem posar para foto.
3: E a grande estrela que todo mundo quer ver de perto é a onça-pintada, que está na lista de espécies ameaçadas.
4: Por isso, o turismo na região precisa ser feito com muita responsabilidade, para proteger e também para proteger a região e todas as espécies que vivem por lá.
1: Imagine percorrer uma estrada em que a qualquer momento o próximo encontro pode estar dentro d'água, no alto de uma árvore ou escondido no meio da vegetação. No Pantanal de Mato Grosso, esse caminho existe. É a estrada Parque Transpantaneira que liga Poconé a Porto Jofre. Cerca de 145 quilômetros de estrada de terra com 125 pontes. Mas, para quem percorre o trajeto, a estrada é muito mais que um caminho. É uma espécie de observatório a céu aberto. Jacarés, capivaras, tuiuiús e dezenas de espécies de aves fazem parte da paisagem. E não é preciso chegar ao destino para começar o passeio. Muitas vezes, a atração está justamente às margens da estrada. A criadora de conteúdo, Beatriz Venturini, saiu de São Paulo para ter essa experiência.
2: O que a gente sentiu foi mais ou menos como se estivéssemos em um safari, né? Porque a gente andava de carro e não sabia o que esperar na próxima ponte. E a gente sempre se surpreendia, né? O que eu mais gostei, acho que foram os jacarés, pela quantidade, e assim, vimos mais de 20, assim, na mesma ponte. É um espetáculo ver as onças em Porto Jofre, foram experiências maravilhosas, né?
1: Ainda trilhas e passeios de barco. E quando o dia termina, o Pantanal ganha outros sons e outros moradores começam a aparecer. Mas não se engane, no caso da observação noturna, onde é possível ver antas, um dos maiores mamíferos do Pantanal, é indispensável apoio especializado. É o que explica o coordenador do Centro Nacional de Pesquisa e Conservação de Mamíferos Carnívoros do ICMBio, Rogério de Paula.
6: Passeios aí viram safaris noturnos, né? Que levam as pessoas, os holofotes, né, as grandes lanternas de luz que vão fazer a focagem nos campos, aí é um turismo um pouco mais especializado, menos individualizado.
1: Para quem visita a Transpantaneira, cada quilômetro percorrido revela sons e cenas inesquecíveis. Um dos encontros mais esperados, sem dúvida, é com ela. A onça pintada. Para a enfermeira Rosiane Feitosa, o momento é inesquecível.
8: Eu tive a oportunidade de ver a onça no Pantanal. Foi um daqueles momentos que a gente sabe que vai guardar para sempre na lembrança, no coração. Ver um animal que eu admiro tanto, livre e no seu habitat natural, foi emocionante demais.
1: O felino, símbolo da fauna brasileira, é uma espécie ameaçada de extinção e está entre os animais monitorados pelo ICMBio. O trabalho inclui pesquisa científica e ações de conservação, como ressalta o coordenador do Centro Nacional de Pesquisa e Conservação de Mamíferos Carnívoros, Rogério de Paula.
6: Quando a gente fala do turismo, né, se o turismo ele não é bem controlado, ele pode vir a ser um problema. Então a gente tem hoje ali nessa área de observação das onças pintadas, você tem uma rede de trabalho onde muitos piloteiros ali de lanche, barcos que vão levar turistas, eles acabam se concentrando quando se encontra uma onça, porque eles comunicam pelo rádio, todo mundo vai lá mostrar para os seus turistas. Então a gente tem instituído diretrizes, qual que é a distância de aproximação, número de pessoas, né, presentes, e isso a gente começou a ver a necessidade de revisar essa política nos últimos anos.
5: E talvez seja justamente essa a maior experiência de quem atravessa a Transpantaneira, perceber que ali a gente não está apenas passando pela natureza, está entrando no território dela, um território onde cada ponte, cada curva e cada som podem anunciar um novo encontro. Com sonorização de Reinaldo dos Santos, reportagem Karine Melo.
3: E na semana que vem vamos trocar a estrada pelo mar e falar de viagens em cruzeiros brasileiros.
4: Para quem gosta de viajar e conhecer lugares novos, o turismo de cruzeiro pode ser uma boa opção.
3: Eles reúnem lazer e a oportunidade de conhecer vários destinos em um só roteiro.
4: A temporada de cruzeiros começa esse mês e estão previstos 8 navios e 187 roteiros, com oferta de mais de 831 mil leitos.
3: Então vem viajar com a gente e viver essa experiência em alto mar.
4: E essas foram as notícias do governo federal.
3: Uma realização da Secretaria de Comunicação Social da Presidência da República.
4: Com produção da empresa Brasil de Comunicação.
3: Fique agora com as notícias do Poder Judiciário e do Congresso Nacional. Boa noite e bom fim de semana.
4: A gente volta segunda-feira. Boa noite.

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2: STF estabelece regras para petições protocoladas em processos já existentes.
3: Advogados devem identificar processos que envolvam assédio eleitoral.
2: Termina prazo para propaganda eleitoral paga na imprensa escrita.
3: Boa noite, eu sou Marcela Luiza.
2: E eu sou Walter Lima.
3: A presidência do Supremo Tribunal Federal publicou nesta sexta-feira uma resolução com o objetivo de organizar e conferir mais transparência ao envio e à distribuição de pedidos apresentados dentro de processos que já estão em andamento.
2: A medida busca assegurar a regra de que os processos devem ser distribuídos de forma aleatória, mediante sorteio entre os ministros.
3: A norma também pretende reforçar o princípio do juiz natural, evitando que novos pedidos fiquem vinculados automaticamente a um relator específico.
2: A resolução entra em vigor na data de sua publicação e vale apenas para as petições protocoladas a partir dessa data.
3: Advogados devem identificar processos que envolvam assédio eleitoral.
2: A norma vai permitir que a Justiça do Trabalho acompanha os casos. Marla Lacerda.
4: Ações trabalhistas sobre assédio eleitoral devem incluir um identificador específico no cadastro do processo judicial eletrônico, o PJE. A correta identificação vai dar maior visibilidade ao problema, uniformidade ao tratamento desses casos, além de facilitar a atuação da Justiça do Trabalho. Juízes também devem comunicar ao Ministério Público do Trabalho e ao Ministério Público Eleitoral a existência de fatos que possam caracterizar essa prática. A medida vai ajudar no desenvolvimento de ações de prevenção, fiscalização e combate ao assédio eleitoral, fortalecendo a proteção dos trabalhadores.
3: Há 3 dias do primeiro turno das eleições, termina prazo para propaganda eleitoral paga na imprensa escrita.
2: A regra vale para jornais, revistas e tabloides e está prevista na legislação eleitoral. Guilherme Firmino.
5: Termina hoje o prazo para divulgação paga de propaganda eleitoral na imprensa escrita. Jornais, revistas e tabloides também não podem mais reproduzir essas propagandas na internet. A partir de amanhã, será permitida apenas a distribuição de material gráfico, como santinhos, e a realização de caminhadas, carreatas ou passeatas, até às 10 da noite. No domingo, as sessões eleitorais abrem às 8 horas da manhã e vão até às 5 da tarde, no horário de Brasília.
3: STJ mantém a ação de improbidade contra servidor federal após desclassificação da demissão em PAD, processo administrativo disciplinar.
2: A ação civil pública por improbidade foi ajuizada pela União. Fátima Uchoa.
6: Um advogado da União foi demitido por suposto uso de documentos falsos para obter progressão funcional. Em mandado de segurança no STJ, a primeira sessão reconheceu que a conduta seria ilícito administrativo de menor gravidade, que não justificaria a demissão. Então, a União ajuizou a ação por improbidade administrativa com base nos mesmos fatos investigados no PAD, mas o TRF4 rejeitou a petição inicial. Agora, o relator na primeira turma do STJ, ministro Sérgio Coquina, afirmou que a decisão em mandado de segurança não impede ajuizamento ou prosseguimento de ação civil pública por improbidade, pois não foram discutidas a existência dos fatos apurados no PAD, nem a autoria do servidor, mas apenas a proporcionalidade da pena de demissão, que foi afastada.
3: Justiça Federal mantém suspensão de associação indígena suspeita de desvios e apoio a garimpo ilegal no Pará.
2: A decisão acatou um pedido do Ministério Público Federal. Vanessa Pereira.
7: O MPF entrou com a ação após investigações apontarem irregularidades na associação criada para defender os direitos dos povos Kayapó. Entre os problemas estão a falta de prestação de contas, o uso indevido de recursos coletivos e o incentivo ao garimpo ilegal em terra indígena. A decisão mantém o bloqueio dos repasses mensais da Vale para a associação, que agora são depositados em uma conta judicial. O dinheiro fica protegido para a comunidade e poderá ser liberado pela justiça para atender necessidades urgentes da população indígena, como saúde e alimentação.
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3: Uma boa noite.
2: Um bom fim de semana e boas eleições.
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9: Eu sou Humberto Pinheiro e estes são os destaques de hoje do Jornal do Senado, que começa agora. Eleição deste domingo renovará 2/3 da composição do Senado Federal. Projeto prevê adaptação para atendimento de saúde digno a pessoas com obesidade. Senado pode acabar com limites de vagas para mulheres em concursos na área de segurança pública. Boa noite. Nas eleições deste ano, o eleitor vai escolher 6 representantes, em uma sequência que precisa ser observada na urna eletrônica. Para o Senado, serão 2 votos. O eleitor deve escolher 2 candidatos diferentes. Os detalhes com a repórter Yasmin Rodrigues.
10: Em 2026, cada eleitor vai votar 2 vezes para o Senado. Mas antes de chegar aos senadores, o eleitor precisa passar por outras escolhas na urna. E saber a ordem dos cargos e a quantidade de números de cada candidato ajuda a evitar erros na hora da votação. A jornalista do Senado, Esther Monteiro, explica a ordem e quantos dígitos devem ser digitados em cada escolha.
11: Primeiro é a vez do deputado federal, são 4 dígitos. Depois, deputado estadual ou distrital, 5 dígitos. E aí é que chega a vez do senador. São 2 votos, 2 nomes diferentes. E são 3 dígitos. E depois é que você vai votar para governador, 2 dígitos, e para presidente da República, 2 dígitos.
10: Também não é possível votar na legenda para senador. Como a eleição para o Senado é majoritária, o eleitor precisa escolher nominalmente 2 candidatos. Em uma eleição, cada estado e o Distrito Federal escolhem 1 senador. Na seguinte, 2. Neste ano, serão renovadas 54 cadeiras, o equivalente a 2/3 da casa. E os 2 votos para senador têm exatamente o mesmo peso.
9: 158 milhões de brasileiros vão às urnas neste domingo. O repórter Márcio Maturana traz mais números desta eleição e recomendações da Justiça Eleitoral.
12: Não se pode entrar na cabine eleitoral com celular ou outro objeto que possa registrar o voto. Esses aparelhos têm que ficar com os mesários, mas o presidente do Tribunal Superior Eleitoral, o ministro Cássio Nunes Marques, recomenda que se levem os números num pedaço de papel.
13: A colinha eleitoral de papel pode e deve ser usada para que eleitoras e eleitores anotem os números dos candidatos e possam votar com calma e certeza.
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9: 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O Senado vai analisar um projeto de lei que obriga os estabelecimentos que prestam serviços público e privado de saúde a se adaptarem para garantir atendimento digno a pessoas com obesidade. Dados do Ministério da Saúde indicam que, em 2024, a proporção de adultos com obesidade no Distrito Federal e nas capitais de estado superou a marca de 25%. Repórter Alexandre Campos.
16: A ideia do projeto é garantir às pessoas com obesidade o acesso à saúde por meio de equipamentos e mobiliário compatíveis com suas especificidades. Macas, cadeiras de rodas, balanças, aparelhos de aferição de pressão arterial e máquinas usadas no diagnóstico por imagem devem ser dimensionados de modo que possam garantir o pronto atendimento dessa parcela da população. Ao afirmar que essa adaptação nos estabelecimentos garante o acesso aos serviços de saúde, a médica e autora do projeto, senadora doutora Eudócia, do PSDB de Alagoas, citou algumas medidas que podem reduzir o número de casos de obesidade e suas complicações.
17: Conscientizarmos a nossa população que alimentação saudável, balanceada, exercícios físicos e manter a sua rotina de consultas médicas é de suma importância. Obviamente, também fazer o check-up, né? Uma vez por ano, ao menos. E na classe infantil, é acompanhamento pediátrico.
16: Pelo texto, a assistência às pessoas com obesidade não deverá ser negada ou recusada caso no posto, unidade de saúde ou hospital não haja esse material disponível. A falta de equipamentos adequados também não pode representar qualquer constrangimento, exposição indevida, discriminação ou tratamento indigno.
9: O Senado pode acabar com o limite de vagas para o público feminino em concursos da área de segurança pública. A proposta, já aprovada na Comissão de Segurança Pública e que aguarda votação no plenário, ainda reserva pelo menos 20% das vagas nas polícias e corpos de bombeiros a mulheres. Repórter Bruno Lourenço.
18: O projeto de lei que proíbe a limitação de vagas para mulheres em concursos da área de segurança pública cria ainda a Política Nacional de Valorização das mulheres para o setor. A proposta reserva também pelo menos 20% das vagas nos concursos públicos para as polícias e bombeiros para o público feminino. A relatora na Comissão de Segurança Pública, senadora Damares Alves, do Republicanos do Distrito Federal, defendeu as medidas.
19: O que queremos? Uma política de valorização da mulher lá na Polícia Militar, no Corpo de Bombeiro, na Polícia Civil.
18: A nova política, que será condição para o repasse de verbas do Fundo Nacional do Setor, estabelece igualdade de oportunidades entre mulheres e homens nas carreiras da segurança pública, fim da exclusividade ou preferência dessas atividades para homens, rejeição de práticas, atitudes e crenças discriminatórias e o enfrentamento do assédio e da violência contra mulheres no ambiente de trabalho.
9: Mulheres vítimas de violência doméstica e familiar em situação de vulnerabilidade social e econômica poderão ter acesso ao Auxílio Recomeço. A proposta é análise na Comissão de Assuntos Econômicos, determina que o benefício de até um salário mínimo será pago mensalmente pelo prazo de 6 meses, podendo ser prorrogado. Pelo projeto, o pagamento poderá ser acumulado com outros programas assistenciais. O custeio do auxílio poderá ser feito com verbas da União ou de fundos específicos de proteção às mulheres. Estados, Distrito Federal e municípios também poderão complementar os recursos. Na avaliação do autor da medida, senador Confúcio Moura, do MDB de Rondônia, a dependência financeira pode dificultar o rompimento da situação de violência sofrida pela mulher.
20: Grande parte das mulheres suportam a violência por causa do homem protetor, do homem que é um mantenedor da casa, mas tirando ela dali, levando para proteção, garantindo uma sustentação por 6 meses e capacitando essas mulheres, com certeza a coisa melhora.
9: Trabalhos técnicos de João Lira. O Jornal do Senado fica por aqui. Acompanhe agora as notícias do Tribunal de Contas da União e da Câmara dos Deputados. Boa noite e bom fim de semana.
1: Minuto do TCU.
0: O Tribunal de Contas da União fiscalizou a execução das obras da BR-230 na Paraíba após reclamações da população sobre as condições da rodovia. A auditoria analisou o trecho de 30 quilômetros. O contrato ultrapassou 560 milhões de reais e a obra avançou apenas 32% em 9 anos. O TCU também identificou o risco de paralisação por falta de recursos, problemas ambientais e questões contratuais. Na sessão plenária que analisou o processo, o ministro relator Walton Alencar comentou os impactos da situação.
21: O resultado é uma rodovia em obras há muitos anos, com desvios, insegurança viária e prejuízos à mobilidade e à economia da região.
0: Para 2026, estão previstos apenas 12 milhões de reais, sendo que mais de 300 milhões ainda precisam ser executados. Saiba mais em tcu.gov.br.
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23: Discriminação contra pessoas com deficiência nas escolas terá pena maior.
24: Pais de recém-nascidos devem receber treinamento antes da alta hospitalar.
23: Projeto de lei autoriza a instalação de suportes para bicicletas em ônibus.
24: Boa noite. Avança na Câmara a proposta que prevê a instalação de suportes para bicicletas em ônibus. A repórter Silvia Munhato tem mais detalhes.
25: A Comissão de Viação e Transportes da Câmara dos Deputados aprovou o projeto que autoriza a instalação de suportes para o transporte de bicicletas na parte externa ou no interior de ônibus e micro-ônibus. O texto permite a instalação dos suportes nos transportes urbano e rural, cabendo aos estados e municípios definir o percentual mínimo da frota que deve contar com equipamento. A relatora, deputada Leda Borges, do Republicanos de Goiás, explicou que os suportes deverão ser aprovados por órgão ou entidade de metrologia legal, assegurando que a implementação da medida observe critérios de segurança e adequação técnica dos veículos. A proposta que autoriza a instalação de suportes para o transporte de bicicletas na parte externa ou no interior dos ônibus será analisada agora pela Comissão de Constituição e Justiça. Da Rádio Câmara de Brasília, Silvia Munhato.
22: Transportes.
23: Rodrigo de Castro, do União de Minas Gerais, apoia projeto que dispensa até 2032 a cobrança do adicional ao frete para a renovação da Marinha Mercante em transportes destinados às regiões Norte e Nordeste. O benefício vale para operações de cabotagem, navegação fluvial e lacustre.
24: Rodrigo de Castro considera que a prorrogação pode reduzir os custos de transporte nessas regiões, já que o adicional é cobrado sobre o frete marítimo.
23: Gutenberg Reis, do MDB do Rio de Janeiro, apresentou o projeto que autoriza o Instituto Cultural Marinha Mercante a instituir 14 medalhas e ordens honoríficas. A proposta busca valorizar contribuições para áreas como transporte, segurança da navegação e economia do mar.
24: O deputado ressalta a importância estratégica da Marinha Mercante no desenvolvimento econômico, logístico e energético do Brasil. Gutenberg Reis reitera que o reconhecimento de profissionais que contribuem para o crescimento sustentável do setor pode fortalecer a cultura marítima.
22: Economia.
23: A Câmara analisa a proposta de emenda à Constituição que permite que estados e municípios concedam créditos do imposto sobre bens e serviços para doadores e patrocinadores de projetos culturais e esportivos. Na visão de Luiz Fernando Faria, do União de Minas Gerais, a medida preserva o financiamento desses setores após a reforma tributária.
24: O texto estabelece que o comitê gestor do IBS vai definir critérios para a liberação dos incentivos sem comprometer a arrecadação dos entes federados. Luiz Fernando Faria ressalta que o apoio tributário à cultura e ao esporte é fundamental para movimentar a economia criativa.
23: Stefano Aguiar, do PSD de Minas Gerais, defende a ampliação da imunidade tributária para entidades esportivas sem fins lucrativos. Proposta sobre o tema em análise na Câmara é que para essas organizações, as instituições de educação e assistência social impedindo a cobrança de impostos sobre patrimônio, renda e serviços.
24: A medida reduz os custos dessas entidades e fortalece atividades esportivas voltadas à inclusão social, à formação de atletas, à educação e à promoção da saúde. Stefano Aguiar explica que a medida alcança organizações ligadas aos movimentos olímpico, paralímpico, clubístico e educacional.
23: A Câmara aprovou e enviou ao Senado o projeto que estabelece diretrizes para a política industrial, tecnológica e de comércio exterior do país. Antônio Doido, do MDB do Pará, apoia a matéria que prevê, entre outros pontos, metas para ampliar a produção, gerar empregos e reduzir desigualdades regionais.
24: Antônio Doido esclarece que o governo federal deverá apresentar essa política ao Congresso no primeiro ano de cada mandato presidencial. A proposta também determina a prestação de contas anual sobre o cumprimento das metas e os resultados das medidas adotadas.
23: Afonso Florence, do PT da Bahia, sugere a criação do Registro Nacional de Beneficiários Finais sob gestão da Receita Federal. A proposta obriga a identificação das pessoas físicas que realmente controlam ou lucram com empresas e fundos de investimento no país.
24: De acordo com Afonso Florence, o objetivo é acabar com o uso de laranjas e empresas de fachada. A medida, na avaliação do parlamentar, integra cadastros públicos para combater a lavagem de dinheiro, a sonegação fiscal e a infiltração do crime organizado na economia.
22: Educação.
23: A Comissão de Educação aprovou uma proposta que prevê punição mais rigorosa para quem discriminar pessoas com deficiência nas escolas. A reportagem é de Agui Pontes.
2: A Comissão de Educação da Câmara dos Deputados aprovou uma proposta que pune com mais rigor atos discriminatórios contra crianças nas escolas públicas e privadas. O projeto da deputada Samia Bonfim, do PSOL de São Paulo, prevê multa de 3 a 20 salários mínimos para o profissional envolvido. Segundo a relatora, a deputada Fernanda Melchiona, do PSOL do Rio Grande do Sul, a proposta se concentra principalmente em dar um nome para os tipos de violência e discriminação que uma criança, adulto ou adolescente com deficiência pode sofrer em um ambiente escolar. Eles seriam dificultar a matrícula, impedir ou inviabilizar a permanência na escola, excluir o aluno das atividades de lazer e cultura, negar profissional de apoio capacitado para atendimento da criança ou adolescente, negar adaptação do currículo, isso além das demais formas de discriminação previstas no Estatuto da Pessoa com Deficiência. Práticas de bullying e de abuso de autoridade também seriam punidas, segundo o texto aprovado. Pela Constituição, as escolas públicas ou privadas já são obrigadas a se adaptar às necessidades do estudante. No entanto, segundo Fernanda Melchiona, isso não impediu que famílias enfrentassem entraves para ter e manter acesso à educação para pessoas com deficiência.
3: A gente recebe esse relato de negativa de matrículas, a gente recebe o relato de falta de pessoal capacitado, a gente recebe o relato de exclusão desse aluno nas atividades ou aluna nas atividades de cultura e lazer. Então, esses temas são claramente discriminatórios.
2: Segundo a proposta, outro ato previsto é a obrigatoriedade de formação continuada de professores e de equipes de suporte para receber estudantes com deficiência. A proposta está agora na Comissão de Finanças e Tributação. Deve seguir depois para a Comissão de Constituição e Justiça. Da Rádio Câmara de Brasília, Agui Pontes.
22: Segurança Pública.
24: O projeto de Átila Lira, do PP do Piauí, tipifica como crime o descumprimento de medidas cautelares alternativas à prisão. O texto pune com reclusão de 2 a 5 anos o infrator que, por exemplo, romper a tornozeleira eletrônica ou descumprir horários de recolhimento.
23: Átila Lira argumenta que a legislação atual deixa as forças de segurança sem respaldo para prender em flagrante quem desrespeita ordens judiciais. Ele argumenta que a criação de um crime autônomo garante a prisão imediata e fortalece a eficácia das decisões da justiça.
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5: Saúde.
24: A Câmara analisa projeto que prevê treinamento de primeiros socorros para pais de recém-nascidos antes da alta hospitalar. O objetivo é evitar a morte de crianças, especialmente por engasgo, como informa o repórter Luiz Cláudio Canuto.
6: A Comissão de Saúde da Câmara dos Deputados aprovou o projeto que determina treinamento de primeiros socorros para pais ou responsáveis de recém-nascidos antes da alta hospitalar. O texto inclui no Estatuto da Criança e do Adolescente a obrigatoriedade de hospitais oferecerem orientação antes da alta hospitalar. O texto inclui no Estatuto da Criança e do Adolescente a obrigatoriedade

0: sobretudo mamadeira ou bico, ou pequenos alimentos. Os dados que só em 2024 tivemos 300 óbitos de crianças. E olha que com treinamento você salva essa vida. Isso aconteceu comigo recente, numa reunião, uma pessoa adulta, ao alimentar, estava na mesa do refeitório, engasgou com o alimento. Teve um colega que era também devidamente capacitado, salvou a pessoa. Quando ela torna obrigatório, é o momento que os pais estão empolgados com a criança, estão muito propícios a acolher esta formação. E que, de fato, como vimos, salva a vida.
1: Há cerca de 300 mortes de crianças com menos de um ano no país em 2024 por engasgo, são dados do Ministério da Saúde. A orientação é uma medida de proteção à vida e à saúde das crianças nos primeiros meses de vida, na opinião da relatora Marussa Boldrin. A proposta que determina treinamentos de primeiros socorros para pais ou responsáveis de recém-nascidos antes da alta hospitalar ainda precisa passar pelas comissões de Previdência, Assistência Social, Infância, Adolescência e Família e de Constituição e Justiça. Para virar lei, precisa ser aprovada pela Câmara e pelo Senado. Da Rádio Câmara de Brasília, Luiz Cláudio Canuto.
2: Agricultura.
3: Marcelo Moraes, do PL do Rio Grande do Sul, é contrário à portaria do Ministério da Agricultura que estabelece novas regras para a classificação e comercialização de morangos. Na visão do parlamentar, as exigências aumentam a burocracia e os custos para os produtores.
4: Marcelo Moraes argumenta que as regras podem provocar a rejeição de lotes e prejuízos, principalmente para pequenos e médios produtores. O deputado também alerta para possíveis impactos na oferta de morangos e nos preços ao consumidor.
3: André Abdon, do PP do Amapá, apoia projeto que suspende decreto do governo federal responsável por ampliar a estação ecológica de Taiamã, localizada nos municípios de Cáceres e Poconé, em Mato Grosso. Com a mudança, a unidade de conservação passou a ter cerca de 68 mil hectares.
4: André Abdon considera que a ampliação precisa ser revista diante dos impactos sobre propriedades rurais e atividades de pecuaristas e pescadores. A justificativa do projeto também questiona o processo de consulta pública realizado antes da edição do decreto do Executivo.
2: Previdência.
3: Aline Gurgel, do União do Amapá, defende o projeto que regulamenta a aposentadoria especial dos agentes comunitários de saúde e dos agentes de combate às endemias. A proposta prevê aposentadoria a partir dos 50 anos para mulheres e 52 para homens, com pelo menos 20 anos de atividade na função.
4: O projeto também permite a aposentadoria com 15 anos de atuação como agente, somados a 10 anos de contribuição em outra atividade. Aline Gurgel lembra ainda que a proposta garante que o benefício seja integral e tenha os mesmos reajustes dos salários dos profissionais que estão na ativa.
2: Trabalho.
3: A Comissão de Constituição e Justiça aprovou uma proposta que integra servidores de ex-territórios à União. A repórter Paula Bittar acompanhou a votação.
5: A Comissão de Constituição e Justiça da Câmara aprovou uma proposta que permite que agentes públicos dos ex-territórios do Amapá, de Rondônia e de Roraima optem por receber remuneração da União. A medida alcança servidores da ativa e aposentados. Para ter esse direito, o agente público deverá ter trabalhado no território ou mantido vínculo com a administração pública local até 10 anos após a transformação do território em estado. A proposta também pode aumentar a remuneração de algumas categorias, como policiais e bombeiros militares. De acordo com o relator na CCJ, deputado Acácio Favacho, do MDB do Amapá, o texto mostra-se compatível com os princípios constitucionais que asseguram segurança jurídica, tratamento isonômico entre servidores públicos e valorização do serviço público.
6: A ampliação do período de enquadramento para os 10 primeiros anos de criação dos estados mostra-se compatível com a própria lógica da Constituição de transição administrativa adotada pela União no processo de consolidação federativa dessas unidades federadas.
5: Rondônia foi transformada em estado em 1981. A União pagou a folha salarial local durante 10 anos após essa mudança. Amapá e Roraima foram transformados em estados pela Constituição de 1988. Nesses casos, o período de transição foi de apenas 5 anos. Poderão integrar o quadro em extinção da União servidores públicos federais e municipais e policiais que trabalhavam nos ex-territórios até a transformação.

0: formação em Estado. Servidores admitidos pelo Amapá e por Roraima até outubro de 1998. Servidores admitidos por Rondônia até dezembro de 1991. E pessoas que mantiveram relação de trabalho efetiva ou não com a administração pública dos ex-territórios, estados ou municípios. O agente público deverá ser enquadrado no cargo ou emprego de origem ou em outro equivalente. Nos casos de desvio de função, o enquadramento poderá ocorrer em cargo equivalente às atividades efetivamente exercidas. Para isso, a pessoa deverá comprovar a escolaridade ou a habilitação exigida à época. O texto também garante o pagamento das gratificações e outros valores relacionados ao cargo ou emprego em que o servidor for enquadrado. Os servidores continuarão trabalhando para os estados ou municípios até serem aproveitados por um órgão federal. Nesse período, o estado ou município não terá custo com essa cessão. A proposta estabelece que soldos adicionais, benefícios, indenizações, vantagens e demais direitos remuneratórios dos policiais e bombeiros militares dos ex-territórios do Amapá, de Roraima e de Rondônia, incorporados ao quadro em extinção da União, não poderão ser inferiores aos pagos aos policiais e bombeiros militares do Distrito Federal. Essa regra vale para militares da ativa, reformados, da reserva remunerada e pensionistas. O deputado Dorinaldo Malafaia, do PDT do Amapá, considerou que a proposta retira servidores de um limbo jurídico.
1: A transição que se fez de território para Estado, infelizmente, não cumpriu um papel importante, que foi valorizar e acolher esses servidores do ex-território que ficaram no limbo jurídico, que ficaram para trás, que tiveram perdas sociais, econômicas e que, portanto, essa emenda parlamentar, ela possibilita essa correção.
0: A deputada Silvia Cristina, do PP de Rondônia, também defendeu que a PEC faz justiça.
2: Nós não falamos simplesmente de uma questão administrativa ou remuneratória. Nós estamos falando de uma história de reconhecimento e, acima de tudo, de justiça. Nós estamos falando de homens e mulheres, trabalhadores, que trabalharam para uma construção de todos esses estados, que prestaram serviços políticos justamente durante um período de profunda transformação institucional, quando deixamos de ser território federal e passamos à condição de Estado.
0: A análise da admissibilidade pela CCJ é apenas o primeiro passo na Câmara. Agora, a proposta ainda precisa passar por uma comissão especial e pelo plenário em dois turnos de votação. Como veio do Senado, caso não seja modificada pelos deputados, segue então a promulgação. Da Rádio Câmara de Brasília, Paula Bittar.
3: A falta de profissionais qualificados em pequenos municípios motivou a apresentação de projeto de Emidinho Madeira, do PL de Minas Gerais. A proposta permite, em situações excepcionais, que servidores públicos sejam pagos com recursos de parcerias firmadas com organizações da sociedade civil.
4: O projeto exige que não haja conflito de horários entre as atribuições do cargo público e as atividades desempenhadas no âmbito da parceria. Emidinho Madeira avalia que a proibição atual dificulta a execução de serviços de saúde, educação e assistência em cidades com pouca mão de obra especializada.
3: A formalização e o incentivo à garimpagem artesanal no Médio Jequitinhonha, em Minas Gerais, é o objetivo de projeto de Gilberto Abramo, do Republicanos. A ideia é priorizar os donos de terras e as cooperativas da região na hora de pedir a autorização para garimpar em terrenos pequenos de até 15 hectares.
4: Gilberto Abramo entende que desburocratizar a regularização é essencial para movimentar a economia e tirar trabalhadores da informalidade. Segundo ele, a medida exige respeito às questões ambientais, promovendo a recuperação de terrenos degradados e o uso de técnicas mais sustentáveis.
3: Termina agora o Jornal Câmara dos Deputados, produzido pela Rádio Câmara, com trabalhos técnicos de Wellington Teles e apresentação de Val Monteiro e Luciana Vieira. Uma boa noite para você.
4: A Voz do Brasil volta na segunda-feira. Boa noite e bom fim de semana.

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Agora são 20h02. 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

0: 7. Deus te abençoe. Começa mais um podcast com o Padre Adilson Simões, podcast Semente de Meditação. Mudou o nome e eu já vou perguntar para o Padre Adilson, que está aqui conosco mais uma vez. Boa noite, Padre, seja bem-vindo. Por que da mudança do nome?
1: Boa noite, Tiago. Boa noite, queridos irmãos e irmãs. Na verdade, eu gostaria de que tivesse continuado com o título original, que eu pensei, porque era um programa que nós tínhamos com Dom Severino Mariano de Aguiar há 50 anos atrás, na Rádio Difusora do Pesqueira. Mas as pessoas sugeriram que mudasse por causa do livro que eu escrevi, edição esgotada, Sementes de Meditação. São pequenos trechos de reflexão, conselhos, orientações. Portanto, a partir de hoje, atendendo ao pedido de tantas pessoas que me telefonaram, o nosso podcast chama-se-á Sementes de Meditação.
0: É um feedback bom, né, padre? Porque tem muita gente assistindo. Coisa boa, então, né?
1: É verdade.
0: Como é que está sendo essa experiência para o senhor? Você tem gostado desse formato?
1: Uma experiência nova para mim, não é? Dentro do campo de comunicação. Uma experiência que me enche de alegria por poder estar com você em casa, poder lhe dar um conselho, podermos discutir alguns assuntos, catequese, orientações e, por que não dizer, diálogo com o povo de Deus.
0: Coisa boa. Quero agradecer a sua presença aqui conosco, você que já está chegando pelo nosso canal no YouTube. Aproveite e se inscreva no canal, ative aí o sininho das notificações. Sempre quando a gente entrar ao vivo, você recebe o nosso conteúdo. Você vai acompanhar não só o podcast, mas também todas as celebrações do Padre Adilson, as transmissões lá do santuário. Muito bom sempre. E quem está na Rádio Agnus Dei, muito obrigado também pelo carinho da sua audiência em 106.7, pelo nosso aplicativo também e pelo site radioagnusdei.com.br. Deus te abençoe, muito obrigado pela sua sintonia. Padre, muitas questões aqui, vamos abordar muitas coisas. Deixo também para quem está nos acompanhando, fique à vontade para deixar sua pergunta, sua mensagem para o Padre Adilson aqui na nossa mensagem do chat. Participe conosco e compartilhe, viu? Mande para os amigos, para os familiares. Compartilhando, você também está evangelizando. Padre, o senhor já deixou para a gente aqui para falar sobre a festa de Santa Teresinha, que foi dia 1º, não é isso?
1: Sim, a grande Teresinha de Lisieux. A menina de Deus, a flor do Carmelo. É uma história linda. Você conhece a história de Santa Teresinha? Já leu os seus livros? A história de uma alma. Teresinha, como tantos santos e santas da igreja, mulheres extraordinárias, né? Que abalaram o mundo. Ela, desde pequena, se sentia atraída para uma relação mais profunda com Deus. Entrou no Carmelo sem licença. Se escondeu dentro da igreja e, quando fecharam as portas, ela se apresentou à superior e disse: estou aqui, vim para ser santa, daqui eu não vou sair. A Teresinha é doutora da igreja. O que é um doutor, uma doutora da igreja? Alguém que, depois da sua partida, deixou escritos que, examinados por teólogos, por comissões de grandes especialistas na área nas áreas de teologia, consideraram aqueles escritos sapienciais, isto é, que não são desse mundo. Foram escritos sob inspiração divina. Então, é declarado doutor ou doutora da igreja. Teresa do Menino Jesus, da Sagrada Face, que não teve escolaridade, que não foi a uma universidade, é doutora da igreja. Leu seus escritos, conhecer seus pensamentos, é algo que encanta a alma. Digo um deles: a oração não é dizer palavras, mas será sempre um simples olhar para o céu, um desejo profundo da alma e um impulso do nosso coração humano. Ela disse tudo. Orar não significa dizer palavras, mas silenciar muitas vezes e relacionar-se profundamente com Deus. Santa Teresinha é um exemplo de mística que ilumina a vida da igreja hoje e sempre. Mulher de Deus, mulher de igreja,
0: importante o senhor falar isso, viu? De tantas coisas importantes que o senhor fala, logicamente. Mas o senhor está dando um exemplo de uma mulher, né? Uma mulher reconhecida, amada, respeitada pela igreja, né?
1: Dentre milhares e milhares, desde o princípio, desde aquelas que seguiam Jesus, não é? E os evangelhos estão cheios desses exemplos, até os dias de hoje. Quem pode esquecer Teresa de Calcutá tão recentemente? E Teresa de Calcutá, quando falando na ONU, ela dizia: os meus pobres de Calcutá, na Índia, eles são ricos da graça de Deus, mas os meus pobres de Calcutá são exemplos para os homens mais ricos da América, porque talvez estes sejam mais pobres do que os meus pobres lá em Calcutá. São exemplos extraordinários. Vamos que vamos.
0: Teve um vídeo recentemente que o senhor falou a respeito da importância das mulheres para a igreja, né?
1: Sim.
0: Foi um vídeo muito bom, uma resposta também muito boa, muito interessante.
1: Muitas críticas, muitos elogios, não me interessa.
0: Muito
1: eu
0: bem.
1: Digo aquilo que eu devo dizer como padre. Falar sobre Jesus, sobre os santos evangelhos, sobre a Santa Igreja Católica, sobre a doutrina dos apóstolos, sobre o nosso jeito de ser igreja, a patrística, a herança apostólica, a tradição da igreja, enfim, eu disse o que eu penso, porque estudo, porque leio, porque rezo, e se não agradou alguém é porque vivemos em tempos tão difíceis que as pessoas se tornam fanatizadas, né? Fanatismo. Mas o evangelho é luz a iluminar todos quantos se deixam guiar pelo Espírito de Deus.
0: Amém. Agradecendo a todos que estão comentando já. Boa noite, Moê. Boa noite, Maria Valdenice. Boa noite, Maria do Socorro. Noemi Rabelo. Maria José. Muitas mensagens aqui pedindo a bênção, Padre. Agradecendo pelo programa. Muito obrigado a todos, viu? Deus abençoe e compartilhem. O senhor também deixou pra gente falar sobre pecados capitais, Padre. Tema polêmico também, né?
1: Pois é. O que querem saber sobre isso?
0: Pois é. Quais são os pecados capitais? Desses sete aí, quais são os mais graves, se tem um que é menos, se tem um que é mais. Tem gente que deixa de pecar um, peca outro e acha que está tudo certo.
1: Pois é, vamos lá. Os pecados capitais na doutrina da Igreja Católica são sete indicativos de perigos que podem comprometer a vida espiritual de um cristão. O primeiro deles é a soberba. Eu vou dizer os sete, depois você pode perguntar.
0: Sim.
1: A soberba, a avareza, a inveja, a ira, depois vem a luxúria, depois vem a gula e por fim a preguiça. São sete pecados que a igreja aponta como capitais, que põem em risco a vida da alma e deteriora a vida moral da pessoa. Quer saber qual?
0: Tem um mais grave, tem um menos grave?
1: Vamos começar pela soberba, porque nós vivemos num mundo de soberbos. Aliás, sempre existiu na história humana. O que é a soberba? Eu quero explicar para vocês. É o orgulho. O orgulho excessivo. Um amor desordenado pela própria imagem, pela própria pessoa. É a egolatria, a idolatria do eu. E isso leva a pessoa a ser tão arrogante e julgar-se tão importante, tão sábia, que despreza os outros. O que o outro pensa não tem significado para mim. A pessoa soberba não sabe dialogar. E como conhecemos se uma pessoa é soberba? Esse pecado, como todo pecado, pode tocar qualquer pessoa. Porque nós carregamos dentro de nós uma inclinação para o pecado. E por isso precisamos rezar, fazer penitência e viver uma espiritualidade cristocêntrica, para que a ação do Espírito discipline, chegue a nos disciplinar para superarmos essas deficiências, esses malefícios. Você pode imaginar o que é uma pessoa soberba. Ela pode estar na sua casa, pode estar dentro da igreja, entre nós, padres. Uma pessoa soberba pode ser um político influente, pode ser um artista famoso. Você pode perceber a soberba no jeito de falar, de se comportar, do agir das pessoas. É fácil perceber onde existe a soberba. E eu posso lhes dizer, penso eu, que os soberbos não entrarão no reino dos céus. Porque, repito, se consideram como deuses. E até chego a se comparar, às vezes. Eu sou tão famoso quanto Jesus Cristo. Uhum. Ou ninguém é mais importante do que eu. Eu sou o mais importante. A soberba é uma doença da cabeça, da mente. Os soberbos são como que cegos de olhos abertos. Não veem a beleza do mundo. Não veem o significado de valorizar os outros. Se escravizam a si mesmo. Se perdem nas próprias armadilhas do orgulho, da vaidade.
0: Padre, as escrituras falam que todos pecaram e estão destituídos, né, da glória de Deus. E também a palavra nos diz que o salário do pecado é a morte, mas o dom gratuito de Deus é a vida eterna. Há uma maneira, ou qual conselho que o senhor dá para que essas pessoas que estão nos ouvindo não cometam esses pecados? É difícil, todos nós pecamos, mas como buscar uma vida de santidade? Essa é a pergunta.
1: Primeira coisa, querer fazer penitência. Jesus começa sua pregação dizendo: convertei-vos e fazei penitência. A penitência não é fazer pequenos gestos de sacrifícios. Penitência é fazer morrer dentro de você, dentro de mim, aquilo que a nossa consciência nos aponta como não sendo de Deus. A penitência é quebrar as resistências que nós carregamos às coisas do alto. Apegos exagerados. A penitência disciplina o corpo, eleva a alma. Se queres a perfeição, se queres uma espiritualidade que te eleve, faz penitência. Hoje ninguém fala mais nisso, e quase no consumismo, no mundo marcado pela luxúria, um dos pecados capitais é a luxúria. Uhum. Falar em penitência e sacrifícios é uma coisa absolutamente fora do normal, mas é uma exigência do evangelho. Fazei penitência, ou seja, faça morrer dentro de você tudo quanto você percebe não ser de Deus. Romper as cadeias do egoísmo, aniquilar-se, aprender a sofrer e a amar, a perdoar-se e a perdoar os outros. A penitência é um exercício espiritual que eleva a alma, repito, e disciplina o corpo e corrige imperfeições.
0: Por que, padre, hoje ninguém quer?
1: Porque o mundo pós-moderno está marcado por um materialismo ateu nunca antes visto, por um desprezo às coisas de Deus, ou não é verdade. O mundo que vivemos vive marcado pelo exagero do ter e não do ser. Três coisas prejudicam a pessoa humana quando ela deseja descobrir dentro de si a essencialidade mais profunda de seu ser, da sua vida, da sua existência: Deus, Deus só. Quais são essas coisas? A idolatria do ter, do poder e do sexo. Se você parar, você vai ver que o mundo está impregnado exatamente dessas idolatrias. O Deus para muitas pessoas é o prazer pelo prazer, é o sexo. Vejam as músicas, vejam quantas músicas são pornográficas, mas são colocadas. Mas tem que ninguém censure. Mas censurar liberdade de pensamento, censurar, né, posicionamentos religiosos, isso muita gente sabe fazer. Mas censurar aquilo que é pecado. E quem é o pai do pecado? Você sabe quem é o pai do pecado? Satanás. está escrito. Ele é o autor de todo o pecado. E o pecado é uma degradação e a perda da graça divina que é infundida na alma desde a concepção. É a imensurável graça da identidade com Deus, de sermos a imagem e semelhança dele. A idolatria do poder, veja como ela é tão presente, a idolatria do sexo, a idolatria do dinheiro, são muitas. Quando a gente coloca alguma coisa, pessoas ou quem quer que seja no lugar de Deus, nos tornamos idólatras. E a palavra diz: os idólatras não entrarão no reino dos céus.
0: Eu queria que o senhor também falasse a respeito da inveja, padre, porque a gente vive num mundo de comparações constantes, né? Principalmente nas redes sociais. Pessoas almejando a vida de um influencer, vendo aquele estereótipo ali que é muitas vezes colocado nas telas, mas que de fato não é a realidade, né? Como é que o senhor enxerga esse tema também?
1: A inveja é um dos 7 pecados capitais. Mas nem isso mais se ensina. Eu não sei por quê. Mas eu não é porque sou um padre velho, porque sou fiel à igreja, à doutrina, ao querigma e aquilo que é essencial para formar discípulos e discípulas para Jesus. A inveja é pecado. É exatamente quando a pessoa é levada a querer imitar o outro. Ela tem inveja do outro. Ela não suporta que o outro se promova, que o outro apareça. A inveja é filha da soberba. A inveja destrói aquele amor puro de alegrar-se com o outro. Como diz São Paulo: alegrai-vos com os que se alegram, chorai com os que choram. A inveja tira toda e qualquer possibilidade da pessoa reconhecer que o outro tem virtudes, que o outro pode crescer. Mas quando o outro começa a se desenvolver, então a pessoa invejosa se enche de um sentimento maléfico, um veneno que corrói por dentro. Pessoa invejosa, os olhos faíscam, a gente percebe pelo rosto, no falar. Às vezes nem precisa dizer nada. O comportamento já está dizendo, é uma pessoa invejosa. Olha para o outro e os olhos parece que faíscam fogo. É, a inveja é, como eu posso dizer, não é uma qualidade, é um defeito que deveria ser corrigido. Porque defeitos todos nós temos e vamos tê-los. Felizes os que vão se aperfeiçoando a cada instante. E como fazê-lo? Eu já disse, pela observância da palavra de Deus, por uma vida de oração, pela penitência, pela renúncia de si mesmo, pela vivência do Evangelho de nosso Senhor Jesus Cristo. Esse é o caminho. Eu já vi pessoas invejosas que se converteram, porque todo pecado exige de nós uma reparação. Mas eu já vi pessoas tão invejosas que, mesmo aconselhadas, disseram a mim: eu não consigo ver que ela esteja no lugar que ela está. Inveja de uma colega que teve ascensão na empresa. Eu não consigo admitir que ele tenha chegado onde chegou e eu não tenha nada. Não tem nada porque você é invejoso, porque você não trabalha. O invejoso não trabalha. O invejoso não acredita em si. O invejoso vive olhando para os outros. E quem vive olhando para os outros perde a oportunidade de olhar para si, de se valorizar e crescer. Não sei se eu fui preciso. Não tenha inveja. A inveja é pecado. Abandone o pecado. Seja simples como as pombas de Jesus, mas seja também prudente como as serpentes.
0: Invejoso é negócio danado, né? Eita, Jesus. Ô, padre, eu queria que o senhor também falasse a respeito da avareza, porque a gente vive num mundo que tantas pessoas têm tanto e outras não têm nada, né? E tantos que têm tanto, que podem ajudar, que podem contribuir, não fazem isso. O ministério do senhor é todo voltado para o serviço, é todo voltado para os pobres. Ao longo desses 50 anos foi todo o seu ministério. Como é que o senhor enxerga também esse tema?
1: A avareza pode ser também... Desculpe. A avareza pode ser chamada também de ganância. O apego excessivo e desordenado ao dinheiro. O dinheiro se torna uma coisa perigosa quando não bem usado. O dinheiro pode ser uma armadilha de Satanás para lhe corromper. O dinheiro pode se tornar o veneno que mata a sua esperança. A pessoa avarenta, ela só pensa em ter. Ela não pensa nem em viver. Ela desperdiça o tempo, muitas vezes, querendo acumular bens. E esquece que a vida é tão breve e deve ser vivida intensamente no amor. O avarento só tem nos olhos, diante de si, o ter mais, ter mais. Eu já vi uma pessoa, um homem que até vinha à igreja, ele me disse, um fazendeiro: padre, eu admiro muito o senhor, mas eu acho que o meu Deus é o dinheiro, porque o que é o que dinheiro não resolve, padre?
0: Eita.
1: Padre, o que o dinheiro não resolve é porque é pouco, bote mais que resolve. Ah, espera aí, seu José, o senhor está errado. Queira Deus que o senhor se converta enquanto é tempo, porque de repente o seu dinheiro não vai evitar a sua morte. O senhor pode ir para os melhores hospitais do mundo, ter os melhores médicos, mas ninguém vai garantir a sua sobrevivência. A vida está acima de todos os bens. O avarento é um idólatra do próprio dinheiro. Uma pobre pessoa, digna de toda compaixão, não vive bem, não é feliz, não sabe valorizar a sua família, só sabe se apegar às coisas, às coisas e às coisas. Eu nunca esqueço que um dia eu recebi um telefonema de um jovem de classe média alta de Recife. Eu tinha tido um encontro com ele num retiro de espiritualidade. E ele me ligou chorando, dizendo: padre, eu não suporto mais. Por quê, meu filho? Porque meu pai e minha mãe só pensam em ganhar dinheiro. Eu e minha irmã, parece que a gente não existe. Parece que, para eles, a família não existe. Aquele rapaz estava chorando. É, a avareza destrói vidas. O avarento também não vai entrar no reino dos céus. Nosso Senhor disse isso. É mais fácil um camelo passar no fundo de uma agulha do que um rico avarento se salvar.
0: Padre, sobre o orgulho, o que é mais difícil? Reconhecer um pecado ou pedir perdão por ele?
1: Para pedir perdão é primeiro reconhecer esse pecador. Você não vai pedir perdão daquilo que você não tem consciência que cometeu. Reconhecer o pecado. Sim, eu não acho estranho pecar. Acho estranho, muito estranho, o pecador não se arrepender de suas fraquezas. Não procurar fonte revitalizadora, a graça divina, o sacramento da confissão. Eu, nesses 50 anos, trago muitas experiências de verdadeiras transformações. A pessoa sentiu-se arrasada. O filho pródigo, a parábola, como é bonita, percebe, cai a ficha e diz: Senhor, pequei contra ti, contra o céu. Nem sou digno de ser chamado teu filho. Trata-me como um de teus empregados. E o pai corre ao seu encontro para abraçá-lo. É muito estranho que as pessoas vivam apegadas ao pecado e deles não se arrependam.
0: Perfeito. Agradecendo mais uma vez a todos que estão aqui compartilhando e comentando, mandando suas mensagens.
1: Sabe, Tiago, gostaria que as pessoas, se possível, se quiserem, façam as suas perguntas.
0: Exato.
1: Será um prazer. Se eu não souber responder, humildemente eu pedirei perdão e depois, talvez no próximo podcast, eu possa dar a resposta. Mas eu gosto de responder. Até hoje, pela graça de Deus, acho que só duas vezes em 50 anos eu fiquei calado e disse: eu vou rezar, depois eu lhe respondo. Mas eu estou aqui para responder as perguntas de vocês que nos acompanham.
0: Eu já ia lhe passar essa pergunta aqui, primeira, padre, foi a Kátia que mandou. Ela perguntou aqui o seguinte.
1: Kátia de onde?
0: Isso, ela não colocou aqui de onde é, mas eu vou perguntar aqui para ela. A inveja começa quando passamos a comparar a nossa vida com a dos outros?
1: Exatamente, Kátia. A inveja começa quando a gente olha mais para o outro e a gente esquece de olhar para a gente. Esse é o caminho que o inimigo usa para você ter os olhos no outro, imaginar-se que aquilo que o outro tem você não tem, e aí a desgraça começa. Você mesma respondeu.
0: O João Alberto, que eu acho que é de Maceió, colocou aqui sobre preguiça. A preguiça pode aparecer também quando a gente não faz a vontade de Deus, padre?
1: Exatamente, como eu...
0: João Alberto.
1: João Alberto, um abraço para o povo querido, para os meus filhos e filhas da misericórdia da linda cidade alagoana, Maceió, a princesa das águas. Pois bem, sim, a preguiça é quando a gente não faz a vontade de Deus. Eu me lembro que quando tinha o horário de verão, que os mais jovens nem se lembram disso, e era uma hora a menos que atrasava o relógio, tinha a missa das 6 da manhã. Então o sino da matriz tocava 4:30. Eu tinha de me levantar, e no outro dia eu tinha passado o dia inteiro trabalhando, lutando até a noite, ouvindo pessoas, como eu fiz quinta-feira agora. Ontem eu trabalhei até 8 horas da noite, das 6 às 8 horas, minha obrigação, só ouvindo pessoas que vieram de tantos lugares distantes, cidades distantes, e voltando, olha, tem um apartamentozinho, você pode dormir aqui, não vai pagar nada, não precisamos voltar hoje. E depois, naquele dia de tanto cansaço, de madrugada, 4:30, o sino tocando para a missa das 6. Eita, que preguiça! Todo mundo pode ter preguiça, mas a gente tem de fazer a vontade de Deus. Preguiça é uma coisa que faz mal. Os preguiçosos não se ajudam a si mesmo, não ajudam a família e ficam dependentes. A preguiça é uma leveira. A preguiça é como uma coisa que vai dominando a pessoa, vai engessando, ou vai tornando a pessoa incapaz de reagir. O preguiçoso tem os olhos assim, ó. O preguiçoso é uma doença, às vezes, que ele se entrega e vai se entregando. Não acorda cedo, né? Dorme até tarde. Quando acorda, vai com aquela cara de defunto ambulante. A preguiça é uma coisa horrível. É pecado, viu? Está entre os pecados capitais. Exato. É o 7º pecado.
0: Uhum. A conta aqui, Lima 34324. Boa noite, Padre Adilson. Quero lhe fazer uma pergunta. Minha mãe é uma pessoa muito difícil e não aceita meu namorado. Ela é muito orgulhosa. O que fazer, padre?
1: Primeiro, minha filha, não julgue sua mãe assim. Ela pode ser o que você está dizendo. Ame-a como ela é. Se esforce para compreender o limite dela. O fato dela não aceitar o seu namorado não significa que você não o tenha como namorado. Dialogue com sua mãe. Se você ama seu namorado, se sente segura, se sente amada por ele, vá em frente. Mas, cuidado, porque às vezes as mães têm razão. Os pais têm razão, estão querendo advertir os filhos por namoros desastrosos. E quem lhes fala tem 50 anos de escuta. E eu conheço muitas histórias que foram ilusões, namoros que não foram relações afetivas, amorosas, respeitosas. Foram oportunismo, foram desejos desordenados da matéria e, em consequência, provocaram verdadeiras tragédias na vida das pessoas.
0: Desse jeito. A Rizomar Santos. Boa noite, Padre Adilson. Sou Rizomar de São José do Egito. O que podemos fazer quando percebemos que o invejoso quer e não terminou a pergunta? Mas, enfim. Manda complemento, viu, Rizomar? Vai corrigir aqui a pergunta. Tem mais aqui o Gerivânio. O Gerivânio colocou: boa noite, padre, sou de Maceió. Tenho muita saudade do senhor aqui nos congressos da Renovação Carismática. Gerivânio, obrigado pela mensagem, viu?
1: Obrigado, me lembro do congresso da Renovação Carismática. Aquele ginásio de esporte cheio.
0: Muitos jovens.
1: Foi, muitos jovens, mas muitos adultos também. Uhum. Eu gosto muito de Maceió. Eu não tenho férias, porque optei não ter. Mas, às vezes, em janeiro, eu tiro 3 dias só para estar em Maceió, com o povo de Maceió. É muito bom estar aí com vocês. quero celebrar meus 50 anos aí com vocês, se Deus quiser, numa paróquia que vocês possam me indicar.
0: Lúcia Souza, boa noite, Padre Adilson, que Deus te abençoe, sua linda missão. Sou aqui de Barra de Assunção, na Paraíba. Também tem outra pergunta aqui de uma pessoa que não colocou o nome, mas está aqui: existe algum pecado capital que pode parecer uma virtude quando levado ao extremo?
1: Não, porque o pecado não pode ser uma virtude. O pecado é exatamente uma mácula, né, que desvirtua a graça. Não anula a graça, mas mancha o corpo, a mente, a alma. Não existe bem que seja necessário, mal que seja necessário. Todo bem é que é necessário. Fazei o bem. Amai e amai sem limites.
0: Dentro dos pecados tem a ira também, né, padre?
1: Sim.
0: Ira é um pecado também, capital, né? Sempre um pecado. Tem uma pergunta aqui sobre ira. A ira é um pecado que existe de forma legítima e de uma forma de indignação? Não, né, padre?
1: Não. Vamos dizer bem o que é o pecado capital da ira. É uma raiva, é uma cólera, é um sentimento de ódio. Não é aquela atitude de reclamar, de reivindicar, sim, com coragem, mas com mansidão. A ira desvirtua, é uma manifestação intensa da raiva descontrolada e o desejo de agressão, de vingança. A cólera, a ira, são obras, como todo pecado, do demônio. Mas tem gente dizendo que o demônio não existe, não é? E até tem gente que dizendo que é uma fantasia, e até lamentavelmente isso é dito entre os cristãos. Meu Deus. São Paulo VI dizia, já lá na década de 70, no começo, quando teólogos e pessoas afirmam que o demônio não existe, eles estão a serviço dele, porque assim o fazendo, ele fica muito bem equiparado para agir e destruir almas.
0: Padre Auristela França pergunta: boa noite, Padre Adilson, como discernir a vontade de Deus em nossa vida?
1: Auristela?
0: Isso, Auristela França.
1: Deus abençoe, uma ótima pergunta. Através do discernimento. A oração, o silêncio, Deus falará. Deus não deixa de responder aquela alma que o procura, aquele coração que o deseja apaixonadamente. As dúvidas, os questionamentos, momentos de sofrimentos, provações duras. Olha, a própria oração que nós fazemos do Vino e Creato já nos ilumina, dizendo: fazei, Senhor, que apreciemos retamente todas as coisas segundo o vosso Espírito. O Espírito de Deus fala, gente. E como fala? E eu lhes digo com propriedade. Todos os momentos difíceis que eu já passei na minha vida pessoal e de sacerdote, quando me ajoelhei, sentindo-me tão pequeno, às vezes tão afligido por momentos difíceis, ah, como é bom perceber a resposta de Deus. Como se dá? Por moções interiores, por revelações, por sinais. Por sinais. Um dia eu estava em Guaratinguetá, na fazenda Pedrinhas, uma fazenda de recuperação de drogados, uma bela fazenda das 184 que a igreja mantém, como uma das tantas experiências que nós fazemos para ajudar as pessoas que ficam
0: dependentes químicos, né?
1: Dominadas, né? Como eu posso dizer? Dependentes químicos. E conversando com aquele rapaz, ele dizia: minha vida não tem mais sentido. Eu estava sentado à beira do Riacho das Pedrinhas, ali na subida da Serra da Mantiqueira, e ouvi aquele rapaz, os seus lamentos: eu não tenho pai, a minha mãe me expulsou de casa, qual o sentido, padre, de minha vida? E eu fiquei só escutando. E eu dizia: Senhor, dai-me um sinal. O que devo dizer? De repente, acredite, na árvore pousou um sabiá, e começou a cantar. Mas era um canto tão bonito daquela ave, né? Era um gorjear tão lindo. Eu disse para ele: olha, isso o quê? O passarinho está cantando para você. Ele olhou. Não sei o que ele está dizendo, mas acho que Deus está te falando que a vida é bonita. O que você disse que não tem sentido, esse passarinho talvez esteja lhe dizendo. Ele caiu num pranto, chorou, chorou. E aí nós começamos a conversar. E a partir daquele sinal, foi possível ir reconstruindo a vida daquele rapaz. Para ele perdoar os pais, para ele não se sentir abandonado por Deus, porque não tinha família, mas era acolhido na fazenda. Hoje esse rapaz é um dos coordenadores do processo de recuperação de outros drogados. Os sinais são exatamente indicativos do que Deus está a falar ao mundo, às pessoas. Fala a você agora, preste atenção, não desanime. E como posso perceber? No silêncio. O melhor caminho para perceber o que Deus quer lhe dizer, silencie. O silêncio te oportunizará a ouvir Deus. Pode crer no que eu estou dizendo. No teu mais profundo ser, no íntimo do seu coração, da sua mente, e tudo vai se clareando. Quem faz essa experiência sabe o que eu estou dizendo.
0: Aquele que tiver ouvidos para ouvir, ouça. Mais uma questão aqui, viu, padre? Enelda Almeida. Boa noite, padre Adilson. Sou Enelda Almeida, de Arco Verde, e gostaria que o senhor falasse sobre pecado mortal.
1: Enelda, minha querida comadre, como vai o meu afilhado? Escute, pecado mortal é um pecado chamado grave. Existem os pecados veniais e os pecados graves. Pecado grave é aquilo que fere frontalmente, de forma gravíssima, a ordem da graça, a vontade de Deus. Matar é pecado grave, odiar é pecado grave, adulterar é pecado grave. O aborto é um pecado gravíssimo, porque mata a vida no ventre, e um inocente indefeso é destruído. Eu estou dizendo exemplos de pecados graves. Agora, todo pecado será perdoado, desde que haja arrependimento, propósito, e que haja uma sincera vontade de não repetir o pecado. Senhor, tem piedade de nós, começamos nós na missa. Eu, das pessoas que nos procuram para confissão, a maioria é para aconselhamento. Raramente aparecem pecados graves. Quando aparece, eu agradeço muito a Deus. Eu digo, o diabo está sendo destruído agora, com certeza, e o céu está se rejubilando. Pecador arrependido. O grande servo de Deus, Frei Damião, pecado.

0: Sou teu pai, teu criador. Frei Damião de Bozano, um homem santo, cantava por esses sertões do Nordeste, nas madrugadas, daquele jeito dele tão santo. Eu não sei cantar, mas eu tive a felicidade de acompanhá-lo por muitos anos, e ele me concedeu o privilégio de ter uma afeição muito grande por minha pessoa, sem merecimento de minha parte. Pecado grave deve ser imediatamente corrigido pela confiança, pela confissão, isto é, pela penitência.
1: O Isomar reformulou a pergunta dele aqui, Isomar Santos, lá de São José do Egito. Padre, o que fazer quando percebemos que a outra pessoa quer copiar tudo o que fazemos? Isso é inveja?
0: É, pode ser inveja, sim. Tem as pessoas que têm tanta inveja que elas já não existem, elas vão copiar o outro. É, se elas pudessem, elas faziam uma maquiagem para se parecer com o outro. Sim, o que fazer? Paciência. Se não pode ajudar, reze por essa pessoa. Se pode ajudá-la, se tem uma relação, vai dizendo, ó, tu estás no caminho da contramão. Não precisa imitar ninguém. Quem quer imitar o outro, esquece de ser o que deve ser. Pessoa feliz, filho amado de Deus.
1: Isabel Moura pergunta o seguinte: Santa noite, padre, sua bênção. Como esperar confiante uma graça que ainda não chegou?
0: Oh, Isabel, que pergunta oportuna. É, escute, continue esperando. O tempo de Deus não é o seu, não é o meu. Mas se você pede esta graça com fé, eu te digo, a graça vai chegar. O momento de Deus vai ser realizado em sua vida. Pode crer, minha filha. Mas as demoras de Deus é porque nós estamos no tempo, Isabel. E o tempo tem seus limites. Deus não está no tempo. Deus está no tempo, mas Deus é eternidade. Saiba esperar. Aguente firme. A graça não lhe faltará.
1: O senhor já esperou muito por uma graça?
0: Muito. E nunca me arrependi de esperar. Porque quanto mais eu esperava certos momentos, eu mais me sentia amado por ele. E entendi que é na provação que a gente cresce espiritualmente. Porque a palavra nos diz: o ouro e a prata são testados no fogo. Os homens e as mulheres de fé são testados no sofrimento.
1: O próprio santuário foi uma longa espera, não foi, padre?
0: Uma longa espera, e até hoje, uma obra gigantesca que chama a atenção das pessoas que ali chegam, mas só ele, meu amado, sabe o quanto eu tenho sofrido para manter aquela obra, para fazer o que ele me manda fazer. O caminho do cristão não será nunca o caminho da facilidade, será sempre o caminho da cruz. Não se esqueça, quem quiser ser meu discípulo, renuncie a si mesmo, tome a sua cruz e siga-me. Quem faz essa experiência, venha o que vier, manter-se-á firme de pé e vencerá.
1: A gente está aí na reta final, domingo, dia das eleições, e aí tem uma pergunta aqui, padre, não sei se eu respondi, o senhor responde sempre, né? Vou perguntar, viu? O Birajara Souza pergunta o seguinte, sobre a interferência da política no sacerdócio dos padres.
0: Não posso responder, porque se existe, né? Pode existir, cada um é responsável por si. Mas o sacerdote não deve se meter em política partidária. Aliás, a Igreja Católica proíbe. Ele pode, como cidadão, omitir sua opinião, mas não faça do altar um palanque político. Isso é ridículo, é pecado. Nem pregue ideologias contrárias ao Evangelho. Sejamos nós, e precisamos da oração de todos, homens consagrados ao exercício do ministério sacerdotal de Jesus. Pessoas que queiram se configurar com ele, servo sofredor, redentor do mundo, ao seu coração amabilíssimo, para amar a todos, preferencialmente os doentes e os pobres. Quando um sacerdote se dedica exatamente às coisas de Deus, o povo o reconhece, o rebanho o segue. Dedica exatamente às coisas de Deus, o povo o reconhece,

0: aqui, a conta não tem nome, mas eu vou lhe perguntar também dentro do tema que a gente está abordando sobre os pecados, né? Os pecados capitais. Qual dos 7 pecados parece mais presente na sociedade atual, padre?
1: A soberba. Vivemos numa sociedade de soberbos, de orgulhosos, de arrogantes, de prepotentes, em todos os níveis. Em todos os níveis. Você encontra uma criança arrogante, né? Soberba, porque aprendeu com os pais. Ela não é capaz de ser disciplinada, ela grita ao professor, ela quer ser melhor do que os coleguinhas. Você encontra isso dentro da igreja. Pessoas querendo prestígio com o padre, querendo posições da igreja, elogios e aplausos. Tudo isso é contra o evangelho, gente. O pecado da soberba é uma cegueira. Vejam como certos artistas, não é, famosos se apresentam. Vejam o olhar deles, o que é que eles dizem, como falam. Vejam os políticos, não é, governantes, ministros do Supremo Tribunal. Quanta arrogância, meu Deus! Aí eu fico a pensar na palavra de Deus. Somente os humildes chegarão aos céus. Me lembro da palavra de Jesus no Evangelho de hoje, festa dos santos anjos da guarda. Você não perguntou também, não. Mas escute, o Evangelho diz hoje, os discípulos perguntaram: Senhor, quem será o maior no reino dos céus? Jesus toma uma criança, coloca no meio e diz: quem se tornar como uma criança? Ele diz: no meu reino, o maior é aquele que se torna menor. O primeiro é o último. O Evangelho é o inverso do que o mundo pensa. A soberba é uma doença que contamina toda a sociedade no mundo. Vejam como Trump, o presidente dos Estados Unidos, fala. Vejam como o nosso presidente fala. Vejam como autoridades falam. Vejam como certas autoridades também na igreja falam. Vejam como professores às vezes falam aos alunos. Cadê a mansidão? Cadê a humildade? Cadê a dimensão do serviço? Ou eu estou dizendo em verdade? Olhe, e vocês verão o que eu estou dizendo. Um dia um padre, não vou dizer o nome dele, muito famoso, um artista, eu rezo por ele, entrevistado numa grande emissora de televisão, e a entrevistadora perguntou: mas padre, o senhor tem um relógio? E disse a marca, e isso não é vaidade? Não, não é pecado ser vaidoso. O quê? Olha para a cruz, olha para o crucificado, Deus, sendo Deus, de São Paulo aos Filipenses, não se apegou à sua glória, ao seu poder, mas por amor de nós, humanos, se fez obediente até a morte e morte de cruz. Olha para a cruz. E o discípulo tem de se configurar com o mestre, porque ele diz: o discípulo não pode ser melhor do que o mestre. É uma questão de compreensão, de querer ter uma postura, uma opção de vida diferente dessas opções que tantas pessoas fazem e se nos apresentam como sendo pessoas soberbas.
0: Eu me lembrei daquela passagem do centurião romano que vai clamar a Cristo pelo servo dele, né, padre?
1: É bela essa.
0: Belíssimo esse texto também.
1: Uma autoridade se prostra, não era um religioso, se prostra aos pés dele: Senhor, tem piedade de mim. Onde existe a humildade, onde existe a procura sincera de Deus, não existirá arrogância, não existirá jamais ódios, ressentimentos, não haverá nunca avareza, não haverá nunca a soberba. Não haverá. Porque já não haverá lugar no coração dessa pessoa para esses venenos da serpente maldita. Essas pessoas vão dizer: eu sou de Deus. E vivem felizes. Passam por provações, mas não desistem do caminho. Têm os olhos fixos no alto. Não desistem de amar, mesmo quando não são amadas, injuriadas, perseguidas, incompreendidas. Tudo suportam, porque o amor, como diz São Santo Agostinho, não tem limites.
0: Um homem de autoridade, né, que vem diante de Cristo pedir pelo servo dele, reconhecendo a autoridade de Cristo, diz a ele: Senhor, não sou digno que o Senhor entre na minha casa, né? Mas eu sei que se o Senhor falar daqui, meu servo vai ser curado.
1: É uma atitude de fé. E uma pessoa soberba não tem fé, porque ela gira em torno de si mesma. Ela se apresenta como sendo um Deus. É uma coisa terrível. É

0: egolatria. Cuidado, a idolatria do eu. Até dizem que um soberbo, né? Ele morreu e chegou no céu, bateu a porta. Aí São Pedro disse: quem é? Ele disse: eu. Aí São Pedro: quem é? Eu. Mas quem é? Eu. Eu. Aí São Pedro abriu a porta e disse: aqui não tem lugar para eu. Aqui só tem lugar para nós. Bom, fechou a porta. É uma historinha. Ou seja, o egoísta, o soberbo, o avarento, o homem da luxúria, da idolatria do sexo, não vê a Deus. Vê só a si. É a pessoa dos prazeres. Não percebe que a vida é uma graça para ser bem vivida. Que a gente não deve se escravizar a nada. Pois onde tiver teu coração, aí estará o teu tesouro. E o nosso tesouro não está aqui, está no alto.
1: Amém. Antes do momento do conselho do padre, eu quero agradecer mais uma vez a todos que mandaram o seu alô aqui. Muita gente da Bahia, de Alagoas, Paraíba também. Deus abençoe a todos. Tem aqui a Noemi de Paripiranga, na Bahia. Deus abençoe. A Isabel do Recife. Tem também a Carminha de Carpina. Muito obrigado a todos, viu? Vamos agora para o conselho do padre.
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0: Um conselho de São Padre Pio. Mesmo que realizes muitas coisas, não progredirás na perfeição se não te arrependeres a negar a tua própria vontade e a desejar e a sujeitar-se sempre à vontade de Deus. Eis o conselho do grande santo São Padre Pio. Rogai por nós.
1: Belíssimo conselho. E vou aproveitar.
0: É da vontade de repetir, não é?
1: É, repito.
0: Olha bem, por favor. Mesmo que tu realizes muitas coisas, não progredirás na perfeição se não aprenderes a negar a tua própria vontade e sujeitar-te à vontade de Deus.
1: Mas claro, impossível. E aproveitando esse gancho do conselho, quero logicamente pedir o conselho do senhor, né? Tá chegando o domingo das eleições, esse momento político que a gente está enfrentando, como é que o senhor está avaliando e vendo essa situação e quais os conselhos que o senhor tem para o povo de Deus que nos acompanha?
0: Poderia ter sido um momento mais bonito, porque a democracia é a beleza da liberdade de um povo em saber gerir, escolher, definir seus destinos. Eu considero a democracia perfeito modelo político. Mas, infelizmente, ela é tão deturpada. Eu peço que todos compareçam às urnas. Você deve votar. O voto é algo tão importante, porque nas suas mãos está o destino do país, do seu estado, os sonhos de tantos e tantos milhões de brasileiros. Saiba, porém, escolher. Como? Examine a consciência. Conheça os candidatos, use da sua liberdade e escolha bem. Confronte as ideias do candidato com a palavra de Deus, se você tem fé. Mas faça uma escolha consciente, responsável e respeitosa com os que pensam diferente de você. Que tenhamos todos um domingo abençoado e que a democracia prevaleça sobre as arrogâncias e a soberba de tantas pessoas. Eu lamento as interferências, né, do judiciário. Não podia haver essas coisas num regime democrático. Mas que as eleições sejam a voz do povo e a voz do povo seja respeitada. Isso é o que eu desejo, porque isso é democracia. Deus abençoe a todos quantos vão participar das eleições, fazendo, colocando, digitando na urna a sua vontade soberana. E ouso dizer uma coisa: importantíssimas as eleições, mas muito mais importante é saber que é um domingo, e domingo é dia do Senhor. Vote, mas antes se lembre de Deus. Não deixe de ir à missa. No santuário nós vamos celebrar 7 horas, porque 8 horas na sessão vizinha ali na escolinha abre a urna daquele lugar. Deus em primeiro lugar.